0: mosquitos crescem com as variações climáticas, que é outro detalhe importante que a gente deve levar em consideração. E muito frequentemente populações que estão mais vulneráveis estão mais expostas à picada desses mosquitos. E por isso que a malária se transmite com tanta eficiência, né?
1: Se diagnosticada a tempo, a malária tem cura e o tratamento é eficaz. Após a confirmação da doença, o paciente recebe o tratamento gratuitamente em unidades do Sistema Único de Saúde. Inclusive a tafenoquina, medicamento que previne novas manifestações da malária. Por ser administrado em dose única, ele impede que o paciente abandone o tratamento, como explica o infectologista Marcos Lacerda.
2: Comparando com as medicações que são tradicionalmente usadas para malária, que vão de 7 a 14 dias, resulta num benefício muito grande para o paciente. É que as pessoas se tratam enquanto tem febre, geralmente 2, 3 dias, depois ela para de usar a medicação. E isso então faz com que as recaídas aconteçam. Praticamente metade dos casos que estão registrados hoje no Brasil são de recaídas. Então, uma medicação que iniba a recaída é uma medicação altamente estratégica no controle da malária no país.
1: O medicamento está disponível tanto para pacientes maiores de 16 anos e com mais de 35 quilos, quanto para crianças a partir de 2 anos e com peso mínimo de 10 quilos. Reportagem Graziele Bezerra.
3: Entre junho e julho, foram confirmados 21 casos de sarampo no estado de São Paulo.
4: Neste fim de semana, o ministro da Saúde, Alexandre Padilha, esteve no estado, em Grajaú, acompanhando a vacinação contra a doença.
3: E comentou que o reforço na imunização visa prevenir a circulação e a transmissão do sarampo.
5: Em 2026, nós já temos aqui na cidade de São Paulo cerca de 20 casos também com relação de importados, são cepas que circularam nos Estados Unidos e no Canadá. E esse esforço é para manter esse bloqueio, para não permitir que aconteça em São Paulo em 2026, o que aconteceu em 2019, quando começou um surto assim e se propagou para ter 20 mil casos de sarampo em 2019. Naquele momento o Brasil perdeu o certificado de livre do sarampo. Reconquistamos o certificado em 2024 e queremos manter São Paulo, o estado de São Paulo e o Brasil livre do sarampo.
4: Para crianças de 6 a 11 meses, a dose aplicada durante a estratégia é considerada dose zero e não substitui as doses previstas no calendário nacional de vacinação aos 12 e aos 15 meses.
3: Para as demais idades, os profissionais de saúde verificam a necessidade de vacinação de acordo com a faixa etária e a situação vacinal de cada pessoa.
4: A cada hora, mais de 1000 vidas são perdidas devido às doenças cardiovasculares em todo o mundo, segundo a Organização Mundial de Saúde.
3: Estima-se que cerca de 18 milhões de pessoas morrem anualmente em decorrência de condições que afetam o sistema circulatório.
4: De acordo com a Sociedade Brasileira de Cardiologia, o Brasil ocupa o nono lugar em número de mortes cardíacas.
3: E hoje, 17 de agosto, marca o início da Semana da Saúde Vascular, que promove conscientização, prevenção e diagnóstico precoce.
6: Seu Manuel Arruda da Silva tem 80 anos. Quando precisou ser atendido para tratar de um ferimento, descobriu um grave comprometimento na circulação. Uma cirurgia vascular conseguiu inicialmente melhorar o fluxo de sangue, mas a amputação da perna direita acabou sendo inevitável. Hoje, 8 meses depois, seu Manuel agradece pela vida.
7: Eu estou aqui ainda, estou aí contando a história.
6: Histórias como a de seu Manuel Arruda ajudam a explicar por que as doenças que comprometem a circulação continuam sendo um importante problema de saúde pública. Elas estão entre as principais causas de morte no país. Muitas dessas condições se desenvolvem de forma silenciosa. Por isso, a prevenção e o diagnóstico precoce são fundamentais para reduzir complicações e salvar vidas. O cirurgião vascular do Hospital Universitário de Brasília, Paulo Saad, alerta para hábitos e cuidados que podem prevenir doenças vasculares.
8: Controlar a glicemia, controlar a pressão, controlar as gorduras no sangue e cessar o tabagismo.
6: O aposentado Humberto dos Santos, de 62 anos, sofreu um infarto em 2022. Após o episódio, teve um AVC que comprometeu a fala e os movimentos. Desde então, faz tratamento no Hospital Universitário de Brasília. O filho, Leandro dos Santos, que o acompanha no tratamento, fala sobre um vício que colaborou para agravar o quadro de doenças cardiovasculares de seu Humberto.
9: Eu sempre foi fumante, né?
10: E aí vocês acham que a causa principal foi essa?
9: Creio que seja, né? Cigarro.
6: O especialista Paulo Saad fala sobre alguns sinais que indicam que é hora de procurar um médico.
8: Um paciente que caminha uma curta distância e já começa a ter dor, aquele paciente que faz o esforço e tem dor no peito. Então esses sinais significam que o músculo que está trabalhando, se você tem uma obstrução da circulação, esse oxigênio não chega na quantidade necessária, esses pacientes precisam procurar ajuda urgentemente.
6: A informação é uma aliada dos pacientes na hora de reconhecer sintomas precoces, procurar atendimento no momento certo e adotar medidas que melhoram a qualidade de vida. Por isso, na semana de 17 de agosto, é comemorada a Semana da Saúde Vascular, período dedicado à conscientização sobre doenças que afetam o sistema circulatório. Reportagem Luciana Colares de Holanda.
3: Hoje também é Dia do Patrimônio.
4: A data foi criada para marcar a importância de preservar a arte, a cultura e a história que estão por trás de tantas tradições brasileiras.
3: O patrimônio pode ser material, como conjuntos de casarões históricos ou determinados prédios e igrejas, ou imaterial, quando está ligado a festas tradicionais, por exemplo.
4: Hoje, mais cedo, eu conversei com o presidente do Instituto do Patrimônio Histórico e Artístico Nacional, Davidson Guzmão, sobre a preservação e a conservação dessa memória coletiva. Acompanhe. Presidente Davidson Guzmão, bem-vindo à Voz do Brasil para a gente falar de história, cultura nesse Dia do Patrimônio, né? Eu queria que o senhor começasse então explicando por que que a gente precisa de um dia para marcar esse tema e quais são as provocações que essa data faz.
11: Mariana, primeiro quero dizer que é um prazer estar aqui para a gente falar de algo que é tão importante para o reconhecimento da diversidade cultural brasileira, que é o patrimônio cultural. Uma das nossas principais atribuições e competências é a ampla divulgação e promoção do patrimônio cultural, exatamente para que essa diversidade seja reconhecida não só pelo Estado, mas que ela seja reconhecida e percebida também pela sociedade. E é por isso que a gente tem um dia dedicado ao patrimônio cultural, o dia 17 de agosto, que é um dia que foi escolhido em razão do nascimento, a data de aniversário de Rodrigo Melo Franco de Andrade, que foi o primeiro presidente do IPHAN e que ficou 30 anos ao longo, ficou 30 anos fazendo a gestão do IPHAN e que foi a pessoa que inaugurou um sistema de proteção de patrimônio cultural no Brasil. Então, esse é a justificativa, vamos dizer assim, é por causa, né, do nascimento de Rodrigo Melo Franco que a gente tem o dia 17 de agosto escolhido, mas é sobretudo por conta da importância do patrimônio na vida das pessoas no dia a dia.
4: Agora, as celebrações vão se prolongar ao longo de todo esse mês. Qual é o tema desse ano e o que está previsto na programação?
11: Esse ano o tema é patrimônio criativo, inclusão produtiva, trabalho e renda. Exatamente para marcar uma dimensão do patrimônio cultural, que é a dimensão da cidadania e da produção de renda, da possibilidade de trabalho e renda para pessoas que vivem do patrimônio cultural. Vou dar um exemplo, o ofício de paneleiras lá em Goiabeiras, um bairro lá no Espírito Santo, né, em que a gente tem um bem cultural que é o ofício de paneleiras, um saber tradicional relacionado ao fazer a panela, né, que é produzida, a panela de barro que é produzida onde é feita a famosa moqueca capixaba.
4: Aquela panela tradicionalíssima de fazer moqueca capixaba, né?
11: Exatamente. E que tem uma dimensão, uma relação muito direta com o mercado, que, portanto, afere renda, né? Ofere renda para aquelas paneleiras. Então, esse é um exemplo importante, mas a gente tem vários outros, né, de pessoas, de detentores que vivem diretamente do patrimônio cultural, de centros históricos que são dinamizados a partir do patrimônio que é reconhecido, desse centro histórico que é reconhecido. em algumas das nossas cidades no país.
4: E aí a gente tem uma programação prevista, as pessoas podem checar essa programação onde, como é que funciona?
11: Isso, a gente tem uma programação em todos os estados do Brasil, nós teremos atividades, essa programação ela está disponível no portal do IFAM, www.ifam.gov.br. Quem quiser acessar e ver o que vai estar acontecendo no seu estado, pode acessar a programação lá no portal do IFAM na internet.
4: Lembrando aqui que IFAM se escreve com PH, né?
11: Exato.
4: Que é Instituto do Patrimônio Histórico e Cultural. Presidente, no próximo ano também vamos ter outra celebração importante, que são os 90 anos do IFAM, né? Quais são os principais desafios que ainda permanecem em relação à preservação do patrimônio?
11: Isso, ano que vem o IFAM completa 90 anos e nós estamos aí pensando numa série de atividades e programação que deve ocorrer ao longo do ano todo. Em termos de desafios, a gente tem vários desafios, porque o patrimônio cultural ele se relaciona com o dia a dia das pessoas, com o dia a dia das cidades. E aí eu posso aqui, acho que nomear dois. Um que está na ordem do dia e que a gente tem discutido muito é no que a gestão do patrimônio se relaciona, por exemplo, com as mudanças climáticas, né? Então, o aumento da intensidade de chuvas, das temperaturas, como que isso se relaciona com o patrimônio cultural na gestão dos centros históricos, que cuidados nós devemos ter e como nós devemos pensar ações de prevenção, adaptação e mitigação a essas mudanças climáticas. Esse é um desafio que está na nossa ordem do dia e que nós estamos pensando como tratar desse enfrentamento às mudanças climáticas no âmbito da gestão do patrimônio cultural. Um outro desafio é aquele que é na verdade é um desafio e é ao mesmo tempo diretriz para a gestão do patrimônio cultural, que é a gestão compartilhada. Então, a articulação com estados e municípios, a articulação com a sociedade civil organizada para a gestão do patrimônio, para que essa gestão ela de fato ela seja compartilhada entre os órgãos de poder público e a sociedade.
4: Pois é, e é importante que a sociedade mesmo se envolva, né, presidente, nesse tema, cobre a preservação do patrimônio na sua cidade, no seu estado. Como que é possível fazer isso?
11: Bom, hoje a gente tem a participação social como um princípio que atravessa a maioria das políticas públicas no Brasil, inclusive a de patrimônio cultural. Então, hoje, a sociedade, as pessoas podem procurar os órgãos de patrimônio de sua cidade, do seu estado, podem procurar o IFAM tem representação, tem superintendências em todos os estados e podem procurar também as instâncias de controle social que trabalham com patrimônio cultural, os conselhos de cultura e em alguns casos os próprios conselhos de patrimônio que existem nos municípios e nos estados.
4: Lembrando, né, presidente, que até para deixar um pouco mais palpável para as pessoas, quando a gente fala de patrimônio, a gente está falando tanto daquele casarão histórico, aquele prédio antigo, aquela igrejinha, mas também do fazer cultural muito típico. Tudo isso é dever nosso, como sociedade, ajudar a preservar, né? O senhor mencionou aí as paneleiras, por exemplo. Tudo isso é patrimônio e é dever da sociedade proteger, né?
11: Exato, é tudo isso e muito mais. Na verdade, a gente faz uma divisão entre patrimônio material e imaterial, mas quando a gente está falando de patrimônio, a gente está falando de valor, na verdade, sobretudo, né? Então, é importante a gente entender que o patrimônio material, as edificações, as obras de arte, elas são reconhecidas e entendidas como integrantes da nossa identidade, como elementos que ajudam a compreender a nossa história, as várias memórias e identidades que existem no país, porque são atribuídos valores a essas coisas. Da mesma maneira, as várias celebrações, os conhecimentos tradicionais, os fazeres, os saberes, né? Lugares que são importantes, né? Para a compreensão das memórias dos vários grupos formadores da sociedade brasileira, para usar o termo da Constituição, também são importantes. É o chamado patrimônio imaterial.
4: É isso aí. Nós conversamos com Davidson Guzmão, presidente do Instituto do Patrimônio Histórico e Artístico Nacional. Falei errado mais cedo. Instituto do Patrimônio Histórico e Artístico Nacional. Muito obrigada, presidente, pela sua entrevista aqui à Voz do Brasil.
11: Obrigado, Mariana. A gente está à disposição da Voz do Brasil e de todos os brasileiros para conversar sobre o patrimônio. Essa é a nossa função, nosso métier e é, sobretudo, a nossa alegria.
3: concursos federais têm novas nomeações e convocações.
4: As medidas publicadas no Diário Oficial da União contemplam aprovados nas duas edições do Concurso Público Nacional Unificado e no Comando do Exército.
3: Todas as nomeações foram homologadas antes do início do período de defesa eleitoral.
4: Para o CPNU 2, estão autorizadas 69 nomeações de candidatos de nível superior. E para a primeira edição do CPNU, são 40 vagas de contratação temporária.
3: Quem está na lista de espera do primeiro concurso público unificado deve realizar uma nova manifestação de interesse entre os dias 24 de agosto e 4 de setembro pelo aplicativo SouGov ou pela versão web do serviço mediante login.
4: Quem não se manifestar no prazo será excluído do banco de candidatos aprovados em lista de espera de todos os cargos do CPNU 1, inclusive para fins de contratação temporária.
3: Abertas as inscrições para o selo Patrocinadores do Futuro 2026.
4: Uma iniciativa que pretende reconhecer a contribuição de empresas e entidades para a promoção, para a proteção previdenciária de seus trabalhadores e associados.
3: A participação é gratuita e voluntária.
4: As inscrições vão até 31 de agosto e são realizadas por formulário eletrônico disponível no site gov.br/previdência.
3: O regulamento completo e as orientações também estão disponíveis no portal do Ministério.
4: Essas foram as notícias do governo federal.
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3: Fique agora com as notícias do Poder Judiciário e do Congresso Nacional. Boa noite.
4: Uma boa noite, até amanhã.
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14: Poder Judiciário inicia a 33ª semana Justiça pela Paz em Casa.
15: Para a STJ, prisão em flagrante de mãe em estado diverso da morada dos filhos não impede concessão de regime domiciliar.
14: TSE inaugura o Centro de Divulgação das Eleições 2026, o CDE.
15: Boa noite, eu sou o Arthur Filho.
14: E eu sou Walter Lima.
15: A partir de hoje até sexta-feira, 21 de agosto, o Poder Judiciário Brasileiro se mobiliza na 33ª semana Justiça pela Paz em Casa.
14: Coordenada pelo CNJ, em parceria com os Tribunais de Justiça estaduais, a iniciativa promove mutirões de julgamentos e audiências para dar rapidez aos processos de violência de gênero, além de realizar ações de conscientização em todo o país. Carolina Chaves.
16: A campanha é realizada 3 vezes ao ano, nos meses de março, agosto e novembro. O foco é fortalecer a política judiciária no combate à violência doméstica e familiar contra a mulher. Segundo o presidente do STF e do CNJ, ministro Edson Fachin, esta semana, mais uma vez em todo o Brasil, os tribunais de justiça prepararam programações especiais.
17: Será o nosso esforço concentrado de julgamentos, de audiências e mutirões voltados à proteção de mulheres em situação de violência. Os números nos impactam. Os números mostram um judiciário que tem pressa.
16: Na última edição, realizada em março deste ano, foram proferidas mais de 16 mil sentenças, realizadas mais de 10 mil audiências e concedidas 11.648 medidas protetivas de urgência.
15: O fato de uma mãe ser presa em estado diferente de onde filhas menores residem não impede por si só a concessão da prisão domiciliar.
14: Essa conclusão é do STJ. Fátima Uchoa.
18: Durante viagem de ônibus interestadual, a mulher foi presa em flagrante e teve a prisão preventiva decretada após serem encontradas drogas na mochila dela. A defesa informou que a mulher era mãe de duas meninas menores de 12 anos e pediu a prisão domiciliar. O Tribunal de Justiça do Paraná negou o pedido porque as crianças já estavam com a avó em outro estado. Mas no voto que prevaleceu na sexta turma do STJ, o ministro Og Fernandes explicou que mesmo com a gravidade da acusação e a expressiva quantidade de droga apreendida nesse caso, essas circunstâncias isoladamente não impedem o regime domiciliar.
15: O Tribunal Superior Eleitoral inaugurou hoje o Centro de Divulgação das Eleições 2026, o CDE.
14: O espaço instalado no TSE em Brasília foi preparado para atender aos profissionais de imprensa envolvidos na cobertura das eleições de outubro deste ano. Rimac Souto.
19: A inauguração foi feita pelo presidente do TSE, ministro Cássio Nunes Marques.
20: A ideia é que o Centro de Divulgação das Eleições seja mais do que um espaço de trabalho para os profissionais que acompanharão as eleições. O objetivo é que se torne um ambiente de diálogo aberto com a Justiça Eleitoral, em que a transparência e o acesso à informação não encontrem quaisquer obstáculos. O trabalho realizado por vocês, jornalistas, de dentro e de fora do país, é essencial para que a sociedade tenha acesso a informações corretas e contextualizadas sobre o processo eleitoral. Nunca é demais sublinhar que uma imprensa livre e participativa é sinônimo de democracia. A Justiça Eleitoral tem na imprensa uma aliada por compartilhar com ela a paixão pela democracia e pela informação de qualidade.
19: Ao inaugurar o CDE, o ministro também lançou a campanha Eleições 2026, Coisa de Pele.
15: Comissário de bordo demitido por se recusar a tomar a vacina contra a Covid-19 deve receber as verbas rescisórias.
14: O TST entendeu que ele tinha uma justificativa médica para não se vacinar. Simone Moura.
21: O comissário da Gol foi demitido por justa causa em novembro de 2021 durante a pandemia. Ele disse que não tomou a vacina porque tinha risco elevado de trombose. Inclusive, apresentou o laudo médico que indicava a contraindicação à vacinação. Mas a empresa alegou que o atestado não tinha respaldo científico. A justa causa foi mantida na primeira instância, mas o Tribunal Regional do Trabalho do Rio de Janeiro afastou a punição. No TST, ao analisar recurso da Gol, o entendimento é que a recusa à vacina pode, em tese, ser considerada ato de indisciplina ou insubordinação.
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15: A você uma boa noite.
14: E até amanhã.
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1: Eu sou Paula Groba.
2: E eu sou Ricardo Nakaoka.
1: E estes são os destaques de hoje do Jornal do Senado, que começa agora.
2: Senado terá esforço concentrado e fim da escala 6x1 pode entrar na pauta.
1: Avança projeto que prevê biometria de recém-nascidos para evitar troca e tráfico de bebês.
2: Instalada comissão sobre MP que amplia crédito para motoristas.
1: Boa noite.
2: Boa noite.
1: Mesmo com as campanhas eleitorais em curso, o Senado vai manter a agenda de votações. O presidente do Senado, Davi Alcolumbre, convocou os parlamentares para um novo esforço concentrado de 31 de agosto a 4 de setembro.
2: Entre os temas que podem ser analisados está o fim da escala de trabalho 6x1. Os detalhes com a repórter Raíssa Abreu.
3: Os senadores e senadoras voltam a se reunir para votar temas prioritários na semana de 31 de agosto a 4 de setembro. O anúncio foi feito pelo presidente Davi Alcolumbre. Na pauta, o fim da escala de trabalho 6x1, a PEC da Segurança Pública e a criação da Política Nacional de Minerais Críticos e Estratégicos.
4: Então eu decidi, como presidente do Senado, que uma semana seria semipresencial e a outra semana de esforço concentrado presencial. Então, eu queria que os gabinetes fossem avisados, as assessorias avisadas, para que no próximo esforço concentrado nós estejamos todos aqui presentes no plenário, se for possível, os 81 senadores.
3: Essa é a segunda data de esforço concentrado de votações do segundo semestre. Na primeira, de forma semipresencial, foram votados, por exemplo, o projeto que cria o Programa de Desenvolvimento da Indústria de Fertilizantes e uma medida provisória que socorreu vítimas de desastres naturais. Esforço concentrado é como se chamam as reuniões centralizadas em períodos curtos, na tentativa de votar projetos urgentes, apesar do período eleitoral, quando os parlamentares estão em campanha em seus estados. Esse ano, 2/3, ou 54 das vagas do Senado estão em disputa. Para saber mais sobre a função do Senado e dos senadores e senadoras, visite o especial Eleições 2026 da Agência Senado em senado.leg.br.
1: A troca de bebês e o tráfico de crianças são riscos que podem ser evitados com mais segurança e identificação nas maternidades. Um projeto aprovado pela Comissão de Constituição e Justiça prevê a coleta de dados biométricos do recém-nascido logo após o parto.
2: A medida busca garantir a identificação segura do bebê e dar mais proteção às famílias. Os detalhes com o repórter Bruno Lourenço.
5: Pelo texto, o procedimento de identificação biométrica deverá registrar as impressões digitais da mãe e a dos pés do bebê. Essas informações constarão da declaração de nascido vivo. A relatora, senadora Roberta Cioli, do Republicanos de Roraima, defendeu a medida.
6: Exigência de vinculação individualizada e rastreável entre a identificação biométrica da mãe e do recém-nascido, destinada a assegurar a autenticidade, identificação e a integralidade das informações registradas.
5: A senadora doutora Eudócia, do PSDB de Alagoas, reforçou que a iniciativa aumenta a segurança do registro civil e previne a troca, o roubo, as adoções irregulares e o tráfico de bebês.
7: E aí nós iremos mudar a história dos nossos recém-nascidos para não terem o risco de serem trocados ou de ser confundido contra o bebê, enfim, de ter algum tipo de fraude.
5: A proposta passará por um turno suplementar de votação na CCJ antes de poder seguir diretamente para análise da Câmara dos Deputados.
1: O presidente da Comissão de Relações Exteriores defendeu um acordo para evitar uma escalada comercial com os Estados Unidos. Isso porque uma disputa comercial pode ter impactos diretos na economia e nas relações entre os dois países.
2: Diante do novo tarifaço americano, o governo brasileiro abriu um processo de reciprocidade e o Senado acompanha as negociações. O repórter Pedro Pincer tem mais informações.
8: O governo brasileiro anunciou a abertura formal do processo para avaliar se o tarifaço dos Estados Unidos contra exportações nacionais será respondido com base na lei da reciprocidade econômica, que é um novo mecanismo da legislação brasileira para disputas comerciais. O Palácio do Planalto informou que o procedimento foi iniciado a partir do compartilhamento do pedido pela Secretaria Executiva da Câmara de Comércio Exterior com os demais integrantes do seu Comitê Executivo de Gestão. O consultor legislativo do Senado, Marcos Túlio Bezerra, lembrou que o Brasil pode pôr sobre a mesa pautas essenciais para os Estados Unidos, como direitos autorais que afetam as big techs e patentes de medicamentos.
9: Então, se com a ameaça das medidas, a possibilidade de adoção das contramedidas aqui pelo governo brasileiro, o governo já consiga ser bem sucedido em retomar a negociação, a gente já considera que a lei vai ter um sucesso.
8: Em nota, o presidente da Comissão de Relações Exteriores, senador Nelsinho Tradi, do PSD de Mato Grosso do Sul, afirmou receber com atenção a decisão do Poder Executivo. Para o senador, o Brasil precisa estar preparado para agir quando necessário, sem esquecer que as relações bilaterais com os Estados Unidos ocorrem há mais de 200 anos e que todas as possibilidades de entendimento devem ser buscadas antes de uma escalada comercial.
1: Quem trabalha ao volante, o veículo é ferramenta de trabalho e fonte de renda. Mas na hora de trocar o carro ou renovar a frota, o acesso ao crédito pode ser um obstáculo.
2: Para facilitar esse financiamento, o Congresso vai analisar uma medida provisória sobre o tema. A senadora Leila Barros foi eleita presidente da comissão mista que vai examinar a proposta. A reportagem é de Marcela Cunha.
10: A senadora Leila Barros, do PDT do Distrito Federal, destacou que o texto foca em uma categoria que hoje reúne mais de 2 milhões de brasileiros: motoristas de aplicativo, taxistas, entregadores e motofrentistas. Esses trabalhadores dependem de seus veículos diariamente, mas esbarram na burocracia dos bancos na hora de financiar um novo modelo. Ao assumir a presidência da comissão mista, a senadora Leila ressaltou que a falta de crédito acessível acaba penalizando quem mais trabalha.
11: Quem trabalha por aplicativo sabe como é difícil chegar ao sistema financeiro apresentando uma renda variável e conseguir crédito com juros e prazos razoáveis. Muitas vezes, o resultado é continuar trabalhando com um veículo antigo e compromete uma parcela cada vez maior da renda do trabalhador.
10: Para facilitar os financiamentos, a medida provisória prevê o uso de recursos do Fundo de Investimento em Infraestrutura Social e a criação de mecanismos de garantia pública. Além de gerar renda, a proposta foca em cidades sustentáveis, incentivando frotas de baixo carbono e pontos de recarga de baterias. A relatora será a deputada Amanda Gentil, do Progressistas do Maranhão.
12: Eleições 2026.
1: Em 2026, o eleitor vai às urnas para escolher quem vai representar seu estado ou distrito federal no Senado. Mas, afinal, o que faz um senador? Além de participar da criação e da revisão das leis, ele tem a missão de fiscalizar o governo federal e exercer atribuições exclusivas do Senado.
2: A reportagem de Yasmin Rodrigues explica como funciona esse trabalho e por que o Senado tem um papel central na democracia brasileira.
13: O Senado Federal é uma das duas casas do Congresso Nacional e representa os estados e o Distrito Federal. Senadores e deputados federais apresentam, discutem e votam propostas que podem virar leis. O Senado também tem o chamado papel revisor. Depois de aprovada em uma das casas, a proposta é analisada pela outra, que pode fazer mudanças antes da aprovação final. Para o presidente do Senado, Davi Alcolumbre, o trabalho dos parlamentares é uma responsabilidade de todos.
14: Isso não é uma missão de um homem, nem de uma mulher, nem da mesa diretora. Isso é a missão dos 81 senadores, de todos os partidos constituídos no Brasil, de 513 deputados federais e deputadas, porque só a união pode transformar verdadeiramente a vida das pessoas.
13: Senadores e deputados também têm a função de fiscalizar o Poder Executivo. Isso significa acompanhar as ações do governo federal, avaliar políticas públicas, analisar as contas da Presidência da República e criar CPIs. Mas o Senado tem atribuições que são exclusivas da Casa. Uma delas é aprovar as autoridades indicadas pelo Presidente da República, como ministros dos tribunais superiores, o Procurador-Geral da República, diretores do Banco Central e embaixadores. Outra é autorizar operações de crédito da União, dos estados, do Distrito Federal e dos municípios. E, por fim, o Senado é responsável por julgar o presidente da República em um processo de impeachment, depois que a Câmara dos Deputados autoriza a abertura do processo.
2: Trabalhos técnicos de Eliseu Caires, o Jornal do Senado fica por aqui. Acompanhe agora as notícias da Câmara dos Deputados. Boa noite.
1: Boa noite e até amanhã.
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16: Câmara aprova diretrizes para desenvolvimento do futebol feminino.
17: Deputados reduzem a carga tributária para resseguradoras nacionais.
16: Parlamentares regulamentam a profissão de conservador restaurador.
18: Boa noite. Avança na Câmara a proposta que regulamenta a profissão de conservador restaurador de bens culturais. A medida era uma demanda histórica da categoria, como informa a repórter Paula Bittar.
19: A Comissão de Constituição e Justiça da Câmara aprovou uma proposta que regulamenta o exercício das profissões de conservador restaurador de bens culturais e de técnico em conservação restauração de bens culturais. De acordo com o texto aprovado, poderá atuar como conservador restaurador de bens culturais móveis e integrados quem tiver diploma de curso superior na área, reconhecido pelo Ministério da Educação ou expedido por instituição estrangeira e revalidado no Brasil, ou mestrado ou doutorado na área expedido por instituição brasileira reconhecida pelo Ministério da Educação ou por instituição estrangeira e revalidado no Brasil, desde que tenha elaborado dissertação ou tese em tecnologia da conservação e restauração de bens culturais móveis e integrados e comprove pelo menos 5 anos de atividades técnicas e científicas próprias do campo. Também poderão exercer a profissão aqueles com diploma de outros cursos superiores que exerçam atividades na área há pelo menos 5 anos até a data de publicação da lei e os que tenham concluído até a data de publicação da lei curso de especialização na área observada a carga horária mínima exigida pelo Ministério da Educação. Entre as atribuições do conservador restaurador de bens culturais móveis e integrados estão realizar procedimentos de conservação e restauração em bens culturais, ministrar aulas relacionadas ao tema, desenvolver e coordenar projetos e pesquisas científicas sobre o tema e elaborar laudos técnicos, orientar e supervisionar acondicionamentos e acompanhar o transporte de obras de valor histórico, artístico e cultural como courier. Já para atuar como técnicos em conservação e restauração de bens culturais móveis e integrados, é preciso ter curso de educação profissional técnica de nível médio na área, no Brasil ou no exterior e revalidado no país, ou então atuar na atividade comprovadamente há mais de 5 anos e não possuir escolaridade técnica exigida até a data da publicação da lei. Entre as atribuições desse profissional estão realizar exame técnico do estado de conservação de bens culturais móveis e integrados e auxiliar em eventos como seminários e exposições sobre o tema. Entre os deveres e responsabilidades do conservador, restaurador e do técnico estão assumir apenas trabalhos que possam realizar com segurança dentro dos limites de sua formação, não utilizar produtos, materiais e procedimentos técnicos que ponham em risco a integridade do bem cultural e, na compensação de acidentes ou perdas, não encobrir ou modificar o que existe do original, de modo a não alterar suas características e condições físicas após o evento. A autora do projeto, deputada Fernanda Melchion, do PSOL do Rio Grande do Sul, considerou a aprovação uma vitória para os profissionais e para as universidades. Segundo ela, os profissionais pleiteiam essa legislação.
20: Eles tinham apresentado essa iniciativa com então o deputado Chico Alencar, que nesse ano não exerceu um mandato federal. E eu apresentei, portanto, esse projeto, que depois foi qualificado pelas contribuições das universidades que têm o curso, como é o caso da UFPEL, na Universidade Federal do Pará, conhecendo a formação e o trabalho, que contribui enormemente para a preservação de bens culturais, o nosso patrimônio, a valorização da carreira, o incentivo à formação técnica, se aproxima de padrões internacionais, né? De conservação e restauração.
19: A proposta considera bem cultural móvel o objeto de natureza artística, histórica, documental, científica e tecnológica. Isso abrange obras de arte, documentos, artefatos arqueológicos, etnográficos e de cultura popular e elementos paleontológicos de ciências naturais, científicos e tecnológicos, possíveis de serem deslocados ou transportados. Já o bem cultural integrado está vinculado à superfície construída de um bem imóvel ou da natureza. Isso inclui pinturas artísticas ou decorativas, retábulos, esculturas, ourivesaria, cerâmica, azulejaria, estuques, relevos, elementos decorativos e tecnologias que envolvam os elementos construtivos e os materiais de construção empregados nas vedações, revestimentos e acabamentos. A proposta que regulamenta o exercício das profissões de conservador, restaurador de bens culturais e de técnico técnico em conservação e restauração de bens culturais, segue agora para o Senado, a menos que haja recurso para votação antes pelo plenário da Câmara. Da Rádio Câmara, de Brasília, Paula Bittar.
0: Educação.
21: Beto Preto, do PSD, exalta a expansão dos cursos de medicina nas universidades estaduais do Paraná. O deputado cita a criação do curso de medicina em Apucarana e o lançamento da graduação no campus da Unespar em Paranavaí, além do curso de enfermagem em Paranaguá.
18: Na opinião de Beto Preto, a ampliação das vagas em cursos da área de saúde contribui para a formação de profissionais que atuarão no Sistema Único de Saúde. O parlamentar reforça que as graduações são gratuitas e oferecem oportunidades para estudantes da rede pública.
0: Saúde.
21: Paulo Soares, do Podemos de São Paulo, apresentou projeto que visa descentralizar e regionalizar os serviços do SUS, usando estruturas hospitalares atualmente desocupadas em cidades menores para ampliar atendimentos e reduzir mortes em filas de espera.
18: Paulo Soares cita a cidade de Bauru como exemplo, com a morte de 1.123 pacientes à espera de leitos nos últimos 5 anos. O congressista cobra mais atenção do governo federal às regiões interioranas, com a disponibilização de profissionais e equipamentos.
0: Previdência.
21: Rodrigo Hollenberg, do PSB do Distrito Federal, apresentou projeto que amplia o acesso ao benefício de prestação continuada. A proposta eleva para meio salário mínimo por pessoa o limite de renda familiar e permite descontar gastos com alimentação especial, medicamentos e terapias.
18: Rodrigo Hollenberg também defende a regulamentação da avaliação biopsicossocial. Ele sustenta que a medida é necessária para garantir o acesso efetivo das pessoas com deficiência aos benefícios previstos em lei.
21: Dani Cunha, do PL do Rio de Janeiro, defende projeto que permite a pais ou responsáveis por crianças e adolescentes com deficiência trabalhar sem perder o benefício de prestação continuada. Pela proposta da deputada, a remuneração de até 10 salários mínimos não entraria no cálculo da renda familiar.
18: Dani Cunha afirma que a regra atual desestimula o retorno ao mercado de trabalho, especialmente de mãe solo, já que qualquer aumento de renda pode resultar na perda do benefício da criança. Ela acrescenta que o texto também autoriza a dedução de despesas com o tratamento da deficiência.
0: Comissões.
21: Luiz Lima, do Novo, do Rio de Janeiro, destaca os resultados da CPMI do INSS na investigação de descontos indevidos em aposentadorias. De acordo com o deputado, a comissão ajudou a identificar operadores financeiros, servidores e entidades suspeitas de participação nas fraudes.
22: A gente teve a felicidade de mostrar para o Brasil ser um facilitador até para a Polícia Federal e para o STF das pessoas envolvidas. Servidores do próprio INSS, operadores financeiros, recebedores de propina, sindicatos de fachada. Então a gente tem mais de 20 pessoas hoje presas e percebeu o quanto o brasileiro dispõe de tempo e de inteligência para fraudar, para enganar.
18: Luiz Lima acrescenta que 3 entidades investigadas teriam desviado mais de 6 bilhões de reais de aposentados, com descontos mensais que chegavam a R$50. Na avaliação do deputado, a CPMI contribuiu para recuperar recursos e dificultar a repetição das fraudes.
0: Segurança Pública.
21: Bongás, do PT Gaúcho, defende a aprovação de projeto que criminaliza a misoginia, entendida como ódio ou discriminação contra mulheres por sua condição de gênero. O deputado pondera que esse tipo de conduta alimenta a violência e viola a dignidade das mulheres.
18: Bongás pede que a Câmara vote logo a proposta, já aprovada pelo Senado. O parlamentar rejeita a ideia de que o projeto promova censura contra homens, mas diz que o objetivo é responsabilizar quem incentiva ou dissemina práticas de discriminação contra as mulheres.
21: Roberto Monteiro Pai, do PL do Rio de Janeiro, agradece a aprovação de uma moção de louvor ao filho Gabriel Monteiro na Comissão de Segurança Pública. Segundo o deputado, a homenagem reconhece a atuação do ex-vereador no combate à criminalidade.
18: Roberto Monteiro Pai também destaca o trabalho da policial civil do Distrito Federal, Deise Andrade, no enfrentamento ao feminicídio e à violência sexual contra crianças. O parlamentar ressalta a importância das ações de combate à violência contra as mulheres.
0: Economia.
21: A Câmara aprovou um projeto que reduz tributos pagos por empresas resseguradoras nacionais. O repórter Marcelo Lascher nos conta quais as medidas propostas.
3: O plenário da Câmara aprovou o projeto que reduz a carga tributária para resseguradoras nacionais. Resseguradoras são empresas que assumem parte dos riscos das seguradoras. Elas são responsáveis por uma espécie de seguro do seguro, usado principalmente em operações de grande valor ou com potencial para gerar perdas elevadas. O principal benefício proposto pelo projeto é a redução da alíquota da Contribuição Social sobre o Lucro Líquido, a CSLL, que hoje é de 15% e passa a ser de 9%. A proposta foi apresentada pelo deputado Isnaldo Bulhões Júnior, do MDB de Alagoas, com a justificativa de que as resseguradoras nacionais perderam mercado a partir de 2019, com a eliminação de restrições à atuação de resseguradores estrangeiros. Segundo Isnaldo Bulhões Júnior, as resseguradoras estrangeiras não recolhem no Brasil CSLL e Imposto de Renda sobre Pessoa Jurídica, como as nacionais. Por isso, o projeto também isenta as empresas brasileiras de um adicional do Imposto de Renda. O projeto recebeu parecer favorável do relator, deputado Fernando Monteiro, do PSD de Pernambuco, mas não teve apoio do governo, como explicou o deputado Ayrton Faleiro, do PT do Pará.
4: Nós estamos tratando de um projeto que ele traz implicações financeiras, ordenamento de despesa, impactos nas finanças. Nós estamos numa reta final de governo, que tem um plano econômico em curso, que tem compromissos com a sociedade para fazer entregas. É hora de nós trazermos e aprovarmos aqui coisas que venham trazer impacto financeiro.
3: Para o relator, Fernando Monteiro, a arrecadação pode inclusive vir a aumentar, mesmo com benefício fiscal. Segundo ele, a proposta beneficia as empresas nacionais e pode forçar as estrangeiras a abrirem subsidiárias no país. Já o autor da proposta, Isnaldo Bulhões Júnior, disse que não há prejuízos para a arrecadação.
6: Não há um equívoco, não há nenhum prejuízo, não há nenhum problema. Apenas equaliza a empresa nacional, a empresa brasileira, dentro da concorrência com as empresas estrangeiras.
3: O projeto que reduz a carga tributária para resseguradoras nacional seguiu para análise do Senado. Da Rádio Câmara de Brasília, com informações de Antônio Vital, Marcelo Lascher.
23: Desenvolvimento Regional.
24: Leonardo Gadelha, do Podemos, reivindica o aumento da quantidade de água da transposição do Rio São Francisco destinada à Paraíba. O deputado afirma que o volume previsto atualmente para o estado é insuficiente para atender às demandas da população e do desenvolvimento regional.
21: Leonardo Gadelha argumenta que os canais da transposição comportam uma vazão superior à autorizada pela Agência Nacional de Águas. O parlamentar pede uma revisão da distribuição entre os estados do Nordeste diante do risco de agravamento da seca com a ocorrência de fenômenos climáticos extremos.
23: Transportes.
24: Euclides Petersen, do Republicanos de Minas Gerais, propõe financiar a modernização, ampliação e recuperação de aeródromos públicos de interesse regional. A ideia é criar um programa nacional que use incentivos fiscais para captar recursos de pessoas físicas.
21: Pela proposta, os contribuintes poderiam destinar parte do imposto de renda a projetos aprovados pelo governo. Segundo Euclides Petersen, a medida amplia a conectividade aérea e estimula o desenvolvimento econômico, o turismo e o acesso a serviços públicos no interior.
23: Trabalho.
24: Chico Alencar, do PSOL do Rio de Janeiro, defende a aprovação de um projeto de sua autoria que estabelece o fim dos penduricalhos, que são parcelas adicionais incorporadas aos salários de funcionários dos três poderes e que extrapolam o teto constitucional de R$ 46 mil brutos.
21: O legislador cita que 91% dos magistrados recebem acima do teto e, em sua avaliação, a medida vai combater a desigualdade salarial no país. Chico Alencar também cobra do Senado a aprovação do fim da escala 6x1 como medida de combate à desigualdade social.
24: Daniel Almeida, do PCdoB da Bahia, apoia as reivindicações da Campanha Nacional dos Bancários. O deputado destaca a recomposição dos salários, o reajuste do vale-refeição, a participação nos lucros e melhores condições de trabalho nas agências e no regime remoto.
21: Daniel Almeida também pede mudanças nas regras dos planos de saúde dos bancos públicos. Segundo o parlamentar, alterações normativas dos últimos anos fizeram os bancários arcarem com uma parcela crescente dos custos.
23: Meio ambiente.
24: Delegado Matheus Laiola, do União do Paraná, apresentou o projeto que proíbe a caça esportiva em todo o país. A proposta altera a lei de proteção à fauna e também revoga dispositivos que tratam da regulamentação dessa modalidade de caça.
21: Segundo o delegado Matheus Laiola, a caça esportiva não pode se sobrepor à proteção dos animais e à preservação da biodiversidade. O parlamentar afirma ainda que a medida busca eliminar brechas na legislação e reforçar a proibição de práticas de caça voltadas ao lazer.
23: Esporte.
24: A Câmara aprovou uma política de incentivo ao futebol feminino no país. O repórter Antônio Vital tem mais informações sobre a proposta.
5: A menos de um ano da realização da Copa do Mundo Feminina no Brasil, o plenário da Câmara aprovou o projeto do governo que define diretrizes para o desenvolvimento do esporte no país. O projeto inclui o futebol feminino como prioridade da política pública esportiva nacional, com foco na profissionalização e na equidade de oportunidades. O texto também exige a elaboração de um plano de legado social, esportivo e financeiro da Copa do Mundo da modalidade, prevista para ocorrer entre 24 de junho e 25 de julho do ano que vem em 8 capitais. A proposta prevê que o Ministério do Esporte deverá promover condições favoráveis para o futebol feminino e incentivar a igualdade salarial e a participação de mulheres na gestão do esporte e na arbitragem. O projeto limita a inscrição de atletas não profissionais em competições oficiais. Na principal divisão nacional, o limite será de 4 atletas amadoras por equipe, com redução gradual até alcançar a total profissionalização do esporte. O texto prevê ainda a criação de protocolos para combater a discriminação, a intolerância e a violência contra as mulheres no esporte. A medida abrange atletas, árbitras, treinadoras, torcedoras e demais profissionais. O projeto recebeu parecer favorável da relatora, a deputada Jaque Rocha, do PT do Espírito Santo. Ela acrescentou na proposta diretrizes como a proteção da integridade física e psicológica das jogadoras, o combate ao racismo e à violência. No plenário, o relator foi o deputado Ayrton Faleiro, do PT do Pará, que defendeu medidas de incentivo para a modalidade.
7: Achamos por bem que a gente incentive o futebol feminino. O futebol, na sua essência, ele cumpre uma função de integração, de convívio social. E quando a gente fala de futebol, a gente vem em primeira visão muito o futebol masculino. Mas se a gente for para, inclusive, os interiores de cada um dos nossos estados, nós vamos ver lá um crescente movimento também nos clubes profissionais da participação feminina.
5: Na mesma sessão, a Câmara aprovou o projeto que reconhece o futebol praticado no Brasil como manifestação da cultura nacional. Os dois projetos foram enviados para análise do Senado. Na Rádio Câmara de Brasília, Antônio Vital.
21: Danley de Deus Interrols, do PSD Gaúcho, sugere ao Ministério da Educação medidas para melhorar a formação dos profissionais de educação física para o atendimento de estudantes com deficiência. Ele defende a atualização dos cursos superiores para fortalecer a inclusão.
24: A sugestão de Danley de Deus Interrols também prevê mais atividades práticas, estágios e formação continuada sobre o tema. Ele avalia que a preparação atual é insuficiente e pode deixar professores inseguros para garantir a participação efetiva de alunos com deficiência nas aulas.
21: Termina agora o jornal Câmara dos Deputados, produzido pela Rádio Câmara, com trabalho.

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1: Alô amigos, alô amigas, muito, mas muito boa noite. Que bom ter e ser a sua companhia. Sejam todos muito bem-vindos.

0: Claro, claro. Prazer.
1: Muito bom te ouvir, é muito bom ouvir você. Muito bom.
2: 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Dez e um.

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2: Boa noite. Segue com tempo bom, tempo firme ao longo dessa terça, quarta, com presença de sol e muito calor, com temperaturas próximas ou acima dos 30 graus. Ventos predominantes do quadrante noroeste a nordeste com rajadas, rajadas que variam entre seus 30 até 50 quilômetros por hora. E praticamente o tempo todo é relativamente aproveitável. É importante estar destacando que uma nova frente fria passa na sequência da quinta em direção à sexta, provocando chuva, trovoada, risco para ter formação de alguns temporais localizados. O volume é baixo mesmo, não é muito significativo, mas traz aquela mudança e volta a esfriar no fim de semana. Por enquanto o frio ainda está um pouco indefinido, mas provável que ali no domingo para segunda-feira a gente já tenha alguma geada pela região. Uma geada ampla, com temperaturas baixas, ao ponto aí de ter valores até negativos, mas ainda muito cedo ainda para bater o martelo. Peter Scheuer, meteorologista, com a previsão do tempo.
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6: 10 e 14.
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7: Cuidado com o amanhã. Ele tem a estranha mania de ser tarde demais.

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6: 10:32. 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
0: Muito, mas muito boa noite. É bom ter e ser a sua companhia. Muito obrigado.

0: 10:45.
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0: 10:45.
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1: Muito, mas muito boa noite. É bom ter e ser a sua companhia. Muito obrigado.

0: 10:57.
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1: Boa noite. Começa nesta terça-feira amanhã a quarta edição da Semana da Agricultura Familiar da Serra Catarinense, organizada pela IPAGRE em parceria com a Prefeitura de Lages. A programação se estende até sábado, dia 22, reunindo produtores rurais, pesquisadores, gestores públicos e estudantes da região. A abertura do evento ocorre com uma oficina de panificação saudável no prédio da Agronomia da UDESC, o Centro de Ciências Agroveterinária. Na quinta-feira, dia 20, as atividades se concentram no Centro Serra, com encontros de apicultores, oficinas e a Feira do Mel e Produtos Apícolas. Também na quinta-feira à tarde, a EPAGRE, Estação Experimental de Lages, no bairro Morro do Posto, cedia um dia de campo voltado ao setor agropecuário. As inscrições para as palestras e oficinas restantes do evento podem ser feitas diretamente no site da EPAGRE. O município de Lages sediou no último fim de semana o 5º Festival do Japão, uma iniciativa da Associação Cultural Nipo-Brasileira de Lages. As atividades ocorreram no Centro Serra, reunindo apresentações de música, dança, oficinas, feiras de produtos e praça de alimentação com a gastronomia oriental. A programação também contou com o tradicional concurso de cosplay, movimentando as dependências do centro de eventos nos dois dias do final de semana. O festival promoveu a integração de famílias, de descendentes e moradores de cidades da região, como São Joaquim, Frei Rogério e Campo Belo do Sul. 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Para a Hora da Notícia, Evandro Giotto.
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3: 11 horas.
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1: Duas maneiras de viver a vida: vivê-la como se milagres não existissem, ou vivê-la como se tudo fosse um milagre. Albert Einstein.

0: 11:10.
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0: 11:10.
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1: Duas maneiras de viver a vida. Vivê-la como se milagres não existissem, ou vivê-la como se tudo fosse um milagre. Albert Einstein.

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1: 11:20.
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2: Muito, mas muito boa noite. Onde quer que você esteja, para nós não tem distância.
1: 11:21.

0: 11:33.
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0: 11:33.
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1: Cuide o melhor que puder do seu hoje. Todos os seus amanhãs passam por ele.

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1: Sua companhia realmente é muito, mas muito especial. Tá chegando por aqui o Madrugadão com a super seleção musical. Boa noite, muito obrigado.

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0: meia-noite e nove.
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0: meia-noite e 13.
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3: Meia-noite e 52.

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2: 1 e 2.

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1: 1:49.
2: Vamos pra cima, turma! Com tudo, hein? Vai!

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2: 1:52.

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1: 2:29.

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1: Boa noite. Segue com tempo bom, tempo firme ao longo dessa terça, quarta, com presença de sol e muito calor, com temperaturas próximas ou acima dos 30 graus. Ventos predominantes do quadrante noroeste a nordeste com rajadas, rajadas que variam entre seus 30 até 50 km por hora. E praticamente o tempo todo é relativamente aproveitável. É importante estar destacando que uma nova frente fria passa na sequência da quinta em direção à sexta, provocando chuva, trovoada, risco para ter formação de alguns temporais localizados. O volume é baixo mesmo, não é muito significativo, mas traz aquela mudança e volta a esfriar no fim de semana. Por enquanto o frio ainda está um pouco indefinido, mas provável que ali no domingo para segunda-feira a gente já tenha alguma geada pela região. Uma geada ampla, com temperaturas baixas, ao ponto aí de ter valores até negativos, mas ainda muito cedo ainda para bater o martelo. Peter Scheuer, meteorologista, com a previsão do tempo.
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1: Ruas e 58.

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1: 3 e 4.

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2: 3:08.

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1: 3:23.
2: Minhas alunas, hoje eu vim aqui para me despedir de vocês.
3: Não!

Boa noite. Segue com tempo bom, tempo firme ao longo dessa terça, quarta, com presença de sol e muito calor, com temperaturas próximas ou acima dos 30 graus. Ventos predominantes do quadrante noroeste a nordeste com rajadas, rajadas que variam entre seus 30 até 50 quilômetros por hora. E praticamente o tempo todo é relativamente aproveitável. É importante estar destacando que uma nova frente fria passa na sequência da quinta em direção à sexta, provocando chuva, trovoada, risco para ter formação de alguns temporais localizados. O volume é baixo mesmo, não é muito significativo, mas traz aquela mudança. E volta a esfriar no fim de semana. Por enquanto o frio ainda está um pouco indefinido, mas provável que ali no domingo para segunda-feira a gente já tenha alguma geada pela região. Uma geada ampla, com temperaturas baixas, ao ponto aí de ter valores até negativos, mas ainda muito cedo ainda para bater o martelo. Peter Scheuer, meteorologista, com a previsão do tempo.

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2: 3:28.

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1: 3:35.

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3: 3:56.

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1: 4 e 7.

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1: 4 e 14.

0: Boa noite. Segue com tempo bom, tempo firme ao longo dessa terça, quarta, com presença de sol e muito calor, com temperaturas próximas ou acima dos 30 graus. Ventos predominantes do quadrante noroeste a nordeste com rajadas, rajadas que variam entre seus 30 até 50 km por hora. E praticamente o tempo todo é relativamente aproveitável. É importante estar destacando que uma nova frente fria passa na sequência da quinta em direção à sexta, provocando chuva, trovoada, risco para ter formação de alguns temporais localizados. O volume é baixo mesmo, não é muito significativo, mas traz aquela mudança e volta a esfriar no fim de semana. Por enquanto o frio ainda está um pouco indefinido, mas provável que ali no domingo para segunda-feira a gente já tenha alguma geada pela região, uma geada ampla com temperaturas baixas ao ponto aí de ter valores até negativos, mas ainda muito cedo ainda para bater o martelo. Peter Scheuer, meteorologista, com a previsão do tempo.
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3: 4:22.

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2: 4:37.

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2: 4:50.

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1: 4:58.

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1: Olá, muito bom dia. Estamos chegando com o programa Alma Cabocla, nas manhãs aqui na número 1 do Ibope. Para você que acorda cedinho, fica ligadinho aqui na programação, muito obrigado pelo carinho, pela audiência. Você é dona de casa, você é homem do campo, você é agricultor, você que está acompanhando sempre, sempre a programação da Rádio Clube, muito obrigado pelo carinho, pela audiência. Na comunicação e apresentação de Serginho de Lis, que fica com vocês aí até as 8 horas, com muita música e informação, a sua participação. Temos a charadinha do dia. Temos a mensagem com o Padre Hermes, tudo isso e muito mais aqui no programa Alma Cabocla, que fica com vocês agora na comunicação e na responsabilidade de Serginho Lis. Agradecendo a todos pelo carinho, a gente segue com muita música para você que está acompanhando aqui a número 1 do Ibope. E é claro, sempre com a boa música para você, nosso querido ouvinte. Música.

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1: Muito bem, a Alma Cabocla aqui nas manhãs da sua Rádio Clube, agradecendo seu carinho e sua audiência, você que está aí ligadinho com a gente todas as manhãs, você que está no galpão, você que está aí na lida do dia a dia, muito obrigado, você que acorda cedinho, está mateando, está aí tomando seu café, curtindo a programação da Rádio Clube, agradeço de coração o seu carinho, a sua audiência, você que tem acompanhado sempre, sempre aqui a programação do Alma Cabocla. Um grande abraço a todos vocês, a melhor seleção musical, a melhor informação é aqui na número 1 do Ibope, que segue com vocês aqui com o Alma Cabocla. E vamos lá na comunicação de Serginho Diniz, agradecendo a todos pelo carinho e pela grande audiência na Rádio Clube de Lages.

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1: E seguimos com o programa Alma Cabocla, para você que está aí do outro lado do radinho, está aí despertando para um novo dia, você professora, você aluno, você papai, você mamãe, obrigado pelo carinho, pela audiência, você é trabalhador, você é da indústria, você é do comércio, os nossos amigos aí, os motoristas de aplicativo, motorista de ônibus, obrigado pela sintonia, você está acompanhando o programa Alma Cabocla, todas as manhãs aqui na comunicação de Serginho Delis, muito obrigado mesmo pela sintonia. E vamos juntos, porque é muita música aqui para você que está acompanhando a número 1 do Ibope.

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3: E vou lembrando que daqui a pouquinho tem a mensagem com o Padre Hermes e tudo isso e muito mais. A charadinha do Alma Cabocla para você aí que sempre, sempre está respondendo, está sempre interagindo com a gente. Muito obrigado pela sintonia. E vamos juntos porque muita música e informação é aqui no Alma Cabocla com o Serginho Liz na número 1 do Ibope. Vamos lá com música para você, nosso querido ouvinte.

Atlântida. Agora 5:51. Em instantes temos aí a mensagem do dia com o Padre Hermes. E agradecendo sempre a sua sintonia. 5:52.

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1: Às 5:58, a mensagem do dia com o Padre Hermes. Bom dia.
2: Bom dia, minha irmã. Bom dia, meu irmão ouvinte. Aqui do Momento de Esperança, Nova Cabocla, nesta manhã de terça-feira, 18 de agosto, nos encontramos para agradecer e bendizer a Deus pelo dom da vida, meditando a palavra de Jesus, onde reconhecemos a necessidade de segui-lo com o coração despreendido e confiante. Ele nos lembra de que nada de que entregamos por amor a Deus se perde. Tudo é transformado em vida nova e fecunda. Iniciemos esta manhã meditando a palavra de Deus no Evangelho, que nos adverte: o apego exagerado à riqueza pode dificultar a entrada no reino de Deus. O problema não é possuir bens, mas confiar neles em vez de confiar plenamente em Deus. A imagem do camelo passando pelo buraco da agulha mostra como é difícil desapegar-se daquilo que dá falsa sensação de controle. Nós meditamos

0: Irmãos, confiantes na misericórdia de Deus, que nos chama ao desapego, ao testemunho e à missão, elevemos a nossa oração com fé nesta manhã pela Igreja, para que, chamada a testemunhar o amor de Cristo, permaneça fiel ao Evangelho e se comprometa com a comunhão, a justiça e o serviço aos mais necessitados. Por nossa comunidade, para que o Senhor, fonte de toda vocação, desperte em nosso meio corações generosos e atentos ao seu chamado. Rezemos nesta manhã por cada um de nós, para que, recordando o caminho da confiança e da entrega, sejamos fortalecidos no encontro vivo com o Senhor. Preparemos-nos assim para a oração, a bênção da manhã. Cuida bem, Senhor, daqueles que estão à minha frente. Cuida bem, Senhor, daqueles que me seguem no caminho. Cuida bem, Senhor, daqueles que se encontram ao meu lado. Cuida bem, Senhor, e caso for também do teu agrado, cuida bem de mim, Senhor. Amém. Querida irmã, querido irmão ouvinte, aqui do Momento Esperança, no Alma Cabocla, Deus te guarde onde estiveres, Deus te guie por onde andares, Deus te ilumine naquilo que decidires. E em todos os dias da tua vida, pela intercessão de Nossa Senhora dos Prazeres, mãe e companheira de caminhada do povo serrano, Deus te abençoe e te proteja. Em nome do Pai, do Filho e do Espírito Santo. Amém.
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2: 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Terça-feira, 18 de agosto, tempo neste momento, a temperatura, vamos lá, marcando 16 graus e o programa Alma Cabocla segue com vocês nesta manhã muito boa e agradável na sua companhia com o Grupo Legenda, a lenda. Perca a hora 6:02, bom dia.

0: Felipe Falcão, Fogo na Capoeira, agora 6:09. Em instantes tem aí a previsão do tempo com o Peter e vamos lá no nosso playlist chegando banda.
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0: Barquinho Azul.
1: Com Jorge.

0: Musical JM com Cleiton Borges. Parquinho Azul aqui no programa Macabocla, em Novos Tempos. Um bandinha também para você que desperta para um novo dia.
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3: Muito bem, agora 6:15, momento de conferir a previsão do tempo com o Peter. Ontem o sol voltou a aparecer depois de semana distante. Será que esse tempo vai se permanecer bom no dia de hoje, nos próximos dias? Vamos ver com o Peter, que vem chegando neste momento. Peter, bom dia.
4: Bom dia para você, Sérgio, bom dia para todos. Sem muitas alterações. O tempo ele segue mais estável, com alternância entre sol e alguns períodos de muitas nuvens, mas o tempo é bom, dá para aproveitar o dia todo. A temperatura ela sobe com máximas próximas ou acima dos 30 graus. E a condição de chuva é muito pequena, se tiver alguma chuva é extremamente isolada, maior parte do dia é aproveitável. Amanhã tem previsão de aumento das nuvens. Durante o período da tarde e noite, tem indicativo de chuva, por conta da aproximação de uma área de baixa pressão. É chuva pouco volumosa. Na quinta-feira segue um pouco mais abafado pela manhã, a temperatura lá sobe. Durante a tarde e a noite tem previsão de chuva, isoladamente a formação de alguns temporais, com queda brusca da temperatura. Volta a fazer frio durante a sequência da sexta e fim de semana, principalmente fim de semana. O fim de semana é caracterizado pelo tempo mais seco, tem indicativo de geada, principalmente ali no domingo, segunda, onde nós vamos ter temperaturas próximas aí de 0 a 4 graus, e geada com valores negativos ali no topo da Serra Catarinense. Para a época do ano ainda é uma massa de ar fria fraca, né? Mas como a gente já está acostumado com o aquecimento, então ela dá aquele baque. Então a gente só tem que ficar um pouco atento, principalmente aí com as culturas, porque vai dar uma boa esfriada. E depois aí começa a perder força na metade da semana que vem para frente. Sérgio.
3: Muito bem, meu amigo Peter. No decorrer da programação você atualiza as condições do tempo. Uma ótima terça-feira para você e nosso encontro marcado aqui no Alma Cabocla amanhã. Combinado assim?
4: Valeu, abraço e até amanhã.
3: Valeu, Peter, um abraço, até amanhã. E para você que está ligado aqui no Alma Cabocla, está saindo para um dia de trabalho, tem certos pontos da nossa cidade aqui, uma neblina muito forte, então o nosso conselho aí para você que está no trânsito, você motorista aí na BR-222, 116, muita atenção, muito cuidado, uma forte neblina aí na nossa região, tá bom? Agora 6:18 e a charadinha do Alma Cabocla está no ar, a charadinha do Alma Cabocla. Então vamos lá para você responder aí no 3221-3148, opção 1, é um interativo durante o programa, enfim, depois do programa, durante o dia todo, você pode responder quantas vezes quiser lá no interativo. Ou no WhatsApp da Rádio Clube 991-523883, tá bom? Mensagem de áudio, tem que ser áudio, tá bom? Manda ali com a resposta, nome completo, bairro e pronto. É simplesinho, facilzinho para você participar e no sábado faturar aí um vale compras de R$100 dos supermercados Bastos. E a charadinha está no ar, que é a seguinte, hein? O Rio Cará está em qual estado, hein? Todo mundo sabe, facinho, facinho demais. O Rio Cará, que corta a nossa cidade, está em qual estado, hein? Então vamos lá, responda, arrisque seu palpite e boa sorte. Porca Véia, Morena Ingrata, 6:19, bom dia.

0: Chitãozinho e Xororó. Galopeira aqui no programa Uma Cabocla e o Porca Véia Morena Ingrata. Não perca a hora, agora é 6 horas com mais 25 minutos.
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13: 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Bom dia para você aluno, para você professora, para você diretor, o pessoal da escola itinerante aí, a moçada que vão buscar essas meninadas para mais um dia de estudos, isso mesmo. Que é muito bom estudar aí, ter uma boa formação, para que no futuro aí a gente venha a ter uma geração muito, muito melhor. 6:30, 6:30, bom dia para você que já vem aqui interagindo com a gente no WhatsApp da Rádio Clube, pessoal que vem aí respondendo a charadinha, daqui a pouquinho eu repito, para você ir arriscar o seu palpite, e sábado tem o sorteio aqui no programação, tá bom? 6:30, banda Passarela.
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0: aqui no Alma Cabocla, banda Passarela, por causa dela. 6:33.
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0: Vamos lá então, a charadinha valendo um vale-compras de R$100 dos supermercados Bastos, o gênio da economia no Guarujá e no Vila Nova. É no próximo sábado, aí tem o sorteio da charadinha, tá bom? 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E a charadinha, vamos lá, repetindo a charadinha da semana do Alma Cabocla. O Rio Cará está em qual estado, hein? O Rio Cará está em qual estado? É a charadinha do Alma Cabocla dessa semana. E o pessoal tá respondendo aqui no Zap Zap da Clube. Vamos ver como é que está a resposta? Vamos lá, bom dia.
2: Bom dia, Rádio Clube. Aqui é João Nery Antunes, do bairro Habitação.
0: Oi, João.
2: Resposta da charadinha. Onde está o Rio Cará? Em que estado? Seu estado de Santa Catarina.
0: Ô, João Nery Antunes, não está certa essa resposta, hein? Olha aí, hein? O Rio Cará está em qual estado? Tá bom? Vamos lá, vai pensando, vai arriscando o seu palpite, tá certo? Então é uma pegadinha, tá certo? Vamos lá, o pessoal respondendo, mais uma, bom dia.
3: Bom dia, Serginho.
0: Bom dia.
3: O Rio Cará está... crítico. Dorvalina Pereira Fernandes, do bairro São Pedro.
0: A Dorvalina tá no caminho, hein? Tá no caminho, mas não é, vai arriscando. 6:36, seguindo a feiticeira, Luiz Carlos Borges.

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1: Agora 20 para as 7, chegando por aí Rodrigo Silvério, já fazendo aí um apuro de todas as informações para deixar você bem informado a partir aí das 8 horas no Jornal da Clube na primeira edição. E chegou o momento do só de gaita. Vamos lá gastar a sola da bota e arredar aí o sofá da sala, porque vem chegando um bagual corcoveador com ele, o Luizinho.

0: aqui no Só de Gaita, Luizinho com um bagual corcoveador. Agora 6:43. 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Agora 6:44. Amarildo Volpato vem chegando com as informações do mercado agrícola. Isso, Volpato, bom dia.
1: Bom dia, bom dia. Chegando com a cotação para você neste amanhecer: mel silvestre, R$12. Mel de Bracatinga, 17. Soja, 129,50. Subiu 1,50 na cotação de sexta para ontem. O milho amarelo subiu um pouquinho também, centavos. Agora, R$60. Feijão preto, 196,25. E o carioca, 226,67. Preço do leite pago ao produtor, 2,61. É o leite padrão. O boi gordo, 12,50, e a vaca gorda, 10,68. A gente se encontra já já em instantes com mais informações. Bom dia!
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0: Não perca a hora, Maneca. Agora, 6:48.
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0: E Seguimos com a comunicação de Serginho Delis, agradecendo seu carinho, sua audiência. O Alma Caboclo aqui por muitos e muitos anos aí, apresentado pro nosso querido Maneca, agora só curtindo a aposentadoria. E a gente fica aqui no compromisso de todas as manhãs, despertando Lages e toda uma região. Você que acorda cedinho aí, a partir das 5 da manhã, o Alma Caboclo, tá bom? A partir das 5 da manhã, o Alma Caboclo aí com aquelas músicas, tem José Mendes, tem Teixeirinha, tem Duduca e Dalvan, tem Trio Parada Dura. Só música aí de primeira pra você, tá bom? Depois das 6 a gente vem com uma programação toda diversificada pra você que está despertando para o novo dia. Agora 6:49, chegando por aí o capataz do rancho, que daqui a pouco vem para aquele dedo de prosa, Cláudio Pereira. Enquanto isso, o Bar da Esquina, com eles, Sérgio Correia e Paulinho.

0: Sérgio Correia e Paulinho com a música Bar da Esquina, 6:52. O nosso amigo aqui, o Cláudio Santana, tá mandando um abraço para o pessoal que está lá no sítio em Vacas Gordas, pro Giovaninho e também pra Denise, a dona, deixa eu ver aqui, Luz e o seu Salvador. Então tá bom, obrigado pelo carinho. A Fátima Ramos chegando por aqui, mandando, diz aqui, ó: Serginho, estamos aqui no transporte da PAI, escutando aí o Alma Cabocla, manda um abraço pra nós. Então, Fátima, pra você, as monitoras aí, o motorista, essa moçada da PAI aí, ó, um beijo pra essa meninada aí que sempre estão acompanhando a programação da Rádio Clube, obrigado pelo carinho. E o Camargo chegando de primeira aqui todas as manhãs, pro nosso capataz aqui do rancho, Cláudio Pereira, que vai lá no galpão, ajeita a barrosa e traz aquele Camargo de todas as manhãs. Cláudio, bom dia.
1: Muito bom dia, Serginho, bom dia a todos que estão acompanhando o Alma Caboclo. Ah, nós não tem preguiça, né? Nós já levanta cedo, tem que se mexer cedo, porque quem levanta cedo tem tempo. Se você deixar fazer as coisas do trabalho na parte da tarde, bicho, passa que é um tufo, né?
0: Isso, e tem um amigo meu que diz assim, ele acorda cedo para diz que fica mais tempo sem fazer nada, né?
1: É.
0: É o sonista aí, o nosso amigo Ireno. Oi, Ireno, um abraço para você, dona Elia.
1: Isso, um abraço esse pessoal todo e também lá pro Anderson Tertropo, o grande amigo da gente, Donizete, trabalhou aqui na época, né?
0: Ô, Donizete.
1: Lá do recanto do Beija-Flor, lá nos macacos, né? É dona Eloí, Luísa, tio Léo, familiares todos, pessoal de macacos, índio, potreiros, lambedor, três árvores.
0: Lá pelos índios, quer mandar um abraço pra família Rafaele,
1: hein? Rafaele.
0: Seu Urbano, meu cunhado, a tia Tarita, minha irmã.
1: E aí, essas horas já tá lá procurando as ovelhas.
0: Quem?
1: Doutor Lincoln Camargo, lá na divisa do...
0: Lá na costa do Lava Tudo.
1: Do Lava Tudo, né? O homem lá já tá recolhendo os boizinhos na invernada, lá na Mangueira, né? Pessoal trabalhando cedo, né? Puxaram pelo Cláudio Pereira.
0: Isso, é cedo, que nem aqui, ó. O Camargo que se traz aqui é já no clarear do dia, tem que ser cedinho, né, Cláudio?
1: Não, tem que ser cedo, rapaz. O gado velho já tem que puxar, porque nessa época agora eles estão lá debaixo das árvores, lá no... né? E as ovelhas, porque as ovelhas se soltam agora. Isso, trata os porquinhos.
0: Tem que
1: os
0: tratar.
1: Os frangos, porque lá o fia, a mulher tem que ter um franguinho na panela.
0: Com certeza. E o seu Vargas está cuidando bem do bode aí?
1: Não, o Vargas é o ganso.
0: Ah, é o ganso?
1: É.
0: Ah, eu confundo
1: é
0: sempre.
1: O tio Gui, velho, que é o que tá agora. Mas o bode agora não tá dando trabalho. É bom que ele fica cuidando do ônibus lá que leva o pessoal do Cido Rio Grande.
0: É.
1: Um abraço lá.
0: Ele fica cuidando na hora que o pessoal desce ali pra dar aquela carreira, né?
1: É, não. Se mexe que não, o bicho pega. É, rapaz do céu. Meu Deus do céu.
0: Mas, quem tá cuidando do ganso é o seu Vargas, então?
1: E o seu Vargas. Agora já, os dois se deu certo, né?
0: Deu, né?
1: Deu, deu. Seu Vargas e o ganso agora. O Vargas tem uma paciência. O ganso que fica incomodando ele.
0: Quero mandar um abraço pro seu Francisco aí também.
1: É, tio Francisco. E o Celeste Azora, que tá inventando? Ah, ia fazer um incesto de Vime. Tá lá no Rio Rufino.
0: Tá lá no Rio Rufino.
1: É a terra do Vime, né?
0: Opa, que bom. A família Basquerote aí, né?
1: Basquerote, estão tudo lá ouvindo a programação. E também, meu amigo, Anderson, eu já falei, né?
0: Já.
1: O Zé Moreno, rapaz, Zé Moreno só agora fica lá, porque o seu Alfeu levanta cedo. O seu Alfeu fica gritando, Zé Moreno.
0: Seu Alfeu Schlichting.
1: Isso. Miguelzinho, tá na hora, pulgrada, né?
0: Se é na hora do abraço, quero mandar um abraço pro tio Vone lá no bairro Popular. Ô, tio Vone, tá me ouvindo aí? Às 4:05, liga o radinho, vai pra frente do fogão a lenha, tomando cafezinho e ouvindo o Serginho aqui.
1: E dorme de novo.
0: Não, não dorme mais, não. Fica ligadinho durante a programação toda.
1: Ai, ai, ai. E todos os Galdérios aí, né, rapaziada, que gostam da lida de campo, os produtores rurais, o homem do agricultor.
0: O pai do coxilho aqui, o seu Sidney, lá na Coxilha Rica.
1: Ah, é Sidney?
0: Seu Sidney.
1: É, mas não é o Sidney Lima, né?
0: Não é o Sidney Lima, é só o Sidney.
1: O meu amigo Coxilha tá se destacando, já é bom, educado.
0: É, né? O Cristian Moraes, né?
1: Cristian Moraes. Verdade, rapaz do céu. Então tá bom, né?
0: Cláudio, então, uma boa terça-feira e vamos aí atender, cuidar do nosso rancho.
1: Eu vou lá porque eu tenho que entregar dois caminhões de boizinho agora.
0: Aí eu sei que você tinha deixado a mentira de lá.
1: Pra depositar o décimo da rapaziada.
0: Ah, é verdade. Olha, esperar falar em décimo, logo chega, né?
1: Pois é.
0: Papai Noel já tá lá apontando lá no morro.
1: Tá bom, então.
0: Cláudio, uma boa terça-feira pra você.
1: Uma boa pele pra todo mundo.
0: É o nosso dedo de prosa aqui com o capataz do rancho, Cláudio Pereira.
2: Essa é pra quem já chorou de amor.
0: Grupo Carisma, 6:57. Bom dia.

0: de amor. Não perca a hora, pontualmente 7 horas.
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0: Olha a hora, 7:04, 7:04, e vamos lá para a charadinha da semana, porque sábado tem sorteio aqui de um vale compras de R$100 dos supermercados Bastos. A charadinha é a seguinte, vamos lá. O Rio Cará está em qual estado, tá? O Rio Cará aqui, todo mundo conhece na cidade, corta aqui a nossa cidade de fora a fora. Então, o Rio Cará está em qual estado, tá bom? É a charadinha do Alma Cabocla para responder no nosso interativo 3221-3148, opção 1, nome completo, tá bom? Muito importante, eu sempre friso aqui o nome completo para poder concorrer com a gente, o bairro e a resposta e boa sorte. E é claro, para facilitar a sua participação, pode interagir com a gente aqui no WhatsApp da Rádio Clube no 991-523883, mensagem de áudio, tá bom? Para concorrer tem que ser mensagem de áudio, mesmo procedimento. Nome completo, a resposta e o bairro. E é claro, o pessoal participando e a gente vai aqui interagindo, sabendo se o pessoal tá acertando, tá errando. Vamos lá, participações no WhatsApp.

0: Rádio Clube, bom dia.
1: Bom dia, Serginho, é Elizabeth.
0: Oi, Elizabeth.
1: Eu tô falando do Guarujá, que eu estou morando aqui, mudei.
0: Opa, que bom.
1: E a resposta da pergunta...
0: Ai, ai, ai.
1: É, eu acredito que o Rio Cará fica... Claro que eu acredito que ele está localizado aqui em Lages.
0: Ah, sim.
1: Se foi essa a resposta. Tá bom?
0: Tá bom.
1: Obrigado, Serginho. Bom dia.
0: Obrigado, Elizabeth Aguiar, arriscando a seu palpite. É claro, não acertou, mas o que vale é isso, é a intenção. E arriscando, não dá nessa. Daqui a pouco tem outra sugestão. Fique à vontade, nosso querido ouvinte, participando com a gente aqui. Vamos lá? 7:06. Che barbaridade, pancada de vaneira.

Já em Giovanni, aqui no programa Macabocla, me dá um beijo e como é bom despertar um novo dia. E com músicas para cima, para animar aí o seu dia. Obrigado pela sintonia, você nosso querido ouvinte. E eu quero chamar a atenção, o pessoal aí de Capão Alto, atenção, a Secretaria Municipal de Saúde e Saneamento Básico de Capão Alto comunica a todos os moradores da localidade de reassentamento Laranjeiras e localidades vizinhas que hoje, terça-feira, haverá atendimento médico, agendamento e liberação de exames laboratoriais no salão da igreja da localidade, tá bom? É das 9 ao meio-dia. 7:13, 7:13. Manhã de terça-feira. Neblina na Serra Catarinense, o tempo já vem amanhecendo, uma temperatura neste momento de 17 graus. E aqui no nosso playlist, Corpo e Alma, o Rei da Cachaca, Cachaqueira, 7 horas e

0: corpo e alma, Kátia Queira, não perca a hora, 7:16.
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0: Olha a hora, 7:20. A Prefeitura de Lages é destaque em Santa Catarina, conquista o primeiro lugar em atendimento ao microempreendedor entre as cidades com mais de 100.000 habitantes. 7:20, em conversa de manhãzinha aí, por volta de 6:15, a participação do Peter Joia, todas as manhãs ao vivo aqui no Alma Cabocla, informações dele, hoje o tempo segue como ontem, sol, calor, né? E mudanças somente a partir de quinta-feira, mas é claro, o Peter vai atualizando as condições do tempo no decorrer da programação, daqui a pouquinho no jornal aí, a partir das 8 horas com o Rodrigo, o Peter tem a participação, então você acompanha e fica por dentro de tudo. 7:20, 7:20. Vamos com música. Chegando pra vocês, Os Serranos, Bailanta do Tio Búcio. Já já o Elcio e as informações do esporte.

0: E aqui no Alma Cabocla, os serranos, Bailanta do Tibúrcio.
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0: Às 7:24, momento de conferir as informações do esporte, porque vem chegando com ele, Elcio José, bom dia.
2: Alô, amigos do Alma Cabocla, muito bom dia. Bom dia para você, Sérgio Diniz, um abraço nesta manhã legal de terça-feira. No complemento da rodada 23 do Campeonato Brasileiro da Série A, ontem à noite, no estádio da Beira Rio, em Porto Alegre, o Inter saiu na frente logo no começo do jogo, mas sofreu empate. Final de jogo, Internacional 1, Remo de Belém do Pará também 1. Agora, o Inter é o primeiro time fora da zona do rebaixamento. Estão lá na zona vermelha a Chapecoense com 11 pontos, o Vasco com 22, o Remo com 23 e o Mirassol com 23. Mais esportes, logo mais 8:30 dentro da primeira edição do Jornal da Clube. Um grande abraço e um bom dia a todos.
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0: Vamos lá então, 7:26. E seguimos com o programa Macabocla. Bom dia pra você ligadinho na número 1 do Ibope. Daqui a pouquinho tem Rodrigo Silvério. E as primeiras informações do Jornal da Clube para você acompanhando a número 1 do Ibope, que vem chegando agora na nossa playlist, a banda Sétimo Sentido. 7:27, na palma da mão.

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12: Olha a hora, olha a hora, olha a hora.
13: Olha a hora, Maneca, 7:33.
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13: 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E daqui a pouquinho no Jornal da Clube com Rodrigo Silvério, alguns dos destaques que vai ser notícia aí. Para você ficar bem informado, corrida eleitoral começa oficialmente com regras para propaganda e campanha. Seminário debate desafios da engenharia e expansão de infraestrutura aeroportuária em Santa Catarina. É claro, vai ter as informações do esporte com Elcio José, as informações do mundo policial com Adilson Oliveira, tudo isso e muito mais daqui a pouquinho a partir das 8:00 na número 1 do Ibope. 7:34. Nosso playlist também aqui no Alma Cabocla, Luan Santana.

0: João Santana. Aqui é o seu lugar e digitais, agora 7:37, temperatura 16 graus.
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0: Familiares estão comunicando com pesar o falecimento de Antônio Alves, ocorrido ontem no Hospital Nossa Senhora dos Prazeres. O corpo está sendo velado na Capela 3 do Parque da Saudade e a celebração de despedida, logo mais às 8 horas na mesma capela e seguindo para o Crematório Memoriam Parque das Araucárias, em Curitibanos. Estamos comunicando o falecimento de Antônio Alves. Familiares estão comunicando com pesar o falecimento de Donatílio do Rosário, ocorrido ontem em São Joaquim. O corpo está sendo velado na capela do Salão da Comunidade dos Camargos Cerro Negro. A celebração de despedida, hoje, às 10 horas no mesmo salão, seguindo após para o sepultamento no cemitério local. Noticiamos o falecimento de Donatílio do Rosário. Familiares estão comunicando com pesar o falecimento de Vidalvino Wolf Rodrigues, conhecido por seu Nenzo. Falecimento ocorrido ontem, o corpo está sendo velado no Salão Comunitário João Zelmo Pinheiro, ao lado do Ginásio de Esportes de São José do Cerrito. O sepultamento hoje, com celebração de despedida às 15 horas no mesmo local, seguindo após para o cemitério da localidade Cantagalo, em São José do Cerrito. A funerária Santo Anjo comunicou o falecimento de Vidalvino Wolf Rodrigues, seu Nenzo. Familiares estão comunicando com pesar o falecimento de Antônio Alves, ocorrido ontem no Hospital Nossa Senhora dos Prazeres. O corpo está sendo velado na Capela 3 do Parque da Saudade e a celebração de despedida, logo mais às 8 horas na mesma capela e seguindo após para o Crematório Memoriam Parque das Araucárias, em Curitibanos. Noticiamos o falecimento de Antônio Alves. Familiares estão comunicando com pesar o falecimento de Donatílio do Rosário, ocorrido ontem em São Joaquim. O corpo está sendo velado no Salão da Comunidade dos Camargos, em Cerro Negro, e a celebração de despedida às 10 horas no mesmo salão, hoje, seguindo após para o sepultamento no cemitério local. Noticiamos o falecimento de Donatílio do Rosário. Familiares estão comunicando com pesar o falecimento de Vidalvino Wolf Rodrigues, seu Nenzo. O falecimento ocorrido ontem, o corpo está sendo velado no Centro Comunitário João Zelmo Pinheiro, ao lado do Ginásio de Esportes São José do Cerrito. O sepultamento hoje, com celebração de despedida às 15 horas no mesmo local, seguindo após para o cemitério da localidade de Cantagalo, São José do Cerrito. A funerária Santo Anjo comunicou o falecimento de Vidalvino Wolf Rodrigues, seu Nenzo.

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1: Agora às 7h41, a Secretaria Municipal de Saúde e Saneamento Básico de Capão Alto comunica a todos os moradores da localidade de reassentamento Laranjeiras e localidades vizinhas que hoje, terça-feira, haverá atendimento médico, agendamento e liberação de exames laboratoriais no Salão da Igreja da localidade, das 9 ao meio-dia. Desde já, a secretaria está agradecendo. Oportunidade de emprego, contrata-se auxiliar de limpeza residencial para trabalhar em ambiente familiar de segunda a sexta-feira. É necessário ter experiência comprovada na função e residir na área industrial ou proximidades. Oferece salário compatível com o mercado. Interessadas devem enviar currículo exclusivamente para o WhatsApp, tá bom? Somente pelo WhatsApp. 49, código de área 991-29-7339. Vou repetir, manda currículo pelo WhatsApp, tá bom? 49 é o código de área 991-29-7339. 7h43, 7h43, e seguimos com o programa Alma Cabocla. A Dora Burnag está mandando um abraço, ela é lá do Vila Marisa, parabenizando aí o seu pai, o seu Ângelo Burnag, que hoje está completando 81 anos. Seu Ângelo, saúde, vida longa, é o desejo de toda a família pela passagem do seu aniversário. E é claro, os demais aniversariantes, ó, saúde e vida longa. Os Monarcas, a Querenciado. Não perca a hora, 7h43, bom dia.

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0: 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Acompanhe os destaques.
5: Lages adere à campanha Agosto Lilás pela conscientização e combate à violência contra a mulher. Ao longo deste mês, a Secretaria de Políticas para a Mulher e para a Pessoa Idosa promove uma série de ações educativas, palestras, rodas de conversa e orientações à comunidade.
6: Os principais pontos da cidade estão iluminados com a cor lilás, como símbolo da campanha e do protagonismo feminino.
5: O Sistema Municipal de Educação conquistou em 2025 o melhor resultado dos últimos 20 anos no Índice de Desenvolvimento da Educação Básica, o IDEB.
6: O IDEB é o principal indicador de qualidade da educação brasileira e consolida uma trajetória de crescimento contínuo na aprendizagem dos estudantes da educação municipal.
5: A Secretaria de Saúde celebra mais um avanço na rede de atenção psicossocial. A unidade de acolhimento adulto recebeu a habilitação, consolidando Lages como a única cidade de Santa Catarina a contar com uma instituição deste porte.
6: O serviço é especializado no acolhimento de pessoas com uso problemático de álcool e outras drogas em situação de vulnerabilidade social ou familiar.
0: Prefeitura de Lages.
7: A Prefeitura de Lages pagou os seguintes valores na produção e na veiculação desse anúncio: R$188,15.
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3: Agora faltando 10 para as 8 e Supermercados Bastos, o gênio da economia no bairro Guarujá e também no bairro Vila Nova. Próximo sábado, sorteio aí de um vale compras de R$100 para quem acertar a charadinha do Alma Cabocla, viu? O Volpato e o Rodrigo estão chegando por aí. A charadinha é o seguinte, vamos ver se essa moçada aqui sabe. O Rio Cará, que todo mundo sabe, que corta aqui nossa cidade, está em qual estado, hein? O Rio Cará está em qual estado? Marildo Volpato tá ali pensando para responder a partir de agora no interativo 3221-3148, opção 1, tá bom? Resposta, nome completo e o bairro. Em qual estado está o Rio Cará, tá bom? Então é a charadinha do Alma Cabocla. 7:51, só me resta agradecer o carinho da sua audiência. Vem chegando o Rodrigo e o Jornal da Clube na primeira edição. Ele fica com vocês a partir das 9 também no Clube Cidade. E às 10 horas, Clube Comunidade com a Dilson Oliveira. Só me resta agradecer o seu carinho. O convite fica amanhã, a partir das 5 da manhã, a gente retorna em mais uma edição. Um grande abraço a todos, uma ótima terça-feira e fiquem bem.

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0: Olá, muito bom dia. Hoje, terça-feira, dia 18 de agosto de 2026. Hoje é dia do estagiário, é dia nacional do campo limpo. E a nossa terça-feira começa com o predomínio do sol, aquela nebulosidade de nevoeiro ao amanhecer que vem prenunciando um dia de sol e calor aqui na região serrana. A temperatura amena, 17 graus em Lages, Bocaina do Sul, Rio Rufino, Campo Belo e Correia Pinto. Em Bom Retiro, 16 graus de temperatura, 8 horas, 1 minuto. Está no ar a primeira edição do Jornal da Clube. A apresentação é de Rodrigo Silvério, com trabalhos técnicos de Sérgio Diniz.
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0: Crise nas Casas Bahia. A empresa demitiu 3 mil e está pedindo recuperação judicial. Corrida eleitoral começa oficialmente com regras para propaganda e campanha. E por falar aqui em eleição, o aplicativo Pardal já recebe denúncias de propaganda eleitoral irregular nas eleições 2026. Seminário, debate, desafios da engenharia e expansão da infraestrutura aeroportuária em Santa Catarina. Dois filhotes de leão baio são flagrados em vídeo na região do Morro da Igreja, em Urubici. Vamos ter ainda Elcio José com as informações do esporte.
2: Três jogos abrem logo mais à noite a 23ª rodada do Brasileirão da Série B, que tem o Criciúma na liderança.
0: Adilson Oliveira vai destacar as informações do setor policial e vamos saber também como fica o tempo hoje com Peter Scheuer.
3: Primeiro o aquecimento e depois volta a ter o frio. Então é uma sequência bem típica de primavera mesmo, lembrando que o frio mais intenso será computado, será registrado ali no fim de semana, até com formação de geada. Trago mais detalhes daqui a pouquinho na Clube FM.
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0: 8 horas e 3 minutos, o dólar vale nesta manhã R$ 5,20. O euro é negociado a R$ 6,02. No setor agropecuário, feijão carioca, preço médio R$ 226,67. O feijão preto é vendido a R$ 196,25. Feijão vermelho, R$ 300. O milho é negociado a R$ 59,13. A soja, R$ 128, o trigo, R$ 64,33. Esse aqui, média de preço para a saca de 60 quilos. O boi gordo vale R$ 12,50 o quilo, a vaca gorda R$ 10,68 o quilo, já o mel silvestre R$ 12 e o mel de Bracatinga R$ 17 o quilo.
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0: 8 horas 4 minutos e as Casas Bahia demitiram 3 mil funcionários e estão pedindo recuperação judicial, conforme nos conta Eduardo Amaral.
4: Uma das maiores redes varejistas do país, o grupo Casas Bahia, começou a semana em meio a uma crise. Ainda no domingo, a empresa protocolou um pedido de recuperação judicial na Justiça de São Paulo. O pedido envolve a própria empresa e outras 9 que pertencem ao grupo e tem como objetivo reorganizar as finanças, renegociar uma dívida que supera R$ 17 bilhões, tudo para garantir a continuidade do negócio. A notícia é mais um capítulo em meio a uma crise que chegou ao ápice durante agosto, quando a empresa demitiu cerca de 3 mil funcionários e promoveu o fechamento de quase 300 lojas. Economista e professor de mercado financeiro da Universidade de Brasília.

0: Brasília, o NB, César Bergo, avalia que a situação é um sintoma da desconexão das grandes varejistas com os negócios na era digital.
1: Existe um modelo de negócio falido, que é esse modelo parecido com a da Casa Bahia dos grandes varejistas. O e-commerce ganhou espaço e uma loja física custa bastante financeiramente. Então, é um modelo já bastante desatualizado. E essa guerra, ela acaba impactando, sobretudo, essas grandes varejistas, como a Casa Bahia. As pessoas praticamente alteraram o seu hábito de consumo e as compras acontecem via internet. Poucas pessoas buscam a loja física. No caso de um escândalo como esse da Casa Bahia, que foi uma questão moral, afeta, lógico, mas o pior é o desfalque, é o uso da empresa com outros fins, né? De lavagem de dinheiro, por exemplo, como aconteceu em outras varejistas, né? Não é o caso específico da Casa Bahia, pelo menos até agora, né? Mas afeta sim, afeta a imagem, a preocupação das pessoas com relação a esse ponto de atendimento.
0: Desde 2023, as Casas Bahia vem implementando o chamado plano de transformação, que levou de imediato ao fechamento de 55 lojas consideradas deficitárias e também a redução na época de mais de 8 mil postos de trabalho. Na petição apresentada neste domingo, a empresa atribui as suas dificuldades principalmente ao ambiente de juros elevados, à queda no consumo de bens duráveis, ao aumento da inadimplência e às pressões enfrentadas pelo setor varejista nos últimos anos. Produção e reportagem, Eduardo Amaral.
2: Oito horas, sete minutos, campanha eleitoral começa com regras para propagandas. Joyce Santos.
3: A campanha eleitoral para as eleições 2026 começa oficialmente nesta semana, quando passa a ser permitida a propaganda eleitoral nas ruas e na internet. Candidatas, candidatos, partidos, federações e coligações podem divulgar propostas, realizar comícios, caminhadas, carreatas e distribuir material gráfico dentro dos limites estabelecidos pela Justiça Eleitoral. É o que explica o advogado especialista em direito eleitoral, Alberto Urolho.
4: O objetivo das regras para a campanha eleitoral é garantir o máximo possível um equilíbrio na disputa. Por exemplo, quem já está exercendo o cargo e eventualmente é candidato à reeleição não pode utilizar dos benefícios desse cargo, aquilo que vem e é pago com dinheiro público, não pode ser usado para campanha eleitoral.
3: Na internet, a propaganda é permitida em sites, redes sociais e aplicativos de mensagens, com impulsionamento pago até 1º de outubro. Também são permitidos comícios, alto-falantes e distribuição de materiais, dentro dos horários previstos em lei. A legislação proíbe enquetes eleitorais, propaganda em bens públicos e de uso comum, distribuição irregular de brindes e práticas que possam configurar abuso de poder. Os candidatos que desrespeitarem o estabelecido podem enfrentar uma série de consequências, conforme pontua o advogado atuante em direito eleitoral e partidário, Rafael Morgental.
5: A maior parte dos ilícitos, né, como a gente sabe, os ilícitos de propaganda, acabam gerando apenas uma punição de multa. Agora, quando a gente está falando de desinformação dolosa que visa iludir o eleitor e via de regra isso tem sido feito não para promover candidaturas e sim para atacar adversários, aí nós estamos falando sim na rota de colisão com princípios constitucionais importantíssimos, né, que tem a ver com a autenticidade do sufrágio, com a legitimidade do voto e do processo eleitoral, do poder que está sendo ali constituído. Então, é natural que essas técnicas de desinformação sejam combatidas com veemência e que candidatos possam ser cassados.
3: O horário eleitoral gratuito no rádio e na televisão começa em 28 de agosto e segue até 1º de outubro. Produção e reportagem, Joyce Santos.
6: Estaduais.
2: 8 horas 9 minutos, seminário debate desafios da engenharia e expansão dos aeroportos em Santa Catarina.
6: O crescimento da infraestrutura aeroportuária e a modernização dos aeroportos ampliam os desafios para a engenharia em Santa Catarina. Esse será o tema de um seminário promovido pelo Sindicato dos Engenheiros de Santa Catarina nos dias 17 e 18 de agosto em Florianópolis. A presidente do SENGE de Santa Catarina, Roberta Maas dos Anjos, explica o que motivou a realização do evento.
7: A gente teve dois momentos de discussão dentro dos sindicatos engenheiros para motivar esse tema. Primeiro foi quando teve os desastres recentemente ali na região do Rio Grande do Sul, onde quando eles tinham que recuperar o aeroporto, que teve aquela questão toda da água que estragou a pista, estava difícil de achar empresas de engenharia que se responsabilizassem e fizessem, soubessem fazer esse reparo. E o segundo momento que a gente teve de discussão, a gente sabe que como é que a situação das rodovias dentro de Santa Catarina, e a gente percebe que ainda a gente tem uma questão tímida dos aeroportos. Quando a gente não tem um aeroporto, acaba intimidando a questão da economia como um todo, né? Porque não é só uma carga, um passageiro que está sendo transportado, mas a gente sabe que um voo cancelado, um voo que não desce em Chapecó, que não tem a questão do voo adequado também, os equipamentos corretos, pode atrapalhar uma reunião de negócio, pode atrapalhar uma feira de tecnologia. Então, realmente, a gente tem uma demanda ainda a ser trabalhada aqui dentro de Santa Catarina.
6: Santa Catarina conta atualmente com 5 aeroportos comerciais, mas, segundo Roberta, ainda existem desafios relacionados à estrutura das pistas, sinalização e condições para operação em períodos de clima diverso. De Florianópolis para a Rede de Notícias Acaerte, Vanessa Carini.
2: 8:11 e já está em funcionamento o aplicativo Pardal da Justiça Eleitoral para o recebimento de denúncias sobre possíveis irregularidades na propaganda eleitoral das eleições deste ano. A ferramenta começou a receber os relatos com o início da propaganda já no dia 16 de agosto. O Pardal é destinado exclusivamente a casos de propaganda eleitoral irregular. O aplicativo oficial Pardal da Justiça Eleitoral pode ser baixado de graça no Google Play Store para celular Android e no App Store para aparelhos iOS e iPhone. E você confere em instantes. A Caerte, o Ministério Público de Santa Catarina, lança um guia para orientar cobertura jornalística sobre violência contra mulheres. Dois filhotes de leão baio são flagrados em vídeo na região do Morro da Igreja, em Urubici. Quarta semana da agricultura familiar destaca produção, negócios e sustentabilidade na Serra Catarinense. Candidatura a deputado estadual de Lages pode não ser deferida pela Justiça Eleitoral. Fampesc promove palestra sobre os impactos da reforma tributária para empresários e ainda as informações do esporte.
8: Leoas da Serra jogam logo mais à noite no Paraná, buscando vaga para a próxima fase da Copa do Brasil de Futsal Feminino.
2: E temos ainda as informações do setor policial.
9: Corpo de Bombeiros atendeu uma ocorrência ontem. Incêndio em um caminhão no interior do município de São Joaquim.
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8: Oito horas, 17 minutos.
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8: Imagens que circulam nas redes sociais estão chamando atenção aqui na Serra Catarinense ao mostrar dois filhotes de leão baio, também conhecido como puma ou onça parda, em uma área próxima ao Morro da Igreja em Urubici. O registro ganhou repercussão por mostrar os dois animais juntos em meio à vegetação. Ainda não há confirmação sobre a data exata, nem as circunstâncias em que o vídeo foi gravado. O leão-baio é uma espécie nativa da região e costuma evitar o contato com seres humanos, circulando por áreas de mata e campos em busca de alimento. A quarta semana da agricultura familiar da Serra Catarinense começou nesta terça-feira e segue até sábado, reunindo agricultores, técnicos, pesquisadores e entidades em uma programação voltada à valorização da produção rural e ao fortalecimento dos negócios no campo. E para falar sobre a programação, as atrações, as oficinas e as oportunidades para os produtores, nós vamos ouvir agora o coordenador regional de gestão de negócios e mercados da IPAGRE, Aziz Abolhatem.
9: Nós vamos iniciar a quarta semana no CAVE, às 8 horas da manhã, com a oficina de bolachas, mas também a cerimônia de abertura no auditório Flávio Krebs Ramos, lá no CAVE, o nosso conhecido Caverna, né? Onde vai ser dado início ao quarto WorkPEC, né? Workshop de pecuária para os nossos pecuaristas familiares rurais aí da região serrana. E o evento não acaba na terça-feira, então começa amanhã, se estende quarta-feira, no CAV com o Orcpec, se estende também na quinta-feira com o dia de campo, daí a tarde de campo, né? De pecuária, encerrando aí o quarto Orcpec, e na mesma quinta-feira, dia 20, no Centro Serra começa o oitavo encontro regional de apicultores da Serra Catarinense, de benipunicultores também, e a Feira do Mel. E na sexta-feira, o ponto alto da nossa semana, que é o segundo seminário regional de agricultura familiar e alimentação escolar da Serra Catarinense, onde a gente vai trazer os programas PNAE, PNAE de alimentação escolar, da merenda escolar, né? Mas também o PAA e PAA estadual, federal, Contrata Mais Brasil, tem vários programas, políticas públicas para informar ao nosso agricultor familiar. E aí, a partir da 1:30 da tarde, começa a segunda-feira catarinense de produtos artesanais catarinense, né? E se estende até o sábado. Então, vai ter um encerramento aí, sexta e sábado, com a feira, com um praça de alimentação, atividades artísticas culturais no Centro Serra. Esperamos todos lá e queremos fazer um grande evento para Lages e toda a região da Mures aqui da Serra Catarinense.
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8: A ACAERT, Associação Catarinense das Emissoras de Rádio e Televisão, e o Ministério Público de Santa Catarina lançaram nesta segunda um guia com boas práticas para a cobertura jornalística de casos de violência contra mulheres. O lançamento aconteceu em Florianópolis. A repórter Sheila Marcon foi uma das participantes do lançamento e traz mais detalhes para a gente. Acompanhe.
10: Acompanhando o lançamento do Guia de Boas Práticas para a cobertura jornalística de casos de violência contra as mulheres, da doutora Melissa Amaral, eu vou conversar com a Procuradora-Geral de Justiça do Ministério Público, Vanessa Cavalazzi, que mediou, né, com a gente um bate-papo aqui com jornalistas e também com a doutora Melissa sobre essas boas práticas e também sobre a questão da violência contra a mulher em Santa Catarina. Eu gostaria que a doutora falasse pra gente sobre a importância desse guia e também sobre esse evento, né, de lançamento que reuniu muitas pessoas importantes e mulheres, homens, que estavam aqui também para saber um pouquinho mais sobre esse guia da doutora Melissa e também prestigiar o evento.
11: A imprensa é uma ferramenta incrível de informação sobre o tema para as pessoas que precisam saber. E as pessoas que precisam saber sobre o tema somos todos nós, todos nós. O guia pretende ser um mapa do caminho, né, de como fazer essa divulgação, de como fazer essa informação à sociedade de uma forma humana, sensível, que não revitimize a vítima, que não reforce preconceitos. E tudo que nós conversamos hoje aqui aponta num único sentido. Nós, antes dos profissionais terem um novo olhar, as pessoas por trás dos profissionais precisam ter um novo olhar. E o guia também traz essa oportunidade, Shaina. Ele, como a gente debateu, o guia traz um letramento sobre o fenômeno da violência contra a mulher. Então, ele é um livro de cabeceira.
10: E agora a gente vai conversar com a doutora Melissa Amaral, que é autora do guia, do livro, que foi lançado hoje aqui no Ministério Público, juntamente com a CAERT. Melissa, esse lançamento foi muito especial. O que você pode falar, né, sobre o livro, principalmente, mas também sobre o lançamento que aconteceu hoje aqui em Florianópolis?
12: Estou muito feliz, porque a ideia principal do guia é que chegue na ponta, é que impacte todos os jornalistas, as pessoas que trabalham com conteúdo de todas as cidades de Santa Catarina. Então, a importância das instituições como o Ministério Público e a CAERT apoiarem e mandarem para a ponta, né? Mandarem lá para o repórter, para o cinegrafista, para as pessoas que trabalham com isso, e que isso realmente impacte na vida da população, que mude a sociedade, que transforme a sociedade para melhor.
10: Obrigada, Melissa, parabéns. E a partir de agora, então, a gente vai ver nas redações o teu guia para auxiliar os profissionais e também os estudantes nas universidades.
12: Isso mesmo, que os estudantes e que os professores das universidades também adotem, seria muito legal. Mas que as redações adotem as mulheres repórteres e os homens repórteres, que não é um guia, não é para mulher, é para homens e mulheres, para que a gente aprenda, para que a gente melhore também a maneira como a gente constrói essa matéria e, como eu falei antes, que impacte realmente e melhore a vida das pessoas.
13: Melissa, obrigada. É isso, então, a gente acompanhando aqui, né? Eu tive a oportunidade, a felicidade, a grata felicidade de participar também do bate-papo, né? Com as outras jornalistas de outras emissoras e representando, então, o Grupo SCC, a Rádio Clube de Lages e o SBT. Xana Marcon, onde há, a Clube está.
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8: Atualizando as informações do tempo, Peter Scheuer, bom dia.
14: Bom dia. Segue com tempo bom, tempo firme ao longo dessa terça-feira com temperaturas altas, passando, brincando aí da marca dos 30 graus. E se tiver alguma pancada de forma rápida e isolada durante o período da tarde? A maior parte do período é aproveitável e propício para qualquer tipo de atividade ao ar livre. Repito, se tiver alguma pancada, é de forma rápida e isolada, e esse vento aí que pode atrapalhar. Amanhã segue com aumento gradativo das nuvens, a temperatura ela já não consegue evoluir tanto assim. A máxima prevista deve chegar aos 22, 23 graus, algumas áreas, principalmente aí ao norte do Planalto Sul, até pode ainda passar dos 30 graus, e tem previsão de aumento das nuvens. Quanto mais em direção ao período da tarde e turno da noite, maior a probabilidade para ter ocorrência de chuva. São chuvas passageiras que podem pontualmente vir acompanhada por alguma trovoada, algum granizo isolado, devido à aproximação de uma frente fria. Peter Scheuer, meteorologista, com a previsão do tempo.
8: Tá certo, Peter, obrigado pelas informações. Ainda ontem, ao informarmos sobre 408 candidaturas a deputado estadual, observamos que nem todas aquelas inscritas na Justiça Eleitoral teriam deferimento para estar em condições de disputa. E temos um exemplo prático aqui em Lages de uma candidatura à Alesc que pode bater na trave, Edson Varela, é isso mesmo?
15: É, nós temos acompanhado e noticiado as informações relacionadas às candidaturas aqui de Lages e da Serra Catarinense, e não é diferente em relação a Eliseu Matos, ex-prefeito de Lages e também ex-deputado estadual de Santa Catarina. Ele teve o nome homologado em convenção do MDB lá no dia 1º de agosto. O nome dele foi encaminhado e registrado na Justiça Eleitoral, mas paira sobre a condição de Eliseu Matos o fato de haver uma sentença de câmara colegiada em âmbito de segundo grau, numa das câmaras criminais do Tribunal de Justiça de Santa Catarina, que o tornou, naquela decisão, ele inelegível. Significa que, nesse caso, não depende de uma sentença transitada em julgado a inelegibilidade do candidato, bastando então a decisão colegiada, ou seja, a decisão de um grupo de julgadores em âmbito de segundo grau. E foi isso que aconteceu então, e essa decisão da inelegibilidade de Eliseu transcorreu em fevereiro deste ano de 2026. A partir disso, nesta segunda-feira, a Procuradoria-Geral de Justiça Eleitoral do Estado, que é o Ministério Público do Estado, que funciona junto ao TRE, entrou com uma representação para que a Justiça indefira a candidatura de Eliseu Matos, baseado o argumento exatamente naquilo que decidiu então a Câmara Colegiada do Tribunal de Justiça, que o tornou inelegível. Então, se Eliseu concorre ou não, está na mão da Justiça Eleitoral essa decisão. De certa forma, o candidato já tem conhecimento dessa realidade e, de repente, foi uma aposta a colocação do nome à disposição, já sabendo que, de repente, isso poderia acontecer, tornando inviável que ele venha a concorrer. De qualquer forma, vamos aguardar, porque é a Justiça Eleitoral do Estado que tem a última decisão, a última opinião a respeito. Onde há, a Clube está, a informação de Edson Varela.
8: Tá certo, Edson, obrigado pelas informações. 8:28, a reforma tributária, que começa a entrar em uma nova fase de implementação, está no centro das atenções do setor produtivo. E hoje, a FAMPESC promove uma palestra sobre o tema, como nos conta Amarildo Volpato.
16: O objetivo da FAMPESC, Federação das Associações de Micro e Pequenas Empresas e dos Empreendedores Individuais, é preparar as micro e pequenas empresas para um dos maiores processos de transformação do sistema tributário brasileiro, que terá fases de implantação, com prazo para encerrar em 2030, mas já começou, como destaca uma das palestrantes, a contadora Caroline Lotti.
17: E nesse mês de agosto e setembro nós teremos algumas palestras sobre a reforma tributária junto com a FAMPESC. A FAMPESC está proporcionando esse conhecimento para os empresários das micro, pequenas e médias empresas, e com isso nós vamos levar alguns temas para preparar as empresas para os impactos no fluxo de caixa e no preço de venda dos negócios. No período de transição da reforma tributária, que vai de 2026 até 2033, nós teremos 6 fórmulas diferentes para calcular o preço de venda. E as empresas precisam estar preparadas e entender como isso mexe aí no seu, nas suas vendas, para elas poderem manter a sua competitividade, o impacto que isso gera no seu fluxo de caixa, porque o fato gerador dos tributos com a reforma tributária também vai ter alterações. E o Simples Nacional? O Simples Nacional ele é mantido, mas tem a opção do híbrido. E para as empresas irem, aderirem ao regime híbrido, elas têm o prazo de setembro, porém elas precisam estar preparadas e saber o que lhes espera caso elas aderirem ao regime híbrido do Simples Nacional. Esses tópicos e muito mais nós teremos nas palestras da reforma tributária com a FAMPESC.
16: A AMP, Associação de Micro e Pequenas Empresas de Lages, é presidida por Marilu Del Castanhel. A palestra terá início às 19 horas no auditório da entidade, Rua Albanir da Silva Gomes, 62, no bairro Petrópolis. O ciclo está sendo realizado pela FAMPESC, AMP Lages e Sebrae. Inscrições gratuitas. Onde há, a Clube está. Amarildo Volpato.
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8: 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Informam a hora certa.
9: 8:34.
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9: Ele vem chegando, atualizando as informações e tá feliz porque o Flamengo dele tá chegando no meu Palmeiras. É o seu José. Bom dia.
10: Bom dia, estamos segurando a cola do porco.
9: Já tá ali, né,
10: Elcio? Já tá ali.
9: E mas se bobear, passa, né?
10: Mas os caras facilitaram,
9: né? Não estão jogando nada.
10: Me desculpe, um time profissional igual o Palmeiras, com 10 pontos de diferença do Flamengo, diminuir para 3, assim, num curto espaço de tempo.
9: E o Flamengo com a menos ainda, um jogo a menos, né?
10: É verdade. Mas tudo bem, vamos esperar o final. Falar em time carioca, o Fluminense é o primeiro brasileiro a entrar em campo hoje à noite para disputar vaga para as quartas da Libertadores. Após empatar aqui no Rio de Janeiro com o Independiente Rivadavia da Argentina 0-0, ele joga lá no Estádio das Malvinas Argentinas, 19h. Tá aberto o placar, tanto para o time argentino como para o time do Fluminense. Então, o Fluminense, vamos saber se ele continua ou para na Libertadores de América. Eu falo aqui só dos brasileiros, né? Porque não me interessa aqui outro time que não seja do Brasil. Hoje abre a rodada 23 do Campeonato Brasileiro da Série B. Londrina e Atlético Goiás joga 19h. Às 21h, Náutico e Ceará. Às 21h35, Goiás e Juventude. Portanto, abre hoje com 3 jogos a rodada 23 da Série B do Campeonato Brasileiro, que tem o nosso catarinense Criciúma liderando com 43 pontos, seguido pelo Juventude com 39. O Juventude joga fora de casa com o Goiás hoje. Se ganhar, vai a 42, mas acho difícil ganhar do Goiás lá em Goiânia. Amanhã teremos aí a Sul-Americana, destaco os jogos amanhã para você. Copa do Brasil já é a semana que vem, viu, gente? Semana que vem já começa aí as definições de Copa do Brasil. O Campeonato Brasileiro teve ontem um jogo que fechou a rodada de número 23 em Porto Alegre. Quando todo mundo pensava que o Inter ia dar uma goleada no Remo, se enganou. O Inter fez 1-0 no primeiro tempo, no comecinho, aí travou. Teve chance de fazer mais, mas não concluiu. Placar final, 1 para o Inter, 1 para o Remo. Agora o Inter é o primeiro time fora da zona de rebaixamento com 24, seguido pelo Grêmio com 25. Aliás, a dupla Grenal, né? Ninguém pode tirar sarro de ninguém. Meus amigos, As Leoas da Serra jogam hoje à noite em Marechal Cândido Rondon, no Paraná. É o jogo da volta das quartas da Copa do Brasil. O jogo aqui em Lages, a semana que passou, no dia 12 de agosto, terminou com o placar de 0-0. Agora as Leoas buscam a vitória hoje para seguir na luta pela Copa do Brasil. O título do Catarinense Sub-17, Barra e Chapecoense, que era para acontecer no final de semana, não aconteceu. Vai ser hoje, às 18h45, lá na Arena do Barra, em Itajaí. O Barra venceu a Chapecoense, lá em Chapecó, 3-1, e taca a mão no título e na taça. Já o título do Sub-Catarinense Sub-20 vai ser decidido entre Criciúma e Barra. Você prestou atenção no que eu falei? O Barra tá decidindo aí o Sub-17. E agora vai decidir o Sub-20. O que que é isso aí? É planejamento. Crias da base que vão subindo de categoria, e por isso o Barra tá decidindo o título aí do Sub-17. Vai decidir o Sub-20. É campeão catarinense. Não tá bem na Série C. Tá lá embaixo da tabela. Mas o cara não pode ganhar tudo uma vez só, né? Você tem ganhando aos pouquinhos aí. Outra coisa, o Lages Futsal, a tabela marca para quinta-feira, dia 21, que o Lages vai jogar em Tubarão pela Série Ouro do Catarinense. E no dia 25, a outra semana que vem, terça-feira, o Lages joga contra Pouso Redondo, um jogo atrasado aí da quarta rodada da competição. Ah, você me pergunta, e o Inter de Lages, Elcio? Pois é, o Inter estreia dia 20 de setembro. Hoje nós temos dia 18, né? Então faltam 1 mês e 2 dias para começar o campeonato. O que a gente tem é que o Sub-16 do Inter vai estrear sábado já contra o Ceará, lá no oeste do estado, no Sub-16. Do titular aí, estamos aguardando a chegada do técnico e também dos jogadores que vão compor aí o elenco colorado, repito, para estrear no dia 20 de setembro, jogando lá em Joinville, no estado do América, na Manchester Catarinense. Portanto, era isso aí, meu amigo Rodrigo. Um abraço, te cuida, Palmeiras, que nós estamos na cola do porco. Um abraço.
11: Valeu, Elcio José. Vamos continuar secando, né? Eu como palmeirense, o Mengão do Elcio José. E ele volta ao longo da programação atualizando mais informações do setor esportivo. Agora 8h40, vamos atualizando as informações das loterias. Ontem, segunda-feira, tivemos sorteio da dupla Sena no seu concurso 2.997. Já anote aí os números sorteados do primeiro sorteio: 20, 23, 25, 28, 41 e 50. Segundo sorteio da dupla Sena: 04, 08, 19, 31, 41 e 46. E os números então da dupla Sena, concurso 2.997. Ontem também Lotomania, concurso 2.964, acumulou o prêmio, e na estimativa para o dia 19 chega a 14,5 milhões de reais. E os números sorteados ontem foram 17, 20, 19, 30 e 3, 40, 41, 44, 56, 60, 61, 64, 67, 68, 73, 77, 83 e 85.
9: Ontem também tivemos a Loto Fácil, concurso 3.764. Números sorteados foram 02, 03, 04, 05, 06, 07, 08, 09, 12, 13, 15, 18, 21, 22 e 25. E fechamos com a Quina, que acumulou aqui na concurso 7.094. O prêmio para hoje pode chegar a 12 milhões e meio de reais. A Quina teve os seguintes números: 17, 24, 26, 42 e 80. 17, 24, 26, 42 e 80. Números da Quina, concurso 7.094. 8 horas 44 minutos.
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9: Vem chegando, atualizando as informações do setor policial, Adilson Oliveira, bom dia.
13: Bom dia, Rodrigo Silvério, bom dia a você e também aos ouvintes do Jornal da Clube. A Polícia Militar cumpriu o mandado de prisão de um homem de 37 anos ontem no município de Alfredo Wagner. Após informações, a polícia abordou um veículo. O condutor apresentou uma carteira nacional de habilitação com sua foto, porém com o nome de outra pessoa, configurando crime de uso de documento falso. Após a confirmação de sua identidade, estava o homem com mandado de prisão em aberto pelo crime de homicídio. Foi conduzido à central de polícia para as devidas providências. A Polícia Militar prendeu um homem pelo crime de descumprimento de medida protetiva de urgência no bairro Guilherme Raul, em Santa Cecília. A mulher informou à polícia que seu ex-companheiro estava na casa descumprindo as determinações da justiça de afastamento. Ele foi preso, conduzido ao pronto atendimento para exame de corpo de delito e depois os dois encaminhados à delegacia do município de Curitibanos. No centro, no município de São Cristóvão do Sul, uma mulher relatou à polícia que está separada do seu companheiro há cerca de um mês devido a ameaças anteriores. O homem foi até a casa dela para visitar a filha do casal e não queria sair da casa. A mulher chamou a polícia, tem medida protetiva. O homem de 30 anos foi preso, encaminhado ao hospital de Curitibanos e depois levado à delegacia para as devidas providências. A Polícia Civil de Santa Cecília confirmou a identificação do corpo, de um homem que foi encontrado em uma área de mata de difícil acesso no interior do município no dia 21 de junho deste ano. O corpo foi encontrado por um morador durante colheita do pinhão em avançado estado de decomposição. Não foi possível a identificação no local. A polícia científica realizou um exame de DNA com os familiares, que confirmou a identidade do homem. Lenir José de Souza, de 73 anos. Ele estava desaparecido desde o dia 30 de abril, quando não retornou de uma saída temporária no presídio de Curitibanos. Ele possuía diagnóstico de Alzheimer avançado e também diabetes, fazendo uso de insulina e não tinha condições de gerenciar seus próprios atos. A causa da morte foi indeterminada. em razão do avançado estado de decomposição do corpo. A Polícia Civil de Santa Cecília prossegue com as investigações. Município de São Joaquim, no interior do município, distância de aproximadamente 20 quilômetros. Corpo de Bombeiros atendeu ontem um incêndio em um caminhão. Caminhão Mercedes-Benz, condutor percebeu fogo que começou na região da cabine. Usou um pequeno extintor, mas não foi suficiente. O caminhão transportava uma caixa d'água sendo levada para uma propriedade no interior. A carga também foi completamente consumida pelas chamas. Os bombeiros usaram 3 mil litros de água para controlar o fogo nesse caminhão ontem no interior do município de São Joaquim. Outras informações do setor policial ao meio-dia no Jornal da Clube, segunda edição. A todos, um bom dia.
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4: Oito horas, 52 minutos.
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4: Bom, já coladinho com o Jornal da Clube, eu continuo aqui no Clube Cidade, hoje recebendo a chefe de cartório do cartório eleitoral da 104ª Zona Eleitoral, Deise Dalfarra. Vamos falar aqui sobre as informações relacionadas às eleições. Uma delas, as mulheres com medidas protetivas podem mudar o local de votação, mas até o dia 20 deste mês. O pedido deve ser realizado. Essas e outras informações dentro do Clube Cidade relacionado às eleições 2026. Clube Comunidade com Adilson Oliveira vai receber 10h30 o secretário de obras de Correia Pinto, Áureo Arruda Ramos. E aí, o assunto são as estradas rurais de Correia Pinto. Então, se você é aí de Correia Pinto, já fica com a sua pergunta anotada, porque 10h30 o secretário vai estar aqui com a Adilson Oliveira, tá certo? E às 11h, Sérgio, a gente tem a presença do sargento João Eduardo da Silva Pacheco, né? Sargento Pacheco é vereador aqui no nosso município. Vem falar sobre ações recentes, projetos de lei e atendimento nos bairros.
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4: Familiares comunicam com pesar o falecimento de Maria Graça Correia. O corpo está sendo velado na Capela 1 do Parque da Saudade e o sepultamento hoje, às 11 horas, no mesmo cemitério. O Parque da Saudade comunicou o falecimento de Maria Graça Correia. Familiares comunicam com pesar o falecimento de Orival de Lis da Silva, ocorrido em sua residência. O corpo está sendo velado na Capela Mortuária São José. Celebração de despedida hoje, às 14h30, na mesma capela, seguindo logo após para sepultamento no cemitério municipal de Ponte Alta. Noticiamos o falecimento de Orival de Lis da Silva. Familiares comunicam com pesar o falecimento de Vidalvino Wolf Rodrigues, Nenzo. O corpo está sendo velado no Centro Comunitário João Zelmo Pinheiro, em São José do Cerrito. A celebração de despedida será hoje às 15 horas no mesmo salão, seguindo logo após para o sepultamento no cemitério da localidade de Cantagalo. A funerária Santo Anjo comunicou o falecimento de Vidalvino Wolf Rodrigues, Nenzo.
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4: 8h55, esposa Elisena Mendes e filho Robson Daniel estão convidando para a missa de 2 meses do falecimento de João Daniel Ramos Pereira. Vai ser celebrada hoje, 19h, na Catedral. Desde já, a família agradece. Repetindo, esposa Elisena Mendes e filho Robson Daniel estão convidando para a missa de 2 meses de falecimento de João Daniel Ramos Pereira. Vai ser celebrada hoje, 19h, na Catedral. Desde já, a família agradece. A Fruticultura Malk informa aos moradores de Lages e regiões próximas que estão com vagas abertas para as seguintes funções: tratoristas, técnico agrícola para atuar no pomar, trabalhador rural e auxiliar de produção. Interessados podem comparecer na empresa matriz em Lages para entrevistas nos seguintes dias, toda terça e quinta, às 13h30. Contrata-se auxiliar de limpeza residencial para trabalhar em ambiente familiar de segunda a sexta. É necessária experiência comprovada na função e residir na área industrial ou proximidades. Oferecem salário compatível com o mercado. Interessados devem enviar currículo exclusivamente pelo WhatsApp 49 99129 7339. Repetindo, 99129 7339. A transportadora Zapelina está com vaga aberta para motorista de truque e carreta. Interessados podem comparecer na empresa de segunda a sexta, das 8h ao meio-dia e da 1h às 17h45, na BR-116, número 4200, na área industrial aqui do município. Informações no 3251-0399. 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Interessados podem tratar no 99803-6682. É o WhatsApp. 99803-6682. 49, o código de área. O Sisama lança processo seletivo para preenchimento de vagas temporárias para os cargos de técnico ambiental, motorista de veículos pesados e auxiliar de serviços de pavimentação. As inscrições vão até o dia 24 de agosto, às 17 horas, na Amures, na rua Otacílio Vieira da Costa, número 112, no centro. Para outras informações, você pode acessar o site www.sisama, esse Sisama é Cisama, sisama.sc.gov.br. O Sisama está lançando edital de leilão de bens inservíveis por meio do site da Superbid Leilões. Propostas abertas até o dia 11 de setembro, a 1h da manhã, quando encerram as propostas e abre a fase de lances. Para mais informações, no site do Sisama, sisama.sc.gov.br, ou no site da Superbid, superbid.net. 8h59, o dia começa melhor quando você começa bem informado. Nós fechamos a primeira edição do Jornal da Clube, a apresentação de Rodrigo Silvério, trabalhos técnicos de Sérgio Diliz, a coordenação de conteúdo de Anderson Souza, direção de rádio Celeste Basquerotti, a presidência do grupo SCC, Dr. Roberto Amaral. A produção é da Central de Conteúdo.
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1: Vamos lá, Sérgio de Lis, 9:02, muito bom dia para você, ouvinte da programação, que já estava ouvindo o Rodrigo Silvério aqui na primeira edição do Jornal da Clube, e que agora vamos juntos, trazendo Clube Cidade até às 10 da manhã. Nessa manhã, Sérgio, de sol, né? É aquele dia bonito, né? Que alegria pra gente. Você já acorda, já abre a casa, já faz a casa respirar, já tira pra fora todo aquele trem de cama, né, Sérgio? Que fica ali guardadinho. E nessa última semana de muita umidade, isso a gente vai aproveitando. Até o Sérgio falou, abrir a janela agora, já abriu a persiana, deixar a casa respirar. E a gente vem chegando aqui no Clube Cidade. Eu sou o Rodrigo Silveira, fazendo companhia para você com o Sérgio de Lis, no comando mais técnico do rádio de Santa Catarina. A coordenação de conteúdo é de Anderson Souza, a direção de rádios Celeste Basquerotti e a presidência do grupo SCC, Dr. Roberto Amaral. É a terça-feira começando com a informação que vale ouro, especialmente para quem quer chegar no dia da eleição preparado, sem correria e sem aquela velha pergunta: o que que eu faço agora? Né? Então a gente tem que preparar, já ficar aqui antenado nas informações do Clube Cidade. Hoje, 18 de agosto, é dia, sabe do que, Sérgio? É dia do estagiário. Você foi estagiário na vida já alguma vez na vida? Já, mas faz tempo, né, Sérgio? Faz o quê? Uns 60 anos, mais ou menos? Não? Ah, 30 anos. Hoje é Dia Nacional do Campo Limpo. Duas datas que nos lembram de responsabilidade, cuidado e preparação. E olha, é justamente essa preparação que a gente vai conversar hoje aqui no Clube Cidade. Eu recebo Deise Dalfarra, chefe de cartório do cartório eleitoral da 104ª Zona Eleitoral. Nós vamos trazer aqui algumas novidades que são importantes para o eleitor nas votações. Uma delas, a possibilidade de mulheres com medida protetiva mudarem o local de votação aqui no estado. Vamos entender como funciona isso. Voto em trânsito também é um recurso muito interessante, mas com o prazo que vem terminando aí nos próximos dias. E outras informações, a listinha de votação, inclusive, né, Sérgio? Ela este ano ela é um pouco mais extensa, né? A gente tem mais candidatos, são dois senadores, é presidente, é governador, deputado estadual, deputado federal, ou seja, é uma lista maior. O que que isso implica? Mais tempo lá para fazer a votação. Então a fila, ela tende a demorar um pouco mais. Aí a recomendação é: chega antes para não dar aquele transtorno. Mas tudo isso tá aqui no nosso pacote de informações que eu quero que você participe, mandando pra gente um WhatsApp. Sérgio, tá liberado, Sérgio Lis. WhatsApp tá liberado. 499-9152-3883. Você pode mandar a sua mensagem e participar com a gente aqui da programação da Rádio Clube. Aproveita e acessa, digita para mim aí, Sérgio, scc10.com.br/clube. Digita aí nosso portal de informações mais completo do sul do Brasil, tem muita informação de qualidade. Serginho digitou, ele não erra uma, rapaz, ó, já tá aberto aqui com muita informação legal para você. Tem ali a Polícia Civil identificando um corpo que foi achado em uma mata em Santa Cecília, um senhor de idade já, né? Tô olhando aqui pela foto, você já pode conferir essa informação. Tem um caminhão também que foi destruído por incêndio no interior de São Joaquim. Essas e outras informações lá no scc10.com.br/clube. Agora 9:05, 9:05. Estava ficando maior aí, Sérgio? Você aumentou a tua cadeira? Ah, tu aumentou. É, eu vi que vi o Serginho demais, que esse rapaz, ou é o meu óculos, né, que tá precisando trocar já. Sérgio Lis, passa daqui a pouco um café pra mim. Pra quem tá ouvindo, pega o chimarrão, ou então tem o teu chazinho, Sérgio. Tem chá hoje aí, Serginho? Chá do que é? Chá de camomila. Ah, é verdade. Quem que pediu pra gente, tu lembra? Não lembra, né? Mas teve um ouvinte que pediu o chá de camomila, né? É você.

0: marcou na agendinha e produziu. Olha só que carinhoso que você é, Serginho. Você é um gentleman, né? Serginho fazendo um chá de camomila pra gente acalmar a terça-feira e começar sempre com aquela boa companhia. Você sabe, né? Então você pega o seu café, pega o chimarrão, pega o chá de camomila e vamos juntos até às 10, porque o melhor da manhã é sempre ao seu lado.
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0: Eu vou ficar agitado com meu café, Sérgio. Passa um café pra mim, adoça esse cafezinho e corta o meu pão de serrote, Sérgio. É esse pãozinho sempre com mel São Brás, o melhor mel do Brasil. Tem no mercado, tem na loja de produto natural aqui de Lages e região, o melhor mel do Brasil, que eu já vou compartilhando aqui com a Sinara Wolf, tá ouvindo a gente, muito obrigado pela audiência. Um abraço também pra quem tá lá em Anitta Garibaldi, a Sirley, faxinando a casa e ouvindo a programação do Clube Cidade. Rodrigo, manda pra mim um chá de limão. É, com o outro ali não vai dar, viu, Felício? Isso aí daí é propaganda, mas o chá de limão a gente passa pra você aqui, né? O outro já... aí já não dá certo. Essa hora, né? Mas daí é pra acabar, né, rapaz? Rodrigo, manda um abraço pra gente, a Margarete do Araucária. Bom dia, Margarete. Obrigado pela companhia. Um ótimo dia também chegando pra Mara. Tem mais gente com a gente, a Tânia Oliveira de Souza, lá do Copacabana. A Laura Ruda de Morrinhos. Um abração pra dona Vera Lúcia da Silva, do Frei Rogério. A Marildo Lopes, do Universitário. Seu Ivo Jair Hitzen, do bairro Santa Catarina. A dona Rita Gonçalves está no Petrópolis tomando café com o Rodrigo Silvério. Lá em Piurras, rapaz, Bocaina do Sul, a Valmira Melo de Lis. A Catiana Lopes do Universitário. Gilmara Santos de Souza do Vila Marisa. Um abração pro Sebastião Galeno, tá aqui no centro ouvindo a gente. Também no centro, o seu Amantino Medeiros. Lá em Correia Pinto, Alcione. No Santa Cândida, a Andréa Jordão. Todo esse pessoal tomando um café nesta manhã de terça-feira. Todo na faxina também, Silvério. É Edneia. Isso aí, pessoal. Hoje é dia de deixar a casa bonitona, bonitona. Aproveitar até porque o Peter falou, né, Sérgio? Que hoje dá calor. A gente tem aqui a máxima chegando a 28 graus, mas amanhã já começa a vir nuvens e já vem chuva aí pro final de semana. Então tem que aproveitar aí esses dias que o tempo dá uma firmada pra gente aproveitar. Inclusive, olhando aqui no mapa que eu recebo aqui, pra amanhã já tem previsão de chuva, Sérgio. Eu tô vendo aqui no mapinha previsão de trovadas dispersas ao longo da quarta-feira. 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
0: É aquele cafezinho, Sérgio de Lis, e lembrando sempre do meu amigo Walter Grueter, Negócios Imobiliários. 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
3: Nove horas 13 minutos, 9:13. Muito bom dia para quem vem chegando aqui. Muitas pessoas participando, né? Pessoal trabalhando, ouvindo a gente, né? Faxinando a casa. Tem gente que cortando madeira já de manhã, né? O Paulo Machado trabalhando cedinho, mandando foto para mim aqui do chimarrão, né? Como a família Cowling, que estão ouvindo lá no bairro Passo Fundo, né? Então, muito obrigado a todo mundo que vem chegando aqui na programação. E o nosso bate-papo hoje, Sérgio ouvintes, ele vai falar sobre assuntos relacionados às eleições. E eu tava aqui até essa semana passada produzindo uma série de matérias aqui para clube. Como tá passando rápido, né? A gente saiu de uma Copa do Mundo, já entra nesse período de eleições e o ano ele vai avançando muito rápido. E aí dentro desse período eleitoral, a gente vive diversas fases no calendário, algumas delas vencendo já no dia 20 de agosto, como as mulheres que têm medida protetiva e podem mudar o local do voto, como o cadastro para o voto em trânsito e como funciona, que são datas que se aproximam, mas muito mais do que isso, ações que não param e são cotidianas lá para o pessoal que faz parte do cartório eleitoral. E aí, para esclarecer, trazer para a gente algumas informações importantes, eu recebo aqui Deise Dalfarra, chefe de cartório da 104ª Zona Eleitoral. O período é agitado, né, Deise? Mas é importante. Bom dia, seja bem-vinda.
4: Bom dia, Rodrigo. Bom dia, Serginho. Bom dia, ouvintes da Rádio Clube. Agradeço muito a oportunidade, tá, de poder passar essas informações para o eleitor e tentar já programar e deixar todo mundo mais preparado para no dia dar tudo certo.
3: É uma eleição que a gente tem um número maior de candidatos e de escolhas também, então acho que a gente pode começar por aí, Deise, essa atenção na hora da votação, né?
4: Sim, essa eleição nós temos formação de fila. Uhum. É natural, normal. Por quê? Porque são muitos votos. Então, nessa eleição, especificamente, nós vamos ter 6 votos. Né? Deputado federal, deputado estadual, 2 votos para senador, porque são 2 vagas, governador e presidente. Uhum. Então, são muitos votos, muitos números, a pessoa não consegue saber tudo de cabeça, né? Então, nós pedimos encarecidamente que o eleitor se programe, né? Veja em quem ele vai votar, leve anotado os seus candidatos. Vai levar a colinha, uhum, com certeza, leva a colinha e chegue cedo, não deixe para a última hora, porque é uma eleição que a tendência é a formação de filas. Uhum. Nós temos um número limite por sessão eleitoral de 400 eleitores. Então, nós temos sessões com menos, mas elas vão até 400 eleitores. Uhum. Se você somar 400 eleitores no período de votação ali, que é das 8 da manhã às 5 da tarde, a coisa tem que ser tocada, né?
3: Não dá para ficar...
4: não dá para bobear. Bobeando. E aí, nós temos aquelas pessoas que têm mais dificuldade, né? Nós temos o pessoal com preferência, que vai passar, uhum, na frente. Então, tenham essa consciência, né? Nós pedimos encarecidamente que o eleitor se programe, saiba onde vota, né? Porque nós temos muitos eleitores no dia da eleição que não sabem onde voto. Então você tem que já se programar. Uhum. Ah, mas agora eu não lembro onde eu escolhi. Entra no site do tribunal. É bem fácil. www.tre-sc.jus.br. Ali você vai ver atendimento ao eleitor, título e local de votação. Uhum. É só você entrar ali, preencher com teu CPF, tua data de nascimento, e vai sair ali já a informação onde você vota, se o teu título está regular, se não está, se você já tem cadastro biométrico, se não tem. E aí você já vai, no dia da votação, saber certinho onde você vota e qual a tua sessão eleitoral.
3: Isso é muito importante. Qual que é o tempo médio de uma pessoa votando para essa eleição? Já tem essa
4: ainda
3: base?
4: Não temos essa base, mas essa eleição é uma eleição que que o eleitor demora mais, sim.
3: Tá? Eu acredito que para senador, né, que são duas escolhas, ele não pode votar duas vezes no mesmo, né?
4: Não pode votar duas vezes no mesmo. Então, é bom que o eleitor se informe, porque o que que nós temos? A ordem de votação. Se informe sobre a ordem de votação. Não adianta você chegar lá e primeiro querer votar para o presidente. Óbvio que não vai aparecer a foto do presidente, uhum, porque o primeiro voto é para deputado federal. Uhum. Depois tem deputado estadual, senador primeira vaga, senador segunda vaga, governador do estado e, por último, ele vai votar para presidente.
3: O último voto é o presidente.
4: É o último voto. Então, o eleitor tem que saber para quem está votando. Tem uma informação importante, Rodrigo. Ontem eu estava conversando com uma amiga e ela falou assim: ah, para deputado federal eu quero votar em fulano de tal, que era uma pessoa de outro estado. Eu disse: não, você não tem como votar para deputado federal em um candidato de outro estado. Apesar de o nome ser deputado federal, de, né, de os eleitos
3: irem, representantes de Santa Catarina.
4: São representantes,
3: né,
4: de Santa Catarina. Então você tem que votar só em candidatos daqui.
3: Uhum.
4: É bom que o eleitor saiba, porque toda eleição nós temos essa dificuldade, que às vezes o eleitor quer votar num candidato de outro estado e aí ele diz que não aparece, que tem fraude, porque não aparece o candidato dele na urna.
3: Não vai aparecer.
4: Não
3: mesmo,
4: vai,
3: né,
4: aparecer, porque você não pode votar em candidato de outro estado. Então tem que ter esse ensinamento, né?
3: Para senador ali, Deise, que são duas escolhas, são três números para senador?
4: São três números para senador.
3: Né? Três. Porque
4: números.
3: Aí também é outra informação importante, para cada candidato é um número determinado, né? Para federal são quatro, estadual é cinco, é isso?
4: Isso, deputado federal quatro dígitos, deputado estadual cinco dígitos, senador três dígitos, governador dois dígitos, presidente dois dígitos. Então, tem que ter muita atenção. Por isso a gente pede que o eleitor leve a colinha, leve anotado.
3: O pessoal vai estar auxiliando também, né? Se tiver alguma dúvida lá na hora, ele vai auxiliar, né?
4: Nós temos pessoal que nós estamos treinando para auxiliar no dia. No dia nós temos as listas de candidatos que ficam na parede das sessões eleitorais. Então, o eleitor pode consultar ali.
3: Uhum.
4: Só que se todo eleitor deixar para verificar isso ali na hora, aí a gente sabe.
3: Aumenta esse período de votação dele.
4: Aumenta,
3: né? E a fila fica maior.
4: E a fila fica maior.
3: A expectativa é até às 6 da tarde? Finalizar, fecha a urna às 6 da tarde?
4: Às 5 horas.
3: Às 5 horas?
4: Quem estiver na fila até às 5 horas recebe senha e vota.
3: Votar.
4: Isso.
3: Uhum.
4: Nas últimas eleições dessas gerais, nós tivemos locais que foram em votação ainda com fila até umas 6 e pouco da tarde. Então, é por isso que nós pedimos que o eleitor chegue antes.
3: O ouvinte está perguntando aqui se pode ir criança acompanhando pessoas de idade.
4: Não. Na verdade, o eleitor, ele pode ter um auxílio para votação se ele tiver alguma coisa que prejudique a acessibilidade dele, que ele não consiga votar sozinho.
3: Uhum.
4: Se ele tiver alguma coisa que prejudique
3: uma deficiência,
4: né, ou alguma dificuldade, ele pode levar alguém da sua confiança para auxiliá-lo.
3: Uhum.
4: Essa pessoa tem que ser uma pessoa capaz de auxiliá-lo, né? Uma criança não seria,
3: uhum,
4: o caso.
3: Tem que ser um adulto, né?
4: Então tem que ser um adulto que vai ter que se apresentar para a mesa receptora e vai ser anotado os dados dessa pessoa ali na ata da mesa receptora. Então, em tese, uma criança não teria condição.
3: A documentação para fazer o voto hoje ainda precisa levar o título para votar ou não?
4: Para votar, o eleitor precisa de um documento de identificação com foto.
3: Com foto.
4: O título não é necessário, mas ele auxilia na medida em que você tem anotado ali o número do teu título e o número da tua sessão eleitoral.
3: Ele é um mapa para ti, né?
4: É um mapa para ti.
3: Vai te guiar.
4: Nós orientamos também que o eleitor baixe o e-título, que é o título digital, uhum, no celular.
3: Uhum.
4: Ali você tem tudo. Se você já tiver a biometria coletada, você inclusive tem a sua foto e não precisa levar a identidade.
3: Somente com o e-título consegue.
4: Somente com o e-título, se tiver a foto, você vota.
3: Uhum.
4: E ali já vai ter teu local de votação e a tua sessão eleitoral.
3: Levei o e-título do celular, apresentei, eu posso entrar com o celular para votar ou o celular fica?
4: Não pode, o celular fica.
3: Uhum. Tá?
4: Não pode entrar com nenhum equipamento eletrônico que possa prejudicar o sigilo do voto. Ah, mas isso é para quê, gente? É interessante que você perceba o porquê dessa norma.
3: Uhum.
4: É para proteger o próprio eleitor. para que eu possa garantir o meu sigilo do voto e ninguém me exija que eu comprove que eu votei em alguém, em fulano ou em beltrano. Uhum. Então, entendam, isso é uma norma que vem para proteger o próprio eleitor.
3: Tá certo. Quais são as principais novidades dessa eleição, Deise?
4: Agora, nós estamos no período de cadastramento do voto em trânsito, né? Uhum. Que já tivemos na última eleição. Até o dia 20, o eleitor pode solicitar ali na Justiça Eleitoral, via internet ou presencialmente, para votar em outro local, desde que seja um município com mais de 100 mil eleitores. Uhum. Tá? Ele pode receber eleitores para votar em trânsito. Se o eleitor vota em Santa Catarina, qualquer local que ele escolher diverso dentro de Santa Catarina, ele vota para todos os cargos. Uhum. Se ele for de outro estado, aí, então ele só vai conseguir votar para presidente aqui. Né? Uhum. A inovação é que esse ano a Justiça Eleitoral de Santa Catarina fez um convênio com a Polícia Civil, né, e abriu a possibilidade de transferência temporária de local de votação dentro do mesmo município. Uhum. para as mulheres vítimas de violência doméstica que tenham cadastradas medidas protetivas. Uhum. Vigentes.
3: Se ela vota aqui no centro, ela pode transferir para outro bairro, desde que esteja dentro do município, né?
4: Sim, ela pode transferir, por quê? Para garantir...
3: Desde que esteja dentro do município, né?
4: Sim, ela pode transferir, por quê? Para garantir a segurança dela, às vezes ela não se sente à vontade porque o agressor sabe onde ela vota ou uhum. vota no mesmo local. Então ela tem hoje essa possibilidade. Nós pedimos a essas mulheres que têm medidas protetivas vigentes, se elas se sentirem, né, de alguma forma acuadas, com medo, inseguras de irem votar no local pelo conhecimento do agressor, do local uhum. onde elas votam, que elas nos procurem. Nesse caso, o pedido tem que ser presencial.
3: Ali no...
4: Tem que ir ali no cartório eleitoral. Da 1 da tarde até as 7 horas. Uhum. Ela vai levar o documento de identificação e o documento que comprova a vigência da medida protetiva. E nós vamos fazer a transferência do local.
3: Isso até o dia 20?
4: Até o dia 20.
3: As datas tanto para trânsito quanto para essa da votação até o dia 20, né?
4: Dia 20 agora. Dia 20 é quinta-feira.
3: Quinta-feira, aham.
4: Quinta-feira.
3: E é interessante porque é um calendário, vocês seguem rigorosamente esses processos, né? Vocês têm que cumprir essas datas e passou, não tem o que fazer, né?
4: Não tem o que fazer. Por quê? Porque nós temos todo um preparo, né? Quando você chega lá na eleição, tem um caderno de votação com o teu nome ali.
3: Tem que estar tudo certinho.
4: E esse caderno de votação, ele é produzido pela Casa da Moeda. Então, é tudo centralizado, né, do Brasil inteiro. Então, nós temos que ter o fechamento desse cadastro uhum. para mandar as informações para que seja impresso nos cadernos de votação e retornem para nós a tempo da eleição.
3: Vocês distribuírem para cada ponto de votação.
4: Sim, para cada sessão eleitoral.
3: São quantas sessões aqui no nosso município que tem essa informação?
4: Então, eu tenho a informação da região nossa aqui, uhum. tá? Na nossa região são... A nossa região da Amures, vamos dizer assim, 238 locais de votação.
3: 238?
4: É.
3: Total de quantos eleitores?

0: cidades, mais ou menos?
1: Da região toda, nós temos em Lages 125.050 eleitores e na região 233.157 eleitores.
0: Lages pode então receber o voto em trânsito de outras pessoas que estão por aqui?
1: Pode. Pode receber voto em trânsito de qualquer local de. Uhum. Sim, em Lages sim. São 12 municípios no estado.
0: E ela tem uma limitação de distância? Eu tô, moro, sei lá, Correia Pinto, que tá aqui ao lado, mas quero transferir em trânsito para Lages. Eu posso fazer?
1: Pode fazer.
0: Pode fazer, tranquilo.
1: Pode fazer, tranquilo.
0: Legal, mas também sempre lembrando, cumprindo essa data limite do dia 20 de agosto, o voto em trânsito é pessoalmente também para fazer ou posso fazer pela...
1: O voto em trânsito consegue fazer pela internet.
0: Na internet?
1: Ou em presencialmente.
0: Uhum. Maravilha. Tem ouvinte perguntando aqui, Deise, se a pessoa perdeu o título, é só solicitar ou não? E aí assim pode votar com outro documento desde que tenha foto, né?
1: Você perdeu o título, quero saber do meu título. Você tem duas possibilidades, três na verdade. Tu pode baixar o e-título com os teus dados, daí vai ter
0: utiliza
1: o título
0: ele.
1: Digital. Tu pode entrar no site do tribunal e imprimir o teu próprio título, porque hoje ele não vem mais aquele papel verdinho, ele é só impresso numa
0: folha branca.
1: Então tu pode imprimir o teu próprio título ou você pode ir em qualquer cartório eleitoral com o teu documento de identidade, ou de identificação, né, com algum documento oficial, a gente imprime para você.
0: Quem não fez a biometria pode fazer ou não pode, Deise?
1: Não, agora o nosso cadastro está fechado em razão dessa questão que eu falei, né? Uhum. Nós temos que preparar a eleição e temos que ter uma estabilidade do cadastro. Então, agora a gente não faz mais título novo, a gente não transfere mais título definitivamente, só essa transferência temporária. Uhum. A gente não muda mais local de votação, com exceção das mulheres com medida protetiva. E a gente não faz biometria. Isso vai voltar, se tiver segundo turno, a gente vai voltar a fazer só no início de novembro.
0: Novembro.
1: Que daí reabre o nosso cadastro.
0: Uhum, maravilha. Você me dá só um minutinho, tem muitas informações pra gente passar ainda aqui, tem o Pardal, que já está disponível para denúncias, eu achei um aplicativo muito interessante, de cara nova, tem mais alguns dados aqui que a Deise trouxe pra gente, as perguntas dos ouvintes e também os desafios, né? Porque um dos grandes, eu acho, Sérgio, é a questão da IA. A IA hoje, ela está presente no celular, no computador e muitas pessoas infelizmente utilizam isso para fazer maldade, né? Para passar aquele trote, para ganhar em cima disso. Então tem que ter uma atenção muito grande, porque identificar hoje o que é real do que é uma IA está ficando muito difícil. Eu sei que é um grande desafio que tanto o TSE quanto o TRE, como todo o pessoal que vai trabalhar nas eleições estão tendo para essa eleição, e é também uma novidade, né? Ter a IA integrada aí, auxiliando, mas muitas vezes prejudicando. 9:29, o cooperativismo é mais do que um modelo financeiro, é um jeito de viver, decidir e crescer juntos. 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
6: 9:32.
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8: Sérgio de Liz, olha, muita informação, eleição é isso, né? Aquela bomba de informação pra gente, muitas coisas não são verdade, são falsas, outras são prioritárias e importantíssimas que a gente tem que trazer pro nosso ouvinte, e aí nada melhor do que quem está no dia a dia fazendo isso acontecer, né? Por isso nós recebemos hoje Deise Dalfarra, chefe da 104ª Zona Eleitoral, chefe de cartório, trazendo pra gente assuntos importantes. Falamos aqui do voto em trânsito, essa questão das mulheres com medidas protetivas, a ordem de votação, que é muito importante, e agora tem aquelas informações que também são pontuais e são legais. Uma delas é: verdade ou é mentira que a urna exibe uma mensagem confirma o seu voto? Isso acontece ou não acontece? Eu tô vendo aqui no site do TRE, né? Que viralizou isso, ó. É falso que exibe a mensagem confirma o seu voto, né? O eleitor não precisa esperar nenhuma mensagem de confirmação para dizer que ele votou, né?
9: Não, o que ele tem que, na verdade, o que foi ajustado na urna foi o tempo da pessoa concluir o voto.
8: Uhum. Apertei o número e não apertei o confirma.
9: Apertei o número, vai ter que esperar aparecer a foto do candidato para tu conseguir dar o confirma.
8: Para ver que é aquele candidato.
9: Para ver que é aquele mesmo, porque nós tivemos, né, nessa onda, nessa enxurrada de fake news, né, o mito de que a foto do meu candidato não apareceu, a foto. Uhum. E assim, era uma situação que nós nem a Justiça Eleitoral não tinha se atentado, que entre a pessoa digitar e confirmar, às vezes ela fazia isso muito rápido. Uhum. E a urna não dava nem tempo de abrir a foto do candidato. Hoje ele tem um tempo ali que ele vai digitar a foto, o número do candidato, vai abrir uma foto. E aí você vai ter que olhar se é aquele ali, se você digitou corretamente, né? E daí você pode corrigir ou confirmar.
8: Então tem que esperar aparecer a foto, aí eu confirmo.
9: Aí você verifica se está certo o teu voto.
8: E confirma.
9: E confirma ou corrige teu voto.
8: Uhum, isso é importante. Bom dia, sou o José. Para fazer a mudança de zona eleitoral, onde devo ir? Através do site ou somente presencial?
9: A mudança de zona, na verdade, agora ele não consegue fazer.
8: Não faz mais.
9: Não faz mais. Uhum. Né? No
8: tem
9: prazo,
8: que esperar o período que...
9: Foi dia 6 de maio e agora ele só vai conseguir fazer em novembro. Uhum. Para modificar qualquer dado no teu título, a regra é somente após a reabertura do cadastro eleitoral em novembro.
8: Em novembro. A gente estava comentando aqui a questão do El Niño e aí muitas vezes, né, a gente tem a desinformação que devido às condições climáticas... Só que tem que entender, o El Niño vai ser mais extremo em chuva para o sul, mas para o nordeste mais é o calor. O El Niño pode interromper uma eleição que atinge todo o Brasil, Deise?
9: Não, Rodrigo.
8: Não, né?
9: Não.
8: A eleição, ela acontece normal,
9: ela vai,
8: né,
9: acontecer normalmente. Ela pode causar alguns entraves, né? Mas pontuais, que não vão afetar a eleição como um todo e nem vai fazer com que a eleição seja transferida para outra data. Uhum. Isso até onde eu vivi só aconteceu em razão da pandemia, né? E isso com bastante antecedência.
8: Uhum,
9: que a eleição acabou acontecendo no dia 15 de novembro. Né, em razão do pico da pandemia. Mas hoje não vai acontecer, né? Nós temos a data das eleições, ela é constitucional, uhum, está estabelecida sempre no primeiro domingo de outubro do ano da eleição, ocorre o primeiro turno, e se houver o segundo turno, sempre no último domingo do mês de outubro. Essas são as datas. Então, 4 de outubro e 25 de outubro são as datas das eleições esse ano. Nós temos sim uma preocupação com a questão do tempo do El Niño, pelas previsões que são bem alarmantes. Nós temos inclusive um gabinete de crise no nosso tribunal sobre isso. Já fomos questionados, preenchemos vários formulários com a questão da acessibilidade de locais em condições de chuva, como é que fica. Então nós temos que ter um plano B, né? Até onde a gente consegue fazer isso. Verificar locais que estão muito expostos e tentar fazer uma modificação. Daqui a pouco tem uma enxurrada, ali não vai dar problema. A gente consegue fazer uma modificação temporária, avisar a população local para um local próximo que tenha condição de receber a urna. É, a gente já teve uma eleição geral que teve um granizo aqui em Lages, que foi muito forte. E isso foi entre o primeiro e o segundo turno.
8: 13 ou 14 de outubro ali, né?
9: Eu me lembro especificamente que é um colégio que a minha seção, que a minha zona abriga, que é o Mutirão. O Mutirão, ele foi devastado. E aí, entre o primeiro e o segundo turno, nós mudamos emergencialmente para o Jones Minoso. E a eleição que era no Mutirão acabou acontecendo no Jones Minoso. Então, esse é um exemplo de medidas, vamos dizer, de urgência que a gente pode tomar.
8: Para mais isso, tem que estar preparado também.
9: Tem que estar preparado para isso também.
8: É um batalhão de preparações, né, Deise? Mas é interessante, né? E aí tem outra preparação que eu sei que vocês também estão participando ativamente, que é o uso da IA. Como é que o TSE, o TRE, como é que vocês trabalham com relação à inteligência artificial?
9: Hoje, Rodrigo, qualquer propaganda, qualquer conteúdo de política, né, de propaganda eleitoral, ele, se for produzido por inteligência artificial, tem que constar expressamente que aquilo foi produzido por inteligência artificial, para que o eleitor não seja enganado de achar que aquilo é real, né? E, de qualquer forma, não é possível usar a inteligência artificial para fazer propaganda que prejudique outro candidato, né? Que degrine a imagem de outro candidato. Não é possível usar a deepfake em desfavor de outro candidato. Então, são todas e que o eleitor cai em engano. Mas assim, é bem complicado, porque nem sempre...
8: Monitorar tudo isso é muito...
9: Porque sim.
8: É um mar de informação chegando.
9: É um mar de informação. Então, o que é importante? Que o eleitor tenha consciência, né, de saber, de pesquisar e fazer a verificação do que ele está vendo.
8: Sempre desconfiar.
9: Sempre desconfie. Hoje nós temos canais oficiais que fazem verificações do que é conteúdo verdadeiro, o que é conteúdo falso. Nós temos, inclusive, no tribunal ali, no nosso site, o Fato ou Boato, e ali as pessoas mandam e o próprio tribunal, que é a informação da Justiça Eleitoral, verifica e coloca ali, ó, isso é fato, isso é boato, é fake news. E hoje a enxurrada de informação é muito grande. Então o eleitor tem que saber que ele está exposto a muito conteúdo. E muitas vezes aquilo não é real. e você tem que ter uma forma de verificar. Verifique com locais credenciados, com locais que têm credibilidade, com a imprensa, né, de credibilidade, se aquilo é real ou não.
8: Isso é muito importante. E aí tem outro aplicativo que é muito legal, que é o aplicativo Pardal, né? É um aplicativo que já está disponível, você pode fazer o download dele, se é Android no, na lojinha do Android, se é o do iPhone na lojinha do iPhone, mas que ele é próprio para isso, para irregularidades.
9: Irregularidades na propaganda eleitoral.
8: Na propaganda,
9: é,
8: né?
9: O Pardal, ele é um aplicativo, vamos dizer, de fiscalização da comunidade de propagandas irregulares. Né? Ele vai passar, não é uma ação judicial, né? Não é uma representação contra um candidato, não é nada disso. É, vamos dizer assim, um poder de polícia. É uma fiscalização da propaganda, que o eleitor vai ver, ó, aquela propaganda não está regular. Então ele vai bater a foto, vai se identificar, vai fazer essa, vamos dizer, essa denúncia pelo Pardal. Essa denúncia vai chegar até a Justiça Eleitoral, vai passar por uma triagem para ver se é caso de fiscalização de propaganda ou não, para que sejam tomadas as providências para retirada ou regularização dessa propaganda irregular.
8: Muito bem. A Nara Soares está pedindo para a gente, Deise, repetir a ordem de votação. Olha como realmente é uma informação que interessa, né? E ela fala assim: Rodrigo, repete para mim. A gente começa por deputado federal e depois como segue a ordem.
9: Deputado federal, primeiro voto, 4 dígitos.
8: 4 dígitos.
9: Deputado estadual, segundo voto, 5 dígitos. Uhum. Senador, primeira vaga, 3 dígitos. Outro senador, 3 dígitos. Uhum. Governador, 2 dígitos. E presidente, 2 dígitos.
8: E todos eles, tirando o presidente, são representantes do seu estado, tá bom? Então, como a Deise falou, não posso escolher um deputado federal lá do Tocantins. Não, tem que ser do nosso estado.
9: O único candidato que pode não ser, que, né, não vai ser do seu estado, pode não ser daqui de Santa Catarina, é presidente. Todos os outros, deputado federal, deputado estadual, senadores, as 2 vagas, e governador, você só pode votar em candidatos daqui do estado. São uma representação do povo de Santa Catarina e estadual de Santa Catarina.
8: O Reinaldo está perguntando se é possível transferir o título. Não mais agora.
9: Não,
8: né?
9: Transferir o título, não. O que é possível
8: é voto em trânsito.
9: O voto em trânsito para um outro município com mais de 100 mil eleitores.
8: E aí, como ele é de outro estado, ele fazendo o voto em trânsito só vai poder escolher presidente, tá bom, Reinaldo? Então, se é de outro estado, né? Transferindo, só vai conseguir votar para presidente, né?
9: E aí, até o dia 20.
8: Até o dia 20, é, tem que ter atenção, depois de amanhã. Ah, Deise, aqueles tais santinhos dos candidatos estão proibidos, pois a maioria dos eleitores pegam em cima da hora para votar e comete um grave erro sem escolher corretamente seu candidato. É proibido ou está permitido o santinho?
9: Não, o santinho é permitido.
8: É normal.
9: É,
8: né?
9: uma propaganda lícita. Tudo certo. O que não pode é o derrame de santinho de propaganda eleitoral em frente aos locais de votação no dia da eleição.
8: Essa colinha que você tem aí, Deise, nela, tem aqui uma colinha. A gente consegue baixar isso na internet ou não?
9: Você consegue, e você consegue também ali na Justiça Eleitoral. A gente tem uma produção desse material para distribuir para a população. Inclusive, nós vamos mandar para os locais de votação, para que aqueles eleitores que não tenham anotado seus votos anotem ali antes da votação. E é um material de divulgação nosso, da instituição, e é bastante importante para que o eleitor se prepare para votar.
8: O ouvinte está perguntando que se a gente consegue essa colinha, né? Até estou achando uma aqui, eu vou mandar para pro nosso ouvinte, né? Isso. Deputado, senador, essa aqui mesmo. Até já vou copiar aqui e vou enviar para o ouvinte, porque é como a gente falava, né? Esse número elevado de candidatos vai dar muita dor de cabeça. Né?
9: Vai.
8: Estou preparado para isso, Deise?
9: Estamos e não estamos, né? A gente sempre, toda eleição tem coisa nova pra gente. A gente vai vivenciar experiências novas.
8: Quem não fez a biometria, pode votar?
9: Pode votar. Quem não fez a biometria e se estiver com título regular, vai votar. Tem problema. Lages, por exemplo, é uma cidade que não passou por revisão de eleitorado e não tem obrigatoriedade da biometria. Tá? Então, o eleitor, estando com a inscrição eleitoral regular, vota normalmente. Claro que se você tiver já a biometria,
8: bem mais fácil.
9: Ah, uma coisa importante, Rodrigo, que eu me lembrei agora. Nós temos um convênio, uma importação de dados, inclusive biométricos, de outros órgãos, da polícia científica, ali, da coleta de identidade e carteira de motorista. Então, nós vamos ter uma massa de dados que aconteceu entre a última eleição e a nossa agora, e essa agora, então entre 2024 e 2026, de eleitores que não fizeram a biometria com a gente, mas fizeram esses documentos. Essas pessoas vão chegar lá na urna, tá? E pode ter a tua foto lá. E o mesário vai pedir para tu colocar o teu dedinho ali no identificador biométrico. O eleitor vai dizer, não, mas eu não fiz a biometria na Justiça Eleitoral. Não, mas os teus dados estão sendo importados de outros órgãos. Naquele momento, o eleitor colocando o dedo ali no leitor biométrico, se confirmar aquela digital, ele vai ter automaticamente esses dados importados para a nossa base de dados. E vai ter a biometria da Justiça Eleitoral também.
8: Certinho.
9: Tudo
8: já.
9: Tudo certinho.
8: Legal, isso é muito bom, essa integração das informações é interessante.
9: Isso, isso. E aí ele não vai mais precisar ir na Justiça Eleitoral
8: fazer
9: colher,
8: fazer
9: a biometria
8: já automaticamente. Então, atenção, né, gente, ó, se você fez entre a última eleição e essa, a identidade ou a carteira de motorista, né, quando você vai confeccionar, vai produzir, você vai fazer o seu cadastro das suas digitais. Essas informações, elas estão sendo repassadas também para o TRE, e aí eles utilizam isso ali no, na base de dados. Como a Deise falou, se você fez, e lá quando você colocar o dedo na votação, dê tudo ok, tudo certinho, você já vai ter então esses dados repassados para o TRE, e aí não precisa mais fazer, a biometria já fica livre, e é uma agilidade muito maior, né? A biometria, ela dá uma agilidade, uma segurança muito maior, né, Deise?
9: Sim, a biometria, na verdade, ela dá uma segurança maior na identificação do eleitor, e eu acho que é uma facilidade para o eleitor, porque o eleitor pode levar, como eu falei, o e-título, não precisa, né? Já tem o documento digital, tá tudo ali. Na verdade, o e-título hoje, ele serve como um documento de identificação oficial. O eleitor não precisa assinar o caderno de votação, né? Então ele gera facilidades e gera mais segurança na identificação do eleitor.
8: A única coisa impressa que você leva daí é o lembretezinho com os números, né? Para não se perder a cola, né? Rodrigo, a minha sobrinha é autista, ela tem dificuldades, alguém pode ajudar ela na hora da votação?
9: Sim, como eu falei, em casos específicos, se a pessoa precisa de auxílio por algum motivo, né, de saúde, que seja permanente ou momentâneo, ela vai se identificar ali para a mesa, para o presidente da sessão, né, vai colocar a situação e o presidente vai autorizar, né, vai anotar os dados da pessoa que está acompanhando e tudo certo.
8: Não tem
9: problema nenhum.
8: Não tem
9: nenhum
8: Rusco, né?
9: É.
8: Deise, para nós fecharmos a conversa, 9h48 já. Esqueci alguma informação que é importante a gente repassar para o ouvinte? Tem algo ainda para a gente deixar dessa manhã aqui para o nosso ouvinte clube?
9: Rodrigo, acho que a gente falou sobre tudo que estava na nossa pauta e até mais, né? E sempre tem mais informações, mas a gente, na medida do possível, procura trazer, vai procurar trazer até a eleição, sempre surgem coisas novas. E acho que a principal dica que eu, né, é essa questão da programação do eleitor, não deixe para a última hora. Né, consulte o local que você vota, consulte o número da sessão eleitoral, pense em quem você vai votar, avalie os candidatos, vote com consciência e leve anotado os números dos seus candidatos.
8: Isso é muito importante. Tem um ouvinte perguntando aqui, Deise, fui realizar o desbloqueio do INSS para fazer um empréstimo. Os dados não conferiram. Aí foi orientado a ir até a Justiça Eleitoral fazer biometria. Confere essa informação?
9: É que assim, as pessoas têm dificuldade na identificação ali do GOV. Tá? E a biometria da Justiça Eleitoral, na verdade, a identificação de foto facial, ela é importada da base de dados da Justiça Eleitoral, do GOV. Então, a identificação facial do GOV é importada da Justiça Eleitoral e da identidade.
8: Puxa dali essa informação.
9: Puxa. Então, enquanto o nosso cadastro eleitoral está aberto, você pode ir lá na Justiça Eleitoral e fazer. Está tudo certo. Mas como o nosso cadastro eleitoral está fechado agora, como eu falei, só abre em novembro, qual é a alternativa que você tem? É fazer a identidade. Tu vai lá fazer a identidade nova, sem custo, tudo certo, e aí vai conseguir fazer essa identificação, vai atualizar esses dados e vai conseguir fazer o empréstimo.
8: Tá certo, a Lorena fala aqui que na eleição passada ela ficou assustada, porque ela não tinha feito a biometria, mas como tinha renovado a carteira de motorista, apareceu a fotinho dela lá, então confirmando aqui essa informação, né? Deise, queria agradecer demais aí a presença, né? A participação, manda um abração para todo o pessoal lá, o Gilmar, o Marcos, né? Esse povo querido aí que nos auxiliam muito, muito, muito mesmo, porque são muitas informações e, como eu falei, nada melhor de trazermos aqui do que trazermos aqui quem entende do assunto para falar sobre essas e outras notícias e deixar aqui sempre a porta da Clube aberta. Muito obrigado.
9: Obrigado, Rodrigo. Eu que agradeço. A gente que agradece muito a oportunidade.
8: Agora, Sérgio, 9:50 com a gente Deise Dalfarra, chefe de cartório da 104ª Zona Eleitoral. Esclarecendo aqui informações importantes, né? Mas a mais importante, eu acho, delas aqui é essa, gente. Olha, não esquece a ordem de votação. Deputado federal, depois deputado estadual, senador primeira vaga e senador segunda vaga. Sim, você vai escolher dois candidatos a senado, governador e presidente. E aí, para governador e presidente, e até para senado, porque deputado federal são 4 dígitos, estadual 5, senador são 3. Então leva bem certinho anotado, que daqui a pouco são não mudar, né? Porque é 1, 2, 3, um candidato e 4, 5, 6 o outro. Aí você coloca lá 1, 2, 4 e 4, 5, né? Leva anotado o número. Governador e presidente também são 2 números. Então veja bem, quem é o governo, né? Os 2 que você vai colocar, e presidente também, os 2 dígitos, para você não perder essa informação, tá certo? E chega cedo, leva lá o seu chimarrão, né? Vai, já toma um chimarrãozinho em casa, sai, mas vai cedo, para não dar trabalho pessoal da justiça e pra gente que depois puder apurar mais rápido as informações para ir mais cedo para casa também, tá bom? E todo mundo se ajuda aqui nessas informações. 9:52.
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8: Vamos lá, Sérgio Diniz, 9:55 já, Sérgio. Já quase fechando aqui a programação do Clube Cidade. Agradecendo a todo o pessoal que vai participando, né? Pauta importante hoje, gente. Essa questão da eleição tem que ter muita atenção, principalmente isso, né? A colinha, e ali falando com a Deise, tá, inclusive, né, uma preocupação do pessoal, essa cola, né, que eles distribuem, o candidato pegar e preencher e entregar preenchido para a pessoa, aí já com os candidatos do candidato, então tem que ter muita atenção em tudo isso, né, infelizmente é isso, é muita malandragem acontecendo. E a gente tem que ser mais malandro que esses malandros aí para não cair na lorota deles, tá certo? 9:57, Trimania vai sortear 360 mil reais em prêmios no próximo domingo. 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
8: Olha, meu amigo, minha amiga, a vida já traz seus próprios desafios, não é verdade? Então não precisamos carregar sozinhos todos os pesos que aparecem pelo caminho. Existem problemas que podemos resolver, outros que precisamos aceitar e muitos que simplesmente precisamos entregar nas mãos de Deus. E Jesus hoje convida você a confiar nele, a descansar o coração. Porque nem tudo depende da nossa força. Faça a sua parte, mas não tente controlar aquilo que está além das suas mãos. Ore, respire, confie e siga em frente. Deus conhece os pesos que você carrega e pode transformar aquilo que hoje parece pesado demais em força para você continuar. 9:59, vamos fechando nosso Clube Cidade nesta manhã linda, maravilhosa, de sol, de uma temperatura que já está em elevação aqui na nossa cidade, na marca dos seus 23 graus, agradecendo o carinho da audiência. Obrigado, Sérgio Diniz, pelo comando mais técnico do Rádio de Santa Catarina, e vem chegando Hora da Notícia. Na sequência, a Dilson Oliveira comanda a programação do Clube Comunidade. A todos um excelente dia, um grande abraço, beijo carinhoso no coração e até amanhã.
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19: Olá, bom dia. A Facisc entrega hoje, em Brasília, o documento Voz Única 2026 aos principais candidatos à presidência da República. A plataforma reúne 1.217 demandas do setor produtivo catarinense, definidas com mais de 29 mil votos de empresários e associados em áreas como infraestrutura, educação, saúde, segurança, inovação e sustentabilidade. A iniciativa busca apresentar aos presidenciáveis as principais prioridades de Santa Catarina para o próximo ciclo de governo.

0: é mostrar que quando o consumidor valoriza o produto feito na própria região, também contribui diretamente para a economia da Serra Catarinense. Onde há a Clube está? Para a Hora da Notícia, Rodrigo Silvério. Próxima edição, às 11 horas.
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2: Ok, 10 horas 3 minutos. Bom dia, estamos começando o programa Clube Comunidade. Apresentação Adilson Oliveira, trabalhos técnicos de Serginho de Lis.
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2: E a temperatura marcando 23 graus aqui no centro da cidade. Tempo bom, o sol apareceu. Apesar da umidade ontem nas casas, acho que hoje já não tem tanto. Temperatura agora 23 graus. Telefones para você participar: 3221-3102, 3221-3103. Hoje nós vamos receber no programa o secretário de obras do município de Correia Pinto, Áureo Arruda Ramos. Vamos saber como está a situação das estradas, principalmente as estradas do interior do município de Correia Pinto. Secretário Áureo Arruda Ramos vai estar daqui a pouco aqui no Clube Comunidade. Vereador Sargento Pacheco também vai estar falando com a gente aqui na Clube. Trabalhos aí na Câmara de Vereadores. Nosso bate-papo com o vereador Sargento Pacheco. 10 horas 5 minutos.
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2: A informação é boa com a Shaina Marcon. Hospital Infantil hoje inaugurando a nova UTI. São 20 leitos, 15 disponíveis pelo SUS e 5 convênios e particulares. Mas a informação é boa: 20 leitos na UTI no Hospital Seara do Bem. Shaina Marcon, vamos lá com a informação.
3: Para você que acompanha a gente na programação da Rádio Clube de Lages, estamos aqui no Hospital Infantil Seara do Bem, onde hoje, né, está sendo inaugurado os novos leitos de UTI neonatal e pediátrica. São mais leitos que vêm para aumentar a capacidade de atendimento do hospital, principalmente, né, na UTI, onde muitas crianças, principalmente recém-nascidas e também crianças, né, que precisam desse atendimento. Vou conversar com o Dr. Tadeu Spitz, que ele é gerente médico aqui do Hospital Infantil Seara do Bem, vai falar pra gente então sobre esse aumento então da capacidade de atendimento do Hospital Infantil com recursos próprios, recursos do governo do estado também, através também de emendas parlamentares, que foi possível então para aumentar essa capacidade de atendimento do hospital, né?

0: Doutor.
1: Sim, tudo isso é a cara do hospital, né? Nós somos um hospital comunitário e somos um hospital que vive de parcerias, né? O que nós temos tido historicamente ao longo dos anos. Então, nós estamos dando um salto em termos de tecnologia, em termos de qualidade de atendimento e principalmente de acessibilidade, porque a partir de agora os pais poderão ficar junto com essas crianças em período integral dentro da UTI, ajudando em muito, né? Com a terapêutica já instituída pela equipe médica, os cuidados de enfermagem e os demais profissionais, na melhora dessa nossa criança, que esse é o nosso objetivo, enfim.
2: Com relação aos leitos, são quantos novos leitos de UTI pediátrica e neonatal e quais que são, como é que fica a divisão entre SUS e particular?
1: Então, nós temos 10 leitos para UTI pediátrica, crianças até 28 dias, ou melhor, neonatal até 28 dias e pediátricas acima dessa idade, né? Desses, 15 estão para o SUS e 5 para particulares convênios. Então, nós vamos trabalhar dessa forma. E em momentos em que esses leitos mesmo de particulares convênios estão disponíveis e há demanda SUS, nós acabamos extrapolando os nossos números contratualizados, sem que recebamos por isso, mas atendemos as crianças também.
2: Vem um momento bem importante, né, esse aumento dos leitos, por conta, a gente sabe, dessa sazonalidade, né, nessa época de período mais frio, muitas crianças internam, né, na UTI por conta de problemas respiratórios.
1: É isso mesmo, o período, né, nosso de inverno é caracterizado por aumento dessas síndromes respiratórias, que traz complicações, tais como a pneumonia e a bronquiolite, né, então ter essa disponibilidade para nós vai ser muito útil nesse momento.
2: Obrigada, doutor. Então, a gente acompanhando aqui no Hospital Infantil essa inauguração dos 20 leitos novos, 20 leitos de UTI do Hospital Seara do Bem, UTI neonatal e também pediátrica. Shaina Marcondi, a Clube está.
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4: Ok, 10 horas com mais 8 minutos. Há pouco tempo, familiares precisavam de um leito para uma criança na UTI. E estava sem aqui na nossa região. Mas agora essa boa informação, então, 20 novos leitos de UTI no Hospital Infantil Seara do Bem. São 15 pelo SUS e 5 para convênios e particulares. A informação é boa, mais atendimento para as nossas crianças aqui na região. É isso que temos que fazer. Investir em saúde, investir no atendimento. A pessoa só vai sentir na pele quando precisar com o familiar. O investimento, dinheiro tem. Dinheiro tem. Governo federal, governo estadual, os municípios podem auxiliar. Dinheiro para a saúde tem. Basta é investir mais na saúde para atender bem as pessoas. 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
4: Agora 10 horas 13 minutos, daqui a pouco vai estar aqui no programa o secretário de obras do município de Correia Pinto, Áureo Arruda Ramos. Você que mora em Correia Pinto, essa matéria daqui a pouco. A gente recebe aí durante a semana muitas mensagens, estradas, as ruas do município. Então daqui a pouco o secretário vai estar aqui no Clube Comunidade. Nós vamos agora ao nosso quadro de empregos.
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4: Olha, a transportadora Zapenini está com vaga aberta para motorista de truque e carreta. Os interessados comparecer na empresa de segunda a sexta-feira, das 8 às 12 horas e das 13 às 17h45. BR-116, quilômetro 246, na área industrial. Informações no telefone 3251-0399, falar com Newton. Temos uma ligação, Serginho? Vamos lá atender o ouvinte. Alô, bom dia.
9: Bom dia.
4: Quem?
9: Eliane.
4: Eliane, qual bairro, Eliane?
9: Santa Catarina.
4: Você quer trabalhar do quê, minha amiga?
9: Eu sou cuidadora e acompanhante de pessoa idosa.
4: Cuidadora, acompanhante de pessoas idosas. Tem experiência, tem informações?
9: Tenho.
4: Telefone de contato.
9: É 989-08-4867.
4: Repete para nós o número, por favor.
9: É 989-08-4867.
4: Boa sorte, minha amiga.
9: Obrigada.
4: Tudo de bom aí. Agora 10 horas 15 minutos. Oportunidade de emprego. Contrata-se auxiliar de limpeza residencial para trabalhar em ambiente familiar de segunda a sexta-feira. É necessário ter experiência comprovada na função e residir na área industrial ou proximidades. Salário compatível com o mercado. Enviar currículo exclusivamente pelo WhatsApp 499-9129-7300. 8h39. 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Vamos com a matéria com Christian Moraes sobre empregos. Ele conversa com o secretário de Desenvolvimento Econômico. Vamos lá.
10: Conhecido pela população como Banco do Emprego, o órgão ligado à Secretaria de Indústria, Comércio e Serviços da Prefeitura de Lages passou por uma mudança institucional e agora adota o nome de Banco de Oportunidades. A reestruturação amplia a atuação do serviço. Além de intermediar vagas formais de trabalho com carteira assinada, a estrutura passa a conectar microempreendedores individuais, os MEIs e profissionais autônomos a empresas e contratantes da região. O secretário da pasta, Joel Melo Júnior, explica os objetivos dessa ampliação.
11: O banco de emprego agora chama-se Balcão de Oportunidades, porque agora, além de empregos, nós temos também as oportunidades para os MEIs, para aquelas empresas que desejam contratar MEIs ou aqueles MEIs que desejam colocar seu serviço à disposição. Procurem agora o nosso Balcão de Oportunidades.
10: Em relação às vagas formais de emprego, o balcão contabiliza nesta fase quase 300 oportunidades abertas para diferentes níveis de escolaridade e setores da economia local, como comércio, indústria, hotelaria e gastronomia. O secretário Joel Melo Júnior detalha as funções disponíveis no cadastro atual.
11: Estamos com 298 vagas no balcão de oportunidades. Temos para a função de vendedor externo e interno, trabalhador rural com entrevista direto no banco de emprego, doméstica, operador de motosserra, camareira, costureira, auxiliar de açougueiro, capataz e caseiro, mecânico de caminhões, auxiliar administrativo e muitas outras.
10: Os interessados em cadastrar currículos ou ofertar serviços devem comparecer presencialmente à sede do órgão, na rua Manuel Thiago de Castro, número 258, no centro. Munidos de documento oficial com foto, carteira de trabalho e comprovante de residência, de segunda a sexta-feira, em horário comercial. Onde a Clube está, Christian Moraes.
4: Muito bem, matéria aí com Christian Moraes, 10h19, está desempregado. Arruma os documentos, mas no banco do emprego sempre tem vagas. O Cine também tem algumas vagas. Atendente de loja, atendente de padaria, auxiliar de cozinha, auxiliar de estoque, auxiliar de limpeza, auxiliar de manutenção predial. Então são várias vagas no Cine. Operador de vendas, pedreiro, salgadeiro, servente de obras, soldador, técnico químico, técnico de segurança, técnico mecânico, trabalhador rural. As vagas do Cine. Vagas do Cine. Tem o site do Cine, tem as redes sociais do Cine Lages para você acompanhar. Ou então vai direto no Cine aí com a documentação. Daqui a pouco nós temos a participação do Amarildo Volpato aí, Serginho. Pela informação que recebemos, um caminhão acabou caindo num buraco lá no Santa Cândida. Pela foto aqui atingiu uma casa. Não dá pra ver direito. Pela foto, mas daqui a pouco o Volpato tá lá. Já temos informações? Já temos informações. Amarildo Volpato, direto do bairro Santa Cândida. Vamos lá.
12: Olá, Dilson, bom dia a todos que estão conosco aqui no Comunidade. Já estou no bairro Santa Cândida e aqui aconteceu um acidente de grandes proporções com um caminhão. Por sorte ninguém se feriu, mas poderia ter sido trágico. O que é que acontece? Aí pela manhã, por volta das 9 horas, um caminhoneiro veio, ele estava manobrando aqui na rua Fortunato Muniz, no Santa Cândida, tentando, ele ia carregar alguma empresa por aqui. E segundo ele, eu conversei com ele, ele não quis gravar, acabou acabou o ar. E ao frear, então ele não conseguiu mais, uma descida forte, que aconteceu? O caminhão, então, o cavalinho ficou aqui, parte na rua, e a carroceria bateu na lateral da casa. Já vocês vão ver as imagens nas redes sociais da Clube, uma imagem realmente que choca muito. A senhora não conseguiu sair pela parte da frente, né? Os policiais militares conseguiram, com esforço muito grande, a retirada. Tá, deixa eu ver aqui, por gentileza, Jamile e Mágio, né? São soldados? Soldados da Polícia Militar. Como é que foi? Como é que está a senhora, falando da Rádio Clube? Vocês conseguiram retirar agora, né, pelo terreno, porque a casa é muito baixa, né, comparada à rua.
13: Exatamente. Não, a senhora estava, ela até informou que estava um pouco assustada, estou com barulho, né? Ainda bem até que hoje ela não fez fogo ali, porque ela falou que a parte do fogão ficava na parte da frente da residência, mas agora ela tá tranquila, foi retirada ali, vai seguir com os familiares para um local seguro até a retirada do caminhão.
12: Ok, muito obrigado, soldada Jamile. Mágio também fazendo as imagens aqui. E esse caminhão, ele está atravessado aqui na rua Fortunato Muniz. A carroceria invadiu a residência. A estrutura está abalada da casa, danificou bastante. Então, a senhora acabou de ser retirada agora. A gente fez as imagens aqui para as redes sociais, né? Já você vai acompanhar. E realmente é um fato que agora está chegando o guincho aqui para fazer a retirada. E deixa eu ver, o filho não está mais aqui, né? O filho já saiu, então eu queria ouvir. O motorista do caminhão não quis gravar a entrevista, muito nervoso. Ele só disse que faltou ar quando ele tentou frear, e aí o caminhão ficou totalmente desgovernado e acabou atingindo esta residência. Repito, ninguém se feriu, não teve nenhuma pessoa, só ela estava em casa, conforme a soldado Jamile e o Mágio também, que estão aqui nessa ocorrência da Polícia Militar. É um caminhão Volvo, carroceria azul, o motorista é aqui da região, né? Aqui da região da Mures, veio carregar numa empresa aqui na Cidade Alta, aqui no bairro Santa Cândida, e acabou então tendo este acidente. Por sorte, não foi mais grave, não é trágico, porque poderia ter assim invadido, caído em cima da residência, porque ela está bem abaixo do nível da rua. E a gente segue por aqui e já você acompanha então todas as imagens nas redes sociais da Rádio Clube. Uma cena trágica que aconteceu. Por sorte, a senhora idosa acabou então sendo retirada com nenhum ferimento, nenhum arranhão, aqui na rua Fortunato Muniz, no bairro Santa Cândida, onde a Clube está, Amarildo Volpato.
4: Agora 10h24. Problema é o seguinte, gente, é que em alguns locais estão transitando com caminhões muito grande e não tem estrutura nos bairros. Ainda mais agora com essa chuvarada, que abriram valetas e tudo mais. Então, lá deveria ter uma regra melhor para isso. Tem situação que querem, inclusive, fazer a esquina em determinados bairros que não tem estrutura para isso. Aí passam por cima de calçadas, boca de lobo. É uma situação complicada isso, em Lages. Os bairros não têm estrutura, Serginho. Algumas ruas não têm estrutura para caminhões. É um carro pequeno e olha lá. A estrutura do passado aí, a cidade foi desenvolvendo. E a gente observa isso, né? E se torna perigoso. Ainda mais se for um bairro que não for muito plano. Tiver buraco, se for... Né? Tiver morro, complica mais ainda. Então, Lages precisa urgentemente organizar essa questão de caminhões em locais, em bairros muito apertados. Um exemplo, bairro Petrópolis. Tem local que não entra um caminhão. Mas é um exemplo só, mas tem outros espaços, outros bairros. E Lages precisa urgentemente, nosso departamento de trânsito aí, que não toma providência nenhuma sobre isso. É importante. 10h26. 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Serginho, vamos à previsão do tempo após o intervalo e a participação do secretário de obras do município de Correia Pinto, Áureo Arruda Ramos. Antes, a previsão do tempo.
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14: Bom dia! Segue com tempo bom, tempo firme ao longo dessa terça-feira com temperaturas altas, passando, brincando aí da marca dos 30 graus. E se tiver alguma pancada de forma rápida e isolada durante o período da tarde? A maior parte do período é aproveitável e propício para qualquer tipo de atividade ao ar livre. Os ventos sopram com intensidade moderada, até pontualmente forte em alguns momentos, de noroeste a nordeste, e praticamente o tempo todo é relativamente aproveitável. Repito, se tiver alguma pancada, é de forma rápida e isolada, e esse vento aí que pode atrapalhar em algumas atividades ao ar livre, principalmente para quem vai pulverizar ou vai fazer algum tratamento no campo. Amanhã segue com aumento gradativo das nuvens, a temperatura ela já não consegue evoluir tanto assim, a máxima prevista deve chegar aos 22, 23 graus, algumas áreas, principalmente aí ao norte do Planalto Sul, até podem ainda passar dos 30 graus, e tem previsão de aumento das nuvens. Quanto mais em direção ao período da tarde e turno da noite, maior a probabilidade para ter ocorrência de chuva. São chuvas passageiras que podem pontualmente vir acompanhada por alguma trovoada, algum granizo isolado, devido à aproximação de uma frente fria. Durante o decorrer da quinta-feira, segue com aumento gradativo das nuvens. À tarde e à noite tem previsão de chuva, trovoada, risco de temporais isolados e queda brusca da temperatura. E volta a fazer frio em todas as regiões. Sexta e fim de semana com o tempo mais firme, e com frio e com formação de geada, com temperaturas próximas ou abaixo de zero grau, principalmente no topo da Serra Catarinense. Peter Scheuer, meteorologista, com a previsão do tempo.
4: Muito bem, 10 horas com mais 30 minutos. Ouvinte manda aqui, ó, Juliano Martins. Adilson, trabalho com prancha e preciso entrar nos bairros. É caminhão, né? No caso, caminhão pesado. Pois é, Juliano, aquilo que eu falei, ou melhora as ruas, não tem condições, né? Tem rua, tem bairro que não entra caminhão, não tem como. Não tem como. É, quando não é valeta, é rua estreita, não mais que seja chuvarada, se for um morro, pior ainda. Então, isso se torna um perigo para os moradores. O que que tem que fazer? Então, melhora as ruas. Mas tem bairro que não tem espaço. Exemplo, um deles é o Petrópolis. Então, gente, isso aí, e tem que ser debatido na Câmara de Vereadores esse assunto aí, já. Departamento de Trânsito debateu o assunto. Caminhão pesado carregado de toras nos bairros. É um perigo, não tem estrutura nos bairros. Não tem estrutura. Em alguns bairros, tem outros que tem, ruas mais largas. Essa é a situação. 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
4: 10:34.
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4: Muito bem, vamos agora então conversar com o secretário de obras do município de Correia Pinto, Áureo Arruda Ramos, com a gente. Bom dia, Áureo.
25: Bom dia, Adilson. Bom dia, nossos ouvintes. É um prazer estar aqui de novo nesta casa, né, Serginho? Você, Adilson, fomos colegas de trabalho por muitos anos, né? Um dos meus primeiros empregos foi aqui nesta casa.
4: Há mais ou menos uns 30 anos, né? Trabalhou aqui.
25: Faz tempo, né?
4: Trabalhou na empresa. Não vou falar muito a data, senão.
25: Já tive a oportunidade de trabalhar aí com o Dr. Roberto, motorista, aqui nessa casa, né, Adilson? Então, me sinto em casa, me sinto feliz de estar aqui com vocês.
4: E agora se encontrando com o vereador Pacheco também.
25: Pois é, o vereador Pacheco, tô vendo ele ali, meu amigo Pacheco, né? Tivemos a oportunidade de estar na Câmara junto aqui em Lages, aonde travamos muito embate.
4: Os dois eram vereadores na época,
25: Nós dois eram vereadores, mas o Pacheco era bravo.
4: É.
25: O discurso pegava. Grande amigo, né, Pacheco?
4: Áureo, as estradas de Correia Pinto, como é que tá a manutenção?
25: Adilson, nós estamos com bastante dificuldade na estrada. Primeiro, nós temos os intempéries do tempo, do El Niño. Tivemos dificuldade com ponte, com bueiros, enfim. Nós estamos trabalhando. A gente sabe que o pessoal está preocupado, muitas pessoas nervosas, pessoas bravas, né? E não tira razão dos nossos produtores rurais. A questão é o seguinte: nós temos dois problemas. Temos o pessoal da madeira que tira tora, né, Dilson? Que eu, Correia Pinto hoje é o nosso. É o ganha-pão do. É o cara, o chefe do Correia Pinto hoje é a madeira. E a gente sabe que o pessoal tem que tirar madeira, mas a gente sabe também que esses caminhão tem dado problema pra gente, assim. Nós temos uma situação nas Três Barras aqui, até estava te mostrando agora há pouco aqui, onde uma empresa, se eu não me engano, a cidade de Luiz Alves, e ela estava tirando madeira dia de chuva com trator de esteira de arrasto no caminhão. Estrada que a gente fez aí há pouco tempo e hoje está intransitável. A gente sabe, tem uma senhora lá, até eu falava ontem com a, se eu não me engano, a neta dela, se depender dela sair, ela tem dificuldade para ela sair. Hoje estava para chegar o mantimento da casa, o rancho deles, eles estavam levando, baldeando de para chegar na casa. Nós temos outro problema no Morro do Capitão, tivemos um problema ali, a empresa, só que ali a empresa acabou nos ajudando, dando o material para nós, temos cobrado muito disso. E ali nós ficamos ali 2 dias, quase intransitável também, que é 3 quilômetros, 4 quilômetros de dentro do perímetro urbano do município. Outro problema que nós temos bastante, Adilson, é aqui nas bandeirinhas, tivemos um problema grave ali, grave. Ali ficou sem trânsito, mas a empresa Gaboardi nos ajudou, a gente foi atrás da empresa, temos que agradecer, porque não é só cobrar, temos que agradecer também, onde a empresa forneceu o cascalho e a gente conseguiu fazer a parte. Os pontos que estavam terríveis. Não estamos conseguindo fazer 100% das estradas. Hoje nós temos equipe, Adilson, no Avencal, né? Nós temos uma equipe aqui no seu próximo seu Altir Piola, que caiu um bueiro. Temos uma equipe ali no Correia Pinto Velho. Nós temos o nosso encarregado hoje que está lá no morro do seu Baixão Bueno, que todo mundo sabe Correia Pinto. E temos um pessoal trabalhando no morro do hospital, onde tem fazendo aquela rede nova ali, para tudo isso aí, prevenção do El Niño.
4: Então a prefeitura vem fazendo a parte que compete à prefeitura na manutenção das ruas.
25: Nós estamos fazendo o que podemos. A gente sabe, nós temos problemas das máquinas, tem as nossas máquinas, são as máquinas antigas, as máquinas que tem problema de manutenção, temos problema para. Máquina quebra, a máquina só quebra com o trabalho, né, Dilson? Máquina parada não quebra. Isso é uma coisa clara. E as nossas máquinas, não vou dizer para vocês que são cateadas, mas são máquinas que vêm de anos aí para trabalhar. Mas a prefeita, a nossa prefeita tem se preocupado muito, né? Já está chegando caçamba, já chegou agora, essa semana chegou caçamba, está chegando mais uma caçamba, está vindo um rolo compressor. Mas antes disso, a prefeita foi pioneira no município, a prefeita Lúcia, o nosso vice-prefeito, onde em parceria a prefeita e o vice conseguiram uma prancha que nunca teve no município, sabe? E conseguimos um cavalinho mecânico, né? Se eu não me engano, o total foi mais de 1 milhão, né? Essa compra, né, Thiago? Aonde hoje nós conseguimos agilidade. Como, Adilson? Nós tínhamos uma máquina na Cascaleira, uma PC na Cascaleira, dependia de fazer frete, de pegar caminhão, prancha para trazer. Hoje não, hoje a gente pega, traz e ela corre todo o município com mais rapidez. Não tem mais rolo rodando. Ah, esqueci, tá vindo um rolo também, né? Tá chegando um rolo compressor, um rolo de compactador. Então, Adilson, essa prancha veio para nós para ajudar, agilidade. Hoje nós putamos num local, dá um problema, conseguimos pegar a prancha, levar a máquina para outro lugar. O tempo que ia rolar. Imagine um rolo nosso sair da garagem e lá no final do Avencal. Ou ir lá na
4: demoraria demais.
25: Demoraria demais. E sem falar os desgastes da máquina que ia, né?
4: Tem pergunta aqui do Vanderlei. Estrada do Avencal, quando o pessoal vai arrumar?
25: Nós estamos lá no Avencal, inclusive a gente fez o Morro do Miro, não estava mais subindo. A gente começou a fazer, a gente quase terminou o Avencal, já por segunda vez, né, no mandato da prefeita Lúcia. Ela tem nos cobrado muito a questão do Avencal. Até a gente teve uma reunião com o pessoal do Avencal semana passada e as máquinas estão lá. O Morro do Miro, porque todo mundo sabe lá do Avencal, não estava mais passando. A gente conseguiu com rejeito, fizemos bueiro, cascalhamos e a gente conseguiu deixar o trânsito passando normalmente no Morro do Miro. E continuamos lá. A máquina estão fazendo, eu volto a dizer, nós estamos fazendo os pontos que estão com dificuldade. Por quê? Porque é muita chuva e nós não estamos conseguindo chegar 100%, fazer a estrada 100%. Mas estamos lá sim.
4: Localidade de Água Branca também tem uma empresa cortando e transportando direto, inclusive dias de chuva. O vídeo manda para nós aí, secretário.
25: Estamos sabendo dessa empresa, a gente já procurou eles, já notificamos eles, pedimos que seja no mínimo parceiro nosso. Estão acabando com as estradas, sim, Adilson. A gente já teve lá uma empresa de fora. Eu quero que falar, Adilson, nós temos que agradecer também o nosso pessoal de Correia Pinto. Por exemplo, o Clabin, sempre parceiro e ajudando. Berneck, sempre parceiro e ajudando. Transpinos, todas as empresas ali têm cuidado conosco. Não estou falando que as empresas de fora. Não, só que assim, muitas vezes eles vêm, corta a madeira e vão embora. E aí, em conversa com a prefeita Lúcia, e a prefeita nos disse o seguinte: vamos atrás da empresa, procura, vamos tentar ajudar. Algumas estão nos ajudando, mas outras nem atendendo o telefone estão.
4: Adilson, é o Zé de Correia Pinto. Pergunta ao secretário sobre lombada com o senhor também?
25: Não, lombada é com a mobilidade urbana.
4: Secretaria, ah, então é outra urbano. Secretaria, não é aqui com o secretário de obras. E ruas sendo asfaltadas também, secretário?
25: Isso, Adilson, até eu tenho aqui dados, sabe? É, nós estamos hoje com mais de 20 ruas, né? Sendo asfaltada, com 3 milhões de emenda ali, que a prefeita conseguiu junto ao no deputado Dier e o governo do estado, agora tem um período eleitoral, você pode falar? É o governador e governador. O deputado, ali conseguimos ali essas emendas para nós fazer mais de 20 ruas, né? Ali nós estamos Planalto, a Coab, o Planalto, temos São João, bairro Nossa Senhora Aparecida, enfim, Correia Pinto está fazendo 20 ruas com esse dinheiro que veio de 3 milhões. Mas também temos emendas do nosso vereador, que também tem muitas ruas sendo feitas. Só para colocar esses 3 milhões, Adilson, está sendo, já está em conta, as empresas já estão sendo, o serviço já está sendo executado com 20 ruas para ser feito agora para o nosso município.
4: É questão de maquinário, quantas patrolas tem lá no município?
25: Hoje nós temos 3 patrolas, 5 caçamba, 1 rolo e 4 reto.
4: Os equipamentos são necessários?
25: Não, nós precisamos de mais. E a prefeita sabe disso e está se movimentando, né? Está renovando frota, vai vir máquinas novas, estamos precisando disso. E ela é ciente disso e ela mesma fala. Inclusive, Gilson, volto a dizer, já chegou caçamba, está chegando o rolo. É uma possibilidade de vir patrola ainda para nós ainda esse ano aí do nosso município.
4: Divisa de Correia Pinto e São José do Cerrito. Estrada está péssima, ouvinte manda.
25: Eu acho que deve ser Cantagalo ali, a região, deve ser?
4: Ele não mandou, que só falou.
25: É, mas se é a região do Cantagalo, a gente sabe, eu tive lá, tá péssima, tá ruim, eu concordo com o ouvinte aí. É, nós vamos chegar lá, hoje eu conversava com o vereador Anildo de manhã, ele estava nos cobrando essa questão, e aí, inclusive, até a prefeita me ligou também para nós ver essa situação. Nós terminando a Avencal ali, a gente já vem para aquele lado, os Alves, e vai chegar ali no Cantagalo. Aquele morro do Cantagalo ali tá muito ruim. A gente sabe disso e o ouvinte tem razão de estar nos cobrando.
4: É, tem outra pergunta, previsão para o término da obra perto do Morro do Hospital.
25: Isso é importante, Adilson. Aquela, término daquela obra, eu não vou dar aqui data, mas é logo. Por que
4: tá
25: que
4: sendo
25: atrasou?
4: Asfaltada?
25: Hã? Asfalto? Não, não, não. Essa aí é aquela, até um dia você comentou, você me ligou sobre essa situação, Adilson. Onde foi feita a tubulação nova. Nós tínhamos dificuldade, Adilson, há mais de 20 anos ali. Alagava aquela situação, mas não é tanto o alago. O rio enchia e os banheiros das pessoas para cima, na parte baixa, alagava. Entrava água, inundava dentro das casas. Sem falar, mosquito, tinha pernilongo, tinha sapo, mau cheiro, e as pessoas vinham há muito tempo cobrando isso, e a gente resolveu abrir aquilo ali. Aí se foi se comentar na falta de tubo, um monte de coisa. Quando a gente abriu aquilo ali, a gente ia trocar a tubulação, certo? Quando abrimos ali, a gente tirou pneu, mais de 20 pneus, televisão, tiramos
4: bastante
25: pedaço de construção, e aquilo foi acarretando, foram aterrando, não estou dizendo quem fez, estou dizendo o que aconteceu, e aquilo foi quebrando a tubulação, e o tubo foi inundando, foi virando um banhado. Quando a gente abriu, já não tinha mais tubo, a tubulação há mais de 20 anos. Aí a gente teve que passar para o outro lado e ir até o rio. Quando a gente chegou até o rio, não tinha mais tubo. Tem uma tubulação que vem do colégio, que entrava ali. O que que acontecia? Era tudo numa única tubulação de 60. Nós mudamos para pra, de metro, e colocamos com duas carreiras, uma só para o colégio e uma só para o bairro que desce ali do Apoflor. E fizemos uma rede por cima, que é uma rede que vem para desafogar. Quando enche o rio, que vai na caixa, onde vai estar, nós estamos construindo a caixa Boca de Lobo, é grande, né? Ele vai dar o retorno, vai jogar para o rio para que não alague e não volte mais água para as casas.
4: Então eu demora sei, um pouco mais só.
25: Demora. Deus, eu sei que o pessoal de São Pedro. O pessoal São Pedro, da parte alta, se incomodou bastante, e com razão, porque ali é a passagem deles, as crianças, para a escola. Mas nós tínhamos que fazer isso. A questão de falta de tubo se deu em função do momento, de que forma tinha. Nós tínhamos a tubulação, na nossa, assim, ó, previsão, nós tínhamos que a tubulação, nós tínhamos tudo. Mas acabou, nós tivemos que fazer a mudança, entendeu, Adilson? Para poder fazer uma obra certa ali para o pessoal.
4: É, essa semana tempo bom, claro que tivemos aí um tempo chuvoso nos últimos dias, dá para aproveitar bem esse tempo lá e fazer uma geral, secretária?
25: Sim, estão aproveitando, acabei de falar para ti agora que tem o pessoal no morro, né, lá no me fugiu o nome agora de cabeça aqui, mas nós estamos com o pessoal lá no Avencal, estão na estrada geral, estamos fazendo ali o próximo seu Atílio Piola, no Correio Pinto Velho, onde abriu uma cratera no meio da próxima cancha de remate, nós estamos ali fazendo esse paliativo para poder aproveitar o tempo bom.
4: É, a Luciana, previsão para terminar a Rua Venezuela em Correio Pinto?
25: A Rua Venezuela, eu disse, o Thiago, se puder me ajudar? A nova empresa ganhou a licitação, agora vai fazer assim, agora lembrei da rua. A Venezuela, uma empresa tinha assumido, né? Tinha ganho a licitação e acabou não dando conta de fazer o serviço e foi desabilitada em função de não fazer, parar o serviço. E outra empresa ganhou e agora vai dar seguimento.
4: Só para esclarecer a nossa audiência, gente, estamos falando com o secretário de Correia Pinto, secretário de obras de Correia Pinto. O pessoal está mandando mensagem aqui de Lages, mas é o secretário de Correia Pinto. Fazer lá e aqui não dá conta, né, secretário?
25: Não dá, né?
4: Não dá, né? Lá já tem bastante pepino o interior. Mas então, gente, a previsão, tempo bom aí, como o secretário falou, dá uma geral e ajudar o povo, né, secretário?
25: Na verdade, nós temos conversado diariamente com a prefeita, né? E quero dizer aqui que a prefeita Lúcia e o nosso vice-prefeito, né? Estão muito preocupados com as situações de estrada, elas têm nos cobrado. Às vezes, assim, a prefeita é 7 da manhã, às vezes 6:30 da manhã está me ligando para ver as situações das ruas. As pessoas às vezes ficam até preocupadas, será que estão fazendo? Não, nós estamos fazendo reuniões diárias, nós estamos preocupados com o El Niño, nós estamos preocupados com todas as situações. E a prefeita cobra muito isso, mas a gente às vezes tem limitações a disso. Os intempéries do tempo não conseguem. Aí você pega chuva, a estrada com o caminhão de tora, a estrada ruim que já estava, tem local que não conseguimos, e mais a manutenção de máquina, que às vezes dá problema, a gente não consegue arrumar. E aí você sabe, para arrumar a máquina da prefeitura, não é pegar e levar ali naquela oficina. Nós temos, né, que fazer todo o trânsito para poder arrumar uma máquina. Isso atrasa um pouco. Mas a prefeita tem nos cobrado. E quero trazer em nome da prefeita aqui, em nome do vice-prefeito, dizer que Correia Pinto está sendo assistido e ela está vendo de perto. Ontem à tarde a gente teve a oportunidade, eu, a prefeita e o vice-prefeito, a gente andou vendo as situações que estavam e ela nos cobrou muito. Ela cobra, ela quer que aconteça, que fique claro isso. A prefeita e o vice-prefeito estão exigindo com razão, eles querem cobrar. Nós também queremos fazer, todos nós queremos fazer, mas tem momento, Adilson, que você fica limitado para fazer em função. Eu acabei de falar, tempéria do tempo, máquina com, às vezes, dá problema, e as situações das nossas estradas por causa das empresas tirando madeira. Não estou culpando ninguém. Hoje o município de Correia Pinto vive em função da madeira, mas o que eu quero dizer é que as estradas estragam em função dos caminhões que estão lá.
4: Certo, secretário Áureo, tem mais alguma colocação para nós? Mais alguma explicação para o ouvinte de Correia Pinto?
25: Só quero agradecer, né, a cada um Correia Pintense que está. Eu sei que tem muitas pessoas que estão com dificuldade na saída do interior, né? E a gente sabe da situação que está, inclusive dentro da cidade a gente sabe que tem problema. Tem muita boca de lobo que nós estamos ali, Adilson, reformando, como você acabou de falar. Nós temos problema com os caminhões, passam e quebram a boca de lobo. Infelizmente é o que acontece. Mas a gente fez muito dentro do município de Correia Pinto. A gente fez bastante. Quando eu falo a gente, é o executivo. prefeita, vice-secretário, ou secretário, não é o secretário, porque eu não sou, nós somos unidos, e secretário nosso somos, estamos trabalhando juntos, estamos fazendo de tudo. Por exemplo, onde eu estou, a Secretaria de Obras não é só Secretaria de Obras, tem Agricultura, tem Mobilidade Urbana, onde tem o Vânio e tem o Wilson, a gente está trabalhando junto, estamos juntos. Agora de manhã ainda sentei com o Wilson para a gente tentar resolver as situações em parceria. Nós sabemos das granjas de leite que estão em dificuldade, estão com muito barro dentro das mangueiras, a gente sabe da situação. E o Wilson é da agricultura e eu sou da obras. Hoje de manhã ainda combinamos, vamos tentar atender o pessoal das granjas de leite com o nosso cascalho. Temos dificuldade de ficar? Temos, mas nós estamos sentando, o Wilson está indo com as máquinas dele, a gente está indo com as caçambas e vamos tentar fazer. E vamos tentar ajudar o nosso produtor rural. É o que. Que o produtor rural precisa de estrada, de cascalho. A gente sabe disso. Eles não pedem mais que isso. E nós estamos tentando fazer.
4: Abraço, secretário. Obrigado pela participação.
25: Obrigado, Adilson. Obrigado a todos e um bom dia para todos.
4: Secretário de Obras do município de Correia Pinto, Áureo Arruda Ramos com a gente. Agora 10 horas 52 minutos. Fazemos um espaço comercial.
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4: Muito bem, 10 horas com mais 55 minutos. 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Amarildo Volpato, voltando lá do bairro Santa Cândida, guinchos tentando retirar o caminhão que atingiu uma casa hoje de manhã no bairro Santa Cândida. Vamos lá com a matéria, Amarildo Volpato.
5: Olá, Dilson, continua aqui na rua Fortunato Muniz, bairro Santa Cândida, onde um caminhão desgovernado, a carroceria acabou invadindo uma residência, uma idosa em casa sozinha. Por sorte não se feriu, ela estava na parte de trás, mas a frente da residência foi totalmente atingida, conforme o relato que a gente já fez ainda há pouco. Em instantes vocês também vão acompanhar as imagens nas redes sociais da Clube. Então, alertando nesse momento, dois caminhões guincho estão aqui fazendo o trabalho para a retirada do caminhão de cima da casa, na lateral. Na verdade, a carroceria lateralizou e a casa fica abaixo do nível da rua, então, onde a dificuldade maior. Então, é muito estreito aqui para manobras, tanto dos dois caminhões do guincho e para a retirada do caminhão Volvo, né? Caminhão placas de Correia Pinto, mas o motorista é de outro município e ele não quis gravar entrevistas, conforme a gente falou no boletim anterior. Uma cena, um trágico acidente, por sorte ninguém se feriu, mas poderia ter sido gravíssimo, porque atingiu uma residência, tem outra ao lado que pegou parte também, mas não danificou a estrutura da casa onde morava esta idosa. Realmente precisa passar aí por uma grande reforma e o caminhão continua ali. O pessoal do guincho estudando nesse momento, estão estudando a melhor forma para a retirada, porque ao puxar o caminhão, que está lateralizado com a casa, poderá danificar ainda mais a estrutura da residência. Poderá até cair nesse momento, pela situação que a gente está observando nesse momento. E continuamos aqui, então, já mais informações, e você pode acompanhar todas as imagens nas redes sociais da Clube, onde há... A Clube está, Amarildo Volpato.
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4: Agora 10 horas com mais 58 minutos, tá aí a informação, Amarildo Volpato acompanhando, caminhão que acabou, pela imagem ali que eu vi, acabou disparando e invadindo uma casa aí, hoje de manhã, no bairro Santa Cândida, Fundos do Tchucas. Fundos dos Tchucas, onde aconteceu esse acidente hoje de manhã. Graças a Deus, ninguém se feriu, conforme a informação de Amarildo Volpato. Contrata-se auxiliar de limpeza residencial para trabalhar em ambiente familiar, de segunda a sexta. É necessário ter experiência comprovada na função, residir na área industrial ou proximidades. Salário compatível com o mercado. Interessadas devem enviar currículos pelo WhatsApp 49 99129 7339, telefone de contato.
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6: Olá, bom dia. O governo federal reconheceu a situação de emergência em 8 municípios do Rio Grande do Sul, atingidos por desastres naturais entre julho e agosto. A medida foi publicada nesta segunda-feira no Diário Oficial da União e contempla cidades afetadas por chuvas intensas, granizo e inundações. Entre elas estão Água Santa, Anta Gorda, Ernestina, General Câmara, Porto Xavier, Vila Maria, Redentora e São José do Hortêncio. Com reconhecimento, as prefeituras podem solicitar recursos federais para atender a população, restabelecer serviços essenciais e recuperar estruturas danificadas pelos temporais. E o Banco do Emprego de Lages passa a se chamar Banco de Oportunidades e amplia os serviços oferecidos pela prefeitura. Além de vagas de emprego e encaminhamento de candidatos, o serviço também atenderá microempreendedores individuais, os MEIs, que poderão divulgar seus serviços e encontrar potenciais contratantes, empresas, trabalhadores e prestadores de serviços que podem realizar cadastro presencialmente. O atendimento funciona de segunda a sexta em horário comercial na Rua Manuel Thiago de Castro, 253, no centro de Lages. A Clube está. Para a Hora da Notícia, Rodrigo Silvério. Próxima edição, às 11 horas.
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0: 11 horas com mais 5 minutos. 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Estamos recebendo aqui no estúdio o vereador Sargento Pacheco, para nós falar um pouco aí do trabalho do vereador na Câmara e também na nossa cidade. Bom dia, vereador.
1: Bom dia, Dilson. Bom dia, Serginho. Bom dia a todos da clube. Adilson, tô até um pouco emocionado.
0: Emocionado?
1: Porque voltei aqui, eu disse que Deus ia me abençoar, que eu ia voltar à Câmara para trabalhar pela nossa população. E a sigla maior que tem de partido não existe maior que o povo de Lares. O povo de Lares merece o melhor. Nós construímos uma sociedade melhor e a gente tem se esforçado bastante para fazer a diferença.
0: Que temos de matéria aí, já que o senhor disse que é ligado ao povo, trabalha pelo povo? Suas duas ou três últimas matérias em benefício da cidade, vereador.
1: Nós temos projetos aprovados já na Câmara que sobre a questão dos eventos públicos e particulares, onde hoje existe até uma questão de uma punição pecuniária para aqueles que não efetuarem a limpeza a locais, salão de bailes, empresa, igrejas e eventos particulares também, que quando fazem um evento grande deixam toda a sujeira na rua. Essa sujeira vai para os bueiros, dá entupimento, depois há o transbordo e há a questão de alagamentos de alguns locais. Então, hoje, essas empresas são responsáveis e essas pela limpeza, tem que contratar alguém que possa fazer a limpeza, fazer um contrato, senão receberão uma punição que chega.

0: Chega de uma UMFL, Unidade Municipal Fiscal de Lages, que é de R$ 577 a 10. Então pode chegar de 577 a 5.770. Outro projeto bem importante também foi a inclusão do idoso na proteção do nosso município. Até então não existia uma lei que protegesse o idoso no nosso município. Então hoje a Secretaria da Mulher, ela tem que contemplar também as pessoas idosas. Eu fiz em causa própria, que eu já tenho 61 anos, pensei
1: em mim vereador, também. Mas proteger no que o idoso?
0: Nos seus direitos. Tem muitas pessoas que não têm conhecimento de seus direitos, entendeu, Adilson? Tem muitas pessoas que não são informadas. E também numa questão de vulnerabilidade, tem toda essa proteção, buscar advogado, buscar assistência social, buscar a questão da própria subsistência, da alimentação. Então, há todo um contexto geral hoje da proteção do idoso em Lages, que até então não tinha. Nós fizemos também outros projetos.
1: Mas ainda no idoso, o vereador, semana passada recebi ligação de um filho dizendo que seu pai de 74 anos, pessoa já idosa, debilitado, estava na UPA na espera de um leito, mal e não conseguia. Onde está o direito desse idoso, vereador Pacheco?
0: O direito dele existe, está faltando é a proteção dele. Então, aí já tem onde reclamar. Vai na Secretaria da Mulher, do Adolescente e do Idoso e procura os seus direitos, porque já existe o Estatuto do Idoso também que o protege. Então, existe toda uma questão de proteção, mas a pessoa tem que recorrer e nos procure também quando acontecer esses fatos, porque nós também temos formação jurídica e podemos auxiliar e ajudar essas pessoas.
1: E essa lei aí da Câmara de deixar limpo o espaço público, fez um evento, tem que deixar limpo?
0: Tem que deixar limpo, senão vai ser multado, até porque não existia uma lei dessa natureza. E houve até um agradecimento por parte do Jean Corbellini, secretário do Meio Ambiente, e do seu diretor, o Helder Violante. Desculpe, secretário adjunto Helder Violante, pelo projeto, que foi um projeto que foi inovador e vai ajudar muito eles. Porque não tem como a Secretaria do Meio Ambiente cuidar de tudo. A população tem que ser responsável também. Então, agora cria, além dessa responsabilidade, uma questão educativa, mas também uma questão punitiva para aqueles que não têm essa condição. Nós sempre fizemos eventos, sabe que a gente sempre fez evento, nós mesmos limpava, não deixava uma sujeira
1: deixar
0: no meio.
1: Limpo depois que terminar o evento.
0: Depois que terminar o evento. É uma obrigação. E a pessoa, se não fazer isso, ela vai, infelizmente, vai ser responsabilizado. O promotor do evento, ou aquele, um presidente de associação, um presidente, um dono de uma empresa, todos vão ser responsáveis.
1: É, o Guina, nosso amigo Guina aí do Morro do Posto, manda mensagem, inclusive, com uma foto de uma rua. Daqui a pouco, depois eu passo para o vereador, ele pede se o senhor pode ajudar a cobrar aí que tem uma rua intransitável. É isso, né, Guina? Ali no Morro do Posto. Depois eu passo o contato para o senhor aí, vereador, para ver se pode ajudar aí a resolver um problema. O senhor recebe muita demanda aí no dia a dia das pessoas, vereador?
0: Várias demandas, de domingo a domingo, feriado a feriado, direto. E nós temos essa missão de servir a população a qualquer horário, a qualquer momento. É uma questão de satisfação poder dar um retorno para as pessoas.
1: É, o que o senhor acha que a nossa cidade, já que o senhor anda aí pelos bairros, conversa com as pessoas, o que o senhor acha que tem que melhorar na nossa cidade de estrutura e nos bairros?
0: É, tem várias questões, principalmente na área da saúde, o aumento dos postos de saúde. Os postos de saúde hoje não comportam já a quantidade de pessoas que procuram atendimento, então tem que ter essa ampliação dos postos de saúde. A questão de saúde seria isso. E a questão também, quando você falou aí do atendimento, dar os parabéns para alguns que fazem um grande trabalho, mas há que ter uma mudança na consciência das pessoas, que a pessoa que está ali pedindo ajuda e auxílio é porque ela está na esperança de ser bem servido. E nós temos que fazer o melhor para essas pessoas serem atendidas. A questão de infraestrutura asfáltica também, nós temos notícias boas aí, né? Nós temos o apoio agora de algumas pessoas aí que vão nos ajudar no futuro. Em alguns locais nós já conseguimos alguns projetos, agora é período eleitoral, não pode falar, a gente respeita, mas está tudo certo aí, principalmente uma questão de infraestrutura esportiva melhor. Hoje eu conversei já com a pessoa que trabalha nessa área e disse para ele que tem que fazer, além da estrutura de quadras esportivas, cobrir, porque a nossa região é muito fria, Adilson. Você é um cara que gosta de esporte, tem que ter uma condição melhor de uso e principalmente para aquelas pessoas que desenvolvem esporte. Nós sabemos que existe aí escolinha de futebol em alguns locais aí, que merece um apoio numa quadra oficial, coberta, para que eles possam desenvolver o trabalho deles. Porque eu já fiz escolinha de futebol, eu sei que...
1: O senhor
0: que
1: tem isso. Razão, é, claro que agora é tarde, mas tinha que ser menos quadra, mas mais estrutura nas que tem.
0: Sim, e quadras localizadas em pontos estratégicos, onde
1: nas regiões, né?
0: Isso, onde se desenvolve o esporte. Mas agora, conversando com essa pessoa, ela até me agradeceu pela orientação e vai nos auxiliar em muito. Nós estamos para ganhar uma lá no bairro da Várzea, onde nós vamos abrir de novo a escolinha de futebol para toda a região. Vai ser a maior quadra da região serrana. Eu falo isso de boca cheia, porque eu pedi para essa pessoa que eu queria uma quadra oficial, porque a criança, desde pequena, sem ter treinar num local adequado, para que depois ele desenvolva o esporte já com conhecimento de quadra. Vocês sabem quem joga futebol, quem sabe que eu estou falando. É interessante já ter o conhecimento. Então nós vamos ganhar essa quadra, e daí eu conversei com a prefeita e disse: prefeita, eu preciso de uma ajuda sua, eu preciso da cobertura depois. E daí a prefeita nos prometeu também, e se Deus quiser vai dar tudo certo.
1: Agora é uma boa ideia essa sua de quadra coberta, porque aqui o nosso clima é, quando não é frio é chuva, então fica difícil, né, até de usar as quadras.
0: Sim, as academias também da terceira idade, eu já solicitei a cobertura também, que é interessante que essas academias, e o pessoal acha que as pessoas não utilizam, mas a gente conversa nos bairros com as pessoas, principalmente a pessoa mais idosa. Eles gostam da academia, só que tem que ter cobertura, e eu acredito que logo esse projeto também vai ser desenvolvido no nosso município e vai ajudar muitas pessoas que ocupam esses locais.
1: Tem uma pergunta aqui de um ouvinte sobre, por exemplo, caso...
0: Pessoas que ocupam esses locais.
1: Tem uma pergunta aqui de um ouvinte sobre, por exemplo, casa de baile. O pessoal está deixando sujo ao redor. Daí o dono da casa tem que manter limpo também, vereador?
0: É obrigado, senão vai ser sujeito a multa de R$577 até R$5.770.
1: Aí ele tem que, no caso, denunciar na secretaria, o morador?
0: Sim, sim. Agora essa lei já está aprovada, já está valendo e já cabe as sanções pecuniárias.
1: Então, gente, já está valendo aí essa questão de fez um evento aí, uma casa de baile, seja qualquer evento que reúna bastante pessoas, ao redor tem que manter limpo depois.
0: Tem outra lei que está indo, só falta ir para a plenária agora para votação, que é a lei que dá o primeiro emprego, a primeira chance e a reinserção profissional. A primeira chance de pessoas de 16 até 24 anos. E a reinserção profissional, que é o mesmo contexto legal, para pessoas acima de 50 anos, que infelizmente essas pessoas não conseguem entrar mais no mercado de trabalho. E toda a empresa terceirizada que fizer um contrato com o município tem que deixar 10% das vagas. Só estou esperando ir para a plenária, que os vereadores votem a favor, que é uma lei muito interessante para ajudar muitas pessoas que de repente estão utilizando do Bolsa Família, um BPC, por não terem a possibilidade de entrar no mercado de trabalho. E tem que aproveitar a experiência dessas pessoas, o conhecimento, que é muito importante. Quem adquire, quem coloca essas pessoas no mercado de trabalho de novo, sabe, ganha um profissional que já tem grande conhecimento e pode ajudar muitas pessoas com esse conhecimento.
1: Vereador, o senhor fez um discurso na Câmara, eu vi o vídeo circulando nas redes sociais sobre homenagens na Câmara de Vereadores. O que o senhor falou nesse vídeo? Ou na sessão da Câmara?
0: Eu tinha falado, meu assessor, essa pergunta ia surgir. Porque é assim, cara, eu sou um cara muito técnico. Eu procuro o quê? Fazer todo o meu trabalho no interesse coletivo da sociedade, nas necessidades. Eu acho que existe coisa muito mais importante que a questão de bater palma. E outra coisa, deixou de ser uma coisa de, assim, de uma moção de aplauso por causa da questão meritória, por causa que

0: qualquer coisa você está batendo pau com as focas. Não é esse o nosso trabalho. Nosso trabalho é buscar os interesses da população. Ó, por exemplo, tem uma transformação de condomínio para loteamento lá no Ponte Grande, lá da Várzea, onde as pessoas estão sofrendo pela questão da infraestrutura. Nós estamos aguardando, porque disseram que vai vir uma lei do executivo para essa transformação. Claro que vai para o governo federal, tá tudo um trâmite. Então, um loteamento, a prefeitura pode intervir e cuidar da infraestrutura. O condomínio fica sob responsabilidade dos condôminos, que as pessoas não entendem. Eles acham que a prefeitura tem que vir aqui fazer, mas é que foi feito errado. Lá quem fez na ideia, essa ideia de condomínio, ele devia de perceber isso, mas fez para não querer poder ajudar, né? Trabalhar, resolver o problema, jogou para as costas das pessoas. Hoje, na nossa cidade, se vir com um condomínio para fazer para pessoal de menos condições financeiras, eu vou barrar. Eu quero loteamento, porque loteamento, o serviço público tem que ir lá e intervir para o bem-estar daquelas pessoas que estão morando no local. Então, na época, além de construírem um condomínio local alagável, que essa foi uma condição que
1: eu... Ponte Grande?
0: Isso, que essa condição da cota para construção e tal, quem levantou na Defesa Civil fui eu quando estava lá. Colocamos dois engenheiros e não deixamos mais construir nada em local alagável. Nem creche, nem escola, nem nada. Então, hoje nós intervemos. Mas na época, Adilson, ninguém fez nada. Deixaram acontecer. Agora, quem sofre? A própria população. Então, tem mais essa questão também que a gente, apesar de não estar mais na Defesa Civil, mas pelo conhecimento que nós temos, nós colocamos o nosso trabalho à disposição da população e não deixamos essas coisas acontecerem mais. Questão de condomínio, construção em área alagável, você não pode, não tem como.
1: Vai dar problema depois.
0: Sim.
1: Então, o senhor acha que na Câmara é parar um pouco com muito aplauso, muita palma e debater mais os assuntos aí do dia a dia?
0: Eu sou meio cri-cri, eu sou meio chato. Tudo que eu peguei, tudo o trabalho que me deram, toda a missão que Deus me colocou para estar à frente, eu sempre tentei buscar o resultado, mas o resultado sempre na condição de dar a resposta para a comunidade naqueles seus anseios, nos seus desejos, que é o mais importante. Eu fico um pouco puto quando as coisas vêm de cima para baixo, quando a população não é ouvida. Por exemplo, a população quer um aumento de um posto de saúde. Daqui a pouco você faz outro tipo de obra que não contempla o interesse daquela
1: da
0: localidade.
1: Comunidade.
0: Então, tem que fazer reuniões, tem que ter uma condição participativa da comunidade nos seus anseios e buscar resolvê-los. Porque senão nós vamos, aí chega na eleição, nós vamos lá pedir voto, daí chega lá, vocês só fazem moção de aplauso, vocês batem palma para todo mundo, até perde um pouco do sentido, né? Tinha que ser uma coisa meritória, mas excepcional, uma coisa vultuosa, de grande vulto, de grande interesse público também. Não pode,
1: E daqui a pouco fazendo uma sessão só, né, vereador?
0: Tem três, quatro moção de aplauso lá no dia, lá, e daí, às vezes, as matérias que deveriam de estar ali não estão. Respeito um pouco as pessoas que tiveram essa moção de aplauso, mas eu penso diferente. Quando eu fazer uma, você pode acreditar, eu fiz uma moção de aplauso, que foi pro pessoal que trabalha com a questão dos laços e coisas, que é um trabalho fundamental para toda a região de Santa Helena, que tu sabe, tem várias empresas lá, microempresas, que dão uma renda para várias pessoas. Então aquilo ali é uma questão meritória, excepcional. E existe hoje toda uma organização para que isso funcione. E eu fiz essa moção para os patriarcas, aqueles que começaram também lá no início a fazer esse trabalho, que desenvolveu e virou um grande setor econômico para nossa cidade, que o pessoal não sabe. Vende-se laços e materiais lá para o Mato Grosso, até exportado para fora do país, esse material vai. Você vê daqui de Lages. Isso é meritório, eu acho que sim, né?
1: É, o Marcos manda aqui para nós, tá de parabéns, tá certíssimo, vereador. Tem que usar o tempo para coisas mais importantes.
0: Agradeço, Marcos, e essa é a nossa função. Às vezes o pessoal fica meio com o nariz virado para mim lá, fecha a cara, mas é uma questão de profissionalismo. Eu quero uma Câmara que trabalhe dentro dos interesses da população. Eu vou fazer a minha parte. Eu sei que tem alguns que trabalham também, mas eles têm que ver que a principal é a função legislativa e um trabalho de apoio nos projetos que vêm do executivo, que são muito interessantes, vêm grandes projetos. Teve um também que eu vou lembrando com o tempo. Quando eu entrei lá, o CRAS nosso era só CRAS 12, só atendia duas modalidades de deficiência. Aí eu solicitei o 4, mas veio o 3. Então foi uma conquista na área da saúde também, que é questão auditiva, pessoas com deficiência visual e pessoas com traumas. Mas tem também a questão daquele do pessoal autista também. Então nós estamos aguardando que se torne o 4 para abranger toda essa comunidade. Mas o que é o CAS? É um centro de referência e assistência social para atendimento dessas pessoas que têm esses problemas, que nem todo mundo tem recurso. Acho que todo mundo tem recurso para fazer uma consulta, para se ter um tratamento. Então tem que ter o tratamento público. Isso vem do governo federal. Às vezes a questão política, ela vem, tem que vir para ajudar as pessoas, não para atrapalhar. Aquele é da sigla B, a minha é C, a outra é D, a outra é A, tudo diferente. Não, tem que pensar no povo. Nós temos que olhar para o povo e resolver os problemas do povo, independente de sigla partidária.
1: Certo, vereador Pacheco, muito obrigado aí pela sua participação. Acho que é importante aí o vereador passar um pouco das informações aí à nossa audiência aqui da Rádio Clube. Grande abraço, muito obrigado.
0: Eu quero agradecer de coração, porque se eu sou vereador hoje, estou como vereador, eu agradeço a Clube, que sempre foi minha parceira. Os repórteres da Clube, que sempre me acompanharam no meu trabalho lá dentro da secretaria. Eu fiquei um pouco emocionado agora. Que eu pedi para Deus uma chance de retornar e trabalhar pelo povo e mostrar como se trabalha o vereador para fazer o melhor pela minha cidade. E vocês moram dentro do meu coração. Eu estava pedindo para retornar aqui porque eu queria fazer esse agradecimento. Muito obrigado e Deus abençoe vocês.
1: Grande abraço, vereador Sargento Pacheco, falando com a gente aqui no Clube Comunidade. 10h24, vamos fazer um espaço comercial.
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0: 11:27. Algumas pessoas mandaram mensagem que gostariam de saber o número do celular do vereador Pacheco para falar com ele e tudo mais. Gente, na Câmara de Vereadores os gabinetes são abertos para conversa. Então, se você tem alguma. E não só com o Pacheco, acho eu que os outros vereadores também atendem na Câmara de Vereadores. Até acho eu que o povo deveria usar mais a Câmara para essas cobranças aí de situações que não funcionam. Tem que cobrar. O vereador é um representante do povo. Tem que ser cobrado, como falou o Pacheco aí, parou um pouco de homenagem, né? Claro que as homenagens são importantes, mas talvez fazer tudo num dia só, ou, né? Achar uma forma, mas debater mais os assuntos da comunidade na Câmara de Vereadores. 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
0: Familiares comunicam com pesar o falecimento de Vidalvino Wolf Rodrigues Nenzo. O corpo sendo velado no Centro Comunitário João Zelmo Pinheiro, em São José do Cerrito. A celebração de despedida hoje, às 15 horas, no mesmo salão, seguindo logo após para o sepultamento no cemitério da localidade de Cantagalo. A funerária Santo Anjo comunicou o falecimento de Vidalvino Wolf Rodrigues Nenzo. Familiares comunicam com pesar o falecimento de Orival de Liz da Silva, ocorrido domingo passado em sua casa. O corpo sendo velado na Capela Mortuária São José. Celebração de despedida hoje, 14:30, na mesma capela, seguindo logo após para o sepultamento no cemitério municipal de Ponte Alta. Comunicamos o falecimento de Orival de Liz da Silva.

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1: Vamos com o esporte. Agora é o Sr. José aqui no Clube Comunidade.
2: Alô, Adilson, alô, Clube Comunidade. Aquele abraço a todo mundo aí nesta manhã de terça-feira. Olha, depois do empate em 1-1 ontem à noite no Beira Rio contra o Remo de Belém do Pará, né? O Internacional agora volta as atenções para o jogo do próximo sábado, 6:30 PM, contra o Atlético das Minas Gerais no estádio da Beira Rio em Porto Alegre. Lembrando que o Inter agora é o primeiro time fora da zona do rebaixamento. Enquanto que o Inter vai jogar no Beira-Rio, o Grêmio, domingo que vem, 16 horas, enfrenta em Bragança Paulista o Bragantino. O Grêmio está na 15ª colocação do Campeonato Brasileiro com 25 pontos. Falando da dupla Grenal para o Clube Comunidade, Elcio José, continue ligado ouvindo aqui o melhor da informação nesse Clube Comunidade. Bom dia.
1: Muito bem, nosso amigo Ayrton disse que eu falei a hora errada aqui, Serginho. Vamos conferir então, viu, Ayrton? Tá ligadinho? 11:31 PM. 11:31.
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1: 11:34.
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1: Serginho, telefone liberado aí, se o ouvinte quiser participar, o 3221-3102, 3221-3103. Ligue, participe aqui no Clube Comunidade. Então, atenção que você que tem estabelecimento aí de grande movimentação de pessoas, você que está fazendo um evento aí ao ar livre, tem que deixar o espaço limpo. Caso contrário, você vai receber uma multa. Então, se você tem uma casa de baile, qualquer evento aí que reúna bastante pessoas, tem que se preocupar com a limpeza. A limpeza, ou caso contrário, vai chegar uma multa para você. Tá bom? Ambiente ao redor tem que estar limpo. Fez um evento também na rua? A mesma regra, deixar o ambiente limpo. Claro que daqui a pouco suja com o evento, mas depois, em seguida, já deixar tudo limpo. 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Vamos ao telefone. Alô, bom dia.
3: Bom dia, Adilson.
1: Quem tá falando?
3: É o Vandir.
1: De qual bairro?
3: Aqui do bairro do... bairro Santa Catarina, aqui, Pietro Conte.
1: Santa Catarina, o senhor quer falar sobre o quê, meu amigo?
3: Eu posso fazer um pedido de empregada, Adilson?
1: O senhor precisa de uma empregada?
3: É, meu irmão que precisa de uma empregada, para cuidar de idoso. Da mulher dele que tá passando mal, sabe?
1: Já tem uma pessoa aqui que se ofereceu, o senhor quer anotar o número aí?
3: Pera aí que eu vou pegar uma caneta aqui, Adilson.
1: Pega aí que eu já passo pro senhor o número da ouvinte. É a Eliane que está se oferecendo para trabalhar como cuidadora de idosos.
3: Como é que é o nome dela?
1: Eliane.
3: Eliane?
1: Isso.
3: Tá.
1: 9.
3: Eliane.
1: 9.
3: Tá, 9.
1: 8908.
3: 8908.
1: 4867.
3: 4867?
1: Isso, meu amigo.
3: Ah, então tá bom, Adilson. Muito obrigado, que Deus abençoe você, tá?
1: Abraço aí, da mesma forma, tudo de bom. É nós atendendo o povo, hein, Serginho? Tem mais ligação? 11:37, alô, bom dia.
4: Bom dia, Adilson. Como é que tá? Tudo bem?
1: Tudo bem, quem?
4: É, seu Luiz.
1: Seu Luiz?
4: Ô, Adilson, eu queria falar o seguinte, não tô assim, defamando ninguém. Eu gosto de falar as coisas, tem que ser certo. Aquele negócio do Rim, ali da clínica do Rim, é pro SUS?
1: Não, não é pelo SUS, é particular.
4: Ah, não, porque eu tenho que faz mudar diversas pessoas. Tira o sangue, põe o sangue e a pessoa sai.
1: Tá um pouco ruim a sua ligação. Mas ali...
4: que é isso?
1: Não tem como escutar aí, ô Serginho, a ligação do senhor, mas ali é particular, meu amigo. Vê se consegue auxiliar ele fora do ar aí, Serginho. Né? Vê se consegue entender melhor a ligação. E quando a pessoa vai no estabelecimento particular, não cabe reclamação aqui na rádio também, viu, gente? É uma questão particular sua e do órgão que você está pagando. Se for pelo SUS, aí sim. Mas se for no particular, é porque a pessoa está pagando aí. É um direito dela exigir. Se não for bem atendido, pode ir, inclusive, no PROCON, que é o órgão de Defesa do Consumidor. 11:39.
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1: Município de São Cristóvão do Sul. Uma mulher chamou a polícia, disse que está separada do companheiro há cerca de um mês, devido a ameaças anteriores. O homem foi até a casa para visitar a filha e não queria mais sair da casa. A mulher tem medida protetiva e chamou a polícia. O homem de 30 anos foi preso, encaminhado primeiro ao hospital para exame e depois levado à delegacia de Curitibanos. Nessa ocorrência em São Cristóvão do Sul. Está separado da mulher, medida protetiva, foi na casa ver a filha e não queria mais sair da casa. Resultado, a mulher chamou a polícia. 11:40. Tem que cuidar, gente, porque quando recebe uma ordem judicial, se você descumprir, olha, uma coisa bem curta e certa, você vai arrumar pra cabeça. Se você descumprir uma ordem judicial, olha, tem situações que a gente sabe de pessoas aí que estão no xadrez, não sai tão fácil, viu, Serginho? Descumpriu ordem judicial, importante a pessoa saber disso. Descumpriu ordem judicial, vai se incomodar. E não é pouco. Não é pouco. 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Daqui a pouco nós temos a mensagem do dia com o Padre Marcos.
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1: Tá legal, doutora? Bom trabalho.
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1: Horas 44 minutos. 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Vamos com Amarildo Volpato, tem informação para nós sobre a quarta semana da agricultura familiar. Primeiro evento aconteceu, é isso, né, Volpato?
9: Olá, amigos da Clube, bom dia a todos. Conforme a gente vem anunciando aí já há algum tempo, né? Começando nessa terça-feira, a Semana da Agricultura Familiar. É a quarta edição, inicialmente era só em Lages, né? Mas agora já em toda a região também. E um dos eventos é agora pela manhã. A abertura vai ser à tarde, mas agora pela manhã acontecendo aí o curso de panificação. Inclusive até tiveram que mudar de local pelo número de inscrições. Sucesso total. Estou aqui com a extensionista social, a Vanessa da Epagre, Vanessa Melo, falando desse momento importante, um número expressivo, né? De mulheres participando desse curso. Seja bem-vinda à Rádio Clube.
10: Bom dia, Amarildo, obrigada, bom dia aos ouvintes. Então, como o Amarildo comentou, né? O curso tá começando, né? De bolacha, sem glúten, sem lactose. Hoje ele é um curso para a região da Mures. Nós temos participantes dos 18 municípios da Mures, né? Onde elas vão estar tendo conhecimento, né? De como produzir, de como higienizar, de como fazer esse produto sem glúten, sem lactose para as crianças que são tolerantes e até mesmo para que são celíacas ou alérgicas, né?
9: Aqui no caso estão as merendeiras, as responsáveis pela alimentação escolar.
10: Inclusive merendeiras, nutricionistas, técnicos da Epagre, público em geral da cidade também, alguns se inscreveram, né? Todo mundo que ouviu e teve interesse em participar deste curso está aqui presente, né? Nós tínhamos 30 vagas, como a Marildo comentou, foi um sucesso, hoje nós estamos com 42 participantes aqui na UDESC, no laboratório do NUTA.
9: Agora é importante esse tema, porque da panificação, a questão do glúten, né? É uma realidade cada vez maior em todas as famílias e nas escolas mais ainda.
10: Isso mesmo, então a grande parte, né? Do nosso público são merendeiras, né? Porque hoje nós temos bastante criança com restrição alimentar, né? Na rede escolar, né? Do município de Lages, dos municípios vizinhos também, mas hoje a gente tem uma preocupação com Lages, porque nós temos agroindústrias, né? Que fazem essa produção de bolachas, bolos, né? Para essas crianças que têm essa intolerância a algum produto, ou lactose ou ao trigo.
9: Vanessa, a gente fala na questão das bolachas, mas a panificação em geral, aqui elas estão tendo conhecimento, experiência para levar para a cozinha de cada escola.
10: Isso mesmo. Então, hoje elas estão tendo conhecimento de como produzir, de como higienizar, né? Que são as boas práticas de fabricação, né? Então, se tem uma cozinha que produz com trigo, com glúten, ela não vai produzir sem glúten, porque tem a contaminação cruzada. Então, hoje elas estão adquirindo esse conhecimento para ter a produção, né, em casa com mais segurança.
9: Ok, muito obrigado a Vanessa Rosa, extensionista social da Epagre, né, coordenando nesse trabalho que acontece agora pela manhã. É o primeiro evento da quarta semana da agricultura familiar, aqui no CAVE, né, onde estamos nesse momento, com a questão da panificação sem glúten e onde as merendeiras, as responsáveis pela alimentação escolar, né, vão levar aí para cada escola do seu município. A gente continua por aqui nessa grande cobertura que a Clube está fazendo da quarta semana da agricultura familiar. Onde a Clube está, Amarildo Volpato.
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1: Obrigado, Volpato, pela participação aí, matéria sobre a quarta semana da agricultura familiar. 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Nos próximos dias nós vamos estar orientando aí o pessoal sobre a sequência da urna eletrônica na votação. Primeiro deputado federal, depois deputado estadual, depois senador na sequência, segunda vaga, depois governador e depois presidente. São 19 números que digitar na urna no dia da votação. 19 números. O pessoal vai ter que levar uma colinha para saber a sequência e não se perder na hora de votar. 11:50.
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1: Cristian Moraes, bom dia.
11: Bom dia, Dilson, bom dia, Serginho, os nossos ouvintes.
1: Tudo certo, Cristian?
11: Tudo bem, tudo certo. Dia bonito, né?
1: Dia bonito.
11: Ensolarado, fazia tempo que a gente não viu uma temperatura dessa, um dia bonito assim, né?
1: Ontem tinha bastante umidade nas casas.
11: Todo lugar que você ia,
1: sei,
11: né?
1: Sei se hoje já tá melhor, mas ontem tinha bastante.
11: Não, hoje deu uma melhorada, assim, a gente vê no ambiente, né? Mas aqui na rádio, em todo lugar que você vai, tem a umidade, né?
1: Olha só a temperatura, deixa eu atualizar, 27 graus, Serginho? Dá uma conferida para nós aí, mas aqui apareceu 27 graus. 27 graus a temperatura. Cristian Moraes.
11: Temperatura mudou, né? Semana passada estava bem frio.
1: Mudou. E não tem previsão de chuva para os próximos dias, pelo menos é o que aparece aqui no nosso mapa.
11: Aí, ó, viu a previsão da Dilson aí, ó. Tá boa?
1: Não, minha não. Do pessoal que é especialista.
11: Não, mas o Peter Schoen sempre atualiza na programação, né, Dilson?
1: É, com certeza. E à tarde, o que que vamos ouvir na Clube?
11: Muito bem, agora meio-dia a gente tem a segunda edição do Jornal da Clube com Evandro Jopo e o Elcio José. Em seguida, o Agroclube com a Marildo Volpato. E a 1:30 nós temos o Conexão Saúde. Vamos conversar com o médico cardiologista e presidente da Sociedade de Cardiologia de Santa Catarina, Dr. Alexandre Ribeiro. Nosso assunto, o uso de anabolizantes que triplicam o risco de morte. Então tem que ter toda uma orientação para utilizar esses tipos de anabolizantes, né? E a gente vai conhecer os danos invisíveis no coração de quem parece saudável. Então é um tema bem bacana que a gente vai abordar hoje à tarde no Conexão Saúde, envolvendo a saúde, né? Questão do coração, aí o pessoal tem bastante dúvida e sempre tem bastante participação também. Em seguida, vamos ter o Clube Interativa, quadro Seus Direitos, e vamos conversar com a advogada trabalhista Juliana Petri. Nosso assunto, que hoje, dia 18 de agosto, é o dia do estagiário. Então, vamos abordar esse tema hoje, conhecer os direitos garantidos por lei e como que funciona o contrato de estágio. Tirar todas as dúvidas a respeito deste assunto. Tem o estágio remunerado, tem o não remunerado. Então, é importante conhecer também as diferenças, tanto de um quanto para outro. E às 15:30 tem o Chimarreando com a Clube, hoje na apresentação do Éder Goulart, porque ele está de volta, Dilson.
1: Muito bem, programação da tarde hoje então.
11: Isso mesmo, com boa música e informação, e segue a nossa programação da Clube.
1: Abraço.
11: Um abraço, até mais.
1: 11:00 com mais 52 minutos. Tem uma reclamação de um ouvinte aqui do bairro Santa Mônica. Bairro Santa Mônica, o pessoal já reclamou na Secretaria de Obras, mas até agora não resolveram o problema. Para a moradora, é lá do bairro Santa Mônica. Deixa eu ver se eu acho aqui a reclamação da ouvinte. Tubulação, não dá mais de aguentar o vazamento de, acho que deve ser esgoto. Rua Grêmio Atlético Guarani, Santa Mônica, 243. Atenção, Secretaria de Obras do município. Rua Grêmio Atlético Guarani, 243, no Santa Mônica. Pessoal tá pedindo socorro, problema de tubulação na Rua Grêmio Atlético Guarani, no bairro Santa Mônica.
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1: Mensagem do dia agora com o Padre Marcos, na sequência, Jornal da Clube, segunda edição. A todos, uma boa tarde.
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14: Amados irmãos, amadas irmãs em Cristo Jesus, quero convidá-lo a rezarmos assim nesse dia. Meu Senhor e meu Deus, na medida infinita da tua bondade, tem compaixão de mim. Por misericórdia, cancela o meu pecado. No teu amor de Pai, perdoa a minha culpa e me liberta do mal que eu pratiquei. Eu reconheço que pequei por minhas palavras, meus atos e também por omissão. Prostrado em tua presença, eu suplico com toda a minha alma: dá-me a graça de um coração profundamente arrependido. O Senhor sabe tudo, nada te é oculto. Entra no meu íntimo, meu Deus, e me revela onde foi que eu deixei de contar contigo e me tornei resistente ao teu amor. Senhor, eu fui negligente, pequei e fracassei. Perdão por haver te abandonado e me afastado de ti. Perdoa-me, meu Deus, por todas as vezes que eu agi sem nenhuma confiança em ti, apenas movido pelos meus interesses egoístas. Perdão por viver atormentado pelo medo, em vez de confiar que teu amor cuida de mim. Põe aos teus pés os meus pecados, Senhor Jesus. Confesso minhas falhas. Confesso que cedi e permiti que esses pecados me dominassem. Eu me arrependo do fundo de minha alma por isso. Mas agora eu te imploro com confiança, pois eu não suporto mais esse fardo sobre mim. Liberta-me pelo poder de teu santo sangue redentor. Peço-te que me perdoes por todos os pecados que cometi contra mim mesmo, pelo desamor, pela baixa estima de mim mesmo, pela falta de cuidado com a minha saúde e o meu descanso, pelo desrespeito, desequilíbrios e abusos contra mim, pelo excesso no comer e no beber. Senhor, eu rompo agora com todas essas atitudes. Peço perdão e misericórdia. Meu Deus, perdoe-me pelos erros que cometi dentro da minha própria casa. Ódios, ressentimentos, torturas emocionais, tristezas, decepções, intrigas, críticas. Perdão por todas as vezes em que fui motivo de aflição e desânimo para quem estava mais perto de mim. Pelas vezes em que fui injusto e me tornei culpado. Quero me converter de meus atos pecaminosos. Quero me afastar de toda e qualquer ocasião que possa me levar a cair em erro novamente. Com a tua graça e a tua bênção, ó Deus de amor. Em nome do Pai, e do Filho, e do Espírito Santo. Amém.

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2: Agora 1:04.
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2: Olha só, o senhor José está informando que trabalha como pedreiro de acabamento. Você está interessado em contratar o tio Zé, né? Pode entrar em contato pelo telefone 49 999 33 97 80. Olha, contrata-se auxiliar de limpeza residencial para trabalhar em ambiente familiar de segunda a sexta-feira. É necessário ter experiência comprovada na função e residir na área industrial ou até nas proximidades. Oferecem salário compatível com o mercado. Interessados devem enviar currículo exclusivamente pelo WhatsApp no número 49 99129 7339. A transportadora Zapenina está com vaga aberta para auxiliar de limpeza. Deve ter ensino fundamental completo, organização, atenção aos detalhes, comprometimento com a limpeza e conservação dos ambientes, boa disposição para atividades operacionais e ter experiência comprovada na função. Oferece auxílio transporte, almoço na empresa, seguro de vida e convênio com o SEST Senat. A carga horária é das 8 às 12 e das 13 às 17h45. Com salário a combinar. Tá interessado? Então envie o currículo para o e-mail recrutamento@saperini.com.br com o assunto auxiliar de limpeza. A Fruticultura Malk informa aos moradores de Lages e região próxima, né? Que estão com vagas abertas para as seguintes funções: tratoristas, técnico agrícola para atuar no pomar, trabalhador rural e auxiliar de produção. Você está interessado? Compareça na empresa matriz em Lages para entrevista na terça e na quinta-feira a partir da 1:30 PM. Olha só, a transportadora Zapenina está com vaga aberta para assistente de abastecimento logística. Deve ter conhecimento em Excel, facilidade com sistemas, ter boa comunicação e ter habilidade no atendimento aos motoristas. Oferecem vale transporte, vale alimentação, seguro de vida e convênio SEST Senat. A carga horária das 12 às 16 e das 17 às 20:20, com salário a combinar. Você está interessado? Então envie currículo para recrutamentos@zapenini.com.br. Repito, recrutamento@zapenini.com.br. Com assunto assistente de abastecimento logística. Atenção, Marcos Antônio Schmidt de Jesus, lá no bairro da Várzea. Pede-se o seu comparecimento no escritório da Uniplac. A transportadora Zapenina está com vaga aberta para motorista de truque e carreta. Os interessados deverão comparecer à empresa de segunda a sexta-feira nos seguintes horário: das 8 às 12 e das 13 às 17h45, lá na rodovia BR-116, no KM246, número 4200, ali na área industrial em Lages. Mais informações você obtém pelo telefone

0: 49 3251 0399. Fala com o Newton. Agora chegamos a 1:09 com trabalhos técnicos do Adelar Machado, apresentação de Evandro Jopo, Elcio José. Estamos colocando aqui um ponto final na edição segunda de hoje, terça-feira, de mais um Jornal da Clube. A sequência está chegando aí o Amarildo Volpato e o Agro Clube, e depois, já na sequência, a Shaina e o Evandro com mais um Conexão Saúde. A todos, muito obrigado pelo carinho, pela audiência. Vamos fazer todos uma belíssima tarde. Tchau.
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0: pro Jopo. Christian Moraes está aqui também. Valeu, Christian. Obrigado pela companhia. Vamos juntos até 1h30. E começou a quarta semana da Agricultura Familiar. Uma extensa programação até o próximo sábado no CAVE, acontecendo eventos. Também lá no Centro Serra, com o encontro dos apicultores, e por aí vai, né? É só você procurar no site da IPAGRE, também da prefeitura aí do seu município, tem a programação. E é claro, aqui na Clube a gente vai sempre atualizando para você. E assim o nosso Agro já está no ar.
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0: Muito bem, iniciou na manhã de hoje no CAVE, Centro Agroveterinário, a quarta semana da agricultura familiar, e o assunto tratado, a oficina que estende-se agora à tarde também, é sobre panificação, a confecção de bolachas sem glúten, sem ovos e sem lactose. Quem está conosco aqui é a extensionista social da IPAGRE, Vanessa Rosa, explicando da importância, porque o público direcionado, as merendeiras e quem trabalha com alimento nas escolas de toda a região da Mures.
2: É o curso de bolacha sem glúten, sem lactose. Hoje ele é um curso para a região da Mures. Nós temos participantes dos 18 municípios da Mures, né? Onde elas vão estar tendo conhecimento, né? De como produzir, de como higienizar, de como fazer esse produto sem glúten, sem lactose para as crianças que são tolerantes e até mesmo para que são celíacas ou alérgicas, né?
0: Aqui no caso estão as merendeiras, as responsáveis pela alimentação escolar.
2: Inclusive merendeiras, nutricionistas, técnicos da IPAGRE, público em geral da cidade também, alguns se inscreveram, né? Todo mundo que ouviu e teve interesse em participar deste curso está aqui presente, né? Nós tínhamos 30 vagas, como a Marildo comentou, foi um sucesso. Hoje nós estamos com 42 participantes aqui na UDESC, no laboratório do NUTA.
0: Agora é importante esse tema, porque da panificação, a questão do glúten, né? É uma realidade cada vez maior em todas as famílias e nas escolas mais ainda.
2: Isso mesmo. Então, a grande parte, né, do nosso público são merendeiras, né? Porque hoje nós temos bastante criança com restrição alimentar, né? Na rede escolar, né? Do município de Lages, dos municípios vizinhos também, mas hoje a gente tem uma preocupação com Lages, porque nós temos agroindústrias, né? Que fazem essa produção de bolachas, bolos, né? Para essas crianças que têm essa intolerância a algum produto, ou lactose ou ao trigo.
0: Vanessa, a gente fala na questão das bolachas, mas a panificação em geral, aqui elas estão tendo conhecimento, experiência para levar para a cozinha de cada escola.
2: Isso mesmo. Então, hoje elas estão tendo conhecimento de como produzir, de como higienizar, né, que são as boas práticas de fabricação, né? Então, se tem uma cozinha que produz com trigo, com glúten, ela não vai produzir sem glúten, porque tem a contaminação cruzada. Então, hoje elas estão adquirindo esse conhecimento para ter a produção, né, em casa com mais segurança.

0: acontecer até o dia 22, a quarta semana da agricultura familiar. A Rádio Clube vem dando um amplo destaque pela importância deste evento. E uma das programações está voltada para o encontro de apicultores, que vai acontecer na sua 8ª edição aqui na Serra Catarinense. Quem está conosco é o Alceu Perão, um dos apicultores mais tradicionais de Santa Catarina e também do sul do Brasil, falando então deste encontro regional de apicultores. Seja bem-vindo, Perão.
1: Olá, Volpato e amigos da ouvintes da Rádio Clube de Lages. Eu estou aqui para convidar os apicultores da região serrana, do Planalto Serrano, aqui para o 8º encontro regional de apicultores da Serra Catarinense e primeiro encontro de meliponicultura, que será realizado agora dia 20, quinta-feira, no Centro Serra, aqui em Lages. Então vai ser um grande evento que tem boas palestras, grandes palestras, oficina na área de meliponicultura também, com a vinda do Germano, que é um especialista nessa área de criação de abelhas nativas, estará palestrando aqui em Lages também. Então vai ser um grande evento, convidamos todos aí da região, apicultores da região, para comparecer. Não percam, dia 20, uma quinta-feira da semana que vem. Valeu, esperamos vocês lá.
0: Participe, tudo gratuito a partir desta terça-feira no Centro Serra em Lages, a quarta semana da agricultura familiar. Leilões de touros têm uma média de R$19 mil. O levantamento é parcial ainda e foi feito pelo Grupo de Melhoramento Genético GMG da UDESC CAVE e mostra as raças de touros que atingiram a maior valorização em leilões promovidos aí em todas as regiões de Santa Catarina neste primeiro semestre. Lembra, né? O professor é o Diego de Córdova Cuco, doutor Diego, que sempre está conosco aqui no Agro, trazendo estas informações, estatísticas e este levantamento. A metodologia usada estabelece critérios para garantir uma maior representatividade aos resultados. Assim, a raça passa a integrar o ranking e, a partir da realização de pelo menos 3 eventos, com no mínimo 2 animais comercializados por leilão. Por isso, aí sim entra na estatística. Touros negociados por valores além de 3 desvios padrão em relação à média da raça não são contabilizados. Tem que ficar sempre dentro da média, explica o professor doutor Diego de Córdova Cuco. Entre as raças que atingiram esses critérios está a Braford, onde registra até o momento o maior valor médio por touro. Em 5 leilões acompanhados, a média chegou a R$19.367,14, com uma variação de 5,47. Em seguida, a raça Angus, com 3 leilões, apresentando um valor médio de R$18.718,63, com a variação de 28,7%. Já a raça Brangus, presente em 10 leilões, registra uma média de R$18.560,01 por animal, com uma variação de 16,50. Na raça Charolês, os 4 eventos contabilizados resultaram um valor médio de R$18.436,11 por touro, com uma variação de 11,71%. E por fim, a raça Hereford, também com 4 leilões, alcançou, um pouco abaixo, R$16.493,33 por animal, com um coeficiente de variação de 9,43%. Para o presidente do sistema FAESC-SENAR José Zeferino Pedroso, o acompanhamento dos resultados auxilia pecuaristas na tomada de decisões. Ao longo do ano, então, este grupo da UDESC, CAVE, informa que seguirá acompanhando os leilões realizados em Santa Catarina. Parabéns, o nosso reconhecimento ao doutor, professor Diego Córdova Cuco, que coordena toda uma equipe em Santa Catarina fazendo estes levantamentos. Ele que é professor aqui no CAVE, também na Universidade em Chapecó, e tem um amplo estudo e também muito, muito requisitado aí em Santa Catarina e no sul do Brasil, devido ao seu conhecimento e este acompanhamento de leilões que está sempre fazendo. Lembram, né? Você já ouviu falar no professor Dr. Diego, ele também faz aqueles levantamentos, né? Esse grupo de melhoramento genético com relação aos leilões, às feiras de terneiros e terneiras.

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1: Uma hora e 21 minutos, chegando informações para você com o repórter Evandro Giopo, para você que está acompanhando a Rádio Clube nesse momento. Boa tarde para você, Evandro.
2: Muito boa tarde para você ligado na programação da Clube. Estamos chegando com informações aqui, né, de disparos de armas de fogo no centro da cidade, na rua Lauro Miller. Um disparo que ocorreu, então, no final da manhã de hoje, já no início da tarde, né, por volta do 12:40. A informação que a gente recebe, as primeiras informações com as guarnições da Polícia Militar que estão atendendo, com a Polícia Científica que está aqui no local, né, é que um homem estaria alterado, teria atacado as crianças que passavam aqui pela rua, Lauro Miller, e no intuito de intervir nessa situação, um policial penal tentou abordar o cidadão, pedindo para que ele parasse com aquelas possíveis interpelação, a agressão às crianças, né? Ele estava realmente indo para cima das crianças, segundo as primeiras informações que a gente recebe aqui. Na sequência, o policial penal apontou a arma, disparou na perna, né? Ele veio para cima do policial penal, que estava de folga. Ele veio para cima do policial penal acabou disparando na perna dele e na sequência ele continuou indo para cima do policial penal e teria aí o policial efetuado alguns disparos. Neste momento, o homem está no SAMU, né, recebendo atendimento aí da equipe médica do SAMU aqui na Lauro Miller. O trânsito está bastante complicado, né? As pessoas têm que estar atentas aí, os motoristas, a Polícia Militar está no local colhendo os depoimentos para registrar o boletim de ocorrência, mas a informação que a gente traz é essa, e desses disparos aí por volta do 12:30, 12:40, no centro de Lages, na Lauro Miller, um homem que estaria alterado, né? Teria atacado algumas crianças, um policial penal interviu na situação e acabou efetuando alguns disparos nesse homem. Ele está ali lúcido, né? Pelo que a gente viu ali dentro da ambulância, né? Conversando ainda com a equipe médica, mesmo após ter sido efetuados os disparos neste homem. Aí a gente não tem a identidade dele ainda para a gente informar os nossos ouvintes aqui da Rádio Clube. Onde há, a Clube está. Repórter Evandro Giopo.
1: 1:23. Obrigado, Evandro, pelas informações aqui na Rádio Clube.
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3: Previsão do tempo, vai se confirmando, esse calor aí que está acontecendo, né? Será que vai continuar por muito tempo? O frio vai aparecer logo, logo? Ele responde tudo. Peter Scheuer, seja bem-vindo. Boa tarde.
4: Boa tarde. Segue com tempo bom, tempo firme, ao longo dessa terça-feira com temperaturas altas, passando, brincando aí da marca dos 30 graus. E se tiver alguma pancada de forma rápida e isolada durante o período da tarde? A maior parte do período é aproveitável e propício para qualquer tipo de atividade ao ar livre. Os ventos sopram com intensidade moderada, até pontualmente forte em alguns momentos, de noroeste a nordeste, e praticamente o tempo todo é relativamente aproveitável. Repito, se tiver alguma pancada, é de forma rápida e isolada, e esse vento aí que pode atrapalhar em algumas atividades ao ar livre, principalmente para quem vai pulverizar ou vai fazer algum tratamento no campo. Amanhã segue com aumento gradativo das nuvens, a temperatura ela já não consegue evoluir tanto assim, a máxima prevista deve chegar aos 22, 23 graus, algumas áreas, principalmente aí ao norte do Planalto Sul, até podem ainda passar dos 30 graus, e tem previsão de aumento das nuvens. Quanto mais em direção ao período da tarde e turno da noite, maior a probabilidade para ter ocorrência de chuva. São chuvas passageiras que podem pontualmente vir acompanhada por alguma trovoada, algum granizo isolado, devido à aproximação de uma frente fria. Durante o decorrer da quinta-feira, segue com aumento gradativo das nuvens. À tarde e à noite tem previsão de chuva, trovoada, risco de temporais isolados e queda brusca da temperatura. E volta a fazer frio em todas as regiões. Sexta e fim de semana com o tempo mais firme e com frio e com formação de geada, com temperaturas próximas ou abaixo de zero grau, principalmente no topo da Serra Catarinense. Peter Scheuer, meteorologista, com a previsão do tempo.
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3: Atualizando para você, já adiantou aí com a vinheta, quase o finalzinho do programa, mas antes aquela informação, a cotação que você sempre aguarda para fazer um bom negócio, para ter uma referência, né? Nem sempre o que você comercializa, vende, compra é nesse preço, mas tendo uma referência é o que basta, é o importante para vocês. Então, aí sim entra a lei da oferta e da procura, é o mercado regulando os preços, mas é importante ter uma referência. Vamos lá então. Mel silvestre, R$12. Mel de Bracatinga, R$17. A soja subiu R$1,50 comparado à cotação de sexta-feira. Agora a soja R$129,50. O milho subiu aí cerca de R$0,67. Agora o milho amarelo R$60. Feijão preto R$196,25. O carioca R$226,67. Feijão vermelho R$300. Suíno vivo, produtor independente, R$5,08. E o produtor integrado está recebendo R$5,28. Cordeiro vivo, de 40 a 50 quilos, R$16. A ovelha matriz, de 50 a 70 quilos, R$10. reais. O preço do leite, padrão, R$ 2,61, está sendo pago ao produtor. Boi gordo, R$ 12,50 e a vaca gorda, R$ 10,68. Clube Interativa chegando, Conexão Saúde, tudo isso para você a partir de agora com Sheina Marcon e Evandro Gioppo. O Christian Moraes continua com você, trazendo aí o melhor som e a técnica. A todos, uma boa tarde. A gente se encontra amanhã, logo após a segunda edição. Até lá.
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16: Olá, boa tarde, seja bem-vindo ao Conexão Saúde, ao Clube Interativa desta terça-feira, hoje dia 18 de agosto de 2026, agora 1h32. Eu, Sheina Marcon, estou chegando para te fazer companhia até às 15h30 aqui na programação da Rádio Clube de Lages, da 98,3. Hoje, junto comigo aqui nos trabalhos técnicos, Adelar Machado, e daqui a pouquinho Evandro Gioppo também está chegando para comandar junto comigo o Conexão Saúde e também o Clube Interativo. Uma excelente terça-feira para você que está do outro lado, nos ouvindo, nos acompanhando, sempre de ouvido ligado e sintonizado na programação da Rádio Clube de Lages. Então, hoje, terça-feira, dia 18, nesse momento, 28 graus em Lages, tá quente, né, gente? Parece que a gente tá vivendo o verão, né? Estamos em pleno inverno, esse veranico de inverno. Agora, chuva, chance de chuva não tem hoje, 5% apenas, a umidade relativa do ar em 46% e vento soprando a 16 quilômetros por hora. Uma excelente terça-feira, a gente começando então neste dia 18 de agosto, que é comemorado hoje o dia do estagiário, também o dia mundial da libertação humana e o dia do nunca desista. A data simbólica foi criada em 2019 pelo belga Alan Horowitz para promover a perseverança, a resiliência e a força de vontade diante de desafios pessoais e profissionais. Muito legal. Então, hoje dia do nunca desista, viu? Então, essa é a mensagem que fica para você nesse início de terça-feira, nesse início de tarde de terça-feira. Ah, nas datas comemorativas, no dia 18 de agosto, há 106 anos, em 1920, foi ratificada a 19ª emenda à Constituição dos Estados Unidos, garantindo naquele país o sufrágio feminino. E há 62 anos, em 1964, a África do Sul é banida dos Jogos Olímpicos pelo COI por não renunciar ao regime do apartheid. Bom, os aniversariantes famosos deste dia 18 de agosto, Robert Redford, foi um ator, produtor e diretor norte-americano. Em sua longa e reconhecida carreira no cinema, recebeu numerosas honrarias, incluindo um Oscar, um BAFTA e 5 Golden Globe Awards, né? O Globo de Ouro, entre outros. Também foi nomeado pela revista Time como uma das 100 pessoas mais influentes do mundo em 2014. Se estivesse vivo, Robert Redford completaria hoje 90 anos. Também hoje é aniversário de um grande ator, também brasileiro, Osmar Prado. Ele é ator, escritor e produtor brasileiro, considerado um dos mais prestigiados atores brasileiros e recebeu vários prêmios, incluindo 3 prêmios APCA, 1 prêmio Guarani, 2 prêmios Qualidade Brasil e um troféu imprensa. Osmar Prado completando hoje 79 anos. Parabéns aí a todos os aniversariantes deste dia 18 de agosto, para você que está completando mais um ano de vida. Felicidades, é o que deseja então a equipe da Rádio Clube de Lages. Bom, vamos então aos destaques dos nossos programas de hoje? No Conexão Saúde, hoje vamos falar sobre o uso de anabolizantes, se eles podem triplicar o risco de morte. Para você conhecer os danos invisíveis que esses tipos, né, de produtos causam no coração de quem parece saudável. A gente vai conversar com o Dr. Alexandre Ribeiro, médico cardiologista e também presidente da Sociedade de Cardiologia de Santa Catarina. Então, você tem dúvidas sobre esse assunto? Já pode mandar sua pergunta pro nosso WhatsApp aqui para participar junto com a gente do nosso Conexão Saúde, né? Nosso especialista em saúde, o Dr. Alexandre, hoje vai responder as perguntas e as dúvidas dos nossos ouvintes com relação a esse assunto. Hoje é terça-feira, no nosso Clube Interativa tem o quadro Seus Direitos. E a gente vai falar sobre o Dia do Estagiário, porque hoje, 18 de agosto, é comemorado o Dia do Estagiário. E a gente vai mostrar para vocês, vai conversar com uma especialista, uma advogada, para falar sobre os direitos garantidos por lei e como funciona o contrato de estágio, né? Os direitos e os deveres, né, dos estagiários. A doutora Juliana Petri, advogada trabalhista, é a nossa convidada de hoje para falar sobre esse assunto, então, no nosso quadro Seus Direitos, aqui no Clube Interativo. É claro, né, que tem as informações do nosso. Nossa equipe de reportagem, do nosso central de conteúdo, trazendo todas as informações. Daqui a pouquinho, Evandro Giopo traz mais informações, né, sobre aquele homem que foi baleado aqui na rua Lauro Miller, agora há pouco, no centro de Lages. Então, o SAMU levou ele para atendimento no hospital. E aí, Evandro Giopo está no local, né, apurando informações, mais informações sobre o que teria acontecido e por que, né, que um policial penal à paisana teria atirado contra este homem no centro de Lages, pertinho ali da uma hora aqui. Então, a gente daqui a pouquinho traz mais informações sobre isso. Hoje é terça-feira, também é dia do nosso quadro Achados e Perdidos, então fique ligado se você perdeu algum documento, né, algum objeto. A gente divulga também os documentos e os objetos que estão com a gente aqui na Rádio Clube. Isso e muito mais a partir de agora no nosso Conexão Saúde, no Clube Interativa. Fique com a gente.
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16: Muito bem, então começando o nosso Conexão Saúde desta terça-feira, estamos recebendo aqui no estúdio, com muito prazer, muita alegria, o Dr. Alexandre Ribeiro, médico cardiologista e presidente da Sociedade de Cardiologia de Santa Catarina. Primeiramente, gostaria de dar as boas-vindas, uma boa tarde para o Dr. Alexandre. Obrigada por mais uma vez aceitar o nosso convite e participar aqui com a gente. Boa tarde, doutor.
18: Boa tarde, muito obrigado novamente, Shana. É sempre um prazer estar aqui com vocês, porque a audiência de vocês é muito qualificada, a qualidade das perguntas é muito boa e sempre eu me esforço para estar aqui com vocês, porque esse é um tema que envolve muitos mitos e é uma oportunidade a mais de a gente ter de desmistificar e poder ajudar a população.
16: Bom, doutor, obrigada também, né, mais uma vez de estar aqui com a gente que agradece a sua presença. Uso de anabolizantes triplica um risco de morte, né? A gente vai falar sobre isso para conhecer os danos invisíveis que podem causar no coração de quem parece saudável. O uso de esteroides anabolizantes para fins estéticos, popularmente chamados de suco, pode representar uma grave ameaça à saúde cardiovascular, doutor?
18: É verdade. Esse é o motivo de eu estar aqui, porque a gente tem que tentar entender como que chega o acesso desse tipo de produto. Primeiro, o que são os esteroides anabolizantes, né? Uhum. Os esteroides é um grupo de hormônios derivados do colesterol. O organismo utiliza para sua produção e eles são lançados na circulação e eles têm vários efeitos benéficos no corpo. O corpo da gente produz estes esteroides, né? Então, o mais conhecido deles é a testosterona. Então, este é o hormônio masculino por natureza, mas as mulheres também têm um pouco disso aqui em dose muito baixa no organismo dela, assim como os homens também têm estrogênio, que é o hormônio feminino, e em dose baixa também no corpo. É isso que diferencia os homens e as mulheres. E em condições normais, ninguém precisa repor essas duas substâncias. A mulher no seu climatério, ela tem uma baixa da produção do seu estrogênio e o ginecologista faz o tratamento dessa reposição desse hormônio feminino quando a mulher entra no período do climatério e culmina com a sua última menstruação. Não é esse tipo de reposição que a gente está falando aqui. Uhum. Essa é uma reposição orientada pelo ginecologista, é uma reposição correta. Existem doenças, elas entram no grupo de doenças endócrinas, né? As duas mais conhecidas são o diabetes. No diabetes tipo 1, ocorre uma falha do pâncreas na produção da insulina. E aí corretamente o médico vai lá e repõe essa insulina que está faltando. E a gente deixa essa insulina do corpo na faixa necessária para que o paciente fique bem. Outra doença muito popular é o hipotireoidismo, uhum. em que ocorre uma deficiência da glândula tireoide. Então, aí ela tem uma inflamação nessa glândula, chama-se tireoidite de Hashimoto, a doença mais comum. E o médico endocrinologista vai lá e prescreve o hormônio da tireoide, o Puran é o mais comum deles, e a pessoa vai tratar e vai deixar na faixa da normalidade. Então, eu citei duas doenças endócrinas uhum. muito conhecidas e que acometem de 10% a 6% da população que tem essa situação e que pode ser tratada dessa forma. Existe uma doença endócrina em que o homem tem uma deficiência na produção de testosterona. Essa doença é um hipoandrogenismo e ela é marcada por alguns sintomas e por uma deficiência no sangue que você tem essa diminuição. O número ponto de corte é 250, então se você tiver mais de duas vezes marcado que você tem essa deficiência e você for avaliado por urologista, que é o especialista na saúde masculina, e pelo endocrinologista, que é avaliado por hormônio, você pode repor essa medicação. Isso é uma doença mais rara, mas que ela existe. E essa é uma indicação médica, essas pessoas têm receita e elas vão trazer o 250 para um valor de 450, 500, que é o valor normal. Acontece que algumas pessoas estão com a sua testosterona normal, frequentando a academia, e são iludidas no intuito de que vão aumentar a sua testosterona para mais de 1000, e eles começam a repor isso como um suco ou como injeções, e aí acabam hipertrofiando, aumentando o tamanho do seu coração. Então, é este uso inadequado que a gente está aqui para discutir. Não é a doença rara que tem, que pode ser tratado.
16: Uhum. Doutor Alexandre, e o que é a miocardiopatia provocada por esses anabolizantes, né? E de que forma esses esteroides modificam, então, a estrutura do músculo cardíaco?
18: Vamos pegar uma pessoa hipotética que começou a fazer academia uhum. e que ele chega lá na academia, ele está fazendo exercício físico 3 vezes por semana, aumentou o tamanho do seu músculo, porque esse é o objetivo da musculação, né? Um intuito, e ele chegou uma hora que ele percebe que ele é mais para que ele aumente mais. Já está fazendo reposição de creatina, já está tomando whey protein, tem todas as orientações nutricionais. E alguém chega lá e diz, ó, você pode crescer mais se você começar a se injetar um produto. E vende a ideia de que aquele produto vai deixar ele mais forte, de que ele vai ter maior vigor e que aquilo ali vai fazer com que o músculo dele cresça de tamanho. Uhum. E aí ele começa a cair nessa ideia de que pode fazer aplicações. Essas aplicações podem vir clandestinamente, muitas vezes são compradas no Paraguai, e ele começa a se injetar porque alguém conhece alguém que acaba indicando em doses inadequadas, de modo incorreto. E ele aumenta o seu nível de testosterona, que provavelmente estava normal, para valores mais aumentados. O que na prática acontece? Ele ganha massa muscular, isso é fato, o hormônio tem esse fator, mas às custas de efeitos colaterais. Queda de cabelo, ele pode ter bastante chance de ficar careca, ele diminui a sua produção de espermatozoides, ele vai ter impotência, ele vai ter dificuldade para gerar a sua prole, porque leva à infertilidade, e ele pode ter um acometimento do fígado, fazendo hepatite e gordura do fígado. E no coração, ele aumenta a espessura do músculo do coração, levando arritmias e pressão arterial aumentada. E se ele mantiver essa reposição de modo inadvertido, o coração dele pode dilatar, ficar fraco e aumentar o risco de morte súbita.
16: Então, existe efetivamente esse risco de morte súbita para essas pessoas, para esses homens, mulheres, enfim, que fazem uso de anabolizantes de forma inadequada, sem uma orientação médica, doutor?
18: Os estudos têm mostrado, Sheina, que aumenta 3 vezes o risco de AVC e 2 vezes o risco de infarto para essas pessoas que estão fazendo uso inadvertido. No passado, a gente via esse mercado clandestino que era centrado em algumas academias em que se popularizava esse uso. Hoje em dia, você começa a perceber que também existem prescrições médicas, porque essa é uma medicação controlada, você tem um receituário adequado para poder solicitar a venda dessa medicação, dessas injeções. E são alguns tipos de androgênios, né? Há alguns que têm ação de 1 semana, outros de 1 mês, outros de 3 meses. Você aplica de modo intramuscular e, infelizmente, tem tido colegas, na maior parte das vezes, pessoas não especialistas, recém-formados, que não têm a formação e a qualificação adequada para essas prescrições, que vendem a ideia de uma melhora da performance. E aí começa a estimular um uso inadequado. São pessoas que não têm a doença do hipogonadismo, gonadismo, que começam a suplementar de modo inadequado. E a defesa da população para essa situação é pesquisar quem é o médico que está sugerindo essa prescrição. Você consegue no site do CRM, hoje em dia todo mundo tem acesso à internet, busca médico. No busca médico você digita o nome do teu médico e você vai ver qual é a especialidade que ele tem registrado no Conselho Regional de Medicina. Essa especialidade chama-se RQE, Registro de Qualificação de Especialista, e é a forma que a população tem de se defender de profissionais que não têm qualificação para prescrição. Os únicos profissionais qualificados na prescrição de hormônios são endocrinologistas, são ginecologistas para o hormônio feminino e são urologistas para o hormônio masculino.
16: Então tem que tomar todo esse cuidado para não usar esse tipo de medicação, esse tipo de substância sem essa a indicação médica necessária. Mas o coração, quando ele hipertrofia, ele cresce, ele pode acontecer por causa da musculação natural ou só porque a pessoa está usando uso de hormônio, fazendo uso de hormônios?
18: Existe uma situação, Sheila, chamada coração de atleta. São indivíduos que fazem exercício físico com muita regularidade. Como o músculo aumenta, o músculo do braço, por exemplo, o músculo do coração também pode aumentar. E existe um momento em que esse aumento desse músculo do coração, ele para de funcionar de modo adequado. Mas para um atleta, isso raramente acontece. O coração de atleta, ele é um coração mais dilatado do que da população em normal, e ele é um pouco mais espesso, mas ele não é rígido, ele não é uma doença. Aquele atleta que é saudável, que não faz uso de hormônio, ele consegue desempenhar suas funções de modo melhor do que o sedentário. Então, a hipertrofia do coração, ela pode acontecer como uma resposta a um exercício saudável e controlado, mas ela pode ser exacerbada, aumentada pela reposição inadvertida do hormônio masculino.
16: Bom, a gente está conversando com o Dr. Alexandre Ribeiro, ele é médico cardiologista e presidente da Sociedade de Cardiologia de Santa Catarina. A gente está falando sobre o uso de anabolizantes, esse perigo, né, esse risco, né, de morte, para a gente saber aí, informar você sobre os danos invisíveis no coração de quem parece saudável com o uso desse tipo de substância. Daqui a pouquinho a gente continua conversando com o Dr. Alexandre. Já está chegando aqui informações, perguntas, né, dos nossos ouvintes com relação a esse assunto. Agora 1:47, a gente vai fazer um intervalo rapidinho. No próximo bloco a gente continua o nosso Conexão Saúde. 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
16: Como eu falei, então, prometi, Evandro Giopo chegando com as informações, então, deste homem que teria sido baleado no centro de Lages no início dessa tarde de terça-feira. Evandro Giopo está trazendo mais informações sobre essa ocorrência. Boa tarde, Evandro.
20: Muito bem, voltamos com informações dessa ocorrência registrada no final da manhã de hoje, aqui na rua Lauro Miller, no centro de Lages. Nós conversamos com policiais militares, policial penal e policiais penais que também estão nesta ocorrência e uma policial científica no local, onde eles não podem gravar entrevista, né? Não são autorizados aí a gravar entrevista, mas conforme a gente coletou alguns depoimentos, a gente pode trazer mais alguns detalhes sobre essa ocorrência, né? Registrada na manhã de hoje, disparos de arma de fogo, onde um homem estava alterado e um policial penal acabou disparando contra ele. A gente coletou mais informações e, segundo o relato das equipes que trabalham até na ocorrência mesmo, então trazendo alguns detalhes, a policial científica, ela estava em um estabelecimento aqui na Lauro Miller e acabou verificando esses gritos e esse homem alterado. Quando ela viu que ele partiu para cima de um grupo de estudantes, ela não soube identificar qual colégio seria esses estudantes. Esse homem estava alterado, ela tentou intervir nessa situação, mas o homem estava muito, muito mesmo alterado. Ele continuou indo para cima das crianças. O policial penal, que estava quadras abaixo, viu a situação e o homem correu sentido aí a Lauro Miller, no sentido aos fundos do centro educacional, né? Então ele desceu e ali ele tentou dar a ordem de parada a esse homem alterado, esse agressor. Nessa tentativa, o homem não parou, foi para cima do policial penal. O policial penal disparou contra ele na perna no primeiro momento. Mesmo assim, o homem não parou e continuou indo para cima do policial penal, que efetuou mais disparos. Um deles pode ter atingido a região do abdômen do agressor. O homem, como a gente chegou aqui na ocorrência, estava sendo atendido pelas equipes do SAMU e foi conduzido ao Hospital Nossa Senhora dos Prazeres aí para o acompanhamento médico. Enquanto isso, a Polícia Militar, a Polícia Científica e a Polícia Penal trabalham ali na coleta das informações ainda e para formalizar o registro oficial dessa ocorrência registrada no centro de Lages aqui, disparos de arma de fogo, um homem alterado teria partido para cima das crianças e um policial penal acabou disparando contra esse homem. 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Repórter Evandro Gil.
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0: De volta com o Conexão Saúde, a gente conversando hoje com o Dr. Alexandre Ribeiro, médico cardiologista e presidente da Sociedade de Cardiologia de Santa Catarina, falando sobre o uso de anabolizantes, né, que podem triplicar o risco de morte, principalmente com danos aí ao coração. E a gente estava falando no outro bloco aqui com o Dr. Alexandre sobre esses riscos, né, e sobre essa questão de as pessoas tomarem esse tipo de substância sem o acompanhamento, sem o devido acompanhamento médico. Dr. Alexandre, quais são os sintomas prévios, né, que o corpo dá, de que o coração tá falhando, ou o primeiro sinal que pode ser diretamente, que pode acontecer algo mais grave, né, com a pessoa que tá utilizando esse tipo de produto, esse tipo de substância, e quais os sintomas que podem ter, que podem acender um alerta para essa pessoa que realmente essa substância não tá fazendo bem?
7: Então, quando você está sob reposição do hormônio da testosterona, ocorrem algumas alterações no teu corpo, a pressão tende a aumentar um pouco mais e a viscosidade do sangue aumenta. Então, é como se o sangue ficasse mais grosso. Uhum. E esse aumento da viscosidade, ela se traduz por um hematócrito, que é a célula do sangue vermelha que conduz as hemoglobinas, que conduz o oxigênio. Então, esta pessoa, ela tem uma elevação e aumenta esse hematócrito, que pode justificar algumas dores de cabeça e algumas alterações visuais, algum borramento visual. E para quem está enxergando essa pessoa, ela vai ficar mais avermelhada ou até mesmo arroxeada. Nossa. Então, o uso da testosterona, ela se torna muitas vezes visível para os outros que estão percebendo, naquele que ganhou a massa muscular de modo muito rápido, do que não é o usual. Uhum. Quando se faz a academia, e que tem esse aspecto de queda de cabelo com o rosto mais avermelhado. Um dos tratamentos para essa reposição inadvertida é realizar o que se chama de sangria terapêutica, que é a retirada desse excesso de sangue que o hormônio proporcionou de modo inadvertido. Mas muitas vezes, e é o que mais chama a atenção, e é por isso que eu, como cardiologista, estou aqui, é a elevação da pressão, as arritmias cardíacas, as palpitações, os disparos do coração, que começa a acontecer com mais frequência, e numa fase mais avançada, o inchaço nos pés e a falta de ar, mesmo nas atividades usuais. Vai tomar um banho, vai pentear o cabelo e já fica cansado. Quem está repondo isso, o coração já pode ter passado daquela fase de hipertrofia, espessamento, e já estar na fase de dilatação e enfraquecimento.
0: Nossa, isso, ele pode realmente enfraquecer o coração?
7: Pode enfraquecer, e tem casos que a gente consegue reverter com medicação e outros não. A pessoa pode ficar com sequela.
0: Olha, e quais são essas sequelas que podem acontecer, doutor?
7: Olha, a mais grave é a morte súbita, uhum, porque ela provoca áreas de fibrose no músculo do coração, e aí nessas áreas pode gerar arritmias malignas, que são aquelas com frequência muito elevada, e a pessoa pode ter morte súbita. A gente vê vários casos ultimamente de fisiculturistas e pessoas aparentemente saudáveis. Que na verdade estavam correndo um risco por essa reposição inadvertida, muitos que acabam tendo morte súbita. A gente viu no último mês, tem, sim, pelo menos 3 casos de grande repercussão em que estavam sob uso dessas substâncias e que infelizmente acabaram falecendo muito precocemente por terem abusado da mesma forma que uma droga. Isso não é diferente do uso de droga.
0: Ele chega a viciar, doutor? Vicia?
7: A pessoa ativa mecanismos cerebrais de vício, porque o que que acontece? Você faz uma reposição, você se sente mais forte, o teu corpo produz essa substância. Na hora que você para de oferecer a injeção, o teu corpo tinha atrofiado aquela produção, você sente uma fraqueza extrema e aí você volta a se aplicar. Nossa. E aí você gera esse mecanismo de ganho recompensa e tem uma recompensa, e é por isso que você precisa do auxílio de um endocrinologista para fazer esse desmame dessa substância. As pessoas que estão em uso, estão escutando e estão entendendo o risco que estão correndo, procure um endocrinologista. Uhum. É a melhor chance que ela tem para fazer o desmame correto dessa medicação.
0: Tem um ouvinte aqui que ele manda mensagem pra gente, ele sempre tá de ouvido ligado na gente, lá em Joinville, o Johnny, e ele fala assim, ó, geralmente quem faz isso são os ectomorfos, que são mais difíceis de ganhar massa muscular. Creatina e whey não são o suficiente, então eles recorrem aos esteroides. Ele diz que já viu vários casos de pessoas passarem mal e em vez de buscar saúde, né, querem crescer demais. O Johnny tá falando aqui a opinião dele.
7: Ele cita um subgrupo dessas pessoas que às vezes não conseguem enxergar. Muitas vezes você vê essas pessoas que estão se aplicando e à luz da maior parte das pessoas ele já tem um corpo perfeito, mas esse modo que ele chamou de ectomorfo são pessoas muitas vezes que não conseguem enxergar esta perfeição ou que não tem um limite, eles estão sempre concorrendo com alguém, né? Ah, tem um outro lá na academia que é maior do que ele, então ele vai tentar chegar naquilo e na realidade corre um risco desnecessário e até perigoso para sua vida.
0: Boa tarde, doutor Alexandre, um grande profissional, ótimo cardiologista, trabalhamos juntos, ele é fenomenal, uma pessoa muito humilde e humana, Deus abençoe ele, um grande abraço da Aurélia, ela tá na escuta da...
7: Ah, Aurélia, sim, trabalhamos junto mesmo, Aurélia, trabalhamos no hospital, muito obrigado, Aurélia.
0: Bom, a gente vai fazer mais um intervalo rapidinho, vou pedir pro doutor Alexandre mais uma pausa aqui pra gente tomar uma aguinha e no próximo bloco a gente continua então o nosso bate-papo aqui com o doutor Alexandre Ribeiro, médico cardiologista e presidente da Sociedade de Cardiologia de Santa Catarina, a gente falando hoje no Conexão Saúde sobre o uso de anabolizantes que podem triplicar o risco de morte com danos invisíveis no coração. Daqui a pouquinho a gente volta.
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8: Olá, boa tarde. Já está em funcionamento o aplicativo Pardal da Justiça Eleitoral para o recebimento de denúncias sobre possíveis irregularidades na propaganda eleitoral das eleições deste ano. A ferramenta começou a receber os relatos com o início da propaganda no dia 16 de agosto e ganhou novidades nesta edição, como o uso da inteligência artificial para auxiliar na categorização das denúncias e o novo layout, que promete facilitar o envio das informações. O Pardal será destinado exclusivamente a casos de propaganda eleitoral irregular. O aplicativo já pode ser baixado de graça no Google Play Store para celulares Android e no App Store para aparelhos iOS iPhone. Os profissionais de enfermagem da Rede Municipal de Lages estão participando desde segunda-feira da eleição para a escolha dos representantes da primeira comissão de ética de enfermagem da Secretaria Municipal da Saúde. A votação segue até quarta, dia 19, nos locais de trabalho e na sede da secretaria. Serão eleitos 5 titulares, 3 enfermeiros ou obstetrizes e 2 técnicos ou auxiliares de enfermagem. A criação da comissão amplia a participação dos profissionais e busca fortalecer a ética, as boas práticas e a qualidade da assistência na rede municipal. Ao todo, 6 candidatos disputam as vagas, sendo 3 em cada grupo profissional. 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Para a Hora da Notícia, falou Rodrigo Silvério. próxima edição, às 15 horas.
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0: De volta com o nosso Conexão Saúde, a gente falando sobre o uso de anabolizantes que podem triplicar o risco de morte. Para você saber aí os danos invisíveis no coração de quem parece saudável usando, né, utilizando esse tipo de substância. A gente está conversando com o Dr. Alexandre Ribeiro, ele é médico cardiologista e presidente da Sociedade de Cardiologia de Santa Catarina. 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E a gente continua então conversando com o Dr. Alexandre Ribeiro sobre esse assunto dos anabolizantes, né? E os riscos aí à saúde de quem faz o uso, né, indiscriminado e às vezes, muitas vezes, até acompanhado por algum profissional, mas um profissional que não tem a qualificação para indicar, né, esse tipo de medicação, esse tipo de substância, até porque, né, precisa a pessoa estar com a doença, né, Dr. Alexandre? Não a simplesmente aplicar por uso estético, né? Além de alterar o tamanho do coração, o uso dos anabolizantes pode afetar a pressão arterial, como o doutor Alexandre já falou, e o colesterol no sangue também pode modificar?
1: Sim, ele também prejudica esse perfil lipídico que a gente diz, aumenta o risco de obstruções ali nas artérias e aumenta riscos de trombose venosa, sabe? Que é outra condição também associada com isso, em que a pessoa pode ter uma trombose na perna e fazer uma embolia pulmonar, que é outra complicação grave. Então, assim, não tem nada de bom nessa história que eles dizem. Eles se referem se você vai ficar mais forte, você vai ficar mais musculoso, você vai ter mais vigor, eles vendem uma ideia, e na prática o homem vai ter menos cabelo, ele vai ficar mais agressivo por esse hormônio em excesso, ele pode levar impotência, ele vai levar infertilidade, ele vai precisar fazer essas sangrias terapêuticas com frequência para poder retirar, para tratar esses efeitos colaterais, e quando ele quiser parar de tomar o remédio, ele vai sentir o efeito rebote por ter aumentado o seu nível e vai ficar fraco, cansado e vai acabar precisando de ajuda de algum profissional para ajudar nesse desmame dessas substâncias.
0: Doutor Alexandre, o senhor já atendeu casos em que as pessoas fizeram uso desse tipo de substância e tiveram problemas sérios no coração?
1: Já tive casos de arritmia, já tive casos de dilatação do coração, enfraquecimento cardíaco, já tive pacientes internados com insuficiência cardíaca já nessa fase mais avançada, pacientes que estavam à beira de fazer um transplante cardíaco, mas que conseguiram reverter, mas é a exceção, sabe? Muita gente acaba trocando de médico e não deixando do hábito errado.
0: Eles continuam utilizando, mesmo sabendo que está fazendo mal.
1: Exatamente, tal qual um viciado.
0: Meu Deus. O doutor Alexandre, isso acomete mais os homens ou as mulheres? Porque a gente sabe que é mais o público masculino que faz uso desse tipo de substância, né?
1: Foi muito bom você me perguntar isso, porque não existe nenhuma indicação médica para repor testosterona em mulher. Sabe? Nenhuma. Existe uma síndrome muito mais rara, em que tem um quadro parecido com a depressão, em que você detecta uma deficiência específica da testosterona, em que poderia se, do ponto de vista teórico, repor para você ter uma melhora em uma quantidade muito pequena.
0: Bem pequeno.
1: Mas é uma condição muito rara. E os endocrinologistas, ginecologistas, que teriam como reconhecer essa situação e tratar. Mas isso é algo fora de cogitação. Para a maioria, 99,9% das pessoas, se algum médico propor reposição

0: testosterona na mulher, não aceite, porque isso não vai lhe fazer bem. Vai aumentar os pelos do seu corpo, vai fazer com que você não tenha o desenho do teu corpo, que o homem é mais reto e a mulher tem as curvas, vai destruir essa parte, vai te deixar mais agressiva e vai acabar interferindo com pressão, com a hematócrita também vai subir. São várias características não femininas
1: e pode
0: que
1: alterar,
0: acabam
1: até
0: se desenvolvendo.
1: Mexer com a fertilidade da mulher também, né?
0: Também a mesma coisa. É algo que não, que é o que quem estuda pouco indica no intuito de falar, vai melhorar a libido. Não tem estudo relacionado com isso. Então, é uma moda que não ampara em nada científico. A sensação que a gente tem, quem estuda e vê essa situação, é de que isso é uma perversão do conhecimento. Você, de repente, tem alguém que vai para a internet que faz uma propaganda de uma coisa que não é necessária, não tem indicação e que ainda implica em riscos.
1: Doutor, mas existe alguma dose segura com relação a isso? A pessoa, né, principalmente o homem, ele tem que fazer uma reposição, mas tem uma dose segura quando ele tem um nível baixo de testosterona?
0: Tem uma condição de testosterona que é essa que eu mencionei, que é o hipogonadismo, em que geneticamente a pessoa produz menos do que a média. Então, esse indivíduo, vamos supor que ele esteja 250 é o necessário. Esse indivíduo não vai estar tendo impotência, não está tendo nenhum sintoma, talvez esteja um pouco mais fraco, porque a testosterona tem esse efeito. O sintoma da testosterona baixa é meio semelhante a um sintoma de depressão leve, não essas alterações que as pessoas costumam pensar. Esse indivíduo pode, com a avaliação do urologista e do endocrinologista, usar um bloqueador do hormônio feminino, que vai elevar, não é hormonal, mas ele eleva o número da tua testosterona. Você pode melhorar a tua reposição de vitamina D, que também vai ajudar a elevar a testosterona. Você pode melhorar a tua higiene do sono, porque se a pessoa não dorme direito, a testosterona baixa. E o nível do estresse também faz baixar a testosterona. Então, veja só, você tem medidas comportamentais de medicação, vitamina D, de sono, de atividade física, para aumentar a tua testosterona antes de precisar da reposição. Mas se de fato ele tiver com essa doença, que ela tá baixa, e o médico usar a medicação segura e correta, o médico habilitado para isso, esse paciente não vai ter nenhum sintoma, porque você está trazendo ele para a faixa da normalidade. No começo dessa entrevista eu mencionei que diabetes e tireoide o médico deixa na faixa da normalidade. Você não acha estranho que alguém vai te propor para deixar em 1000 acima da faixa da normalidade? Jamais eu vou dizer para um paciente diabético que eu quero deixar a insulina dele, a glicose dele mais alta do que a faixa. Da mesma forma a tireoide. Mas as pessoas mal intencionadas vendem essa ideia de colocar num valor mais alto, o que não é necessário.
1: Inclusive, doutor, tem até eles fazem às vezes até mistura, né, desses tipos de anabolizantes, até com uso, uns que são para uso veterinário, né? Isso é muito perigoso, né, doutor?
0: É bem mais perigoso. Existem, a gente nem alcança a quantidade de informações que tem. Por exemplo, hoje estão falando em usar tadalafila associado para o treino.
1: Meu Deus.
0: Então, a todo instante a gente está ouvindo a insulina, que foi esse último que faleceu agora, que ele também estava utilizando. Então, a gente começa a perceber que existe todo um desconhecimento e uma fragilidade emocional da pessoa para não perceber que isso é algo inadequado, né? Então, esse tema é um tema muito complexo, a gente não vai conseguir esgotá-lo aqui, mas fica um alerta para que as pessoas, frente a alguém que proponha isso, possa se defender com o argumento de que isso não é correto.
1: Doutor Alexandre, quando a pessoa decide, ela está fazendo uso do anabolizante e tal, e ele, né, percebe que já tem algumas alterações, já está, né, a pessoa pode ficar às vezes até receosa. Quando ele decide parar de tomar o anabolizante, essas lesões que são provocadas no coração, elas podem ser revertidas ou o dano é permanente?
0: A maior parte das vezes a gente consegue reverter. Você usa a medicação para doença cardíaca e você vai monitorando e você vai retirando essa medicação e o teu corpo vai assumindo a função. E essa pessoa deve continuar fazendo atividade física e ela vai atingir o ponto de equilíbrio. E com o auxílio médico ela consegue deixar de usar essas substâncias ali e vai levar alguns meses. Eu vou te dizer que isso é 6-8 meses, tem casos que leva quase um ano para você se livrar desse efeito deletério do esteroide.
1: Até porque não é uma coisa de um dia para noite, né? Porque a pessoa ficou usando muito tempo, aí para retirar tudo, para que o desmame que a gente fala, ele é mais lento, né, doutor?
0: É mais lento, mas é possível de ser feito. Eu já tive alguns casos que conseguiram com sucesso, pessoas que já faziam atividade física e que hoje em dia elas se sentem muito melhor do que elas estavam anteriormente.
1: Ó, tem um ouvinte aqui, um ouvinte, né, que pergunta, gostaria que o doutor Alexandre orientasse, né? É uma mulher, ela disse que o meu médico ginecologista prescreveu o uso de testosterona 2 mg, uso tópico uma vez ao dia. Na fórmula tem também o Pentravan, uso para reposição na menopausa. Pode ajudar isso nesse caso, doutor?
0: Olha, eu falei para vocês que existem indicações muito raras para isso. Eu não posso, não tenho como aferir se esse caso da ouvinte é uma situação dessa. Se você consultou com um ginecologista, a tua chance de ser essa situação é possível. Então, tem que conversar com a médica que prescreveu. Se você está frente a um profissional que é da tua confiança, que está numa área daquela que tem conhecimento disso, e talvez essa seja a situação de exceção, acho que você tem que conversar ali para ela. A dosagem, a miligramagem é individual. Então, não tem como aferir se isso é muito ou é pouco, porque você não sabe nem a superfície corporal da pessoa, nem como que está o fígado, o rim, como que está o estado dela. Então, a gente tem que respeitar o profissional que está fazendo o seu diagnóstico, mas o paciente pode perguntar para ele o porquê que está sendo indicado nessa situação e qual é a perspectiva e o tempo de tratamento com essa formulação.
1: Por conta até de algum efeito colateral,
0: exatamente,
1: né?
0: Exatamente, porque senão você pode estar aumentando seu risco cardíaco. Imagina se essa ouvinte é uma hipertensa, por exemplo, mesmo nessas doses mais baixas, você pode ter alguma implicação cardíaca nessa prescrição. Mas a gente tem que imaginar que muitas vezes o manuseio disso numa dose mais baixa, desde que tenha uma doença que justifique, a gente tem que ficar atento.
1: Bom, tem uma outra ouvinte aqui que ela tá fazendo uma pergunta que não tem muito a ver com o nosso assunto, quer dizer, em partes, né? Ela fala, o meu médico falou que meu coração está crescendo, já me deu infarto, mas eu nunca usei a anabolizante. É a Zenilda que tá mandando aqui.
0: Então, existem muitas causas de coração crescer. O mais comum do coração crescer, independente desse tópico que a gente está falando sobre esteroide anabolizante, é o hipertenso, que não foi bem controlado adequadamente. Nesses casos, o coração, em primeiro, ele fica mais musculoso e depois disso ele se dilata e enfraquece. O uso de bebida alcoólica também dilata o coração, pode dilatar, e no caso dessa ouvinte ela teve um infarto. Então, o coração tem 3 artérias principais, uma delas deve ter fechado, aquela parte do músculo do coração perdeu irrigação, perdeu a força de contração e o coração acaba inchando. Então, ela tem uma outra doença que não tem a ver com o que a gente está vendo aqui, inclusive muito mais frequente, mas tem tratamento adequado para isso.
1: Bom, a gente está conversando com o Dr. Alexandre Ribeiro, ele é médico cardiologista e presidente da Sociedade de Cardiologia de Santa Catarina. A gente está falando sobre o uso de anabolizantes que podem triplicar aí o risco de morte, principalmente relacionado ao coração, né? De quem às vezes parece saudável, mas que pode ter algum problema relacionado por estar usando, né, esse tipo de substância. No próximo bloco, então, a gente vai para a reta final do nosso assunto aqui no Conexão Saúde. O doutor Alexandre vai falar então sobre os tratamentos, já deu uma pincelada, mas especificar melhor sobre isso, sobre como, né, que pode ser feito esse tratamento para quem quer sair, né, do uso desse tipo de substância. E a gente continua também intermediando as perguntas dos nossos ouvintes aqui com o doutor Alexandre Ribeiro, médico cardiologista, no próximo bloco aqui no Conexão Saúde. 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

0: Cláudio Pereira chegando novamente aqui na nossa programação do Conexão Saúde, trazendo informações lá da loja Graziotin, da Rua Correia Pinto. 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
2: De volta com o nosso Conexão Saúde desta terça-feira, hoje dia 18 de agosto. Doutor Alexandre Ribeiro, médico cardiologista e presidente da Sociedade de Cardiologia de Santa Catarina, a gente falando sobre o uso de anabolizantes que podem triplicar o risco de morte, principalmente com danos ao coração. Bom, a gente está indo para a reta final então do nosso Conexão Saúde aqui com o doutor Alexandre, e eu gostaria que o doutor Alexandre falasse sobre os tratamentos, né? Porque a gente já pincelou um pouquinho, o doutor já falou um pouquinho sobre isso, mas é a pessoa que está com apresentando algum tipo de alteração, com algum problema já de saúde, no coração principalmente, com relação a uso, né, desse tipo de medicação, desse tipo de substância. O que é feito, né, quais são os protocolos feitos, né, os tratamentos, enfim, para que a pessoa pare de utilizar e que possa reverter esse problema que gerou, esse problema cardíaco que gerou por conta dessa substância?
3: É muito importante, né, perceber que a prescrição é muito fácil, né? Você fazer uma receita ou você comprar de modo ilegal que alguém te orientou a utilizar. Mas a desprescrição, a retirada, ela envolve uma série de cuidados, porque você tem que diminuir lentamente. Tudo que lidar com hormônio é muito delicado, porque quando você aumenta um, você baixa o outro. E às vezes você mexe com uma relação do corpo. Por exemplo, o câncer de próstata, ele é alimentado pelo hormônio masculino. Imagine uma pessoa que tem um tumor na próstata e não sabe que tem e começa a fazer uma reposição inadequada. Advertida. O hormônio feminino também tem relação com a questão do câncer de mama. Uhum. Então você começa também a mexer com isso. É por isso que é necessário uma faculdade de medicina de 6 anos, 2 anos de residência em clínica médica e mais 2 anos de residência em endocrinologia. São 10 anos de estudo para que ele seja um endocrinologista e trabalhe, gerencie, entenda essa questão hormonal. A recomendação das pessoas que escutaram isso ou que tem algum parente que possa estar envolvido nessa situação, é assim, a gente não tem que ter medo. Se fez algo errado, você tem como reverter. Procure um endocrinologista. É o profissional mais adequado para isso. O urologista também pode ajudar na retirada dessa prescrição. O ginecologista, em algumas situações específicas, também pode, que são os mais habituados a trabalhar com isso. Eu, como cardiologista, infelizmente trabalho com as complicações relacionadas com isso. E quando eu tenho pacientes que estão com essa situação, que eu posso orientar, eu acabo encaminhando para os colegas endócrino para fazer essa desprescrição. E algo tão importante, né, que a gente tem visto, uhum, esse ano por causa da presidência da SOSESC, e a gente teve evento em Joinville, tivemos evento em Florianópolis, nessa sexta-feira agora vai ser o evento sábado em Nova Veneza, na região de Criciúma. Todos esses 3 eventos nós temos o uso de esteroide na grade curricular.
2: Vocês falando sobre esse assunto.
3: Falando sobre esse assunto para o cardiologista. Há 2 semanas atrás eu estava no Congresso Paranaense de Cardiologia como palestrante, teve isso. Em abril desse ano, o Congresso de Departamentos da Sociedade Brasileira de Cardiologia em Belo Horizonte está na pauta. Eu vou participar agora de outubro do Congresso Mundial de Cardiologia como palestrante, uhum, no Rio de Janeiro.
2: Olha,
3: e ele
2: está
3: na,
2: doutor,
3: pauta disso também, para se falar sobre esse uso. Então, vocês vejam a importância desse tema que vocês estão trazendo hoje para a população. É muita gente usando, é muita gente em risco, e a gente tem que tentar orientar. Mas tem caminho, tem jeito. A pessoa tem que entender que caiu numa furada, alguém, sim, falou algo errado, médico ou não médico, e aí você tem que buscar um caminho para tentar melhorar.
2: E se isso está na pauta do sempre nos congressos aí dos médicos cardiologistas, é porque realmente o dano pro coração é muito grande. O doutor citou casos de pessoas que inclusive morreram por morte súbita, e foi realmente comprovado que foi por conta do uso dessas substâncias.
3: Sim, foram comprovados essas pessoas, esses casos mais recentes aqui, esse é um caso notório de pacientes que utilizavam isso e que a autópsia mostrou que o coração estava mais dilatado e mais hipertrófico, né? Só não se soube se ele tinha uma doença genética de hipertrofia, uhum, ou se foi exclusivamente pelo esteroide. Mas se ele tivesse uma doença não diagnosticada e ele fez uso do esteroide, como ele de fato fazia a propaganda que usava, ele também apressou o seu risco e com certeza contribuiu para a morte súbita. Uhum. Então, é algo perigoso, mas tem como o médico poder ajudar de modo adequado.
2: Bom, gostaria de agradecer imensamente ao doutor Alexandre Ribeiro participar com a gente aqui do Conexão Saúde mais uma vez, trazendo essas importantes informações sobre essa questão do uso de anabolizantes e esteroides, né? Que podem triplicar o risco de morte e pode causar aí danos invisíveis e às vezes reversíveis ao coração de uma pessoa que parece saudável, mas que está fazendo o uso desse tipo de substância. Doutor Alexandre, mais uma vez, muito obrigada. Gostaria que o doutor deixasse o seu contato, sua rede social, a clínica, né? O telefone da clínica para o pessoal que quiser mais informações, quiser conversar com o doutor Alexandre, com relacionado aí a questão da cardiologia.
3: Sim, vocês podem deixar, Alexandre David Ribeiro, pode procurar no Instagram, tem no Facebook também, pode me procurar por lá e vocês podem deixar essas perguntas ali que a gente acaba nunca conseguindo
2: responder todas, né?
3: Mas eu tô à disposição para poder ajudar. Muito obrigado aí pela oportunidade aí de todos vocês, tá?
2: Muito obrigada então, doutor Alexandre Ribeiro, médico cardiologista e presidente da Sociedade de Cardiologia de Santa Catarina, foi nosso convidado de hoje aqui no Conexão Saúde, falando sobre o uso de anabolizantes que podem triplicar o risco de morte e prejudicar o coração. Agora 2h27, a gente vai fazer mais um intervalo e daqui a pouquinho a gente volta com o Clube Interativa.
1: 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Informa a hora.
2: Agora na Clube, 2h28.
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2: Muito bem, então virando a chave do Conexão Saúde para o Clube Interativa, para você que está sintonizado com a gente aqui na Rádio Clube de Lages, muito obrigada. Uma ótima terça-feira para você que está curtindo esse sol aí, né? Temperatura alta nesse momento em Lages, 28 graus. Quem diria, hein, que a gente ia ter 28 graus em pleno inverno, né? Estamos aí com 28 graus, a umidade relativa do ar em 46% e os ventos soprando a 16 km por hora. Agora 2h29, uma excelente tarde para você. Bom, a gente trouxe informações ali no início do Clube Interativa, do Conexão Saúde, aliás, falando sobre aquela ocorrência, né, que aconteceu bem no finzinho ali da manhã, começo da tarde, ali, 20 para uma, mais ou menos, foi o horário, em que, né, um policial penal acabou atirando, né, contra um homem que teria supostamente aí atacado, né, adolescentes que estavam passando ali na rua Lauro Miller. E aí o Evandro Gioppo foi lá na ocorrência, está acompanhando, né, todos os desdobramentos e agora ele traz mais informações sobre essa ocorrência, atualizando aí tudo o que aconteceu e, né, se, não sei se já tem informação aí sobre o estado de saúde desse homem que foi então baleado por um policial penal à paisana ali na rua Lauro Miller, aqui no centro de Lages. Evandro Gioppo chegando então com as informações.
0: Boa tarde, Jana. Boa tarde, os ouvintes do Clube Interativa. Vamos trazendo informações atualizadas sobre essa ocorrência registrada no final da manhã de hoje, o início da tarde, aqui na Lauro Miller, no centro de Lages, disparos de arma de fogo. Então, que acabaram atingindo um homem, né? Um policial penal disparou contra um homem aqui no centro de Lages. A gente vai atualizar as informações, porque conversamos um pouco mais com os policiais militares que estão, né, trabalhando nessa ocorrência, a Polícia Penal, a Polícia Científica, e tem informações novas em relação ao início da ocorrência. Tudo teria começado quando uma policial científica, ela estava em um estabelecimento comercial e acabou acompanhando esse homem porque ele estava muito alterado na rua Lauro Miller. Ele teria ido para cima de um grupo de estudantes que estavam no local. Ela viu a situação, né? Ela não soube identificar qual colégio esses estudantes estão aí frequentando. né? Mas ela viu essa atitude deste homem que estava muito alterado, ele indo para cima dos estudantes. Ela tentou intervir, foi para cima deste homem. O homem então estava alterado, continuou proferindo aí palavras de baixo calão e foi ainda para cima das crianças, né? No sentido da Lauro Miller, descendo a Lauro Miller ali. Nesse ponto, o policial penal que estava de folga acabou vendo aquela situação, vendo uma policial científica correndo atrás desse homem, tentou intervir no caso. Ele deu a ordem de parada, o homem não parou, ele sacou a arma, apontou para ele, pedindo para que ele parasse, ele não parou, ele foi para cima do policial penal, então o policial penal disparou na perna dele no primeiro momento. Depois, o homem continuou alterado e foi para cima ainda do policial penal, que efetuou mais disparos. Um, pelo menos os disparos, atingiu aí possivelmente o abdômen desse homem bastante alterado, esse suposto agressor. Nós chegamos no local, o SAMU estava trabalhando na ocorrência e podemos ver que, mesmo com todos os disparos, o homem estava ainda se debatendo bastante dentro da ambulância do SAMU, que o conduziu até o hospital. Até foi um policial militar dentro da ambulância para tentar manter ali o ambiente seguro no atendimento médico a ele e a condução até o hospital para a sequência do atendimento. A gente não tem informações se ele sobreviveu ou não aí a esses disparos. E a gente continuou coletando algumas informações e atualizando os nossos ouvintes dessa ocorrência que chama atenção, né? Disparos de arma de fogo no centro de Lages, na rua Lauro Miller. E a informação é que este homem, bastante alterado, teria partido para cima de algumas crianças. A policial científica interviu na situação e um policial penal de folga acabou disparando, então, vendo toda essa situação, e o homem bastante alterado, sem parar, sem acatar as ordens, efetuou os disparos tentando conter este homem. Onde há, a Clube está. Repórter Evandro Giopo.
2: Obrigada, Evandro, pelas informações. Então, aí atualizando, né, essa ocorrência que aconteceu no início da tarde. E a gente continua acompanhando e daqui a pouquinho também trazendo novas informações sobre esse caso.
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2: Bom, precisa-se, agora a gente traz uma informação de vagas, né, para poda em pomar de maçã, somente com experiência, carteira assinada, salário de R$ 1.842, comissões, livre de almoço e transporte. Informações pelo número 49 99102-2655.
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2: Agora chegou a hora do nosso quadro Achados e Perdidos aqui no Clube Interativo, toda terça e quinta. A gente traz aí a lista, né, dos documentos e dos objetos que estão conosco aqui na recepção da Clube. Muita gente traz, né, perde esses documentos, esses objetos aí pela cidade, e muita gente acaba trazendo, né, esses objetos e também esses documentos aqui pra gente. Então tem uma lista aqui que toda terça e toda quinta as meninas

0: atualizam pra gente, né? Tanto a Kelly quanto a Vanessa lá embaixo, a Maria, a Carol. Então, a gente sempre atualiza para você esses nomes e esses documentos que estão aqui. A gente tem o cartão SUS do Sebastião Marques de Oliveira e do Iago de Souza da Silva. A CNH do Diego dos Santos, do Emerson Nascimento dos Santos e do João Batista Borges de Oliveira. A gente tem também o RG do Davi Gabriel da Silva de Jesus, Carlos Eduardo das Neves Vieira, Adriano Cunha, Nilza Lucas Costa, Ramon Coelho de Oliveira, Matheus Santos da Silva, Graziela de Souza, Marcela Monteiro de Almeida, Joana Rodrigues de Oliveira, Hélio de Liz Anhaia, Luciano da Costa, Amabile Camille Borges Ribeiro da Silva, Jackson Felipe da Costa da Luz, Juscelia da Luz Rodrigues, Laura Becker Coelho Dalbó, Elias Lopes, Fabiana Almeida, Bianca Schmidt da Silva, Terezinha Varela dos Santos, Tássila Pacheco, Marciane de Souza Gonçalves Padilha, Zenilma de Lima, Aldo Felipe Silveira, João Maria da Fonseca, Rita de Cássia Domingues, Júlia dos Santos Cardoso, Davi Matheus da Silva Oliveira, Jonathan Rodrigues Marques, Jackson Francisco Oliveira, Christian Lef Freitag, Denise Padilha de Lima, Marli dos Santos Robaldo, Jocelino Pereira dos Santos, Ana Cláudia de Lima, Maiara Gonçalves dos Santos, Marlos Eduardo Pereira Vieira, Maicon Costa Bulá, Terezinha Felisbino Coelho, Abraão Fernandes Ramos, Sandra Aparecida do Prado Matos, Júlia Michelini dos Santos, Volney Luiz Pigosi, Osmar José dos Anjos, Marielle dos Anjos Veronese, Beatriz Anastácio, Jéssica Larissa dos Santos e Olita Palhano Guglielmin. Então são esses os documentos, né? Documentos, essa lista grande que eu acabei de listar aqui são os RGs, né? Os documentos de identidade que estão aqui na recepção da Rádio Clube de Lages. Temos também carteiras, várias carteiras que as pessoas perdem também, né? Com documentos dentro, né, Adelar? Maria de Fátima da Silva Batista, uma carteira preta. O Eduardo dos Santos, uma carteira marrom. O Joaquim Sernagiotto Trindade dos Santos, uma carteira preta. Tem o Gabriel Ribeiro da Rosa também, uma carteira preta, tá aqui com a gente. A Tamara Luísa de Castro, uma carteira preta com desenho de um cachorro. O Leonardo Paim da Silva, uma carteira preta Boss. E também outros objetos, né, que estão aqui, óculos de grau. Tem até um celular, que esse celular faz tempo que tá aqui, o pessoal não veio buscar, ele chegou no dia 30 de junho. É um Samsung Galaxy A32 Violeta, com uma tela inicial, tem um casal, né. A Milton Costa Proença, um título de eleitor. E carteira de trabalho também do Alceu Luiz da Silva Martins, do Luiz Gabriel Couto Wolff, uma credencial de pessoa deficiente, né, da Gorete de Fátima Farias Ribeiro, e cartões também de bancos que tem aqui com a gente, bolsas, a bolsa da Maria Beatriz Pagno dos Santos e uma carteira de estudante da Caiane Silva de Jesus. Então, esses são alguns dos objetos e também dos documentos que estão com a gente aqui no, na recepção da Rádio Clube. O nosso quadro Achados e Perdidos. Se você não ouviu o seu nome, ou se você perdeu um documento, perdeu um objeto e quer saber se está aqui com a gente, é só você ligar, mandar um WhatsApp através do 49-3221-3101. E aí você fala com as meninas lá no setor de avisos, né? E aí elas informam se realmente esse documento, esse objeto que você perdeu está aqui com a gente. Porque toda terça e quinta a gente tem o nosso quadro Achados e Perdidos aqui no Clube Interativa. E além da Rádio Clube, outros locais também recebem, né, os documentos perdidos, como a Polícia Científica lá na Uniplac, a Polícia Civil aqui no centro, bem na frente do Colégio Bom Jesus, a Central de Polícia aqui, também a Polícia Militar aqui no posto do centro, do calçadão também, os policiais recebem ali também muitos documentos perdidos. E também a Agência dos Correios aqui em Lages, no centro, também o pessoal recebe esses documentos que encontram, né? As pessoas encontram na rua e acabam levando para esses locais. Toda terça e quinta aqui no Clube Interativo, nosso quadro Achados e Perdidos. Na quinta-feira tem mais para você. 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Agora 2h40, a gente vai fazer um intervalo aqui no Clube Interativa, mas antes de ir pro intervalo, eu quero te convidar, te fazer um convite para você acessar o nosso portal scc10.com.br. Lá você tem todas as informações de Santa Catarina, do Brasil e do mundo e, claro, da Rádio Clube, né? A nossa aba da Rádio Clube ali, onde a gente tem todas as informações aqui da nossa região, de Lages, da Serra Catarinense. Você fica bem informado aí com essas notícias, né, aqui da nossa região. Então, acesse o nosso portal para você ficar sabendo de tudo que acontece em Santa Catarina, no Brasil e no mundo. E aí você acessa a aba da Rádio Clube para você ficar sabendo aí tudo o que acontece aqui na nossa região. E tem bastante matéria lá, inclusive a gente traz aí, né, com exclusividade a decisão da justiça aí de condenar o vice-prefeito afastado Jair Júnior por violação de domicílio, né, naquele outro caso da outra ex-namorada dele, né, onde, quando ele teve um relacionamento com ela ali no ano de 2022, ela que fez o boletim de ocorrência logo depois que a outra namorada dele, a outra ex-namorada também fez aquela fez a denúncia, né, dele por violência doméstica, no caso em que ele foi preso, e logo depois, então, essa outra ex-namorada também fez esse boletim de ocorrência relatando violência psicológica e também essa violação de domicílio, né, que aconteceu lá quando eles, na época que eles, logo depois que eles terminaram o relacionamento, né, a gente trouxe inclusive esse caso bem logo depois que aconteceram todos os fatos, né, o ano passado ali da prisão do vice-prefeito afastado Jair Júnior. Então lá no nosso site, no portal scc10.com.br/clube/radioclube, tem todas as informações sobre a condenação, sobre, né, tudo que a justiça determinou com relação a esse caso envolvendo o vice-prefeito afastado de Lages, Jair Júnior. É só você acessar então o nosso portal scc10.com.br/radioclube. 2h42, um intervalo rapidinho aqui no Clube Interativa, e no próximo bloco a gente tem o nosso quadro Seus Direitos aqui na Rádio Clube, né? Toda terça-feira o quadro Seus Direitos aí traz informações super importantes e relevantes para toda a nossa comunidade em relação aí os direitos jurídicos das pessoas, né? E hoje, 18 de agosto, a gente comemora o Dia do Estagiário. E aí você vai conhecer os direitos garantidos por lei e como funciona o contrato de estágio. A gente vai conversar com a advogada, a doutora Juliana Petri. Ela é advogada trabalhista e vai trazer essas informações pra gente aqui no quadro Seus Direitos no próximo bloco. Até já.
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4: Alô, alô, Interativa, tô chegando para falar das Leoas da Serra. As Leoas da Serra estão em Marechal Cândido Rondon, no Paraná, onde daqui a pouquinho mais 7:30 da noite, nas dependências do ginásio Ney Braga, as Leoas buscam vaga para a próxima fase da Copa do Brasil contra o time da Copagril. Lembrando que o placar em Lages no dia 12 de agosto foi de 0 para as Leoas, 0 para a Copagril. Portanto, hoje à noite, 7:30, vamos torcer para as Leoas da Serra conseguir vaga, então, para a próxima fase da Copa do Brasil. Esse jogo de hoje vale pelas quartas de final da competição. Continue ligado, ouvindo aqui, Clube Interativo. Um abraço, uma boa tarde a todos.
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0: Muito bem, então, começando o nosso quadro Seus Direitos aqui no Clube Interativa nesta tarde de terça-feira, hoje 18 de agosto, agora 2:48. E a gente vai falar hoje, então, sobre o Dia do Estagiário. Hoje é dia 18 de agosto, Dia do Estagiário, e a gente vai falar, então, para você conhecer os direitos garantidos por lei, como funciona o contrato de estágio. Por isso estamos recebendo aqui no estúdio a doutora Juliane Petri, advogada trabalhista. Primeiramente, gostaria de dar as boas-vindas para a doutora Juliane, agradecer a presença dela, né, por participar com a gente aqui do quadro Seus Direitos. Seja bem-vinda. Boa tarde, doutora.
9: Boa tarde, muito obrigada. Boa tarde a todos os ouvintes também. E agradeço mais uma vez o convite para compartilhar um pouquinho do nosso conhecimento.
0: Nós que agradecemos. Bom, Vamos falar sobre o estágio, então. Hoje é dia do estagiário, né? A gente sabe que existem muitos estagiários por aí em todas as áreas de atuação, né? E é muito importante esse trabalho para que a pessoa, né, que está fazendo, cursando, fazendo aquele curso, ele possa chegar no mercado de trabalho já mais preparado, né? E ter essa qualificação aí, já saber como que funciona todos os processos, né, daquela profissão que ele escolheu para atuar. É uma etapa fundamental na formação profissional dos estudantes, aí funciona como uma principal ponte entre a teoria acadêmica e a prática, e por ter um caráter extremamente educativo, estritamente, né, esse modelo, ele não se confunde com o contrato de trabalho tradicional, né, CLT, e conta com diretrizes próprias para proteger, né, o aprendizado. Primeiramente, eu gostaria de perguntar para a doutora Juliane, né, qual é a principal diferença jurídica entre um estagiário e um funcionário contratado CLT?
9: Certo. Eu costumo dizer que o estágio é a porta de entrada, né, para o mercado de trabalho. Então é fundamental. E o que a gente tem que ter em mente? Um estagiário não é um empregado, né? Ele é um ato educativo supervisionado que visa adquirir o conhecimento. Uhum. Pegar experiência, aprender. Então ele é regido por lei própria, lei 11.788 de 2008, enquanto que o trabalhador formal, ele é regido pela CLT, com seus direitos e obrigações previstos na CLT, né? Então essa é a diferença. Ele está ali para aprender. Ele deve ser supervisionado, orientado, não pode realizar jornada excessiva, não pode fazer horas extras, enfim, tem uma série de
0: regras, né?
9: E regras específicas previstas na lei própria.
0: E quem que pode ser estagiário no Brasil? Alunos do ensino médio, técnico e superior têm os mesmos direitos?
9: Isso mesmo. Para ser estagiário, o estudante ele precisa estar regularmente matriculado e frequentando a instituição de ensino, seja superior, seja ensino médio, seja curso profissionalizante, até mesmo educação especial, e tem todos os mesmos direitos, independente desse tipo de instituição que eu comentei contigo agora.
0: Uhum. E o que é o TCE, termo de compromisso de estágio? Qual que é o papel da instituição de ensino nessa assinatura, né, desse termo?
9: Uhum. O termo de compromisso de estágio, ele é o que seria o contrato pro empregado. É onde vai regulamentar a condição do estagiário. Qual é a carga horária, qual é a atividade, quem vai supervisionar, enfim, onde vai dar esses detalhes. A instituição de ensino, ela precisa participar desse termo de compromisso e supervisionar, verificar se está tudo correto. Essa é a obrigação dela, verificar se o órgão concedente, a empresa, né, está seguindo todos os requisitos da legislação. Uhum. Ele deve ser assinado, inclusive, pelo estudante, pela empresa concedente e pela instituição de ensino.
0: Doutora Juliane, quais são os dois tipos de estágio, né? Obrigatório e não obrigatório. E o que muda na questão da remuneração de cada um?
9: Uhum. O obrigatório é aquele que está previsto lá na grade curricular do curso, tá? Ele, via de regra, não é remunerado, tá? Pela legislação, ele não precisa ser remunerado. Então, um exemplo que vamos dar aqui, um estudante de pedagogia, né, lá da universitário, precisa ter tantas horas de estágio obrigatório, faz parte da grade. Da área da saúde, da mesma forma, vai buscar mostrar as mais diversas realidades que aquele profissional vai enfrentar depois no mercado de trabalho. Uhum. Citando a saúde aqui, ele vai para posto de saúde, uhum, para o hospital, vai pegar emergência, urgência, enfim, SAMU, diversas áreas para mostrar com a maior amplitude possível como vai ser depois. Tá? Uhum. E esse não é remunerado.
0: Esse pode é o obrigatório.
9: Esse é o obrigatório. Ele, uhum, pode ser remunerado se a entidade concedente quiser remunerar. Uhum. Pode, não é uma obrigação. Contrário do não obrigatório. É aquele, uhum, que eu, enquanto estudante, procuro um estágio, porque eu quero adquirir conhecimento, eu quero conhecer a prática daquela profissão que eu escolhi. Essa é obrigatório o pagamento de bolsa. Uhum. Bolsa auxílio e auxílio transporte também.
0: Uhum. Daí isso, aí nesse caso, do não obrigatório, o aluno ele vai receber um valor ali por ele estar fazendo aquele estágio, que geralmente dura quanto tempo, doutora? A carga horária, né, do estagiário?
9: A carga horária, ela oscila, ela pode ser de 4 horas diárias e 20 horas semanais para os estudantes de educação especial e ensino fundamental, séries finais, ensino fundamental, tá? Ou essa mesma jornada, e 6 horas diárias e 30 semanais para os demais estágios. Isso é o mais comum.
0: Mais comum.
9: Existe uma exceção de 8 horas e 40 semanais, 8 diárias e 40 semanais, mas aí precisa ser cursos que reúnam teoria e prática, precisa ter autorização na instituição de ensino, é mais raro.
0: Mais raro acontecer.
9: Mais raro, uhum. Isso mesmo.
0: Geralmente, então, os estágios, 4 horas, é 4 horinhas, é um período só, ou de manhã ou à tarde.
9: Isso mesmo, geralmente sim, né? Uhum. Claro que aí vai depender da empresa, que um pouco quer começar às 10 e até às 14, ok, mas não pode ultrapassar as 4 horas, se for de 4 horas ou 6 horas, se assim for ajustado.
0: Uhum. Por exemplo, em épocas de prova da faculdade ou da escola, o estagiário ele tem direito a reduzir essa jornada? Como que, tem uma regra para isso? Funciona?
9: Tem sim. A lei que eu citei no início da nossa conversa, ela prevê essa redução de jornada para dias de prova. Para isso, é importante que a instituição de ensino comunique os períodos de provas no início do ano letivo para a empresa. Uhum. Não é simplesmente chegar e dizer, hoje eu tenho prova, estou indo. Então, uhum. Tem que ter essa programação.
0: Tem que ter essa programação.
9: Mas, sim, tem essa possibilidade.
0: Uhum. E o estagiário, ele tem direito a férias? Como que funciona esse recesso remunerado para quem completa um ano no estágio, por exemplo?
9: Uhum. Tem, sim, direito ao recesso de 30 dias para quem tem um ano. Tá? Pro remunerado vai receber
0: período, as férias normal.
9: Sem o terço, né? Aqui a gente está falando do valor da bolsa. Tem o terço de férias. Não, o terço tem. De férias é previsto
0: CLT.
9: Na CLT para empregado seletista, uhum. Tá? Mas ele tem sim esse período. Se ele não completou, isso é importante, porque daqui um pouco ele ficou 8 meses na empresa e saiu, encerrou o contrato. Uhum. Motivos diversos. Então, não completou o ano, ele não vai usufruir aqueles 30 dias parado e recebendo, mas ele vai receber o tempo proporcional na rescisão ali do contrato de estágio.
0: Isso que eu ia perguntar, né? A questão da rescisão. Na rescisão é feito como é feito no CLT, a pessoa, né? O estagiário, ele recebe o acordo ali, ele recebe o que tem que receber, as indenizações?
9: Sim, a parte do pagamento é semelhante. O que não precisa é ter o aviso prévio, não existe essa formalidade, tá? Ele precisa, digamos que parta do estagiário. Ele vai comunicar a instituição de ensino e principalmente a empresa que está concedendo o estágio, o término dele. Orienta-se que comunique de forma formal, né? Uhum. Vai comunicar e aí vai receber os dias proporcionais ao período trabalhado e aí, claro, esse período das férias não, né? Do recesso, uhum. Também proporcional ao tempo trabalhado.
0: E é obrigatório o vale transporte, doutora?
9: Sim, o auxílio transporte, sim, caso ele utilize, é obrigatório.
0: E questão de vale-refeição e plano de saúde?
9: Não, esses não têm previsão na legislação. Uhum. Claro que, se eu tenho empresa, eu abro a vaga de estágio e eu concedo isso para os outros trabalhadores e quero conceder para o estagiário, eu posso, tá? Mas eu não sou obrigada.
0: Uhum. Não é obrigado, então. O estagiário, então, ele tem só o salário ali, né, para quem faz o estágio não obrigatório, ele tem o valorzinho ali do estágio, são as 4 horas, mas ele não usufrui de tantos benefícios como se fosse um empregado CLT, né, doutor?
9: Não, por não ser empregado. Lembrando que vai ser proporcional às horas que ele trabalha, né, se 4 ou se 6 uhum. horas diárias, então
0: sim.
9: É isso mesmo.
0: Uhum. E o máximo de horas é 6.
9: É 6, exatamente. Uhum. Naquela exceção que eu te expliquei antes das 8 horas, mas uhum. é raro. Inclusive, aqui só uma curiosidade, existe um projeto de lei hoje no Congresso que discute a possibilidade da implementação de um piso para estagiário, mas hoje não existe.
0: Não existe.
9: Não existe. Então, depende daquilo que é ajustado.
0: Uhum, depende de cada empresa e depende da função do estagiário.
9: Exatamente, vai do que for contratado, combinado entre a empresa cedente da vaga e o estagiário, né?
0: Uhum. Bom, a gente está conversando, né, com a doutora Juliane Petri, ela é advogada trabalhista, e a gente está falando então sobre o dia do estagiário, para você conhecer os direitos garantidos por lei e como funciona o contrato de estágio. A gente está falando aí, doutora Juliane, né, falando sobre tudo que envolve, né, os direitos e os deveres dos estagiários, que a gente sabe que é muito importante ter o trabalho deles e eles aprenderem, né, nas empresas a desenvolver essas habilidades que eles vão adquirir durante o processo de estágio, que é um processo que prepara eles para o mercado de trabalho, e realmente é importante, tanto para a empresa quanto para quem faz o estágio, né, doutora?
9: Com certeza, é ver na prática aquilo que se vê no banco da escola, né? Na escola você vê estuda a teoria, ali não, você vê como que a teoria acontece, que realmente as coisas acontecem. E isso, além, claro, de trazer o conhecimento, faz muitas vezes você verificar se é o que você realmente quer ou não, né? Daqui a um pouco dá tempo ainda de mudar.
0: De mudar de ramo.
9: E se preparar para o mercado de trabalho, né?
0: Sim, com certeza.
9: É fundamental.
0: E a gente sabe que muitos estagiários saíram grandes profissionais,
9: com
0: né?
9: Com certeza.
0: Bom, no próximo bloco a gente então vai continuar conversando com a doutora Juliane Petri, advogada trabalhista, falando sobre o dia do estagiário. Você pode mandar sua pergunta, sua dúvida sobre esse assunto aqui no nosso quadro Seus Direitos, toda terça-feira aqui no Clube Interativa. 3 em ponto, a gente vai para nossa central de conteúdo, porque tá chegando a hora da notícia. Mas antes eu quero te dar um recado. 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
10: 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Olá, boa tarde. Santa Catarina pode ganhar uma ligação ferroviária de aproximadamente 850 quilômetros entre Dionísio Cerqueira e os portos de Itajaí e Navegantes. Conhecido como Ferrovia do Frango, o projeto foi incluído no Plano Nacional de Logística 2050 e busca facilitar o escoamento da produção do Oeste. Outro projeto prevê uma ferrovia de cerca de 319 quilômetros entre Chapecó e Correia Pinto, com investimento estimado em US$ 2 bilhões. Apesar da inclusão no planejamento e dos estudos já realizados, ainda não há recursos garantidos nem prazo definido para o início das obras. A Prefeitura de Urupema está convocando os contribuintes que possuem débitos com o município a procurar o setor de tributação para verificar a situação vinculada ao CPF e regularizar eventuais pendências. A administração de Urupema alerta que débitos em aberto podem gerar cobranças, multas, inscrição em dívida ativa e outras penalidades, além de dificultar a emissão de certidões e o acesso a serviços públicos. O atendimento é presencial de segunda a sexta, das 8 da manhã ao meio-dia e da 1 às 5 da tarde na Prefeitura de Urupema. A orientação é não deixar a regularização para a última hora e procurar o setor para verificar as pendências e negociar os débitos. Onde há, a Clube está. Para a Hora da Notícia, falou Rodrigo Silvério. Próxima edição, às 4 da tarde.
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0: volta com o nosso Clube Interativa, quadro Seus Direitos, aqui nesta terça-feira, dia 18 de agosto, agora 3:06. E a gente continua o nosso bate-papo, a nossa conversa com a doutora Juliane Petri, advogada trabalhista, a gente falando sobre o dia do estagiário, para você conhecer os direitos garantidos por lei, como funciona o contrato de estágio. E os nossos ouvintes já estão mandando pergunta aqui para a doutora Juliane. Tem uma ouvinte que ela pergunta o seguinte: quero perguntar para a doutora. Minha filha trabalhou de estagiária em uma seguradora, como estagiária do ensino superior. Ela trabalhava 8 horas por dia. Depois de 1 ano e 3 meses, ela ganhou a conta, né? Eles parou com o estágio. Ela só recebeu 1 mês de férias que ela não tinha tirado. Está correto?
1: Quanto tempo ela falou que?
0: Um ano e 3 meses.
1: Ela deve ter tirado, nesse um ano, ela deve ter tirado os 30 dias.
0: Mas ela não
1: disse,
0: tirou.
1: Que não, né?
0: Não
1: está correto. E já me causa estranheza a informação das 8 horas, né?
0: 8 horas, né? Porque, mesmo porque talvez, porque era ensino superior, isso não tem nada a ver.
1: Não me parece estar naquelas exceções que é possível as 8 horas. Não sei a forma de estágio que ela, né? A forma do contrato, mas me parece estar errado. É claro, precisa de uma análise mais aprofundada, mas a princípio ela teria os 30 dias de recesso remunerado pelo ano e deveria receber na rescisão os outros 3 meses. Ela falou 1 ano e 3 meses, né?
0: É 1 ano e 3.
1: Isso mesmo. Uhum. Então me parece não estar correto.
0: Bom. E o que caracteriza um desvio, acúmulo de função no estágio?
1: Uhum. Aqui no desvio nós temos que tomar bastante cuidado, porque o estudante, ele é contratado no estágio para realizar atividades que tenham ligação com seu curso de formação, né? Com o plano de atividades do estágio. Então, se daqui um pouco ele faz atividades que não têm relação com isso, vai ter um desvio.
0: Uhum.
1: Vamos pegar com um exemplo, já que citamos a saúde antes. Um hospital que disponibiliza vagas para, seja para técnicos ou enfermeiros, enfim, para estágio. Uhum. Mas coloca ele lá na Copa. Que não tem ligação
0: que não
1: nenhuma,
0: tem ligação com,
1: né? Ou no almoxarifado, enfim, a lavanderia. Ele está desviando, ele não está aprendendo aquilo que ele está estudando. Então tem o desvio, né? Não pode. Isso pode gerar a nulidade desse contrato estagiário e o reconhecimento daí do vínculo de emprego, né?
0: Uhum.
1: Aí sim, aí me fez lembrar essa pergunta da tua ouvinte.
0: Provavelmente ela já estava com querendo ou não, já com vínculo aqui, né?
1: A impressão que me dá. Pode ser daqui um pouco que ela esteja lá naquela exceção que eu te falei antes.
0: Uhum.
1: Mas me causou muita estranheza as 8 horas, né?
0: 8 horas, porque geralmente o estágio é máximo 6.
1: Isso, a regra é 4 ou 6 horas. Tem aquela exceção, mas que é rara, né?
0: Uhum. Então... Tá, e o estagiário, ele pode fazer hora extra, então, doutora, ou não?
1: Não.
0: Trabalhar aos fins de semana, feriados?
1: Não pode.
0: Não.
1: Ele precisa respeitar essa jornada que nós estávamos falando até agora.
0: Uhum.
1: Não é um empregado, então não pode fazer horas extras.
0: E o que acontece se a empresa, por acaso, tratar o estagiário como um funcionário comum? Cobrando metas abusivas e sem supervisão?
1: Gera essa nulidade que nós estávamos falando.
0: Uhum.
1: Muito fácil para anular e daqui um pouco a empresa ter que responder, pagar todos os direitos, o 13º salário,
0: uhum,
1: as férias com 1/3, recolhimento de FGTS, INSS, o pagamento das horas extras, eventual diferença salarial, porque como a gente viu antes, o estagiário não tem um piso, então daqui um pouco ele está recebendo um valor inferior do piso daquela categoria, também é uma diferença que deve ser paga, então é bem, bem perigoso para a empresa.
0: Uhum.
1: Tem que tomar esses cuidados para não, né, ser surpreendido.
0: E quais são os riscos, então, doutora, para a empresa que descumpre a lei do estágio, né? O estágio pode ser anulado ou virar um vínculo empregatício CLT na justiça.
1: É isso mesmo, é exatamente esse o risco. De anular o contrato de estágio e ter que pagar todos esses direitos que eu citei agora.
0: Uhum.
1: Se o estagiário for para a justiça e dizer, eu fui contratado para vaga de estágio.

0: Ju, vamos citar o escritório de advocacia agora para sair da, da área da saúde, para aprender a fazer petições, mas ele estava lá no setor administrativo recebendo e pagando apenas os clientes. Não, eu não aprendi nada, eu não estava na área, eu fazia hora extra, eu cumpria uma, né, jornada superior, não era supervisionado, não era orientado. Vai conseguir, provando isso na justiça, vai conseguir anular esse contrato de estágio e ter o reconhecimento, o vínculo, a anotação da sua carteira, o recolhimento das verbas previdenciárias, FGTS e todos os demais direitos trabalhistas.
1: No caso do estágio, não envolve a carteira de trabalho, é só
0: não,
1: um contrato, né,
0: não,
1: doutora?
0: Não, é só o termo de compromisso que falávamos no início da nossa conversa.
1: O termo de
0: não
1: compromisso.
0: Não vai anotar a carteira, não.
1: E ele precisa bater ponto?
0: Não.
1: Não precisa.
0: Ele vai cumprir a jornada dele contratada, mas não tem aquela exigência né, do ponto.
1: E aí, se o estudante, ele sentir que algum desses direitos estão sendo desrespeitados, a quem que ele deve recorrer primeiro? A faculdade, né? A universidade, a agência que contratou, talvez, porque tem essas agências, né, que contratam os estagiários, ou um próprio advogado?
0: No primeiro momento, a instituição de ensino. Vai lá e reclama, olha, não está sendo cumprido, não estou fazendo a atividade para a qual foi ajustado, ou então o agente de integração, né, essa agência que tu falou, reincidiu, voltou a acontecer, procura advogado, vai buscar seus direitos, né? Tentou
1: resolver de alguma forma e não conseguiu, vai procurar o advogado, né?
0: Exatamente.
1: E qual que é o tempo máximo que o estagiário pode ficar numa empresa, na mesma empresa?
0: São de 2 anos, exceto pro estagiário com deficiência, esse não tem um limite. Tá? Com exceção do estagiário com deficiência, o prazo máximo é 2 anos. É outra situação que pode voltar no que nós falávamos anteriormente. Está tudo certinho, fazendo a atividade para a qual foi contratada, sendo supervisionado, cumprindo a jornada, mas passou. Ficou 2 anos e 2 meses. Já se transformou. Isso, passou sem regularizar. Já pode gerar nulidade. Regularizou, tem essa possibilidade também. Encerrou os 2 anos, regulariza. Ok, está tudo certo. Mas não tendo essa regularização, dá para. Corre o risco da nulidade.
1: E o estagiário tem limite de idade, doutor, ou não? Pode ter qualquer idade? Porque, por exemplo, a gente vê que tem muitas pessoas, são bem jovens, né, que vão fazer o estágio, mas tem umas pessoas que já estão aí já numa idade já, né, resolveu voltar a fazer faculdade e tal. Existe algum limite de idade ou não?
0: O inicial de 16 anos. A partir dos 16 não tem.
1: Não tem idade.
0: Se você, a idade que você tiver, se você estiver cursando, tem que seguir aqueles outros requisitos de estar matriculado e frequentando. Mas não uma idade máxima pro estágio, não.
1: Tá, e daí como que funciona a rescisão do contrato do estágio, né? Existe aviso prévio, multa ou a indenização quando a empresa decide desligar o estagiário antes do prazo?
0: Não, não existe. Ele pode, essa rescisão pode acontecer por qualquer uma das partes, pelo estudante, não é mais interessante, eu vou trancar o curso, vou me mudar, não quero, simplesmente não quero mais. Ele não vai pagar uma multa pela rescisão antecipada, assim como a empresa concedente também não. Ela vai só comunicar, pagar os dias trabalhados e o proporcional das férias, como falamos antes, do recesso.
1: Tá, e se acontece de o contrato de estágio do estudante, né? O que acontece com o contrato de estágio do estudante, se caso ele trancar a faculdade ou se formar antes do tempo previsto, é preciso encerrar o contrato imediatamente?
0: Imediatamente. Lembra que no início da conversa eu te falei que é requisito estar matriculado e frequentando. Então, não está matriculado ou está matriculado, deixou de frequentar, cancela-se o estágio.
1: Daí não tem como continuar, porque ele não está vinculado com a faculdade, né?
0: Exatamente.
1: Existe, tem que ter esse vínculo, né, com a universidade, com a faculdade.
0: É um requisito para o estágio.
1: E como funciona o estágio, doutora, no setor público? Nas prefeituras, fóruns, autarquias, as regras e os direitos são os mesmos das empresas privadas?
0: São os mesmos. A única coisa é que aqui, se tiver o descumprimento das obrigações, não vai ser a mesma situação com relação ao vínculo, né? Porque aí é o órgão público, não vai, ele tem uma legislação específica, né? Não vai anotar carteira e tal. Então, a única alteração é essa.
1: Tá, por exemplo, doutora, um caso hipotético, que tem uma pessoa que ela tem um emprego vinculado com CLT, ela é CLT em alguma empresa, e ela está fazendo uma faculdade, ela precisa fazer um estágio. aí ela pode fazer as duas coisas, por exemplo, ela ter um vínculo CLT e também ter um contrato de estágio?
0: É, tu vê que da forma que você me falou, ela precisa fazer, daí é o obrigatório. Aí sim, ela vai
1: daí
0: fazer.
1: Daí ela vai ter que fazer.
0: Vai fazer.
1: Porque
0: até mesmo se fosse o contrário, se fosse opcional, o não obrigatório, se ela tivesse disponibilidade de horário, não vejo problema. Uhum. Desde que siga todos os outros requisitos.
1: Os outros requisitos. Não tem problema ela ter um vínculo CLT.
0: Não tendo a incompatibilidade da questão de horário, né?
1: Uhum. E a efetivação, por exemplo. Ah, ela é um estagiário, ficou um ano na empresa e aí... ela tá pleiteando uma vaga naquela empresa porque abriu uma vaga, enfim. É, eles fazem daí automático, desvincula do estágio e aí faz o contrato CLT?
0: Sim, pode efetivar a qualquer momento, pode esperar os 2 anos e depois efetivar, ou pode no meio do caminho, se for interesse das duas partes, fazer efetivação. Se os demais requisitos que falávamos até agora forem todos cumpridos, não tem problema nenhum, vai encerrar o termo de compromisso do estágio e assina a carteira, é vida nova.
1: E aí ele começa, né, um negócio, algo mais efetivo, né?
0: Exato.
1: Porque o estagiário é para preparar, né?
0: Respaldado pela CLT com todos os direitos trabalhistas daí, né?
1: Doutora Juliane, e com relação à diferença entre o estagiário e o jovem aprendiz? Às vezes as pessoas confundem, né? O estagiário, ele é obrigatório... em cursos que necessitam ser obrigatórios, e tem os não obrigatórios que a pessoa pode optar por fazer ou não. Mas o jovem aprendiz, qual que é a diferença?
0: O jovem aprendiz, ele vai ter a carteira assinada.
1: Lembra
0: que tu me falou antes, perguntou com relação ao estágio. Estágio não assina, jovem aprendiz assina. Jovem aprendiz pode a partir dos 14 anos, dos 14 aos 24. Aqui
1: tem
0: sem
1: esse
0: limita.
1: Período de limite de idade.
0: Exato, porque precisa ser jovem aqui, tá? Tem essa limitação. Ele vai ter os direitos trabalhistas semelhantes, não iguais, mas aos demais aos empregados. Demais. Uhum. Vai ter uma diferença ali na questão de FGTS, que é 2% e não 8%. Não vai ter aviso prévio, seguro-desemprego, porque já tem um término certo do contrato, mas ele é um empregado. Diferente do estágio.
1: Diferente do estágio, daí a carga horária é diferente, tudo diferente.
0: É, a questão, ele tem o limite também de 2 anos, ele tem algumas semelhanças, por isso que gera confusão,
1: sim,
0: né? Ele não pode, o jovem aprendiz, por exemplo, também não pode fazer horas extras. Ele não pode trabalhar em horário noturno
1: e final de semana.
0: Se for jornada extraordinária, não, né? Se for a jornada dele que pega o final de semana, é uma situação. Agora, se for extraordinária, ele não vai poder fazer. Então, assim, tem algumas semelhanças que geram a confusão, mas não é a mesma coisa. Regido por leis diferentes, inclusive.
1: Sim. E em quais são as principais recomendações da advocacia trabalhista que a doutora recomenda para que os empresários e os contratantes mantenham um programa de estágio seguro e produtivo para os estudantes?
0: Ele tem que celebrar o termo de compromisso. Tá? Ofertar instalações adequadas para o desempenho daquelas atividades. Indicar um funcionário da empresa que tenha formação técnica ou experiência profissional para supervisionar, orientar esse estagiário, contratar um seguro de vida para o estagiário.
1: O seguro de vida, então, ele tem que ser, ele é obrigatório no contrato?
0: Pro estagiário, sim, inclusive pro não remunerado. Quando falávamos do estágio
1: obrigatório,
0: a instituição de ensino tem a obrigatoriedade de dar o seguro, de fazer, contratar o seguro. E no não obrigatório,
1: a empresa que consegue.
0: Isso mesmo. Temos que lembrar que ele não está contribuindo para a Previdência. Via de regra, não tem essa contribuição. Ele está totalmente desamparado. Então, daí a importância.
1: Por exemplo, se acontece alguma coisa, se o estagiário sofre um acidente, por exemplo. O que acontece? Ele recebe, ele pega um atestado? Como é que acontece daí, doutora?
0: Ele não tem
1: ele
0: os
1: não
0: direitos.
1: Tá segurado.
0: Ele não tem os mesmos direitos que o empregado seletista, não, tá? Porque ele não tem a contribuição previdenciária, por isso a importância do seguro.
1: Mas daí, se ele tem esse seguro, o seguro ele cobre? Como é que funciona?
0: Aí, claro, vai depender da forma que foi ajustado, vai depender das sequelas do acidente, no exemplo que você citou, né? Mas é o que vai dar um respaldo para ele, tá?
1: Entendi. E aí a pessoa vai receber, se dependendo do que tiver no contrato ali dela, se há, dependendo do tempo que ela ficar afastada do trabalho, né?
0: Exatamente, pelo seguro que foi contratado. Isso me faz lembrar, inclusive, a questão da gestante.
1: Isso. Né? Se ela está trabalhando, ela estagiária e ela ficou grávida, e aí?
0: É, se ela está trabalhando como empregada, ela tem todos aqueles direitos que a CLT prevê. Aqui ela não é empregada, então ela não tem a estabilidade, ela não tem a licença, a menos que seja uma estagiária que contribua facultativamente, daí ela, pela contribuição dela, ela vai ter acesso aos benefícios previdenciários lá, da gestante, né? Mas pelo estágio em si, não.
1: Bom, doutora Juliane, gostaria que, a gente está chegando no final da nossa entrevista aqui, no nosso quadro Seus Direitos, gostaria que a doutora deixasse então um recado final aí com relação à questão dos direitos e deveres trabalhistas dos estagiários. Afinal, hoje é 18 de agosto, dia do estagiário, e a gente está falando desse assunto aqui no quadro Seus Direitos.
0: Aproveito para parabenizar, né, todos os estagiários, em especial a nossa, lá do escritório, a Leandra, e todos os que já passaram por lá, e dizer para os estagiários, de uma forma geral, ficarem atentos, usufruírem da melhor forma possível, aprender é esse que o objetivo.
1: Esse é o momento de eles aprenderem, né, doutora?
0: Exatamente.
1: É o momento de aprenderem, porque depois, quando eles vão pro mercado, realmente, aí o bicho pega, né?
0: Exatamente.
1: Aí
0: tem que buscar ao máximo conhecimento, sugar o que for possível do profissional que está orientando, supervisionando, agir com responsabilidade, mostrar pontualidade, mostrar comprometimento, trabalhar bem em equipe, porque isso vai garantir depois a efetivação, né? Que ele fique, que ele entre no mercado de trabalho, seja nessa empresa ou em outra, com boas indicações, então que usufrua da melhor forma possível, né?
1: E a gente sabe que muitos estagiários realmente são efetivados, né? A gente tem exemplo aqui na Rádio Clube também, Christian Moraes, nosso estagiário, foi efetivado semana passada, né? Muito legal, o Christian já estava um tempo aqui com a gente, e realmente o desenvolvimento, né, o quanto que o estagiário vai desenvolvendo, vai aprendendo e vai adquirindo habilidades que fazem com que a empresa veja, né, como um potencial aí para fazer a efetivação.
0: Com certeza.
1: Isso em todas as empresas, né,
0: doutor? Eu te conto uma história pessoal. Eu comecei, fiquei 2 anos como estágio quando estava lá no início da faculdade, em um escritório, depois fui contratada nesse mesmo escritório, depois me tornei sócia desse escritório. Então tive a trajetória toda ali, comecei como estágio.
1: Como estagiária, né?
0: Como estagiária. E essa é a realidade de muitos profissionais, né?
1: Tem
0: que aproveitar a oportunidade, né?
1: É verdade. Por isso que a gente não pode ficar dizendo que sempre a culpa é do estagiário, né?
0: Coitado, né?
1: Sempre
0: sobra pro estagiário.
1: Sempre sobra pra eles, né? Mas eles são peças fundamentais nas empresas e estão ali pra aprender, e a gente aprende muito com eles, com certeza também.
0: Sim.
1: Doutora Juliane, gostaria de agradecer imensamente a sua participação aqui com a gente no nosso quadro Seus Direitos. A gente falou hoje sobre o dia do estagiário. Muito obrigada mais uma vez. Eu sei que a OAB não permite, né, que divulgue o contato, mas se você quiser, então, conversar com a doutora Juliane Petri, procure ela nas redes sociais. Ela é advogada trabalhista e hoje a gente falou com ela aqui sobre o dia do estagiário. Muito obrigada, doutora Juliane.
0: Eu que agradeço e fico sempre à disposição. Boa tarde a todos.
1: Obrigada e boa tarde também. Hoje, então, quadro Seus Direitos, falando sobre o dia do estagiário, para você conhecer os direitos garantidos por lei e como funciona o contrato de estágio. A gente conversou com a doutora Juliane Petri, advogada trabalhista, aqui no quadro Seus Direitos. A gente vai fazer um intervalo, mais um rapidinho, e daqui a pouco a gente volta no Clube Interativo, agora 3h24.
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5: Agora na Clube 3:27.
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5: De volta com o nosso Clube Interativa nesta terça-feira, dia 18 de agosto de 2026. 3:27, virando o reloginho para 3:28 já, e a gente com temperaturas altas. Agora o sol deu uma sumida aí, deu uma nublada um pouco, mas a temperatura continua alta, né? A gente tá aqui com 28 graus, quem diria no inverno, né, Adelar? 28 graus, tá bem quente mesmo, né? Mas a previsão indica que os próximos dias ainda, amanhã a gente deve ter um aquecimento um pouquinho maior já, com a presença de chuva, né? Tem previsão de uma chuva. E aí, né, o tempo muda já pro fim de semana. No próximo fim de semana a gente vai ter essa chuva, pelo que a previsão indica, né, até sexta-feira, e aí no final de semana o tempo melhora, mas com queda nas temperaturas, porque a gente ainda tá no inverno, né, pessoal? Então é natural, né, que as temperaturas realmente baixem um pouco mais. Então hoje a gente teve uma amostra aí do que vai ser o nosso verão, hein? Porque realmente esse verão com certeza promete ser bem quente aí, por conta inclusive da influência do El Niño em todo o Brasil. Bom, lembrando para você, antes de encerrar, para você acessar nosso portal scc10.com.br/radioclube, para você ter todas as informações aqui da nossa região. Lá no nosso portal tem aquela notícia que eu falei, né, tem as informações completas sobre a justiça, né, que condenou o vice-prefeito afastado de Lages, Jair Júnior, por violação de domicílio. Também tem as informações, né, daquela ocorrência que aconteceu no início da tarde aqui em Lages, do policial de folga que atirou em um homem, né, para salvar as crianças ali, os adolescentes, de uma possível agressão, até por conta de que o homem estava um pouco alterado, né? Segundo as informações que a gente, extraoficiais que a gente tem aí, parece que ele sofre de esquizofrenia, esse homem que estava caminhando na rua e acabou aí quase atacando as crianças, né, e os adolescentes. E também tem uma informação lá no nosso portal da quarta semana da agricultura familiar, que começa em Lages na próxima quinta-feira. Todas essas informações então estão lá no nosso portal scc10.com.br/radioclube. Acessa lá que você também tem todas as informações e, claro, continua de ouvido ligado junto com a gente aqui na Rádio Clube de Lages, que a gente está sempre atualizando as informações para você. Eu, Xânia Marcon, tô indo embora, né, porque tá voltando aos microfones da Rádio Clube nesta tarde de terça-feira Éder Goulart, depois de 45 dias de férias. Ele tá voltando aí com o seu chimarrão, com a sua cuia, com a sua bota e sua bombacha, trazendo aí as melhores músicas e canções aí da nossa música gaúcha, nativista, tradicionalista, bandinha, enfim, tudo que é música boa, o Éder traz aqui no Chimarrando com a Clube. Então continue na nossa programação de ouvido ligado junto com o Éder até às 6 da tarde. Obrigada pela sua companhia. Eu e o Adelar Machado voltamos amanhã, Evandro Giopo também tá de volta amanhã aqui no Conexão Saúde, também no Clube Interativa, e a gente se encontra amanhã mais uma vez a partir da 1:30 da tarde. Uma excelente terça-feira, até lá.
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0: 3:35. Esse dia 18 de agosto, eu sou Éder Goulart, retornando de férias, já com saudade de você, meu amigo, minha amiga, aqui da 98,3. Temperatura nesse momento 28 graus na nossa Princesa da Serra. Eu desejo para você uma tarde bem do nosso jeito.
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0: Vamos começando o programa de hoje, homenageando os estagiários. É, hoje é o dia do estagiário, vamos homenagear o pessoal aí que está começando sua trajetória profissional, estão aprendendo sempre, estão enfrentando aí os novos desafios das suas profissões, da sua formação. Eu fui estagiário, quase 2 anos estagiário aí nas lidas iniciais. Então, aquele abraço especial a todos os estagiários e o parabéns pelo esforço, pela dedicação, pela vontade sempre de aprender. Feliz dia do estagiário hoje. Então, você já sabe, vamos com um tarde musical, com as informações. Daqui a pouquinho tem Blitz da Clube, trazendo para você todos os detalhes. É o Walter Moraes cantando pra você na Clube. Boa

0: 3:42, vamos acionar a nossa equipe com mais uma Blitz da Clube. Cláudio Pereira, diretamente da Líder Farma.
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1: Alô, Chimarrendo, boa tarde, tô chegando para falar que o Fluminense é o primeiro time brasileiro a entrar em campo buscando vaga para as quartas de final da Libertadores da América. Depois de empatar aqui no Brasil 0-0 contra o Independente Rivadavia da Argentina, o time carioca joga hoje 19 horas lá no estádio Malvinas Argentinas contra o Independente. Uma vitória coloca o time brasileiro nas quartas da Libertadores da América. Três jogos abrem hoje a Série B, 23ª rodada, 19:30 Londrina e Atlético de Goiás. 21:30 Náutico e Ceará, 21:35 Goiás e Juventude. Aqui você continua ligado e ouvindo Éder Goulart e o Chimarrão. Boa tarde.
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2: Chimarreando com a Clube, 3:49, e você vai participando comigo, mandando sua mensagem pelo 99152-3883. Tem mais uma vez sorteio. Sorteio de um xão, é lá do Querência. Sorteio de um X hoje, então, para você que participa. Para participar, manda mensagem. Tempo bom, né, minha gente? É bom para arejar a casa, bom para a alegria, o sol. Claro, a chuva é necessária, mas estava chovendo demais. Então, hoje também é um dia que a turma aí está nos ouvindo, está aproveitando para colocar as atividades em dia. Aquele abraço especial. Obrigado pela sua companhia. Até às 18 com o melhor da nossa música regional, sucesso das bandas e muito mais. Tem conteúdo, tem sempre as informações aí da agenda cultural, as notas de felicidade, sempre levando para você as informações aqui da nossa Clube. E os Garotos de Ouro cantam para vocês, 10 para as 4.

0: 3:54, agora as informações estão chegando lá das lojas Berlanda, lá do Guarujá. 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
0: Vamos seguindo com a nossa programação musical. É a banda Destaque Nacional. Saudade.

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1: Boa tarde. Um homem foi baleado no centro de Lages por volta do meio-dia e meio desta terça-feira. O indivíduo apresentava forte alteração comportamental. Ele tentou avançar contra um grupo de crianças e estudantes na rua Lauro Miller. Uma policial científica tentou conter o homem ao avistar a situação. Momento em que um policial penal de folga presenciou também essa situação e deu a ordem de parada ao suspeito. Como o indivíduo desobedeceu e avançou contra o agente, o policial penal efetuou disparos para conter a ameaça. O homem foi socorrido por equipes do SAMU e encaminhado ao Hospital Nossa Senhora dos Prazeres. A ocorrência mobilizou a Polícia Militar, a Polícia Científica e a Polícia Penal. A Justiça condenou mais uma vez o vice-prefeito afastado do município, Jair Júnior, agora pelo crime de violação de domicílio contra uma ex-companheira. A decisão foi da segunda vara criminal, que fixou uma pena de 1 mês e 16 dias de detenção em regime aberto, além do pagamento de R$ 1.000 por danos morais. Jair Júnior terá que prestar serviços à comunidade e fazer o comparecimento mensal em juízo. Em nota à Rádio Clube, a defesa do vice-prefeito informou que pagará a indenização, mas irá recorrer da condenação. Esta é a segunda condenação de Jair Júnior ligado a problemas com relacionamentos com as ex-companheiras. Bom dia, a Clube está. Para a Hora da Notícia, Evandro Giopo.
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1: Vamos que vamos, minha gente da Serra Catarinense, e você que está nos acompanhando pela internet, qualquer lugar desse mundão aí, muito obrigado por estar nos acompanhando. Olha, quero mandar um abraço mais uma vez aqui aos nossos patrocinadores do programa, né? 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Para participar, manda sua mensagem, mas tem que escrever ali Querência, tá certo? Para poder concorrer então nessa tarde, nesse regalo. Vai participando comigo, manda sua mensagem, é, como é que tá aí você, meu amigo, tá de férias também ou não? Não, trabalhando, tá na peleia, então tá bom, nós estamos aí mais uma vez muito felizes aí com esse retorno especial. Daqui a pouquinho tem Cláudio Pereira mais uma vez e no próximo bloco tem a nossa agenda cultural, hein, recheada aí de assuntos, de notícias e aí de informações para você. César Oliveira e Rogério Melo. 4 e 7 na Clube.

0: 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Boa tarde. 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
1: Exatamente, o Querência. Olha, hoje tem um sorteio daquele X salada, mas uma baita de uma parceria, um sorteio velho bagual para você que tá nos ouvindo. 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Vamos com os destaques da nossa agenda cultural. É a agenda cultural movimentada aqui na cidade de Lages. Vamos aqui com a apresentação dia 19 de agosto, portanto, amanhã, às 17h30, tem uma apresentação da banda na praça, ali no calçadão Túlio Fiuza de Carvalho, bem no centro de Lages, comemoração Dia do Soldado, uma comemoração aí do primeiro Batalhão Ferroviário, trazendo para uma apresentação musical muito bacana, que é da 14ª Brigada de Infantaria Motorizada. Então, dia 19 de agosto, portanto, amanhã, 5h30 da tarde, no calçadão, aqui no centro de Lages, banda da Brigada de Infantaria Motorizada. Vale a pena conferir. Também no dia, deixa eu ver aqui, no dia 23, no Teatro Marajoara, a partir das 14 horas, tem aí apresentações do Festival de Santa Catarina, o Festival Concurso de Composição Musical Canta Catarina, SC Canta 2026. E temos vários artistas aí participando desse evento, no dia 23. Então tem o Célio Madruga, Ana Zequini, o Duca Freitas, tem o Zé Borges, o Bada Castro vai participar também, o Vitor Antônio, a Juanita Pereira e o Vinícius Delis. São os classificados para esse Festival de Música Autoral aqui de Santa Catarina. 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Na Clube 4:15.
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1: Vamos com o Cantinho Sertanejo, mas antes vou mandar uns abraços aqui, porque o pessoal tá mandando as mensagens aqui, eu fico faceiro, um abraço pro Carona Reserva, ela tá mandando um abraço aí pro pessoal que trabalha nos hospitais, e desejando aí boa recuperação. Realmente, vamos desejar sempre boa recuperação. Vamos mandar um abraço para Cássia Antunes Córdova, lá do Campo Belo do Sul. Diz ela para que eu seja bem-vindo na volta das férias. Eu que agradeço aí por você dar licença de estar aí na sua casa, no seu trabalho, no seu carro, todas as tardes aqui na Clube. Andréia Jordão, lá do Santa Cândida, obrigado por participar. Cleiton Dramaceno, do bairro Triângulo. Pessoal mandando a mensagem também para concorrer a um xizão aí, um x lá do Querência. Heller Boeira, bairro São Francisco, boa tarde. Boa tarde também aí a todos que estão ligados com a gente. A Claudete, saudade, Claudete manda as fotos aqui das misturas, das feitorias da tarde, sempre aqui no Chimarreando com a Clube. Mas vamos seguindo com a nossa música sertaneja, começando com Gira e Gino.

0: Previsão do tempo. 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
1: Quatro horas e 32 minutos. É a temperatura nesse momento em Lages, uma marca de 27 graus. E agora nós vamos saber como é que vai continuar essa tarde com o nosso especialista Peter Scheuer. Boa tarde, Peter.
2: Boa tarde. A presença de uma forte massa de ar seco e quente proporciona uma tarde bem aproveitável com temperatura alta, passando aí, brincando aí dos 30 graus em praticamente todas as cidades aí do Planalto Sul. E se tiver alguma pancada, é por conta do aquecimento. Pancada rápida e isolada. Durante essa quarta-feira, segue com aumento gradativo das nuvens, uma certa sensação de mormaço, e tem previsão de algumas pancadas passageiras a partir da tarde, turno da noite, por conta da aproximação de uma frente fria. Na quinta, segue com aumento das nuvens, passa uma frente fria a partir da tarde, turno da noite, trazendo chuva, trovoada, alguns temporais isolados e queda na temperatura. E na sexta e fim de semana o tempo volta a firmar novamente, com tempo bom e com condições aí favoráveis aí para ter formação de geada, principalmente ali do domingo em direção à segunda-feira. Peter Scheuer, meteorologista, com a previsão do tempo.
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2: Retornamos com Cláudio Pereira e Fernando Machado. É a Blitz da Clube, que faz muito sucesso no nosso comércio. E agora, lá da Líder Farma, lá do Bairro Centenário, Cláudio.
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3: 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Muitas pessoas ganharam brinde, copo, personalidade da Rádio Clube, rodando a roleta. E lembrando, até 5h da tarde, 5h30, nós vamos ficar por aqui. Cláudio Pereira e também Fernandinho Machado. Continua daí, Éder Goulart.

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1: 4:39.
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1: Especial, olha, vamos aqui registrar mais mensagens aí, o pessoal quer participar do sorteio, quer mandar um abraço. Oi, dona Nilva, obrigado, dizendo aqui do bom retorno, estamos felizes também. Marco Antônio Pereira Freitas, lá do Capão Alto, alô Capão Alto, obrigado. Matheus Roberto Corrêa, tá de aniversário hoje, vai receber um parabéns especial da Lúcia, exatamente, a Lúcia lá do bairro São Sebastião. Então, para concorrer aqui é o X do Querência, então você sempre manda a palavra Querência, tá certo? Um abraço aqui a Janaína Olegário, do bairro Frei Rogério, fez certinho, mandou a mensagem ali bem certinho. Paulo Machado, presidente lá do bairro Frei Rogério, Aneli Goulart, do bairro Maria Luísa, ainda, deixa eu mandar um abraço aqui, lá do Dom Daniel, Lúcia dos Santos Camargo. São muitas mensagens, a gente não consegue ler todas, mas quem mandar tá concorrendo, tá certo? 4:20, ele é um sucesso dos bailões, é um sucesso aí da música, olha, já música nacional, não é mesmo? Paulinho Mussolini.

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1: Vamos aos nossos recados dos nossos patrocinadores. 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
5: Mandar um abraço aqui na Clube, pessoal aí que está promovendo a quarta semana da agricultura familiar da Serra Catarinense. Já começou esse evento que vai até o dia 22 de agosto. Então um abraço aí o pessoal da Epagre, a todas as entidades, né? Epagre, Sidasc, Cisama, Amures, apoiadores, patrocinadores do evento que vai acontecer aí também, principalmente aí no Centro Serra, dia 21 e 22, sexta e sábado. Então tem feira aí de produtos regionais, produtos aí com indicação geográfica, produtos da nossa terra. E vale a pena prestigiar. Você que está me ouvindo agora, vale a pena ir lá, vai ter os produtores, vai ter a comercialização, a amostra, né, de toda essa pujança. Além disso, é uma semana de muito conhecimento, de troca de informação, de conhecimento, de assessoria. Então, todo mundo que é do agronegócio deve participar desses momentos especiais. E vou reforçar o convite, então, sexta e sábado tem a feira especial. Vai ter um encontro também do pessoal do Mel. Então, são vários eventos aí nessa semana da agricultura familiar da Serra Catarinense. E vale a pena você ir lá no Centro Serra, sexta e sábado. Vamos que vamos, deixa eu ver aqui, lá do bairro São Cristóvão, Josimar Silva, quer ganhar um X. Eu já sei. A Lúcia Helena Lemos Cavaleiro, do bairro Santo Antônio. O Pedro, lá do bairro da Penha, diz que o homem, com essa chuvarada, tava que nem sapo, assim, meio embolorado. Tirou o bolor de ontem pra hoje e hoje tá aproveitando, pá. É, gente, olha só, não embolorou, não sei, ó. Antigamente, quando dava as bagunças assim, dava uma confusão, a gente dizia, ó, deu bolor. Mas não vamos frouxar, vamos com o dia a dia de fazenda agora com a Renascença, 4:53.

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1: Boa tarde. O Conselho Nacional de Trânsito aprovou uma regulamentação para os procedimentos de fiscalização da lei seca em todo o país. Uma das principais novidades é a criação de uma etapa de triagem por meio de um teste passivo. Essa verificação tem caráter orientativo e o resultado positivo, por si só, não fundamenta a aplicação de multa. O bafômetro tradicional continua sendo exigido normalmente para comprovação. As regras preveem reteste para evitar falso positivo por álcool residual da boca, como após o uso de enxaguantes bucais ou consumo de bombons. E passam a exigir que o agente de trânsito registre ao menos 2 sinais de alteração psicomotora para atestar a embriaguez. A resolução também regulamenta o uso de aparelhos para identificar o uso de outras substâncias psicoativas e torna obrigatória a realização de exames em motoristas envolvidos em acidentes fatais. A medida entra em vigor com a publicação no Diário Oficial da União, com prazo de 60 dias para os órgãos adaptarem as fichas de fiscalização. A Justiça Eleitoral confirmou o registro de 8 candidaturas ao governo de Santa Catarina para as eleições 2026. Entre os concorrentes está o atual governador Jorginho Melo, do PL, que tenta a reeleição, com o ex-prefeito de Joinville, Adriano Silva, do Novo, como vice. Na disputa também está o ex-prefeito de Chapecó, João Rodrigues, do PSD, em uma chapa com o deputado Carlos Chiodini, do MDB, como vice. O pleito traz ainda o ex-presidente da Alesc, Gelson Merizio, pelo PSB, em uma coligação com a Ângela Albino, do PDT, como vice. Completam a lista de postulantes ao governo estadual Marcelo Brigadeiro, pelo Partido Missão, Laís Chaude, pelo Unidade Popular, professor Marcos Sodré, pelo PSTU, Ralph Zimmer, pelo PRD e Bruno Pedreiro, pelo PCO. Onde há, a Clube está. Para a Hora da Notícia, Evandro Giopo.
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os nossos artistas aqui da nossa terra. Fala nisso, olha, quero fazer aqui a homenagem, né? O nosso registro aí do nosso querido André Alano. Ele foi premiado aí no Ronco do Bugio, 33ª Ronco do Bugio, com a música instrumental, tocando gaita. Lá o gaiteiro se apresenta sozinho, solito, com a gaita por jurados no festival. Esse festival que é muito importante aí para preservar o ritmo do bugio. E o André Alano participou então com a música do Lajado ao Juá e foi o grande campeão. Participaram também aí o Jones Andrei Vieira com o bugio Que Ronque o Bugio, e ainda teve as músicas cantadas, Memória das Cavalhadas, uma letra também do André Alano, que participou lá com a turma. O Douglas Moraes estava junto, o Andrei, o João Vitor, a turma toda participando. E ainda o Jones cantou a música da Criúva para a História, uma música aí do Jones Andrei Vieira e do gaúcho Pedro Júnior. Pedro Júnior da Fontoura, que traz aí sempre os seus versos e trouxe as letras também. Então, parabéns a todos que participaram aí do Ronco do Bugio e representaram a nossa terra mais uma vez nos festivais. Olha, muita gente aí participando dos festivais, nativistas, oriundos aqui da nossa Serra Catarinense. Um abraço! Cinco horas e oito minutos, é outra coisa que começou agora foram as campanhas políticas, não é verdade? Mas não é por isso que eu vou tocar essa música, não.

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1: Agora é hora de mandar aquela mensagem especial para quem tá de aniversário hoje, para você que tá me ouvindo, tá de parabéns, né? Sempre aproveite os bons momentos da vida, a vida passa rapidinho e a gente tem que comemorar. Então, tá de aniversário hoje, comemore, comemore. E você que sabe aí que tem um colega de trabalho de aniversário hoje, vá lá, dê um abraço. É, você manda a sua mensagem especial também através da Clube FM. Parabéns a todos os aniversariantes.
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1: Vamos que vamos, sempre com o apoio dos nossos patrocinadores, nossos incentivadores. Olha, vamos aqui mandar mais uns recados, é porque o pessoal, se eu não mandar recado, o pessoal depois fica brabo comigo. Agradecer a todos aí que nos encontraram nesse período de férias, ficamos por Lages mesmo e a gente sempre se encontrou aí nos supermercados, fazendo as lidas. O Christian Moraes também tá por aqui hoje. Hoje que eu retornei de férias, nem um bolinho, nada, nem para receber o bolinho frito. Vai providenciar? Então quero ver. Só me conversa, olha, Cris, só conversa. 5h20, finalzinho de tarde, hora de cevar aquele mate velho bem especial, você no seu trabalho, você na sua casa, um abraço para quem tá no carro nesse momento, né? Sempre aí com responsabilidade, sempre com tranquilidade, finalzinho de tarde, hora de pegar a gurizada na escola, hora de também estar ligado aqui na Clube FM. Depois, aqui do Chimarrão com a Clube, temos a tradicional oração da Ave Maria, ainda a hora da corneta, o rodeio da clube, show da clube, e assim vamos levando para você muita informação. E é o mês de alegria, mês de festa. Vai ter festa aí da Clube FM. Próximo bloco vamos destacar aí nosso encontro de todo o mês de agosto, 79 anos da clube. E a clube tem o Porca Velho.

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1: 5:28, vamos atualizar agora o mercado financeiro. O euro nesse momento tem o valor de cotação aí na conversão de R$ 6,04. R$ 6,04. Já o dólar está valendo R$ 5,22. Vamos para a cotação do agro. Nessa terça-feira, o mel silvestre, o valor é R$ 12 o quilo. O mel da Bracatinga, R$ 17 o quilo. Agora, a média da saca de 60 quilos. O soja, R$ 132. Milho, R$ 61. Feijão preto, R$ 195. Feijão carioca, R$ 231.67. Feijão vermelho, R$ 300. Suíno vivo para produtor independente, R$ 5.08. Nesse momento, o valor de cotação para o produtor integrado da questão do suíno vivo, R$ 5.28. Cordeiro vivo de 40 a 50 quilos, R$ 16. Ovelha matriz de 50 a 70 quilos, R$ 10 o quilo. Preço do leite nesse mês de agosto, R$ 2,61 para o leite padrão. E a cotação das mais aguardadas é o boi gordo, está em R$ 12,50. Boi gordo, R$ 12,50. E a vaca gorda, R$ 10,68. Acompanhe sempre as informações do agro, inclusive sobre essa questão da Semana da Agricultura Familiar, junto com o Amarildo Volpato no Agroclube, logo depois do meio-dia, logo depois do Jornal da Clube na segunda edição.
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1: Familiares comunicam com pesar o falecimento de José Maria Ribeiro de Córdova, conhecido como José do Doquinho Ivo, ocorrido hoje em Caxias do Sul. O corpo será velado a partir das 18 horas na Capela Mortuária Nossa Senhora da Penha. O sepultamento será amanhã, às 14 horas, no mesmo cemitério. Noticiamos o falecimento de José Maria Ribeiro de Córdova, conhecido como José do Doquinho Ivo.

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1: Oportunidade de emprego. Contrate-se auxiliar de limpeza residencial para trabalhar em ambiente familiar de segunda a sexta-feira. É necessário ter experiência comprovada na função e residir na área industrial ou proximidades. Oferecem salário compatível com o mercado. Interessados devem enviar currículo exclusivamente pelo WhatsApp 49991297339. 49991297339. A transportadora Zapelini está com vaga aberta para auxiliar de limpeza. Deve ter ensino fundamental completo, organização, atenção aos detalhes, comprometimento com a limpeza e conservação dos ambientes. Boa disposição para atividades operacionais e experiência comprovada na função. Oferece auxílio transporte, almoço na empresa, seguro de vida e convênio com SESC Senat. A carga horária é das 8 da manhã ao meio-dia e da 1 da tarde até às 5h45, com salário a combinar. Os interessados devem enviar currículo para o e-mail recrutamento@zapelini.com.br com assunto auxiliar de limpeza. A transportadora Zapelini está com vaga aberta para assistente de abastecimento e logística. Deve ter conhecimento em Excel, facilidade com sistemas, boa comunicação e habilidade no atendimento aos motoristas. Oferecem vale em transporte, vale alimentação, seguro de vida e convênio SESC Senat. A carga horária é das 12 às 16 e das 17 às 20 horas e 20 minutos, com salário a combinar. Os interessados devem enviar currículo para recrutamento@zapelini.com.br com assunto assistente de abastecimento logística.
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1: 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Vamos com os melhores anunciantes do rádio.
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1: 5:37.
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1: Mais 10 minutinhos, minha gente, mais 10 minutinhos para participar do sorteio dessa tarde do X, lá do Querência, já tradicional aqui também. Estamos com sorteios, né? Toda tarde para você que tá nos acompanhando sempre aí na sua casa. Muita gente me mandou mensagem hoje que tava fazendo faxina. Imagine, o pessoal, olha, tá aproveitando. 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Às vezes tem alguma dificuldade ou indicar para algum parente, acessa lá sc10.com.br/Rádio Clube. Seguindo com a nossa boa música gaúcha nesse final de tarde, chamando ele, o Leonardo.

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1: 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E agora vamos com Cláudio Pereira, novamente na programação.
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1: 10 para as 6, vamos que vamos. A Caroline chegou aqui, a Carol, o Caroline ou Carol? Caroline. Caroline, é, o nome é meio americanizado, mas ela é serrana. lá no nosso setor de avisos, né? Responsável aí pelo setor de avisos e também oração da Ave Maria, que é o nosso próximo compromisso. Mas tem um outro compromisso, que é o sorteio. É o sorteio para você que participou, mandou sua mensagem, tirou um tempinho ali para mandar aí o seu, sua mensagem ali do Querência. Querência, que oferece aí essas premiações especiais junto com a Casa de Bolos aí na, nas tardes aqui do Chimarrando. Vamos lá, é do bairro Coral. Aumenta o volume do rádio. Vanderleia Fernandes, Vanderleia Fernandes do bairro Coral, então ganhou um X salada lá no Querência. O Querência ali na Marechal Floriano. Você tem uma semana para ir lá, tá certo, Vanderleia? Vai lá, pega esse X especial lá, conversa com a turma, com o Rafael, com o Thiago lá, que vai dar tudo certo. Obrigado a todos que participaram. Muito bem, então agora vamos tradicionalmente ali com muita atenção, com muito carinho, verificar aí os oferecimentos da Ave Maria, a mensagem do Padre Darcy. Eu te aguardo às 6 horas, tá certo? Mais uma vez, obrigado a todos os nossos patrocinadores do programa e daqui a pouquinho eu retorno para falar contigo.

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1: No relógio da torre, são 6 horas da tarde. Hora mística, hora da saudação à Nossa Senhora. Hora em que as aves se recolhem aos ninhos e após as lutas do dia a dia, procuramos carinho, a amizade e o amor que só encontramos no recesso de nossos lares.

0: Vamos rezar a Ave Maria de hoje para Nelson Ângelo Bastiani, pela passagem do seu aniversário hoje. Com muito carinho, de sua filha, Leda Bastiani, o neto Luan Bastiani e as bisnetas, Yasmin e Alice Bastiani. Hoje nós vamos rezar a Ave Maria para Nelson Ângelo Bastiani, pela passagem de seu aniversário. Com muito carinho, de sua filha Leda Bastiani, o neto Luan Bastiani e as bisnetas Yasmin e Alice Bastiani. A Ave Maria de hoje será rezada pela alma de Saturnino Mendes, pela passagem de 51 anos de seu falecimento. Com saudades de sua filha, Vitória Mendes Montanari e família. A Ave Maria de hoje será rezada pela alma de Saturnino Mendes, pela passagem de 51 anos de seu falecimento. Com saudades de sua filha, Vitória Mendes Montanari e família. Vamos juntos rezar Ave Maria pela alma de Saturnino Mendes, pela passagem de 51 anos de seu falecimento, com saudades de sua filha, Vitória Mendes Montanari e família. Juntos vamos rezar Ave Maria pela alma de Elita Alves Pires, pela passagem de um mês de seu falecimento, com saudades de sua filha, Patrícia Pereira Pires e demais familiares. Vamos rezar juntos Ave Maria pela alma de Elita Alves Pires, pela passagem de um mês de seu falecimento, com saudades de sua filha, Patrícia Aparecida Pires e demais filhos. Rezemos juntos a Ave Maria pela alma de Isabel da Silva Gonçalves, pela passagem de 6 anos e 2 meses do seu falecimento, com saudades de seu esposo Sérgio Gonçalves, filhos e demais familiares. A Ave Maria de hoje será rezada pela alma de Isabel da Silva Gonçalves, pela passagem de 6 anos e 2 meses do seu falecimento, com saudades de seu esposo Sérgio Gonçalves, filhos e demais familiares. Vamos rezar a Ave Maria dessa tarde pela alma de Denise Terezinha Rodrigues, pela passagem de um mês do seu falecimento, com saudades de seus filhos. Vamos rezar a oração da Ave Maria pela alma de Malvina da Silva Souza, pela passagem de 3 anos e 6 meses do seu falecimento, com saudades de seu esposo Pedro Alencar e família. A Ave Maria de hoje será rezada pela alma de Fortunato Pires Camargo, seu Pires das Bicicletas Pires, do bairro Getal, pela passagem de seu aniversário que transcorreria hoje, 76 anos. Com saudades de sua esposa, filhos e netos. Salve Maria, Padre Darcy.
1: Salve Maria Éder, salve Maria, meu irmão, minha irmã, que nos acompanha nesta terça-feira. Querido irmão, querida irmã, a nossa vida é um dom, é um presente que Deus nos dá, mas não há vida sem dificuldades. Isso não é para nos desanimar, é para nós termos coragem para enfrentar todas elas. As dificuldades são sempre oportunidades de crescimento, quando são encaradas com tranquilidade, coragem, lucidez, determinação. Ninguém escapa delas, então é importante enfrentá-las com perseverança. É bom lembrar que quanto maior for a dificuldade, tanto maior será o mérito em superá-la. Isso nos faz mais fortes para enfrentar outras, quem sabe ainda piores. A história nos mostra quantos personagens que venceram, que superaram e são para nós motivo de ânimo. Há um provérbio que diz que a bigorna dura mais que o martelo. A bigorna é aquela base de ferro maciço que o ferreiro usa para

pior coisa, ela é pior que a própria derrota. Diz um provérbio francês que não se pode fazer um omelete sem quebrar os ovos. Isto é, não é possível conquistar alguma coisa sem arriscar outras. Por isso, nós todos os dias devemos recomeçar acreditando e não nos deixando vencer por qualquer problema ou adversidade que a vida nos apresenta. Por isso, a fé, a confiança em Deus é sempre primordial. Por meio de Nossa Senhora, pedimos a bênção ao final deste dia. Oremos. Quando o sino da igreja tange ao longe a Ave Maria, é chegado o momento de recordar a oração que rezou o anjo, mensageiro de Deus, na saudação mais expressiva de todos os tempos. E a vossa bênção pedimos, Nossa Senhora, para que a vossa proteção nos afaste de todo o mal. Querido irmão, querida irmã, se possível, reze comigo em voz alta a oração da Ave Maria. Se porventura você está desanimado, por vezes se sentindo derrotado por qualquer dificuldade, lembre-se desta mãe que viveu a sua vocação, disse o seu sim e perseverou até o fim. Rezemos. Ave Maria, cheia de graça, o Senhor é convosco, bendita sois vós entre as mulheres e bendito é o fruto de vosso ventre, Jesus. Santa Maria, Mãe de Deus, rogai por nós, pecadores, agora e na hora de nossa morte. Amém. Pedimos a bênção de Deus ao final deste dia sobre a vida de cada um de nós, sobre a nossa família e sobre todos aqueles e aquelas que nos ouvem através da Rádio Clube nesse momento tão sagrado da oração da Ave Maria. Que o Senhor te abençoe, te guarde, te mostre a sua face, tenha misericórdia de ti, volva para ti o seu rosto e te dê saúde e paz. Que o Senhor te abençoe, querido irmão, querida irmã, nos protegendo e nos abençoando, agora e sempre, em nome do Pai, do Filho e do Espírito Santo. Amém. A todos uma santa e abençoada noite e fiquem com Deus.

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2: 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Obrigado por mais uma tarde aqui na nossa Clube FM. Eu, Éder Goulart, volto com muita alegria amanhã às 3:30 com Chimarrando com a Clube. E agora, vamos ficar bem informados aí com a Hora da Corneta. Tá chegando a turma. É, com certeza vai ter notícia boa.
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0: estamos, 6h12, terça-feira, um calor conforme o prometido, tudo acontecendo. Temperatura alta nesta tarde, amanhã parece que fica por aí também, mas é um detalhe que a gente vai abordar e detalhar daqui a pouco na programação com relação à previsão do tempo. Éder Goulart te dando as boas-vindas a ele, fazendo a Ave Maria com o Padre Darcy, hoje à tarde já o chimarrando, após longos 60 dias de férias, ele está de volta. O Adelar Machado, que fez o chimarrando, gostou das férias do Éder, Adilson? Boa noite.
1: Tudo bem, Amarildo Volpato, boa noite a você, boa noite ao Adelar, se eu gostei das férias
0: do Éder. Gostou das férias? Não. Férias é coisa boa, né?
1: Não,
0: férias. É um terço, o que mais que tem nas férias? Você entende?
1: Eu acho que não gostei, porque não fui eu que foguei, mas ele, acredito que ele gostou muito.
0: Ah, quando tem um terço aí já fica bom, uns... exatamente.
1: É isso mesmo.
0: Vê se o Adelar foi bem, não. Depois vai ter um relatório aí, ele vai passar para o Adelar para ver como é que foi na substituição. Você deve estar sentindo a falta dele alguns dias aí também. Agora o Éder voltou, Edson Varela vai para o descanso por alguns dias, mas logo logo ele já está de volta com a gente aqui numa tarde movimentada hoje no início, né? Ali por volta das 12h30, um pouquinho mais. Evandro Jop fez a cobertura não só para clube como para as redes sociais também da clube, né?
1: O rapaz estava agitado, Pato, pelo que eu entendi.
0: Foi isso, inclusive sem camisa. Inicialmente uma policial da, acho que era a polícia científica, que fez a abordagem, porque ela já vinha observando. Ela estava numa loja, pelo que o Evandro nos relatou. Até tem, acho que tem o Evandro aí, o último áudio dele desta tarde, que ele atualizou pra gente. A policial viu que esse homem estava agitado, estava meio nervoso, ela foi monitorando ele e daqui a pouco ela tentou abordá-lo. Daí veio um policial penal, né? Que deu inicialmente, deu um tiro no...
1: Qual seria o motivo?
0: Pois é, aí que está. E tanto é que depois eu conversava com o Evandro Jopo.
1: Perigo, Volpato, para a comunidade?
0: Eu comentava agora com o Anderson Souza, nosso coordenador de conteúdo, poderia ter sido muito pior, porque a gente não sabe o que ele ia fazer. Provavelmente não, pelas informações, não estava armado. Mas ele poderia bater, poderia, ou durante o percurso, porque ele estava correndo atrás das crianças, poderia se armar ou aparecer algum pedaço de pau, que fosse pela fúria que ele estava.
1: Estava bravo. Nós temos a matéria, Adelar Machado, aí com o Evandro. Ele fez a matéria hoje à tarde, acompanhou a movimentação, acompanhou o trabalho da Polícia Militar. Podemos ouvir? Vamos lá então.
2: Informações atualizadas sobre essa ocorrência registrada no final da manhã de hoje, o início da tarde, aqui na Lauro Miller, no centro de Lages, disparos de arma de fogo, então, que acabaram atingindo um homem, né? Um policial penal disparou contra um homem aqui no centro de Lages. A gente vai atualizar as informações, porque conversamos um pouco mais com os policiais militares que estão, né, trabalhando nessa ocorrência, a Polícia Penal, a Polícia Científica, e tem informações novas em relação ao início da ocorrência. Tudo teria começado quando uma policial científica, ela estava em um estabelecimento comercial e acabou acompanhando esse homem porque ele estava muito alterado na rua Lauro Miller. Ele teria ido para cima de um grupo de estudantes que estavam no local. Ela viu a situação, né? Ela não soube identificar qual colégio esses estudantes estão aí frequentando, né? Mas ela viu essa atitude deste homem que estava muito alterado, ele indo para cima dos estudantes. Ela tentou intervir, foi para cima desse homem. O homem então estava alterado, continuou proferindo aí palavras de baixo calão e foi ainda para cima das crianças, né? No sentido da Lauro Miller, descendo a Lauro Miller ali. Nesse ponto, o policial penal que estava de folga acabou vendo aquela situação, vendo uma policial científica correndo atrás desse homem, tentou intervir no caso. Ele deu a ordem de parada, o homem não parou, ele sacou a arma, apontou para ele, pedindo para que ele parasse, ele não parou, ele foi para cima do policial penal, então o policial penal disparou na perna dele no primeiro momento. Depois, o homem continuou alterado e foi para cima ainda do policial penal, que efetuou mais disparos. Um, pelo menos, dos disparos atingiu aí possivelmente o abdômen desse homem bastante alterado, esse suposto agressor. Nós chegamos no local, o SAMU estava trabalhando na ocorrência e podemos ver que, mesmo com todos os disparos, o homem estava ainda se debatendo bastante dentro da ambulância do SAMU, que o conduziu até o Hospital Nossa Senhora dos Prazeres. Até foi um policial militar dentro da ambulância para tentar manter ali o ambiente seguro no atendimento médico a ele e a condução até o hospital para a sequência do atendimento. A gente não tem informações se ele sobreviveu ou não aí a esses disparos. E a gente continuou coletando algumas informações e atualizando os nossos ouvintes dessa ocorrência que chama atenção, né? Disparos de arma de fogo no centro de Lages, na rua Lauro Miller. E a informação é que este homem, bastante alterado, teria partido para cima de algumas crianças. A policial científica interviu na situação e um policial penal de folga acabou disparando, então, vendo toda essa situação, e o homem bastante alterado, sem parar, sem acatar as ordens, efetuou os disparos tentando conter este homem. Onde há, a Clube está. Repórter Evandro Giopo.
1: Ok, tá aí a informação do Evandro sobre esse fato que aconteceu hoje à tarde. Agora, pelos relatos, que bom que estava perto uma autoridade para conter aí o homem que estava bem agitado.
0: E mesmo assim ele enfrentou, né? Pelo relato dos policiais ao Evandro Giopo. E mesmo assim ele acabou enfrentando, a gente não sabe quem é. Tentamos aí agora no meio da tarde, um pouco antes de começar o programa, para saber como está a saúde dele, mas eles só informam a parentes, né? Então a gente não conseguiu acesso de como o estado de saúde, mas ele provavelmente permanece internado, né? Esta é a última informação que a gente tem. E como disse o Evandro ali, prestou atenção, o Evandro falou o seguinte, que foi um policial junto com o SAMU até para dar segurança à equipe que estava cuidando dele.
1: Do SAMU.
0: Porque ele poderia estar muito agitado ainda, então não se sabe o motivo do que ocorreu, mas assim, era Lauro Miller no centro e uma ocorrência aí que chamou bastante atenção, né? E você pode acompanhar tudo nas plataformas aí da Rádio Clube com o Evandro Giopo acompanhando.
1: Temperatura marcando 24 graus aqui no centro. Tá calor, Vopato?
0: Muito calor hoje, a tarde toda, e era a previsão realmente. E amanhã não será diferente pelas primeiras informações.
1: 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Hoje de manhã no bairro Santa Cândida você acompanhou também, Volpato, um motorista de um caminhão perdeu o controle e bateu o caminhão numa casa.
0: Exatamente, o caminhão placas de Correia Pinto, ele é motor, mora em outra cidade, ele pediu para não ser identificado, até nem passou o nome dele para mim, mas foi assim algo que poderia ter sido muito mais grave também. Porque, segundo o motorista, faltou o ar. Ele foi fazer a manobra.
1: No caminhão?
0: No caminhão, foi frear e aí sumiu tudo. Não tinha mais nada e depois faltou ar para ele, porque a agonia que ele ficou lá, conversei com ele, bastante nervoso, lamentando bastante, né? Então, um caminhão Volvo e a carroceria lateralizou com a casa. Dois caminhões guincho para retirar, foi um enorme de um trabalho. Inclusive, estudaram bastante, porque a retirada do caminhão poderia trazer parte da parede. Sorte que a senhora idosa que mora ali, ela estava nos fundos da casa.
1: Eu passei a tarde no local para ver como é que foi a situação, Valpato. Não sei se você viu as marcas, mas ele foi de ré, né? Que ele...
0: Foi de ré, ele deu um sulavanco, porque tem uma das esquinas tem um enorme de um buraco.
1: Pois é, ele não foi na esquina da casa que ele caiu, não sei se você viu.
0: Uhum.
1: Foi numa outra rua paralela. Ele passou por cima do buraco e foi na casa.
0: Foi na a residência que ele atingiu é na rua Fortunato Muniz, no Santa Cândida. Só que ele veio de outra. Ele informou ali, depois na conversa, que foi o ex que mandou ele para ali. Porque ele ia numa empresa lá na Cidade Alta carregar. Estava vazio naquele momento. Foi por volta das 9h30, 10h. Então, um pouquinho mais cedo, talvez. Então, quando ele viu, estava ali. E na tentativa de manobra, faltou freio e deu... Mas poderia ter sido assim realmente, porque as casas ficam abaixo do nível da rua. Então, por isso, né? Com a velocidade do caminhão.
1: Perigo.
0: Né? Com a força do caminhão e toda a carroceria, então, lateralizou e a policial Jamile e o policial Maico, se não me falha a memória, fizeram um trabalho, porque daí eu fiquei acompanhando, inclusive, o pessoal pode ver nas redes sociais da, eu acompanhei, fizemos as imagens, eles pularam o muro.
1: Tá no Instagram?
0: Tá no Instagram, pularam o muro e conseguiram trazer a senhora. A senhora é, né, de idade já, ela pulando o muro da casa, porque não tinha mais por onde sair. Como a casa era muito baixa, né, um enorme barranco na lateral, então somente pelo muro que os policiais então fizeram esse brilhante trabalho lá também na manhã de hoje no bairro Santa Cândida, lembrando, rua Fortunato Muniz.
1: Olha, tem mensagem para nós aqui, a Marli, por favor, alguém ajude nós. Estrada de Capão Alto, quilômetro 14 da igreja. Tá complicada a situação, Amarildo Volpato.
0: Estrada qual?
1: Pessoal da corneta aí, por favor. Estrada de Capão Alto, quilômetro 14.
0: Ah, lá no final, aquela que era pra ser quilômetro 14. Logo após os irmãos Canose por ali, né? É na divisa, praticamente.
1: Mais pra frente.
0: Lages, né? E Capão Alto, né? Os irmãos Canose, acho que é pelo 7, 8 quilômetros.
1: Pertence, então, já a Capão Alto.
0: Como é que é o nome da nossa ouvinte?
1: A ouvinte é a Marli.
0: Marli.
1: E o secretário é o Paiano.
0: Do Capão Alto?
1: Do Capão
0: secretário
1: Alto.
0: Secretário de Obras.
1: Secretário. Deixa João Paiano.
0: Eu atualizar aqui uma informação. Ontem, inclusive, o Edson Varela, que leu a mensagem de um ouvinte lá da localidade de Mirantes, lembra que foi falado sobre um trator que faz 3, 4 meses que eles tinham um trator lá na comunidade e não tem mais. Sumiu o trator e hoje eu busquei as informações para a nossa audiência, conversei com o secretário Ronaldo Duarte, secretário da Agricultura de Lages, e qual foi a resposta? Não é só este caso, tem outros também. Então ele pediu um levantamento para a equipe técnica de todos os tratores, são 14 ADRs, 14 ADRs, segundo o Ronaldo, nenhuma está funcionando ainda. Ele acredita que até início de setembro, primeira quinzena de setembro, a primeira aqui na localidade de Índios já vai funcionar. O que que é ADR? É a associação onde a prefeitura repassa um valor para a associação com CNPJ, com diretoria, tudo certinho, para fazer a manutenção das estradas ali da localidade e a prefeitura dá o trator. Então, segundo
1: o Ronaldo, a associação tem que se organizar.
0: Exatamente. Eu acompanhei algumas reuniões ainda quando era o secretário Pedro Donizete e hoje me surpreendi conversando com o Ronaldo que não tem nenhuma funcionando ainda, cadastrada com o CNPJ, tudo certinho. Segundo o Ronaldo, ele acredita que essa de Índios até a metade de setembro deve estar, dentro de um mês então, né? Deve estar já liberada. Daí as coisas, segundo o secretário, começam a melhorar, porque é uma associação constituída com CNPJ, tudo certinho, daí pode fazer o convênio com a prefeitura. Vamos aguardar. Então não é só Mirantes que está sem trator, outras localidades também. E aí tem os implementos agrícolas também, algumas têm, outras não, outras vieram aqui para a sede para arrumar e não foi arrumado, assim o Ronaldo nos revelou.
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0: Muito bem. E eu digo para você ainda que é o seguinte, deixa eu aproveitar, já a gente vai pro comercial, mas hoje uma grande ouvinte da clube, da Hora da Corneta, a dona Helena Quaresmin Enzen, 95 anos. Está de parabéns. A dona Helena mora aqui no centro, todos os dias acompanhando a Rádio Clube, faz a sua atividade física, faz a sua caminhada, a sua bicicleta, ela é um exemplo, né? Aí com 95 anos, muito bem de saúde e que bom, acompanhando a gente sempre então, dona Helena Quaresmin Enzen, ela aniversariante do dia.
1: Abraço pra ela, Marildo Volpa.
0: E toda a família, a festa lá deve ser grande, né? Agora, o pessoal já está chegando agora pra festa, né, da dona Helena.
1: Te convidaram pra festa,
0: Volpa? Não, não, só estou sabendo do aniversário,
1: só,
0: porque.
1: Só pro parabéns.
0: 95 anos aí pra tia Helena, parabéns, então.
1: Mas se convidar você, você vai.
0: Depois das 8, que até as 8 eu tenho compromisso.
1: Fala do cartão de benefícios para nós, hein, Volpato?
0: Muito bem. 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
1: Estou vendo aqui uma divulgação do secretário Kleber. É, pavimentação, demanda histórica. Asfalto novo, todas as ruas, deve ser do bairro da Betz, reivindicação antiga, pavimento nas ruas do bairro da Betz, Amarildo Volpato.
0: É?
1: É, de acordo, sim, com as fotos aqui, a divulgação do coronel Kleber, o Cláudio, que é o presidente da Associação de Moradores.
0: Ah, o Cláudio Liz Souza.
1: Da Betz.
0: Uhum.
1: Ele estava reclamando realmente da situação das ruas. E agora, vejo aqui a divulgação do secretário coronel Kleber, que foi feita a pavimentação na rua Volpato.
0: E um detalhe que não é muito, não são muitas, muitas ruas lá no bairro, né? A gente tem ali as ruas principais, é fácil de fazer a, como é que eu vou dizer? Fazer a manutenção, e agora então com o asfaltamento, melhor ainda.
1: Vamos fazer um intervalo, pode ser, Volpato?
0: Combinado, combinado.
1: Vamos lá, já voltamos com a Hora da Corneta.
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0: Lages está vivendo a Semana da Agricultura Familiar. Então, eventos assim, hoje participei de dois, já um pela manhã, outro à tarde. Meu Deus, a programação está demais aí, com muitos cursos técnicos.
1: Que bom que assim você se mistura mais com o povo também, vou passar.
0: Sempre direto, até o pessoal pediu por você lá, eu disse, não sei, já não.
1: De vez em quando estarei.
0: Não garanti nada, não garanti nada.
1: É, Adilson Volpato, já não bastasse a cachorrada avançando nas pessoas, agora mais esse homem descontrolado hoje à tarde aí. Olha só o vídeo.
11: Meu Deus.
1: É o Alexandre Volpato.
0: Sim. Chama atenção realmente a observação.
1: Você acha que tem razão?
0: Pois é, não, do que foi dito hoje.
12: Gente, o que que tá acontecendo? Hein?
0: Ele estava atacando as crianças, ou poderia atacar, ele estava assustando, só o fato de estar assustando as crianças que estavam indo para aula ou retornando da aula já é situação para realmente chamar a polícia, né? Então preocupa aí bastante.
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0: Notícia de agora à tarde: Anvisa proibiu a venda de lote de lombo suíno por excesso de conservantes. O consumo então do produto deve ser interrompido. O que que a Anvisa fala pra gente? Anvisa é a Agência Nacional de Vigilância Sanitária. Então, ela fez o comunicado, o recolhimento voluntário de um lote número 070726 do lombo tipo canadense de 1 quilo da marca Suinco, da linha Cozinha Premiada. Põe premiada nisso. A medida também suspende a venda, a distribuição e o consumo do produto. Por quê? Tinha uma grande quantidade de nitritos e nitratos. Então, acima do limite, porque tem o limite permitido. E este suíno, essa peça de carne, com a referência que eu falei agora ali do lote, né, com o excesso, tanto é que a Anvisa tirou do mercado. Lombo tipo canadense, 1 quilo, marca Suinco.
1: Deixa eu orientar aqui a ouvinte, Volpato, pode ser a Fran. Ela manda uma mensagem para nós, diz que está apavorada, e serve para todos esse exemplo aqui, com uma conta de luz. Tô vendo aqui, veio R$602 de luz. Ui. Ô Fran, é o seguinte, você pode conferir a sua fatura com o relógio da sua casa, tá bom, minha amiga? confere a marcação, se tá certa. Daqui a pouco.
0: A pessoa, média de consumo, né?
1: Daqui a pouco o pessoal que tirou a leitura tirou errado, pode? A marcação do seu relógio tem que estar quase igual a da fatura. Claro que agora o relógio tá um pouco mais, já faz dias que o pessoal passou, né? Então você tem que conferir. Se tiver certo o relógio e o talão, realmente é porque teve esse gasto.
0: Ah, o mês passado você recebeu o talão porque às vezes veio acumulado. Pode que não tenha recebido o mês passado, daí veio acumulado de 2 meses de consumo. É uma possibilidade que a gente Celesc, já viu isso aqui.
1: A Celesc tem dificuldade em algumas casas de tirar a leitura. Problema de cachorro, portão fechado. Não são todas as casas que têm o poste padrão. Algumas têm que entrar dentro do terreno. Mas em alguns casos não consegue por causa de cachorro. Vamos.
0: Ela fala, o ouvinte fala qual bairro?
1: Recebi só no aplicativo, segundo ela, no Centenário bairro.
0: Pois é.
1: Mas assim, Fran, então, você confere o relógio e o talão, qualquer coisa vai na Celesc. Agora, se marcou no relógio, é porque teve o gasto. Daqui a pouco tem algum equipamento na sua casa gastando mais também. Lembrando que aquecedor, chuveiro, tudo que tem resistência no período de inverno consome muita luz, hein, Bopator?
0: Então, você pode anotar aí, né, o telefone para entrar em contato. É só ali no talão tem o número bem certinho, mas eu posso te passar aqui, ó. É o zero, esse aqui é o WhatsApp, tá? Ali tem todas as opções para você iniciar a conversa. É 48, código de Florianópolis, 99860-0067. Até é bom quem quiser salvar aí no seu celular, esse aqui é o WhatsApp da Celesc. Ali você pede segunda via, pede informações sobre falta de energia, se tem algum problema. Esse caso aí também, né, com a fatura veio acima. Então é só entrar em contato pelo WhatsApp. Eu vou repetir aqui, 48 é o código de área, 99860-0067.
1: Mas que tem muita gente que vai se assustar com o valor da luz, vai, Valpato, porque gastou demais daqui a pouco aí com aquecedor, com ar-condicionado. Ah,
0: sim, naquela. Faz um mês.
1: Com intenso. Chaleira elétrica, com tudo isso aí. Tudo que tem resistência, o consumo é grande.
0: Sem dúvida. E o chuveiro, o banho é mais demorado. É difícil de entrar embaixo do chuveiro, pois é difícil sair. E aumenta o consumo.
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0: Ainda no agro, hoje pela manhã estive lá no CAVE, no prédio da agronomia, e lá aconteceu o curso de culinária nas alergias e intolerâncias alimentares. Receitas sem glúten, sem lactose e sem ovos. Que eu achei muito bacana, mais ou menos umas 40 pessoas ligadas ao setor de alimentação. A maioria são merendeiras dos municípios aqui da Serra. Os 18 municípios da Serra presentes hoje lá, aprendendo a fazer bolachas, a panificação sem glúten. A gente sabe que hoje é uma realidade nas famílias. Toda família tem uma ou duas pessoas, ou uma no mínimo, né, que tem algum problema, que tem intolerância. Então, o que acontece? Agora nas escolas, imagine, isso é ampliado. E a partir de hoje, então, as merendeiras tiveram aprendizado, uma nutricionista e ela também é extensionista social da EPAGRE lá de Joinville, veio fazer a palestra hoje aqui, o curso, na verdade, o curso durante todo o dia. A instrutora é a Maria Luísa Pritzenbenkvisk, esse é o nome dela, e trabalhou hoje com todas as, e eu gostei muito de ver, porque o que aconteceu? Elas todas de uniformes, né? As merendeiras trouxeram os seus uniformes de cada escola e tiveram um grande aprendizado, receberam uma cartilha e assim então a continuidade. Faz parte esse evento de panificação hoje da quarta semana da agricultura familiar, que começou hoje e vai até o próximo sábado.
1: Aprendeu alguma receita, vou
0: patar? Não, eu não sou merendeiro e não trabalho em nenhuma escola.
1: Mas seria bom você pra...
11: Nossa, tudo isso!
0: Eu experimentei. Opa! Eu experimentei, porque elas fizeram uma delícia. Eu fui lá pela manhã, então a gente acompanhou. E depois, ao meio-dia, o almoço foi por lá também, elas mesmas fizeram. E daí o que vai acontecer? Com a quarta semana da agricultura familiar, quinta-feira tem o oitavo encontro de apicultores e o primeiro encontro também, né, dos produtores de abelha sem ferrão. Então, lá no Centro Serra, começa às 8 da manhã, quinta-feira, tá? Amanhã não tem programação da quarta semana da agricultura familiar e depois se estende, então, sábado. E no sábado, lá no Centro Serra, o que vai ter lá? Vai ter produtos artesanais. Tudo que a gente produz aqui, você vai poder comercializar, o pessoal vai poder comprar tudo direto da fonte, fresquinho.
1: A Denise faz uma pergunta para nós aqui, Volpato. Diz que a mãe dela usa oxigênio. Sendo assim, ela teria direito a desconto na energia, no talão, será, Volpato?
0: Eu não vou garantir essa resposta aí, porque eu não sei se isso...
1: Eu acho que só se for baixa renda, todo pessoal que é baixa renda tem desconto. Aí vai ter que pegar o talão aí até a Celesc com a documentação da sua mãe, para ver se tem algum desconto.
0: O que precisa é ter garantia de energia elétrica 24 horas, né? Já pensou você com o aparelho, quem não tem oxigênio
1: elétrico? Se falta luz.
0: Quem precisa do aparelho na... E olha a coincidência, a gente falando aí em Celesc, energia elétrica, acaba a Celesc de nos enviar, até vou dar a hora aqui para nossa audiência, 18h41, agora que horas são lá?
1: É 6h44.
0: Então, há 3 minutos, a ANEEL anuncia aumento de 10% na conta de energia elétrica para Santa Catarina. Sim. E esse aumento vai ser a 99,5% dos clientes da Celesc. E será de 9,26% para grandes indústrias. Ou melhor, 9,6% é o reajuste normal para as pessoas, né, o cidadão. E para as grandes indústrias, 14%. Já está no limite,
1: tem que,
0: né,
1: fazer dentro do possível, dar uma economizada na luz em casa, Volpato.
0: Então, a partir do dia 22 de agosto, já começa a ser aplicada a nova tarifa.
1: É que aumentou o número de equipamentos nas casas, hein, Volpato? É TV, ar-condicionado, que mais? É secadora de roupa. Tudo isso, e muitas famílias aumentaram o consumo, e aí a conta vem.
0: Tem aqui a composição da média da tarifa. 28% de tudo que a gente paga é de geração de energia, que é a luz. Depois, 23% são encargos setoriais. Olha a composição, como tarifa social, energia elétrica. 23% são tributos que a gente paga. 10% da transmissão de energia, o que é isso? Hoje você gera energia para qualquer parte do Brasil. O pessoal compra essa energia no Acre, no Piauí, no Rio Grande, qualquer, você pode gerar aqui. Por isso a gente está tendo muitas hidrelétricas, né, aqui na Serra Catarinense. Da fatura, 10% é para a transmissão de energia, porque é feito um leilão. Você gera energia e coloca no, tipo a antiga bolsa de valores, para você entender bem. E ali o pessoal compra o melhor preço, daí essa energia vai lá para Bahia, vai para o Sergipe. Então, 10% é para transmitir essa energia. 16% é da Celesc, que é um percentual médio. Então, assim é a composição da nossa faturinha, aquela que chega bem inocente na nossa casa, ali, às vezes está lá no portão, às vezes está engatadinho na porta, você abre a porta, cai a faturinha.
11: As coisas nesse mundo são assim mesmo, homem.
0: E ali, mas não pode aumentar mais, tem que ficar por aí. Então, a partir do dia 22 de agosto, tá? Aumento semana que vem. Aumento de 10% na tarifa.
1: Você quer desanimar o povo, Pato? Falando aqui da fatura da senhora de R$600, você me vem com mais uma notícia.
0: Se ela recebe a semana que vem, já era 10% a mais.
1: Sim. É isso aí, ó. O ouvinte manda aqui, traduzindo, o povo tá lascado.
0: Continua.
1: É que tem...
0: Só que consome, né? Tem o conforto. Aí a gente também tem que fazer a meia-culpa, né? É, minha culpa não é bem esse o termo, mas o ouvinte entendeu. Você tem conforto, né? Você tem um chuveiro quente. Você não precisa fazer o fogo no fogão a lenha, tem o micro. Vai lá.
1: Tem um ar-condicionado.
0: Chegou em casa com frio, tem um aquecedor. Espeta na tomada. Ar-condicionado, espeta na tomada.
11: Nossa,
0: ah, quer fazer um suco?
11: Isso.
0: Liquidificador. E vai, e vai.
1: E assim tem o quê? Gasto. E o gasto tem despesa.
0: Chega em casa, só bate no interruptor, a luz tá ali. Né? Então, é o consumo.
1: Vai pro banho, canta uma música debaixo do chuveiro.
0: Já aumentou 10% do consumo.
1: Você canta no chuveiro, papai?
0: Não, né?
1: Não?
0: Não. Mas já
12: me, que tá acontecendo?
0: Hein? Já pediram. Mas eu não aceito convite, é pedido assim de...
1: O Cláudio do bairro da Betes está mandando mensagem para nós. A última melhoria que o bairro da Betes teve foi em 2024. Mas valeu a pena esperar. A comunidade está muito contente com a melhoria que está acontecendo no bairro. Agradeço a todos. É o Cláudio da Associação de Moradores do bairro da Betes, Bopato.
0: O Cláudio luta muito pelo bairro, inclusive ele já tentou até entregar a associação, mas outro dia eu conversava com ele, o pessoal, ninguém quer pegar. Então ele continua lutando, reivindicando, e agora está aí, então, aí todas essas benfeitorias e o coronel secretário, né, de obras, coronel Kleber Machado Arruda, então, investindo lá também nesse bairro.
1: Não desanime, Cláudio, continue na Associação de Moradores, que os bairros precisam dessas lideranças. Até tem a preocupação do futuro aí, a hora que essas lideranças desistirem, será que o pessoal mais jovem vai querer assumir, vô Pato?
0: Eu não vejo isso, outro dia a gente comentava isso aqui. Sim. Ninguém mais quer. Uma que é incômodo 100%.
1: O pessoal 100%. Mais novo a gente não vê aí.
0: Não, e não vai ver.
1: Envolvido.
0: Essas gerações novas aí vão se envolver com a associação. Hoje quem está na associação é que mora há anos no bairro, né? Que está lá já, vim morar aqui com a mãe, com o pai e continuo, quero prosseguir com esse legado. É. Nem todos pensam assim, né?
1: Se fazer um balanço hoje dos presidentes de associação aí, a maioria são pessoas de mais idade.
0: E o que precisa? Eles também serem ouvidos, né? Porque a comunidade busca eles, vai na casa deles e eles vão na prefeitura. Eu sempre circulando e acompanhando os secretários e a gente vê o quanto os presidentes de associações de bairro lutam pela sua comunidade, vão atrás, mas nem sempre as coisas acontecem, né?
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1: Fazemos o que agora, vô Pato?
0: Daqui a pouquinho tem esporte.
1: Esporte.
0: Então, antes, o que tem?
1: E intervalo.
0: Depois falam de mim, né? Da questão do Colorado, porque eu sou não sei o quê. Mas onde você secou os colorados de novo? Eu? De novo. Você falou aqui que, cuidado. O Edson falou em 5-0.
1: 4-0.
0: Você disse que não era assim e ficou secando, né?
1: É isso aí. Voltamos já.
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1: Ok, 6:54, hora da corneta, Marildo Volpato.
0: Pois é, antes da gente entrar no esporte, você trazer aí os nossos valorosos anunciantes, olha aí que coisa, né? Todos sabem, morreu a atriz Laura Cardoso, né? Hoje, e agora à tarde, morreu a Glória Menezes, 91 anos, a Laura Cardoso, 95. E a Glória Menezes foi casada com o Tarcísio Meira, né? Por muitos anos, morreu em sua casa no Rio de Janeiro, segundo a família. Ao longo de mais de 60 anos, a carreira, né? De carreira, a atriz conquistou o público e se tornou um dos principais nomes da dramaturgia brasileira. Teatro e muitas novelas, né? Ela era nascida em Pelotas, não sabia que era gaúcha. A Glória Menezes nasceu em 1934. O nome dela é Nilcedes Soares Guimarães, nome artístico então, Glória Menezes. E está aí, faleceu hoje, né? Perdemos no mesmo dia duas grandes atrizes aí que fizeram a história, o início da TV, né? Do teatro também, a Laura Cardoso, um pouco mais cedo, e agora a Glória Menezes, esta tarde, na sua residência no Rio de Janeiro.
1: Isso mostra que na vida tudo passa.
0: Exatamente, ela marcou bastante.
1: Tudo tem seu,
0: né,
1: momento. Quem não lembra da Glória Pires aí na TV?
0: Menezes.
1: Menezes.
0: A que morreu, Glória Menezes, casada com o Tarcísio Meira.
1: Nas novelas, o Amarildo Volpato.
0: Todas as novelas, ela teve uma participação aí, naquela época que a novela realmente entrava em todas as famílias, né? O pessoal parava para assistir, era a época dela aí, portanto.
1: Dupla Grenal não está bem. Quem tá mandando aqui para nós é ouvinte aqui, Vopato, dizendo que a dupla Grenal, Grêmio e Internacional, os dois times não estão bem. Você concorda, Vopato?
0: É só olhar a tabela, né? Não vamos falar nada. Só olhar a tabela de classificação, o pessoal vai saber por que isso. Ontem deu um empate em 1-1. O Inter tomou um empate no finalzinho, né?
1: Pois é, mas o Inter teria que ter ganhado o jogo.
0: Ah, sim. Saiu da zona do rebaixamento com o empate. A gente comentou ontem, mas
1: O Inter empatou com o Palmeiras.
0: Teve dois empates, Palmeiras e Flamengo.
1: Com o Remo?
0: Três empates, só que os dois primeiros até a torcida comemorou. Flamengo e Palmeiras empataram, imagine. Né? O líder e vice-líder.
1: Dois times fortes. Então, daí vai lá e empata com o Remo.
0: O Remo, que é o 18º lá na zona do rebaixamento. O Inter escapou aí por um triz. O Mirassol é o primeiro do rebaixamento com 23 pontos ganhos. O Inter é o primeiro que escapa com 24. E o Grêmio é o 15º com 25. Então a dupla Grenal está segurando um na mão do outro.
1: Achei bonito o gol do Remo de falta no final.
0: Desviou um pouquinho, né? Dando o goleiro não conseguiu chegar.
1: Gostou do gol? Achou bonito? Vou
0: parar. Ah, mas contra o Inter você vai achar todo gol bonito.
1: Não, não.
0: Foi de milagre que não falou golaço.
1: Foi de falta. Foi de falta, meu pai.
0: Eu achei que ia falar um golaço. Meu Deus do céu, nunca vi igual.
1: Pena que não saiu mais um do Remo, saiu só um.
0: Viu? Ele se entrega. É só puxar a conversa com ele que ele se entrega.
1: É, mas é isso aí, o que que temos mais de esporte?
0: Hoje temos a Libertadores da América. Libertadores da América, os jogos de volta. Então vamos atualizar para você. Agora, dentro de 3 minutos, Fluminense e Rivadavia jogam, né, com a. Hoje é a decisiva, né? Fluminense é lá na Argentina, Rivadavia e Fluminense. Depois tem o Tolima e Del Valle, hoje também 9:30 PM. E daí o que mais tem de brasileiros aqui? Brasileiros, deixa eu ver pela data, às 21:30, São Paulo e Bolívar. São Paulo e Bolívar, é outro brasileiro pela Sul-Americana daí, tá? Aqui é Sul-Americana, São Paulo e Bolívar, pela Libertadores, é só Rivadavia e Fluminense hoje. Depois, amanhã, prossegue, né? Tá, até deixa eu ver aqui para nossa audiência acertar trazer a informação correta. Daí, amanhã, a gente tem 7 da noite, Cerro Porteño e Palmeiras, Flamengo e Cruzeiro, nesta quarta-feira, 9:30 PM, o jogo no Maracanã. E LDU Quito, no dia 20 já, vai pegar o Mirassol. Mirassol jogando fora de casa, Corinthians e Rosário Central. Então, é a tabela da Libertadores para os jogos que começam agora, hoje com o Fluminense e depois os demais brasileiros. E tomara que a gente tenha o máximo de brasileiros, né? Aí na fase seguinte da Libertadores.
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0: Hoje tem Leoas em quadra, valendo pela Copa do Brasil. Primeiro jogo aqui no Jones Minoso deu 1-1. E hoje as Leoas estão lá em Marechal Cândido Rondon, no Paraná, vão enfrentar a equipe do Copagril. Começa agora às 19:30. Então, 19:30, primeiro jogo aqui no Jones Minoso. E as meninas, então, das Leoas, vão. Essa Copagril aqui é uma encrenca, é um time difícil, um time, tanto é que empataram aqui, mas a gente confia muito nas Leoas e com certeza vão buscar aí esta classificação para continuar na Copa do Brasil. Copa do Brasil já vem sendo disputada há bastante tempo e de futsal feminino, tá? Só que, como as Leoas foram muito bem o ano passado, já entraram nessa fase mais aguda da competição.
1: Vamos fazer um espaço comercial, 7:01. 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
0: Eu fiquei devendo aqui no agro, é informação importante, porque é um levantamento feito por técnicos aqui do CAVE, né? O professor, o doutor Diego Córdova Cuco, ele que vem se dedicando muito. Lembram que a gente sempre fala aqui dos leilões de terneiros e terneiras? E o que acontece? Ele fez agora um levantamento sobre venda de touros nos leilões aí por Santa Catarina. Então tem números assim que bastante expressivos, né? E o professor, ele tem esse cuidado, né? Porque ele adotou alguns critérios. Por exemplo, leilões de touros tem uma média de R$19.000 por animal aqui em Santa Catarina. O levantamento ele é parcial ainda, realizado pelo Grupo de Melhoramento Genético GMG da UDESC CAV, né? Que mostra aí raças de touros que atingiram a maior valorização em leilões. Por exemplo, deixa eu trazer aqui o Brafor. Registrou até o momento o valor médio maior na venda do touro, ou seja, R$19.367,14. Em 5 leilões acompanhados, então esta foi a média, segundo o GMG, né? O professor Dr. Diego, que faz a coordenação. Por exemplo, em segundo veio a raça Angus, 3 leilões avaliados, e o valor médio foi de R$18.718,63 do Angus. Brangus saiu cada touro em 10 leilões por R$18.560. Estava devendo essa informação aqui para a nossa audiência. O pessoal acompanha muito esse mercado.
1: Nunca se interessou em comprar um touro, Vopato?
0: Não, nem tenho de deixar, não tenho de levar. Agora eu acompanho o mercado.
1: Deve dar um trabalho para cuidar também, né?
0: Ah, não, você tem que ser do meio, né? Tem que ser do ramo, tem que ter propriedade.
1: Tem que entender de touro.
0: Ah, sim. E o custo de manutenção, né? O custo que você tem com ele, depois é claro que você vende aí, mas aí precisa estar no meio. Inclusive hoje teve o workpack lá no CAVE, que eu estive lá hoje à tarde também. O professor Dr. Diego foi um dos palestrantes. O auditório lá, a caverna, lotado direto, né? Com técnicos aí e especialistas de todo o estado de Santa Catarina.
1: Estava vendo aqui na internet, não diz qual é a cidade, mas um homem deixou cair de um prédio, estava no apartamento, na sacada, a prótese capilar, a peruca. Teve que descer.
0: A turrinha, né? Que não precisa de prótese.
1: Vou te mostrar o vídeo aqui, né?
0: Ele filmou daí?
1: Olhou na sacada e baixou a cabeça e acabou caindo a prótese capilar.
0: Nossa,
1: a peruca.
0: Faltou um super bonder, então.
1: Peruca saiu voando.
11: As foi lá. Nesse mundo são assim mesmo, homem.
1: 7:05. Vamos fazer um intervalo, meu pato. Pode ser ou não?
0: Ah, depois dessa. Vamos lá.
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0: 7:06.
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0: Muito bem, 7:10, hora da corneta. Tem um ouvinte aqui reclamando do Volpato.
6: Opa.
0: Que não traz informações do Inter de Lages.
6: Mano, é que a gente não tem. Quem é o ouvinte? A gente não tem informação.
0: É o Vidal.
6: O Vidal, e por falta...
0: Qual notícia do Inter de Lages?
6: Falta de vontade, não é, porque eu tenho procurado, tenho conversado com o vice-presidente Patrick Cruz, com o diretor do futebol, José Alzir, né? E,
0: tem diretor de futebol
6: e o presidente Cris, agora com o presidente faz alguns dias que o que vai ter é sábado a estreia no sub-16, porque você sabe, o ouvinte também, toda a exigência da Federação Catarinense, quem participa de um campeonato profissional precisa ter uma equipe nas categorias de base. Então o Inter, como vai disputar a C, tem o sub-16, que é a Copa Santa Catarina, começa sábado agora, e o Colorado vai enfrentar o Ceará lá no estádio Elizandão. Então, estreia ali. Agora, da equipe profissional, já era pro Arilson estar aí a semana passada. Tinha uma informação, técnico, né? Porque a partir de agora que ele começa a trabalhar com o grupo. Então, presidente Cris.
0: Inicia quando o campeonato?
6: Dia 20, lá contra o Manchester.
0: 20
6: de setembro. Daqui um mês e dois dias. 33 dias aí. Então vamos aguardar, mas eu tenho buscado, tá? A gente conversando com o Elcio, né? Nós queremos sempre manter atualizado as notícias do Inter.
0: Pelo visto, os jogadores vão chegando e entrando em campo.
6: O que eu sei é que o presidente está buscando uma concentração, né, onde os jogadores ficarem num hotel ou numa casa que tenha vários cômodos, né, por grupo, porque aí estamos falando aí em 20 pessoas, né, no mínimo, mais a comissão técnica. Então ele já está buscando um hotel, parece que já está bem encaminhado. Mas
0: vamos dizer que se demore mais uns 10 dias aí para chegar os jogadores, né, Lopato? Vai dar para fazer uma...
6: Esta informação não é deste ano, nem

0: desta temporada, é de anos anteriores. Eu perguntava ao presidente, lá do tempo da B ainda, senhor presidente, por que, que o senhor começa tão em cima da hora o trazer o elenco? Qual foi a resposta? No mínimo 22, 24 pessoas. Tomando café da manhã, o lanche das 10, almoço, lanche da tarde, à noite, o jantar. Então, assim, quanto mais próximo. E agora, trazendo isso pois para a realidade. É,
1: pelo menos uns 20 dias antes tem que estar ali para se conhecer.
0: Vai começar.
1: Saber a posição que joga. Ah,
0: vai ter. Né? Então, em se tratar. Série B já era assim. Imagina Série A também.
2: As coisas nesse mundo são assim mesmo.
0: Série C, vamos se encontrar aí, faltando 10 dias para não ter todo esse custo de alimentação. Mas a gente vai buscar, tá, Vidal? A gente vai buscar aí. Sempre estamos buscando, tendo novidades, tanto o Elcio José quanto a gente que na hora da corneta vamos trazer direto para vocês.
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0: A Simone, que trabalha lá no Fórum Nereu Ramos, ela é da equipe, né, lá do Judiciário, trabalha há bastante tempo, sempre ouvindo a gente na hora da corneta. Ela sai agora do Fórum por esse horário. Exatamente. Simone, o marido dela, toda a equipe, né? O pessoal sempre ouvindo a gente.
1: Aquele abraço então a Simone, nossa ouvinte. Vamos com a Shaina Marcon. É uma informação para nós, o Amarildo Volpato, Hospital Seara do Bem, Hospital Infantil, inaugurou hoje a nova UTI, 20 leitos.
0: Que maravilha.
1: 15 pelo SUS e 5 particulares.
0: O convênio.
1: Convênio. Vamos com a matéria, Shaina Marcon.
3: Para você que acompanha a gente na programação da Rádio Clube de Lages, estamos aqui no Hospital Infantil Seara do Bem, acompanhando a inauguração da nova UTI neonatal e também da UTI pediátrica. Ficou maravilhosa, né? O espaço ficou amplo e também agora com uma novidade, onde as mães podem ficar junto com seus filhos dentro da UTI, né? Ficar um período que for necessário. Antes as mães não poderiam, né? Não tinha espaço para que elas ficassem junto com os bebês e com as crianças na UTI, e agora, né? Com a ampliação e com a reforma da UTI neonatal e pediátrica aqui do Hospital Infantil Seara do Bem, é possível isso. Vou conversar com o secretário de Estado da Saúde, Diogo Demarque, que vai falar pra gente então sobre essa ampliação. Tem uma contrapartida também do governo do estado, ampliando a capacidade de atendimento para as crianças e recém-nascidos aqui no Hospital Infantil Seara do Bem.
4: Sim, com certeza. É um espaço novo, acolhedor. Vai permitir que os pais consigam acompanhar seus filhos nesses momentos mais difíceis. Tem valores do governo do estado, é uma determinação do governador Jorginho desde o início de 23 ampliar a capacidade de atendimento, melhorar a capacidade de atendimento e não só investir na estrutura, mas principalmente custear a estrutura existente, né? Para isso a gente tem um programa de valorização dos hospitais, a tabela catarinense. Então a gente está bem feliz de estar cada vez avançando mais. O Hospital Seara do Bem é um hospital parceiro, né? Um hospital que vem aderindo a todas as políticas instituídas desde 2023. Esse espaço é um dos melhores do estado, um espaço super novo, que com certeza vai ser cuidado com carinho e vai servir para a população de Lages e toda a região serrana, que é o que merece, né? O cidadão ter de volta o recurso dos impostos aplicado quando mais precisa.
3: Secretário, obrigado pelas informações. Então é isso, a gente acompanhando aqui a inauguração da nova ala de UTI neonatal e pediátrica aqui do Hospital Materno e Infantil Seara do Bem, trazendo então as informações sobre essa ampliação. São 20 leitos de UTI, sendo 10 neonatal e 10 pediátrica, e 15 desses leitos são leitos disponíveis para o SUS e 5 para particulares e convênios. Shaina Marcon, de a Clube está.
1: Notícia boa então, Amarildo Volpato. Tem palmas aí, Adelar? Palmas, merece uma salva de palmas. 20 leitos de UTI no Hospital Infantil.
0: Cerca de 60% do investimento, recurso próprio do Hospital Materno Infantil Seara do Bem, cerca de 60, 64%, né? Dos 18 milhões, 11, quase 12, recursos próprios. E depois teve o Agro do Bem, lá, né? Da Associação Rural, presidente Márcio Pamplona. Teve verba de 2 milhões do deputado Mário Mota. Teve quem mais? Teve verbas também da da Receita Federal, que foram feitos os leilões, aqueles bazares, né? Então, realmente, aí, 18 milhões de investimento da UTI funcionando à disposição de toda a nossa comunidade, não só de Lages, né? É importante destacar isso, toda a Serra Catarinense e do estado também, por vezes, conforme a necessidade e a urgência, todos aqui no Hospital Materno Infantil.
1: Hoje recebemos aqui no estúdio o Áureo Ramos, secretário de obras do município de Correia Pinto. E me surpreendeu o tanto de mensagem que o povo mandou de Correia Pinto. Hoje de manhã nossa audiência é grande. No município, segundo o Áureo, as estradas estão sendo recuperadas dentro do possível. E também aquele velho problema de caminhões de empresas terceirizadas que mesmo em dias de chuva acabam transportando toras e acaba estragando as ruas, as estradas, Volpato.
0: Esse é o grande problema de todos os municípios da Serra Catarinense. Todos têm aí uns um pouco mais, outros um pouco menos de reflorestamento. Os que têm mais sofrem, é claro, numa dimensão superior. Então, aí está. E tem algumas empresas, a gente sabe, algumas empresas ajudam na manutenção, tem cascalheira, tem maquinário, eles mesmos arrumam para poder tirar toda a produção. Agora tem outras que não estão nem aí e por isso que a estrada sempre está com problema.
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0: Sim, o pessoal, cada vez que eu vou lá, estou lá. E não tem horário, não tem, sempre fazendo aí o atendimento pro pessoal.
1: Vamos fazer um intervalo, 7:19, pode ser?
0: Só fazendo um adendo aí com relação a supermercado, você falava agora, vai ter dia 26 de agosto lá no Centro Serra, o evento regional dos supermercadistas, promovido pela CATS. A CATS é um grande evento, tem um evento estadual que acontece em Balneário, e aí cada região, né? Acaba sediando, como vai ser aqui dia 26, com palestras e reforma tributária também, e eu participei já de 2 ou 3 encontros desses. Realmente é importante porque a CATS traz palestrantes para falar a respeito, da panificação, né? Com as padarias, como é feito o atendimento, o pessoal do açougue, o pessoal das frutas. Então, sempre trazendo novidades para que o supermercado acabe se adequando para melhor servir o consumidor, ter mais conforto no momento da sua compra. Então, dia 26 de agosto, um grande evento acontecendo aqui em Lages, né? E de parabéns aí todos os nossos supermercados. O Luiz Dalcanali, ele é o vice-presidente regional da CATS. O Jackson Martendal é do Conselho Estadual, né? Já foi vice-regional, hoje está no Conselho. O Luiz Dalcanali da Rede Miatã é o vice-presidente que está coordenando todo esse trabalho. Então a gente sabe que isso tem a Serra, né? Lages tem vários supermercados aí de grande porte comparado ao que a gente tem de melhor no estado, e por isso é um dos eventos mais concorridos, o encontro regional da CATS.
1: Eu falava agora há pouco aí do Laerte, do Clopel, e olha só que bacana, Volpato, tem uma funcionária, está saindo do Clopel, mas o Laerte coloca um agradecimento a ela nas redes sociais.
0: Reconhecimento.
1: Desde 2011, a colaboradora aí trabalhando na empresa, no Clopel, e ele agradecendo a dedicação e o trabalho dela por esses anos. Bacana isso.
0: É o reconhecimento, né?
1: A gente quase não vê um empresário reconhecer o funcionário.
0: E digo mais, e imagino a gratidão dela também, porque permanecer 15 anos numa única empresa mostra o comprometimento dela também. Parabéns aí. É isso que a gente precisa.
1: Muito legal essa atitude aí do Clopel de elogiar, né? Tá vendo aí também? Olha aí, ó, Adelar tá vendo também, ó. Olha aí, ó. Elogiando uma funcionária, trabalhou muitos anos, tá saindo, é claro que às vezes tem algum motivo, mas ele tá elogiando pela carreira que ela fez dentro da empresa.
0: Deixa eu fazer um registro aqui, o Cristian Moraes, sempre muito atento aqui à nossa produção e também à hora da corneta, ele faz uma sobre a

0: Da pouco eu trouxe a informação, né, do falecimento de duas grandes atrizes hoje, a Laura Cardoso. Ela ia completar dia 13 de setembro, segundo o Christian Moraes, 99 anos. Eu até falei 95 ainda há pouco, por isso que o Christian mandou a informação correta. 99 anos a atriz Laura Cardoso faria agora no dia 13 de setembro. Estamos registrando o falecimento dela, porque agora à tarde, em sua casa no Rio de Janeiro, faleceu também a outra grande atriz, a Glória Menezes.
1: Vamos fazer um intervalo, 7 horas 22 minutos.
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0: 7 horas, 26 minutos, hora da corneta. Tá,
1: por que você não vai?
0: Tá motivado, meu pastor?
1: Por que você não vai?
0: Estou indo daqui a pouco.
1: É? Não, um acompanhar café. O jogo do o Grenal.
0: Tomar um café bom.
1: Por que você não vai ver o Grenal lá na arena agora, assim?
0: Ah, não vou. Os dois times estão ruins.
1: Não, mas é, o futebol levar o apoio, quem sabe o Luiz Castro, sabendo que você tá na arquibancada lá, ele melhora
0: o time. Ah, quem sabe assim, o Grêmio jogaria um pouco melhor.
1: É, internacional. E vai ser, já pensou numa goleada, não?
0: Que dia é o primeiro Grenal?
1: É, semana que vem, lá dia...
0: 26, né, parece?
1: Não, é de outro...
0: dia 26, pelo que eu vi na tabela. Copa do Brasil, você tá dizendo?
1: É no Beira-Rio, né?
0: Copa do Brasil.
1: Depois eu jogo de volta na... Na arena.
0: Na arena. Quem classifica do Grenal? Classifica, não é? Deu teu palpite, homem, você.
1: Um saiu da lanterna ontem,
0: tá,
1: outro.
0: Tá, mas então lá. Deu teu palpite. Ou é Grêmio ou é Inter.
1: Não dá nem pra dar palpite. Não dá nem, não é em cima do muro. Dizer o que desses dois? Dizer
2: ninguém
1: o quê?
2: Tem paciência comigo.
0: É, isso a vinheta tem razão mesmo.
1: Mas dizer o que desses dois, hein?
0: Você não se decide.
1: Ó, deixa eu atualizar aqui, ó. Dia 27, 8 da noite, no Beira-Rio, Inter e Grêmio. Daí, o jogo de volta, aí sim, daí lá na arena, no mês de setembro daí. Né? Bem no início de setembro. Já deixa eu atualizar aqui. Daí é dia 27. Depois tem o jogo de volta, então. Exatamente lá no dia 3 de setembro, na arena. Que jogava. Mas eu tô achando que vai dar goleada pra um lado aí. Alguém goleada vai se auto revelar.
0: Não, goleada não dá.
1: Aguarde.
0: O Edinho diz que é pro Adilson torcer pro São Paulo hoje. O que acha, papai?
1: Na Sul-Americana? É. Ele quis dizer isso, que pra você torcer pro São Paulo ganhar ou perder.
0: Sei lá.
1: Achei que era o Edinho Hug, o Edson Hug é tricolor das Laranjeiras, professor, né? De muito tempo aí, foi árbitro também de basquete, Edinho Hug, grande ouvinte nosso aqui, todos os dias curtindo a hora da corneta.
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1: Vamos começar a previsão invertendo. A gente sempre traz a temperatura do momento quando termina a previsão, no início. Qual é a temperatura agora, Dilson?
0: Deixa eu atualizar pra aqui, gente, 23.
1: Hein? Hoje passou dos 30. Hoje à tarde, 23 agora, imagine como foi a temperatura hoje à tarde, então, esse calor, não só em Lages, como em toda a Serra Catarinense.
0: Chegou a dar uma moleza, meu pato?
1: Não. Trabalhando direto, né? Eu tava lá no CAB. Ah, sim, para o almoço. Mas eu fui lá pro CAB hoje à tarde, nas palestras lá, da Semana da Agricultura. Então, assim, 30 graus hoje, amanhã é um mormaço. Aumenta a nebulosidade, aumentam as nuvens, muito calor também, e essa umidade vai continuar aí, atingindo as nossas
2: não
1: paredes. Essa é a previsão do tempo. Então, uma quarta-feira com nebulosidade aumentando e amanhã, à tardinha, início da noite, por esse horário, a gente já poderá ter algumas pancadas em algumas regiões. Umas passam sem, outras já com algumas pancadas de chuva desta quarta-feira. Para a quinta, aí sim, aumento é considerável de nuvens, chuva e poderemos ter aí uma chuva um pouco mais intensa na final da tarde, início da noite da quinta-feira. Depois melhora o tempo, sexta, sábado, muito frio, possibilidade de geada, tanto na sexta quanto no final de semana, e a gente vai ter, por exemplo, na segunda-feira, temperatura negativa ao amanhecer, e no final de semana também, bastante frio ao amanhecer. Depois,
0: então, segunda vem frio já, Bobato?
1: Não, no final de semana já. A gente já vai ter o amanhecer bem gelado, com possibilidade de geada, tanto no sábado quanto no domingo.
0: Se proteger para não pegar uma gripe, essa troca de clima.
1: O problema está exatamente aí, né? Com esse calorão que a gente está agora, amanhã vai ser quente ainda, mas já com mais nebulosidade. Amanhã a gente vai ter aí o aumento de nuvens, mas a chuva mesmo é com mais intensidade. Quinta-feira, no início da noite, então você tem aí como fazer a sua programação. se vai pra rua ou não, ou fica dentro de casa.
0: Muito bem.
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0: Pessoal que quiser bater foto com o Vopato, é de graça a foto ou vai cobrar um pouco, Vopato?
1: Não, é de graça, eu de quero graça. Tirar foto com a nossa audiência, eu quero guardar essa foto aí. Hoje
0: mas
1: lá
0: tinha
1: no
0: evento que você cobrava R$5?
1: Não, nunca não? Cobrei. Hoje lá no Santa Cândida, conversei com várias pessoas lá e com uma senhora lá, a gente fez uma fotinha rapidinho lá. Coisa boa, fiquei feliz.
0: Ela pediu ou você pediu?
1: Não, eu pedi para tirar foto com ela.
0: Você pediu.
1: Ah, eu pedi, coisa boa, fiquei feliz. O Corpo de Bombeiros agora em Bom Retiro, atualizando a informação, incêndio em veículo no interior, lá na Guarda Velha. Guarda Velha em Bom Retiro, fogo em veículo. Corpo de Bombeiros no local. Daqui a pouco a gente já vai atualizar para você e também imagens, né, que vamos trazer na cobertura da Rádio Clube e também no digital.
0: Ontem pegou fogo num caminhão no interior do município de São Joaquim, Amarildo Vopato.
1: E olha o destino, o caminhão estava carregado com uma caixa d'água,
0: né? Caixa d'água, levando para uma propriedade e acabou pegando fogo nesse caminhão ontem no interior do município de São Joaquim.
1: Ele até tentou debelar as chamas com um extintor, mas o extintor meio pequeno não deu conta, né? Imagina por uma cabine, o caminhão.
0: Quando o fogo já tá grande, não tem muito.
1: Começou na cabine, né? E ainda bem que ele conseguiu escapar, né?
0: Provavelmente no motor.
1: Tem só duas situações que o cinto às vezes atrapalha um pouquinho, é quando um carro cai na água, você se desvencilhar do cinto, e no fogo, né? Às vezes se desespera, agoniado ali, mas fora isso, o cinto salva em 100%. Então eu lembrei agora que ainda bem que o motorista conseguiu sair a tempo, né? E mesmo assim, o caminhão foi totalmente destruído, totalmente.
0: Vamos fazer intervalo, na sequência nós temos a corneta do dia.
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0: 7h41, Amarildo Volpato.
1: O Anderson Souza compartilha com a gente, ele que é o nosso coordenador de conteúdo. É, o Ministério Público de Santa Catarina arquivou o inquérito instaurado para apurar a conduta de um policial civil que matou uma mulher detenta dentro da viatura ao atirar contra ela durante o deslocamento para Lages. Lembra desse fato?
0: Ah, eu lembro.
1: Então foi o seguinte: após ver que ela estava tentando enforcar a condutora com algemas, na prática, isso significa que o agente de segurança não será denunciado por homicídio, pois a conclusão é que agiu em legítima defesa. Só lembrando para você, esse caso foi no dia 21 de janeiro. Tudo começou em São Cristóvão do Sul, quando o ex-companheiro da mulher teria tentado matar o novo namorado dela, que foi levado para o hospital. Suspeito, então, de praticar a tentativa de homicídio, e a mulher, por sua vez, foram conduzidos à delegacia de polícia em Curitibanos, onde se constatou que a mulher tinha um mandado de prisão em aberto por roubo. Estamos aqui contextualizando para você entender bem. Determinou-se, então, o encaminhamento dos dois para as unidades prisionais em Lages, e eles foram colocados na viatura. O homem ocupou o camburão, enquanto a mulher, alegando estar grávida, sentou-se no banco traseiro. Durante o deslocamento, ambos iniciaram uma discussão e foram advertidos pelos policiais para que parassem. Em determinado momento, a mulher tentou enforcar a condutora, a policial, colocando em risco a vida dos ocupantes da viatura, e foi alvejada pelo policial que ocupava o banco do carona. Levada imediatamente para o hospital, ela não resistiu e morreu. E agora, então, o Ministério Público arquivou esta denúncia, foi apurado e se viu que foi em legítima defesa.
0: Nada mais
1: e ela
0: que justo.
1: Ia, e ela ia fazer. Ela, bom, já começou.
0: Nada mais
1: a fazer
0: que justo. Ela foi presa, estava vindo na viatura, no banco de trás. Em determinado momento, tentou enforcar a policial que estava no banco da frente.
1: Que estava conduzindo o veículo, a viatura.
0: Aí o policial que estava junto, vendo que não tinha outra solução, atirou na mulher.
1: É, ela estava algemada e com certeza ela esperou o momento certo, né, para erguer os braços e sufocar a motorista. Era um acidente enorme, todos iam. Poderia ter ocorrido um trágico acidente ainda. E assim o policial.
0: Daqui a pouco tinha o perigo dela matar a policial e o policial matar ela.
2: Meu Deus.
1: Ou ela perdeu, a policial perder o controle da viatura e tombar e bater em outro veículo.
0: Você vê que situação, né, Vopato?
1: Então foi dia 21 de agosto, ali na altura do município de Correia Pinto. Agora
0: mas o Ministério Público. As viaturas deveriam ter uma proteção para isolar ali motorista. Do detento, né, do preso.
1: Pelos autos, ela disse que estava grávida, então, né, a priori foi dado um tratamento diferenciado por estar grávida e ela ficou no banco ali, mas aí concordo com você.
0: Você vê o perigo, né?
1: Olha o risco que os policiais sofreram, e a gente sabe, né, que tem essa situação, às vezes os policiais aí durante a noite fazem, né, a prisão de uma ocorrência nos municípios aí e trazem aqui para a unidade de plantão, né?
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1: Deixa eu, antes da corneta, atualizar aqui Libertadores da América, o jogo que começou às 9h, já nos acréscimos do primeiro tempo, Rivadavia e Fluminense, 0-0. Então está aí.
3: 9 horas.
1: Hã? 19? Eu falei 9? Não, 19. Então eu falei meio rápido. Não, começou às 19 esse jogo aqui, né? Então, continua agora 0-0 no finalzinho do primeiro tempo. Deixa eu ver aqui quanto deu. Deu 0-0 o primeiro jogo, dia 11 de agosto, empate aqui. No, mas era ainda, o Fluminense estava sob o comando, né, do técnico que deixou a equipe aí recentemente. Então agora já está com o técnico motivando a equipe. Vai terminar o primeiro tempo 0-0 por enquanto.
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0: Vamos com a corneta, vamos dar voz aqui ao ouvinte. É, não tem o nome dele aqui. Corneta para a Prefeitura de Lages sobre Avenida Ponte Grande, que se arrasta há um bom tempo. Andamento das obras, tubulação, esgoto, não seguiu mais as obras da Ponte Grande, Vopato? O que que você sabe para nós?
1: Achou da resposta?
0: Suspira, mais uma vez.
1: É.
0: Mais uma vez.
1: Não, não é vinheta, suspira na vinheta. Tem, está se buscando aí. Outro dia eu conversava com o Coronel Kleber, a ideia é até a administração direta dessa obra aí, né? Romper alguns contratos para coisa andar. Então, trava lá não com a Caixa Econômica, as medições, tem dinheiro, mas demora para pagar e o povo sofrendo há 20 e poucos anos aí, né? Então, deu uma adiantada boa na obra aí, de uns anos para cá, com a questão do esgotamento, está finalizado, agora tem o asfalto. Tem alguns pontos com asfalto, mas foram trancados aí, ali da Castelo Branco, né? Em direção a Presidente Vargas da Penha, foi trancado porque o pessoal estava fazendo disputas ali. Então, me recordo, estava lá no dia quando o secretário Kleber Machado Arruda colocou ali um monte de terra para evitar. Agora eu já vi um passador ali, outro dia no trecho de aqui da Presidente Vargas, na Penha, ali já tem um trechinho que dá para passar carros pequenos. E então é essa situação aí. A prefeitura está tentando a administração direta, quem sabe? A gente não teve mais informações a respeito disso. A minha corneta...
0: Então, por enquanto, não tem nada de novidade.
1: Não tem nada de novidade, tudo igual, por enquanto. A minha corneta, eu vou dar voz aqui à dona Marli, lá da estrada de Capão Alto, quilômetro 14, né? Antiga BR-2 lá, que segundo ela, Capão Alto, como é que é o nome do secretário de obras de Capão Alto?
0: É o João.
1: Então ele...
0: A assinatura dele, o João Paiano.
1: João Paiano, então está aí, né? A gente ajudando a lembrar, né? A prefeita Sadiana, a Rita Silvânia também, que é chefe de gabinete, todos aí uma força-tarefa para arrumar a estrada da dona Marli.
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1: Muito bem, já escolheu a música?
0: Daqui a pouco.
1: Já? Qual? Dá pra... Quem que vai cantar?
0: Daqui a pouco, papá.
1: Espera aí.
0: Daqui a pouco você fica sabendo.
1: Não, deixa eu ver se a música é boa. Vocês que escolhem, olha aí. Ah, não, essa aqui é top. Essa é top.
0: Top é demais.
1: Essa é a Memphis.
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0: 7 horas, 53 minutos. Amarildo Volpato, tá olhando aqui, ô Volpato, a sequência da votação aí no dia das eleições.
1: Uhum.
0: Deputado federal, deputado estadual, senador uma vaga, senador segunda vaga, governador e depois presidente no final.
1: Seis, você vai digitar.
0: Se a pessoa não levar uma cola, não vai conseguir.
1: Não vai. E esse ano vai levar mais tempo para votar,
0: mais,
1: né?
0: Mais tempo.
1: Ah, no mínimo vai dar aí uns 50 segundos, um pouco mais.
0: São 19 números.
1: Um de cada vez. Você
0: vai ter que digitar 19 números.
1: Como diria um amigo meu, você acarca o número, aparece a foto só de
0: 4 para federal, 5 para estadual, 3 para senador, primeira vaga, 3 para senador, segunda vaga, 2 para governador e 2 para presidente.
1: Eu acompanhava hoje pela manhã a Deise Dalfá, chefe de cartório aqui com o Rodrigo Silvério. Até o dia 20 tem como fazer a troca de local de votação, né? É, o trânsito, votar em trânsito, e assim, quem for de outro estado só vai poder votar para presidente da República. Quem é aqui do estado, é, de outra cidade, veio para cá, vai poder votar em todos, porque daí você estará votando em Santa Catarina.
0: Então, se não levar a colinha, não tem jeito.
1: Não, vai ter que ser, tem que levar a colinha para garantir.
0: Abraço, Volpato, até amanhã.
1: Amanhã, e a música? Falo da música.
0: Wilson Paim.
1: Ah, eu sabia que era coisa boa.
0: O Adelar que escolheu. Ainda existe um lugar. Gente, abraço a todos.

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1: Boa noite. Os motoristas de veículos elétricos que trafegam por Santa Catarina podem ter novos pontos de recarga ao longo das rodovias estaduais. Um projeto de lei em discussão na Alesc prevê a instalação de eletropostos nos postos da Polícia Militar Rodoviária. A proposta visa aproveitar a localização estratégica das bases policiais para ampliar a infraestrutura de atendimento a moradores e turistas no estado. A matéria foi aprovada pela Comissão de Finanças e Tributação da Assembleia e segue agora para análise da Comissão de Transportes e Infraestrutura. A Polícia Civil confirmou a identificação por meio do exame de DNA do corpo encontrado em junho em uma área de mata no interior de Santa Cecília. O laudo da Polícia Científica atestou que os restos mortais pertencem a Lenir José de Souza, de 73 anos. O idoso estava na condição de desaparecido desde o dia 30 de abril, após não retornar de uma saída temporária do Presídio Regional de Curitibanos. Segundo a família, ele tinha Alzheimer avançado e dependia de insulina diária. O exame pericial não apontou indícios de morte violenta e a Polícia Civil prossegue com as investigações do caso. Onde há, a clube está. Para a Hora da Notícia, Evandro Giotto.
0: 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Boa noite.
2: Oito horas e dois minutos, temperatura nesse momento 21 graus no centro da cidade. Nosso alô especial para você que está com o rádio ligado, permanece ouvindo a nossa programação nesta noite de terça-feira, hoje dia 18 de agosto de 2026. Nosso alô especial para você da cidade, também de toda a nossa região. Aonde quer que você esteja, por onde ande, você no seu carro, obrigado pela sua carona. Você que está chegando ao nosso município, sejam bem-vindos. Você que está ouvindo a gente pela internet, você também no seu trabalho, boas atividades. Muita gente trabalhando nessa noite, mas o rádio também é ligado na Rádio Clube. Vamos iniciando por aqui o rodeio, trazendo já as primeiras. A gente libera o WhatsApp para você participar, fique à vontade, mande sua mensagem de texto, de áudio. E vamos fazer juntos o rodeio até as 9 horas aqui na programação da Rádio Clube. A primeira está chegando, pintando para você aí no seu rádio. Aumenta o volume do seu rádio, chegando Cleito Borges e a Barquinha de Ouro.

8:12. Boa noite pra você que está com o rádio ligado aqui na Clube FM, ouvindo o rodeio. Vimos a música do Breno Reis e Marco Viola, Violeiro Sem Viola. Ainda teve também a Thaíde Alexandre, Apaixonado por Você. E o Cleito Borges, Barquinha de Ouro. Hoje, dia 18 de agosto, nós comemoramos o Dia do Estagiário, Dia Nacional do Campo Limpo, Dia Mundial da Libertação Humana. Um alusão para a Isolete aqui no centro, acompanhando, ouvindo o programa Rodeio na Clube. Um abraço para você, muito obrigado também pela participação. Quem mais que está participando por aqui, a gente vai agradecendo também o nosso ouvinte Júlio, que está mandando um alusão para todos os ouvintes que estão ligados com a gente, acompanhando nesta noite de terça-feira o Rodeio. Um grande abraço lá para

0: Deixa eu ver aqui o Davi, também a dona Neuza, o Michael, a Bruna, a Cecília e também o Júlio mandou um abração também pra Zelma. Valeu, gente, um abraço pra vocês aí, uma ótima noite também, que estão curtindo a Rádio Clube. O Adão Souza do bairro São Luís também chegando por aqui curtindo a Rádio Clube. Quero mandar um alôzão também para a Liane, também o César e a Daniela, que estão ligados com a gente. E também quem mais está chegando por aqui? Também um alôzão para, deixa eu ver, a Marielle, é isso? Também acompanhando a 98.3. Um abraço para vocês e para toda a turma que estão curtindo a Rádio Clube, ouvindo o rodeio. Valeu, Liane, obrigado pela sua participação. 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
0: Seguindo por aqui com o rodeio para você, ouvinte da cidade, também de toda a nossa região. Nosso alô especial para você que está trabalhando e o rádio ligado também te fazendo companhia. Você ouvindo a nossa programação nesta noite, hein? Você de toda a nossa região, municípios vizinhos, você da Mures, da região da Mures, aonde quer que você esteja com o rádio ligado, curtindo a Clube. Para você, meu amigo vigilante também, que está trabalhando nesta noite e ouvindo também a Rádio Clube. Temperatura nesse momento marcando 21 graus. Deixa eu mandar um alôzão lá para, deixa eu ver aqui, quem está participando com a gente, o Cláudio Santana da Silva. Um abraço para você, Cláudio. Pediu para mandar um alô e a programação de hoje lá para o município de Capão Alto, no sítio em Vacas Gordas, lá para o Giovaninho, também para a Denise, para o seu Salvador e também a dona da Luz, que estão ligados ouvindo a Rádio Clube. Um abração então para vocês e muito obrigado também pela sintonia ouvindo a Clube. A Célia Aparecida Barros, lá do Jardim das Camélias, também ouvindo a 98.3. A Salete Neto, sempre ouvindo a gente no centro do coração de Lages. Oito horas e 18 minutos, vamos com mais músicas por aqui. Aumenta o volume do seu rádio, tá chegando Corpo e Alma, depois tem Bruno e Marrone, fechando com César e Paulinho.

0: 8:28, César e Paulinho, que saudade, Matadeira. Aqui no rodeio vimos também Bruno Marrone, Credo em Cruz, Ave Maria, e na primeira começamos o bloco com Corpo e Alma, Alô Meu Amor. Tem gente participando por aqui, vamos ouvir quem chegou por aqui, boa noite.
1: Cara, aqui é o Roberto da Silva.
0: Opa, Roberto, tudo bem?
1: Estamos na escuta aí, estamos fazendo uma boinha aqui no fogão.
0: Tá além caprichando aqui na boia?
1: Vamos fazer um arrozinho aí assado.
0: Coisa boa.
1: Um arrozinho, um feijão e uma polenta, estamos na escuta aí.
0: Tá de primeira coisa por aí.
1: A musiquinha que eu pedi ontem, você não conseguiu rodar. Nós só agradecemos. Qualquer uma música aí do Corpo e Alma aí, ou Terceira Dimensão aí.
0: Valeu, grande abraço pra você, obrigado pela participação, nós ouvimos aí o Corpo e Alma, tocamos aí então, foi pra você também, pra toda a sua família, tá certo? Obrigado pela sua participação com a gente nesta noite. Quem mais que está chegando por aqui? Um alôzão para o Jonathan dos Santos, que está ouvindo o programa, mandando um alôzão lá, deixa eu ver o pessoal lá de Campo Belo do Sul que estão ouvindo a Rádio Clube, valeu, um abraço pra vocês aí no município, muito obrigado também pela sintonia.
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0: Previsão do tempo com ele, meteorologista Peter Sawyer. Boa noite para você, Peter.
3: Boa noite. Quarta-feira com nebulosidade bastante variável, abafamento e com chance para ter ocorrência de algumas pancadas passageiras a partir da tarde e turno da noite. A temperatura ela se mantém mais confortável e prossegue com a passagem de uma frente fria ao longo da quinta-feira. Tem previsão de aumento das nuvens pela manhã e à tarde e à noite passa a frente fria trazendo chuva, trovoada e queda na temperatura. Sexta e fim de semana com tempo seco e com frio, com formação de geada, principalmente ali no domingo, em direção à segunda-feira da semana que vem. A geada ainda, a intensidade dela está um pouco indefinida, mas principalmente no topo da serra a geada vai ser mais forte. E as temperaturas elas devem se aproximar de valores próximos de 0 grau na maior parte das cidades aí do Planalto Sul e com geadas mais fortes, com temperaturas que podem até negativar em um outro ponto aí do topo da serra. Peter Scheuer, meteorologista com a previsão do tempo.
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8:34, seguindo por aqui com o programa Rodeio na Clube, você ligado com a gente. Gratidão a todos os nossos ouvintes que estão acompanhando o rodeio. Vamos atendendo mais participações. Deixa eu ver quem mais está chegando por aqui. A Fabiana de Azevedo, do bairro Coral. Uma ótima noite para você. Obrigado também pela sua participação com a gente aqui na Sintonia da 98.3. Também o nosso alôzão vai lá para Cândida, que sempre está acompanhando também o rodeio. Muito obrigado pela sua participação por aqui no programa. Quem mais que está chegando? Um alôzão também para o Antônio Amarante Melo. Obrigado também pela sua participação com a gente aqui no programa. Vamos trazendo mais músicas para você, ouvinte. Olha, me pediram ontem essa música. Eu não tenho ela no sistema, mas eu vou colocar uma palinha aqui da música Nas Ruas do Mundo, tá bom? Para você que pediu aí pelo menos um pedacinho aí. Você...

0: Tá aí uma falinha, então, uma palinha pra você que pediu a música do Trio Verdade. É isso? Nas ruas do mundo. A gente colocou aqui um pedacinho dessa música, eu não tenho no sistema, mas agradeço imensamente o carinho aí das pessoas que pediram. A gente recordou um pedacinho dessa música nas ruas do mundo. 8:35, quem mais que está chegando por aqui? Vamos trazendo mais músicas, deixa eu só registrar mais uma participação rapidinho aqui, é bastante gente que está participando, não dá tempo de atender a todos os nossos ouvintes, mas agradeço imensamente o carinho de cada um de vocês que participa sempre com a gente.
1: Giovana aqui do bairro Centenário.
0: Ô, Giovana.
1: Gostaria que se você pudesse tocar a música Duas Vidas em um Só Coração, só pra curtir e com uma pessoa muito especial. Tenha uma boa noite. Muito obrigado pela sua atenção. Um grande abraço.
0: Valeu, grande abraço. Obrigado, Giovanni, pela sua participação com a gente aqui na programação da Rádio Clube. Olha, eu fiquei devendo uma música ontem que me pediram aqui. Não deu tempo lá pro Davi, que está ligado com a gente lá na Balsa, em Santa Rosa. Um abraço para você e para toda a sua família mais uma vez. O Júlio também pediu, hoje eu vou trazer aqui no programa, tá bom? Muita gente me pediu já durante também a semana. Oi, Serranos, tio Mederico.

0: 8:46, ouvimos Gilberto Gilmar, Fuscão Preto, ainda teve lá pra Giovana, lá do bairro Centenário, ligado com a gente, ouvimos também musical Calmon, Duas Vidas em um Só Coração, e na primeira os Serranos, Tio Mederico.
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Faltando 10 minutos para as 9 horas, já já tem a Voz do Brasil para você que está aí ligado, sintonizado aqui na programação da Rádio Clube. Um alusão vai lá para São José do Cerrito. O Edson Ortiz também acompanhando a programação da Rádio Clube. Uma ótima, uma excelente noite a todos. Olha, não tenho mais tempo de atender as participações por aqui, não dá tempo, mas quero agradecer a todos os nossos ouvintes. William Martins Albuquerque, um abraço para você. Pessoal aí do bairro Araucária, que estão sempre ligados com a gente. A Márcia também, uma excelente terça-feira para vocês. Gratidão pela sintonia, participação de todos vocês. Quem mais que está chegando por aqui? O alôzão lá pro Orli Ribeiro Fernandes, lá na comunidade de Lambedor, pessoal aí do interior em Lambedor, ligados com a gente, curtindo a 98.3, ouvindo a Clube. Mais uma rapidinho por aqui, já já eu volto para encerrar o programa. Daniel e o Menino da Porteira.

0: 8:54, Daniel, o menino da porteira. Um alôzão lá para a Mara Lúcia de Paula. Hoje está lá em Capão Alto, ela e toda a família mandando um alôzão para a tia Lina e também para o tio Zé, no Santa Helena. E ela também manda um abraço para toda a família também do bairro Santa Catarina e para o seu esposo Luiz e para nós aqui da rádio. Muito obrigado pela participação. O Luiz mandou um áudio aqui também, mas não vai dar tempo da gente colocar. Já estou chegando no final do programa. Agradeço a todos os ouvintes. Um forte abraço para você. Continue na nossa programação da Rádio Clube. Na sequência, vem aí a Voz do Brasil. Uma boa noite.
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4: Olá, boa noite.
5: Boa noite para você que nos acompanha em todo o país.
4: Terça-feira, 18 de agosto de 2026.
5: Vamos aos destaques do dia.
4: Atualização da lei seca.
5: Nova regulamentação prevê o uso de equipamentos para identificar outras substâncias além do álcool.
4: Após acidente, em caso de morte, será obrigatória a realização de exame para detectar álcool ou drogas ilícitas.
5: Atendimento à mulher.
4: Busca de informações sobre direitos e proteção lideram chamadas ao Ligue 180. Graziela Mendonça.
6: A violência psicológica respondeu por 35% das mais de 98 mil denúncias recebidas pelo canal nesta primeira metade do ano.
5: Anvisa aprova duas novas canetas para tratamento de diabetes.
4: Os dispositivos possuem como princípio ativo a semaglutida, obtida por via sintética.
5: Em entrevista, a diretora da agência da agência, Daniela Marreco, destaca a importância da aprovação desses medicamentos.
7: Consideramos, sim, bastante perigoso e, em termos de segurança, para o paciente utilizar produtos que não estão regularizados, pode, sim, trazer um risco à saúde das pessoas.
4: Hoje, na apresentação da Voz do Brasil, Luciana Vasconcelos e Luciano Seixas.
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4: O Conselho Nacional de Trânsito atualizou procedimentos de fiscalização da Lei Seca, que estabelece regras para coibir a condução de veículos sob influência de álcool.
5: As novas medidas entram em vigor após publicação no Diário Oficial da União.
4: E quem tem todos os detalhes das atualizações é a repórter Luana Karen, que conversa com a gente ao vivo. Boa noite, Luana.
8: Boa noite, Luciano e Luciana. Boa noite aos ouvintes da Voz do Brasil. O novo regulamento passa a prever três formas principais de verificação durante fiscalizações: teste com bafômetro, teste em equipamento específico que indica outras substâncias psicoativas, como drogas ilícitas, e constatação de sinais de alteração psicomotora do motorista por agentes de trânsito. Continuam sendo admitidas imagens, vídeos e outros meios de prova aceitos legalmente. A partir da resolução, fica instituída uma fase de triagem nas operações. Nesta etapa, poderá ser utilizado o pré-teste ou teste passivo de alcoolemia. O resultado dessa primeira fase não poderá isoladamente gerar autuação ou caracterizar a condução sob influência de álcool. Nesses casos, será necessária a continuidade das avaliações previstas na norma, como o uso do bafômetro.
5: E Luana, a nova regra detalha mecanismos para situações que possam interferir no resultado do bafômetro?
8: Detalhe sim, Luciana. Em situações envolvendo produtos que podem deixar temporariamente resíduos de álcool na boca, como o consumo de bombom de licor, pão de forma ou enxaguante bucal, a norma estabelece que deverá ser feito um novo teste. Isso pode ocorrer também quando algum fator técnico ou operacional comprometer o resultado válido.
4: Luana, a nova resolução também prevê o uso de equipamentos adicionais para verificar o uso de substâncias psicoativas, como drogas ilícitas?
8: Prevê sim, Luciana. A norma permite o uso de equipamentos para identificar a presença de outras substâncias além do álcool, capazes de alterar e comprometer a capacidade de dirigir, como drogas ilícitas e substâncias que determinem dependência. De acordo com a norma, o auto de infração deverá conter o tipo de substância detectada pelo equipamento. Para serem usados na fiscalização, os equipamentos deverão ser certificados pelo Inmetro. O texto regulamenta a possibilidade de testes toxicológicos e outros meios técnicos ou científicos para constatar a influência de substâncias psicoativas.
5: E Luana, naquele caso que o condutor se nega a fazer os testes quando solicitado, ainda continua valendo?
8: Continua assim, Luciana. Neste caso, o motorista continuará sujeito à multa e suspensão do direito de dirigir por 12 meses. Mas o Manual Brasileiro de Fiscalização de Trânsito foi atualizado para detalhar e padronizar a atuação em casos de recusa ao teste. Para o condutor que não realizar o procedimento, a norma estabelece como cada situação deve ser registrada e determina que, em uma mesma abordagem, não sejam lavrados simultaneamente autos de infração por dirigir sob influência de álcool ou outras substâncias psicoativas e por se recusar ao exame. Nos casos de acidentes que resultem em óbito, o motorista será obrigado a fazer exame para detectar álcool ou outras substâncias psicoativas.
4: Luana, foram criadas novas penalidades ou infrações com a medida?
8: Foram não, Luciano. A atualização da Lei Seca não altera ou cria novas penalidades, apenas regulamenta os critérios de fiscalização e de comprovação de infração. A norma atualiza procedimentos vigentes desde 2013 e também estabelece o modo de identificação de outras substâncias psicoativas. As novas regras entram em vigor após a publicação da norma no Diário Oficial da União. Os equipamentos para exames toxicológicos poderão ser usados imediatamente após a publicação, a depender apenas da disponibilidade e da existência de equipamentos certificados conforme os requisitos estabelecidos pela resolução. Luciana e Luciano, volto com vocês.
5: Muito obrigada, Luana Karen, pelas informações ao vivo aqui na Voz do Brasil.
4: Mais de 1 milhão de ligações já foram recebidas este ano pelo Ligue 180.
5: A central de atendimento à mulher é gratuita e recebe denúncias, pedidos de informações e dá orientações relacionadas à proteção da mulher.
6: O Ligue 180 recebeu 1.035.647 ligações de janeiro até julho deste ano, o equivalente a 4.884 chamadas por dia. A central de atendimento à mulher é gratuita e serve não apenas para denúncias, mas também para pedidos de informação e orientações sobre os serviços da rede. O estado de São Paulo liderou os atendimentos no primeiro semestre, com mais de 106 mil ligações recebidas. Em seguida, vem Rio de Janeiro, Minas Gerais, Bahia e Rio Grande do Sul. Estela Bezerra, secretária nacional de enfrentamento à violência contra mulheres, aponta qual tem sido o papel deste canal.
9: O canal 180, ele tem uma importância de demonstrar à população o como a conscientização sobre violência contra as mulheres tem ampliado. Antes você só considerava violência contra as mulheres, feminicídio e agressão física. Hoje você tem denúncias de violência psicológica, que é a primeira no ranking das denúncias. A gente tem denúncias de violências digitais, que é uma violência nova, contemporânea, né, que não se percebia dessa maneira.
6: A violência psicológica respondeu por 35% das mais de 98 mil denúncias recebidas pelo canal nesta primeira metade do ano. Em seguida, vem a violência doméstica, com mais de 24 mil ligações. Também foram registrados casos de violência moral e patrimonial.